Diga glória a Deus. Sexta-feira, agora à noite, nós teremos a noite da revelação com... Aí é o dia de pular. Oh, glória. Presbítero Joel Batista, o homem que tem as 300 revelações de Deus, para entregar aqui. Quem vai vir receber a vitória, diga glória a Deus. Dia 22 de julho, quarta-feira, à tarde eu estarei pregando. À noite, o pastor Joacir, o homem do pastel e do açaí. Olha lá. E nós teremos a noite da profecia. Quem crê que Deus fala? A profecia é essa aqui, ó. E o complemento dela vai ser as revelações do Espírito Santo. Quem crê, diga glória a Deus. E eu vou estar orando por revelação. Esses homens de Deus, Deus vai revelar. O pastor Michael lá vem do jejum e ele vai entregar 194 revelação aqui, ó. Meu Deus do céu. Você tem fé, pastor? Quem crê que Deus revela, dá glória a Deus. Todos os dias Deus faz, Deus opera em nome de... E que dia que o senhor vai estar? Segunda-feira, ensinando a palavra de Deus. É? Todo dia tem um homem de Deus aqui, para que eu vou ficar tomando na frente dos outros? Se Deus quer usar esses obreiros de fogo, ó. Quem dá glória a Deus? Todo dia, de manhã, meio-dia, à tarde, à noite, tem um homem de Deus, uma mulher de Deus sendo usado por Deus, e o nome de Jesus vai ser glorificado. Quem crê, diga glória a Deus. Põe o banner, por gentileza, meu filho, do dia 25, para terminar. Dia 25 de julho, quem me ouve, diga amém. Num sábado, todo o campo da sede estadual estará aqui louvando, adorando a Deus na concentração, o dia do grande livramento. Pastor Edson, quem estava aqui no dia que ele veio, na sexta-feira? É uma benção, é ou não é? Ele vai estar aqui mais uma vez sendo usado por Deus em nome de... Dia 17 de julho, sem ser essa sexta, na outra. Pastor Lindomar Candinho, quem estava aqui sexta-feira agora? Foi uma benção, foi ou não foi? Ele vai estar aqui soprando fogo nas ventas do bicho, em nome de Jesus. Deus vai operar maravilhas. Quem crê, diga glória a Deus. Em soma, todos os dias tem vitória.

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0: Nós estamos na expectativa, porque nós estamos no mês de julho profético, revelação com promessa.
1: É isso mesmo, Pastor Samuel, revelação com promessa. Nós temos a certeza, a nossa expectativa é grande, os sinais de maravilhas. Assim como foi o mês de junho, nós temos a certeza que esse mês de julho não será diferente, mas será maior ainda. Porque as promessas se concretizarão na vida das pessoas. As revelações serão ainda mais fortes e mais evidentes sobre a vida do povo que vira a Igreja Pentecostal Deus e Amor. Você é convidado especial, meu amado ouvinte, convidado a entrar nestes propósitos. Deus, ele tem chamado, o Espírito Santo tem tocado no coração de pessoas. E eu quero convidar você agora, nesse momento, isso mesmo, você. Nós estamos, meus irmãos, na busca e Deus tem preparado as 10 colunas para manter o programa Voz da Libertação. Isso mesmo, 10 colunas com uma oferta especial de R$ 547. Antes de iniciar o mês de junho, Deus lançou esse propósito sobre o meu coração e eu lancei aí. E já teve pessoas que entraram neste propósito. Que Deus vai operar e abençoar grandemente a sua vida no restante deste mês. Até o fim da de 2027 vai ser extraordinária mudança de vida que você vai ter. Você aí, empresário, você que tem a tua pequena empresa, você que tem a tua lojinha de roupa aí que não sai vendas, você que tem aí a tua lojinha de marmita que parece que parou, barrou tudo, não vai adiante, o teu carrinho aí de lanche, entre neste propósito, você é empresário que tem grandes empresas, tem também filiais, você está nos ouvindo agora, você é convidado a ser uma dessas colunas e ver a forma extraordinária que Deus vai trabalhar sobre a sua vida. 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
0: O Espírito Santo está convidando você a plantar fé e colher milagres. Nós já temos testemunhos, porque milagres acontecem na campanha Revelação com Promessa, o mês de julho, o mês profético. Vamos acompanhar e ter a nossa fé edificada pelo Senhor.
2: Como que se chama, irmã?
3: Me chamo Rosalba.
2: Qual foi o milagre que mais recebeu na revelação do Espírito Santo? O que que a irmã tinha?
3: Eu tinha um caroço aqui, tamanho de um limão.
2: Caroço?
3: Isso, é um tumor, né?
2: Quanto tempo a irmã sentia essa dor, esses sintomas de caroço?
3: Mais ou menos uns 3 anos, acho.
2: 3 anos?
3: Sim. Aí foi crescendo, crescendo e tava tamanho de um limão. Daí, na hora da oração, o pastor começou a orar. Daí eu vim aqui na frente, no púlpito. Na hora da oração final, eu coloquei a mão e já não tinha sumido.
2: Sumiu?
3: Sumiu.
2: Olha aí, pastor mãe.
3: A honra e glória do Senhor.
2: Jesus curou?
3: Curou.
2: Na oração, através da revelação. Sumiu, caro.
3: Sumiu.
2: Como é que se sente agora?
3: Super bem. Feliz.
2: Curado.
3: Curado.
2: Dá glória a Deus.
3: Glória a Deus.
0: Qual o seu nome, minha irmã?
4: É Rose.
0: O que que a senhora recebeu aqui na sede estadual da Igreja Deus e Amor através do Espírito Santo?
4: Eu recebi a cura do câncer.
0: Conta pra nós. Como que foi? Como que aconteceu?
4: Eu fiquei de setembro pra cá, eu fiquei muito fraca, eu fiquei que a minha energia do meu corpo saiu, eu passei a não comer mais, eu perdi 11 quilos. E aí eu fui revelada daqui na sede, o Espírito Santo usou o irmão e falou comigo e eu fui pra casa, eu fui feliz.
0: O Espírito Santo revelou que estava curando o câncer.
4: Sim, eu não tenho mais nada, eu fiz os meus exames, 30 exames aqui tem, ó. Eu trouxe aqui, quem quiser ver pode...
0: É pra aplaudir de pé, igreja!
4: Então todos aqui, 30 exames e deu tudo bom, até colesterol que eu tinha, eu não tenho mais. Eu tinha pressão alta, eu não tenho mais. Jesus fez a cura completa, não fez pela metade não, ele fez completa. Eu fui curada em nome de Jesus e eu vou testemunhar aonde quer que eu for convidada. Eu vou abrir a minha boca e vou dizer que só Jesus cura, porque é só ele mesmo que teve misericórdia e me curou.
0: O Espírito Santo revelou, curou, fez os novos exames. O que, que o médico falou?
4: A médica, ela disse, olha, regrediu, não tem nada mais aqui, tá tudo bem.
0: É o poder de Deus. Deus abençoe a senhora, viu, minha irmã? Palmas e glória a Deus!
1: Como que é o nome da irmã?
5: Maria.
1: Irmã Maria, qual foi a bênção?
5: Que eu sofria muito, muito assim, do estômago, barriga e tudo, né? E não sabia o que que era, fazia exame, coisa, não dava nada. E Deus usou você pra revelar e revelou que era o pâncreas e eu fiquei curada.
1: Quem realizou esse milagre?
5: Jesus.
1: Deus, ele tem operado na Igreja Deus e Amor e tenha certeza que Deus tem milagres pra você.
6: Como se chama?
7: André.
6: Conte o milagre que Deus curou a sua esposa. Como foi esse milagre?
7: Ela estava doente, fazendo terapia e tal. Eu vim aqui, fiz o voto de R$1.000. Uma semana depois, ela já estava melhorzinha e foi melhorando cada vez mais. Teve tratamento médico, mas eu deixei na mão de Deus, né? Porque só Deus pode curar a gente, né?
6: Quanto tempo ela tinha esse câncer?
7: Tava numa fase 2, assim, né? Já fazia um tempinho.
6: Aí o irmão botou a fé em ação, vou fazer um voto com Deus.
7: Fazia um voto com Deus. Vim aqui, fiz o voto com Deus e ela foi melhorando e agora estou curado.
6: Confirma seu nome e seu endereço.
7: André Vitorino, Moisés de Dutra Sabaquim.
6: Como que se chama?
8: Adriana.
6: Qual foi a bênção que a irmã recebeu?
8: A primeira bênção foi o valor de R$1.500 que entrou na conta minha e da minha avó. E essa semana minha tia estava chorando que ela faz hemodiálise, que ela tem uma fístula no braço, ela não queria passar pro pescoço. E quando eu estava saindo da casa da minha avó nos Ingleses, ela veio chorando. Falei, o que, que foi, tia? Eu tô com medo, não tô sentindo mais. Eu falei, peguei o voto e botei bem em cima da fístula assim, tu vai sentir agora em nome de Jesus e eu vou lá com a Vitória. Liguei pra minha avó ontem à noite, ela falou, não precisou fazer uma nova cirurgia.
6: Como é que ela tá agora?
8: Tá curada. Foi um milagre. A minha avó ligou gritando assim, glorificando. Jesus é maravilhoso. Jesus está nessa igreja, irmão. Só creia, continue fazendo voto, porque o nosso Deus, ele responde.
6: Qual o seu nome?
9: É Rose.
6: Qual foi a bênção que a irmã recebeu?
9: Fui receber o meu salário e estava a mais.
6: Tinha uma quantia a mais?
9: Tinha a mais, graças a Deus, eu fiz o voto de R$100.
6: Entrou na campanha e Deus te surpreendeu no salário.
9: Cheguei lá, tinha a mais. Tô feliz, graças a Deus.
6: Que Deus te abençoe.
9: Amém.
1: Olha aí o que Deus tem feito, Deus tem realizado. Grandes são os sinais de maravilhas. Você não pode ficar de fora dessa, você tem que entrar neste propósito. Revelação com promessa, o mês de julho, mês profético. E eu já quero convidar você a entrar neste propósito e ser abençoado por Deus também. 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
0: É, o Senhor está convidando você a colocar sua fé em ação, você ouvinte, você que acompanha no sítio, você que acompanha no trabalho, você que acompanha no trânsito, entre no propósito, porque o Senhor irá no mês de julho profético honrar a sua fé. Nós somos gratos a Deus pelas bênçãos que Ele tem derramado na vida dos ouvintes, na vida dos irmãos que estão acompanhando o programa Voz da Libertação Milagres acontecem na igreja, Deus é amor.

0: Graça opera na Igreja Pentecostal Deus e Amor, a Igreja Revelada. E eu quero falar algo muito forte de Deus aqui, Pastor Maico. Eu estava na oração hoje da meia-noite até uma hora da manhã, e o Espírito Santo falou no meu coração para convidar aqui três ouvintes que estão enfrentando uma crise financeira, para você entrar no desafio do mês profético e honrar a obra de Deus com uma oferta de R$1.000, honrar o programa de rádio com uma oferta simbólica de R$1.000. Deus irá multiplicar esses R$1.000 que você vai investir na obra de Deus, vai se multiplicar em 1.000 vezes mais. 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E você vai falar: eu sou um que entrou no desafio e Deus irá honrar a sua fé. Vamos acompanhar testemunhos, porque o povo de Deus que entra no desafio alcança a vitória.
1: Seu nome?
2: Nilza.
1: Qual foi o milagre que a irmã recebeu das mãos de Deus?
2: Minha cunhada, ela tinha um câncer no lado aqui direito. Era um câncer maligno. E a semana passada foi confirmado que ela tá curada e não tem mais nada.
1: Saiu o exame?
2: Saiu.
1: Não tem mais câncer?
2: Não tem mais nada.
1: E Deus tá operando. A irmã fez o voto?
2: Sim, fiz. Cumpri os votos aqui. Fiz dois e cumpri os dois votos.
1: E já recebeu a bênção?
2: Já recebi a bênção.
1: Recebeu a bênção pra tua cunhada e também pra irmã?
2: Pra mim também, que fiz os exames.
1: Não deu mais nada?
2: Não, não.
1: Curada?
2: Não, tô curada.
1: Tá, glória
2: a Deus. Em nome de Jesus, glória a Deus.
3: Como se chama?
4: André.
3: Conte o milagre que Deus curou a sua esposa. Como foi esse milagre?
4: Ela estava doente, fazendo terapia e tal. Eu vim aqui, fiz o voto de R$1.000. Uma semana depois, ela já estava melhorzinha e foi melhorando cada vez mais. Teve tratamento médico, mas eu deixei na mão de Deus, né? Porque só Deus pode curar a gente, né?
3: Quanto tempo ela tinha esse câncer?
4: Tava numa fase 2, assim, né? Já fazia um tempinho.
3: Aí o irmão botou a fé em ação, fazer um voto com Deus.
4: Fazer um voto com Deus. Vim aqui, fiz o voto com Deus e ela foi melhorando. Melhorando e agora tô curado.
3: Confirma seu nome e seu endereço.
4: André Vitorino, com Exige Dutra Sabaquim.
0: Olha que testemunho verídico, Pastor Maico. Que testemunho forte. Não é o dinheiro, é a fé. É a fé. Ele fez um voto com Deus. Ele fala nas suas próprias palavras de R$1.000, crendo que plantando esse sacrifício de gratidão, crendo que esse voto iria subir como um cheiro suave e agradável diante de Deus. Pela fé, ele acreditou. Pela fé. E a esposa dele foi curada do câncer. Agora eu te pergunto, ouvinte. R$1.000 paga o câncer? Nós temos o testemunho da irmã. Ela trouxe todos os exames. 30 exames, ela foi curada do câncer. A médica falou, regrediu, sumiu, acabou. E ela falou, então eu vou agradecer a Deus com uma oferta de 5.000. 5.000 paga a cura do câncer? 10.000 paga a cura do câncer? Mas pela fé, no nome de Jesus, eles levantaram uma oferta de gratidão. Porque o que acontece, tem pessoa que acha assim, isso é uma barganha, não é. Isso é bíblico. Jesus diz, a palavra de Deus diz, através o autor aos hebreus, inspirados por Deus, inspirado pelo Senhor, no capítulo 11, versículo 6, ele diz, sem fé é impossível agradar a Deus. Jesus diz que se tiver fé, como o tamanho do grão do almoçado, você vai dizer, monte, sai desse lugar e vai para o outro, ele vai. Então, pela fé, essas pessoas usaram a fé e falaram assim, eu vou plantar uma oferta de R$1.000, porque R$1.000 dói no bolso. Eu vou plantar uma oferta de 5.000, porque 5.000 é dinheiro. Mas pela fé, eu acredito que Deus vai me abençoar. Então, o que moveu a mão de Deus para abençoar não foi o valor. Não foi porque o valor foi 1.000 ou o valor foi 5.000. Foi a decisão de fé. Porque todos nós sabemos que quando toca no tocante ao dinheiro, no bolso, a gente estremece. A gente recua, pastor Maico. Envolve a vida financeira, não é fácil. Mas essas pessoas abriram mão para receber. E o interessante é que todo mundo na Bíblia, para receber algo de Deus, precisou abrir mão de algo que era seu. O cego Bartimeu, o cego de Jericó, para receber o milagre, ele precisou abrir mão da capa. Aquela capa, ela representava seu porto seguro. Aquela capa era um passe livre, uma espécie de passe livre que lhe dava legalidade e liberdade para mendigar e estar no meio das pessoas no contexto da época de Jesus, que ele não poderia, ele era impuro. Ele tinha uma deficiência física. Mas ele abriu mão daquela capa, abriu mão daquilo que era necessário para o seu contexto, para pela fé receber o milagre de Jesus. Aquela mulher com fluxo de sangue, ela rompeu a multidão, ela corria o risco no contexto daquela época de ser apedrejada, mas ela abriu mão da zona de conforto, abriu mão, até mesmo pondo a sua vida em risco, e ela disse, se tão somente eu tocar, eu serei curada, e ela foi curada. Então o Espírito Santo está chamando você para abrir mão da dúvida, usar a fé, plantar a fé e colher milagres, porque o Senhor vai honrar você, pastor Mike, eu acredito.
5: Isso nos chama bastante atenção, pastor Samuel. Nós vemos que Deus, ele tem operado grandemente, os sinais de maravilha de Deus têm estado neste lugar. E nós vemos que aqueles que eles somente no eles falarem, vou entrar no propósito, já receberam o milagre. Mas tem aqueles que primeiro eles precisam semear para depois receber o milagre. Então muitos ficam na dúvida, será que eu semeio, mas será que o meu milagre vai vir? A dúvida não provém de Deus. Deus, ele trabalha com sim, sim, não, não. O talvez e o quem sabe foi o ser humano que inventou. Talvez eu vou, talvez eu faça. Mas quando a gente diz e coloca a nossa fé em ação dizendo sim, hoje eu entro no propósito, hoje eu tenho certeza da minha vitória, Deus, ele opera porque ele vê a fé. Como o pastor comentou, a mulher do fluxo de sangue, ela pensou, se eu somente tocar na veste dele, eu serei curado. E quando ela toca, Jesus sente. Então quando você faz o teu ato de fé, de plantar, semear alguma coisa, Deus é quem está vendo e olhando, e é ele quem vai operar os sinais, é ele quem vai fazer. Então semeie na obra do Senhor, aonde tem esta terra fértil, aonde é certeza de germinação da semente e uma árvore frutífica crescer sobre a tua vida. Entre no propósito, revelação com promessa, e receba aquilo que Deus tem já preparado para a sua vida.
6: Seu nome?
7: Maria da Rosa.
6: Qual foi a bênção que recebeu na
7: primeira campanha que Deus, que eu fiz esse voto, pedi para Deus dar o que eu necessitava. Então, para a glória de Deus, eu fiz esse voto, mas passei muita luta para fazer. Quando o pastor falou ali, olha, o voto é de 180 reais. Daí eu disse para Deus, Deus, eu tenho só esse dinheiro para comprar azeite? Meu azeite está só um tanto assim. E eu disse assim, o Senhor sabe que eu não posso, sabe que eu vou fazer esse voto? E eu sentada lá no banco de falando com Deus. O pastor falava aqui, eu falava com Deus lá. Eu disse para Deus, Deus, eu vou dar 50 reais por mês, porque eu não posso, eu só tenho esse dinheiro, não posso dar 180. Aí Deus disse, bota tudo dentro do voto, e eu tinha pegado o voto. Só dá 50. Aí o Deus disse assim, coloca o voto tudo, os 180, tudo dentro do voto. Eu disse, oh Deus, e agora? Aí bota, Deus disse, três vezes para mim, eu disse, coloquei dentro do voto os 180. Aí, irmão, para a glória de Deus, eu saí daqui para a honra, aleluia, para a honra e glória do nome do Senhor Jesus. A senhora disse para mim assim, tu pega o carrinho que eu vou e enche de tudo que tu precisa para levar para tua casa. E eu peguei ela pegou o carrinho e trouxe para mim, enche. Peguei o carrinho e fui botando de tudo que eu precisava. Aleluia. Louvado seja Deus. Aleluia. Irmão, mas o meu agente eu não comprei naquele carrinho. Eu esqueci do agente. O agente que tinha aquele tanto tá durando, irmão. Até hoje eu usando todo dia, desde o tempo que foi feita a primeira campanha. O agente tá durando até hoje, meus irmãos. E não abaixou, não levantou, ficou o mesmo. E tá até hoje, meus irmãos. Eu não podia ficar sem contar essa bênção que Jesus me deu. E eu fiquei, ó, meus amados estão cheios de comida. E a gente não precisa comprar. A gente ainda tem, está durando até hoje. Para a glória de Deus. Ou a gente está lá, prova tem Deus comigo. Que eu digo, meu Deus, mas como? Como que pode, meu Deus? Pois a garrafa não estava cheia, estava um tanto assim. E não enche, mas não acaba. Oh, glória a Deus! Palma para Deus!
0: Aí você acompanha o testemunho da tia Maria, testificando o milagre que Deus fez na vida dela. É lindo, né? 89 anos, e na fé, obedecendo e entendendo que é o Espírito Santo quem fala e quem cumpre. Enquanto você entender, você colocar na cabeça assim, não, é o pastor que está chamando para o propósito, é os pregadores, não. Quando você entender que é o Espírito Santo que está falando, é Ele que revela, é Ele que chama para o desafio, porque esse negócio de desafio não é invenção da nossa cabeça. Foi o próprio Deus que falou para Moisés, aliás, para Abraão, pega Isaac, seu único filho, o filho a quem tu amas, Deus é taxativo, pega aquilo que você ama e entrega lá no Moriá, você vai entregar seu filho como sacrifício. Mas Deus, pastor, não quer sacrifício, Ele quer obediência. Mas obedecer quando Ele chama para sacrificar, sacrificar, aliás, quando Ele chama, é obediência. É obediência. Ou você acha que devolver o dízimo, que não é seu, porque é de Deus, que foi Deus que abriu a porta, você está sacrificando, você está obedecendo. Porque dizimar, ofertar, é mandamento bíblico, é mandamento com promessa. Por isso o Espírito Santo está te chamando para ser uma das 280 colunas que irão plantar fé no mês de julho e colher milagres na presença de Deus, pastor Maicon.
5: Isso mesmo, pastor Samuel, são 280 colunas chamadas pelo Espírito Santo para semear, para plantar nesta terra fértil e receber o milagre de Deus. 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

E nesta tarde de terça-feira, a campanha O Que Queres Que Eu Te Faça, temos a presença confirmada do homem de Deus, cooperador Romildo, pregando a palavra de Deus e orando pelos dons do Espírito Santo, nessa tarde de terça-feira, no prosseguimento da campanha O Que Queres Que Eu Te Faça. Não perca tempo, participe conosco do culto na tarde desta terça-feira, aqui na sede estadual da Igreja Pentecostal Deus e Amor. Aguardamos por todos, em nome do nosso Senhor e Salvador Jesus Cristo, nessa tarde de bênção, tarde de milagre. Música.

0: E atenção, ouvintes, vai ser logo mais, também às 19 horas, a Terça-feira dos Vencedores, com a presença do presbítero Jessé da Glória. Ele vai estar conosco logo mais às 19 horas, trazendo a palavra de Deus no culto da Terça-feira dos Vencedores. Nós já temos aí até uma participação do presbítero Jessé da Glória falando com os ouvintes aqui dentro do programa Voz da Libertação sobre a Terça-feira dos Vencedores no horário das 19 horas.
1: Amados irmãos, recebam a doce paz do nosso Salvador Jesus Cristo, seu irmão em Cristo, presbítero Jessé da Glória, passando aqui nesta programação para te convidar para todas as terças-feiras, no horário das 19 horas, o culto da Terça-feira dos Vencedores. Estaremos ali juntamente com o irmão pregador da Palavra de Deus para orar por você. Eu te convido a estar conosco no horário das 19 horas, onde o Senhor tem uma bênção especial para a sua vida. Teremos ali temas de campanhas em andamento, onde você pode estar fazendo conosco na Terça-feira dos Vencedores. Fica aí o meu convite, convite especial da parte de Deus, para você estar conosco na sede estadual de Florianópolis, Avenida Mauro Ramos, 184, no centro da capital dos catarinenses, Florianópolis. Vem estar conosco, o Senhor tem uma bênção especial para a sua vida, uma vitória. Jesus, ele garante a bênção, o milagre na sua vida e na sua família. Deus abençoe, fiquem todos na paz do Senhor Jesus.
2: Nesta quarta-feira, é a quarta do mover das mãos de Deus, plantando fé, colhendo milagres. E ao meio-dia, isso mesmo, culto do trabalhador. Isso, eu quero chamar a sua atenção, você trabalhador que tem esse intervalinho, se desloque até a igreja, venha receber a tua bênção, venha receber o teu milagre. Estará no Santo Altar de Deus o nosso irmão Romildo, sendo usado fortemente na palavra, nos dons de oração e revelação. Ele está aqui juntamente conosco nesta tarde, o nosso irmão Romildo, não é isso mesmo, irmão?
3: Isso mesmo, pastor Maico, também presbítero Joel, que está aqui na soloplastia. É, amados e queridos ouvintes, esperamos por todos vocês. Amanhã, quarta-feira, do grande mover de Deus, plantando fé, colhendo milagres, no horário das 12 horas. É um culto relâmpago, pastor Maico, em prol do trabalhador. E é um culto cheio de bênção, cheio de prosperidade. Deus restaura a vida do empresário, os que trabalham de CLT, os irmãos, vendedor ambulante, tem seus próprios negócios, Deus derrama chuva de bênção. Então eu conto com você, querido ouvinte, irmãos internauta, no horário das 12 horas até o horário das 13 horas, minutinho para as 13 horas, estaremos encerrando o culto em prol do trabalhador, aonde segue também a poderosa campanha direto do altar com os servos de Deus, pastor Samuel e também pastor Michael. Aguardamos, querido ouvinte, pela sua presença, e Deus nosso Senhor estará derramando chuva de bênção em sua vida.
4: Meu nome é Sheila Cristina. Quero relatar algo bem rápido aqui. Eu escrevi, né, na carta, uma carta para Deus. O Senhor me revelava que o Senhor ia abençoar meu CNPJ. Meu CNPJ na época era microempreendedor. E pela misericórdia do Senhor, né, hoje eu tenho, né, um restaurante. Pela misericórdia do nosso Deus, né, do Senhor tem abençoado grandiosamente, né, tem abençoado a obra do Senhor também. As portas jamais se fecham. O Senhor tem mandado clientes de onde eu nem imagino, né, vai naquele lugar. E eu tenho visto que é a mão de Deus. Meu nome é Sheila Cristina, moro na cidade de Balneário Camboriú.

0: nesta quinta-feira, no horário das 9 horas da manhã, na sede estadual da Igreja Pentecostal Deus e Amor, aqui de Florianópolis. Nesta quinta-feira, presença confirmada do cooperador Jairo Paiano, pregando a palavra de Deus, na quinta-feira, no horário das 9 horas da manhã, no prosseguimento da campanha Eu Sou o Senhor que te Sara. Convidamos você, amado e dileto ouvinte, a participar do culto nas quinta-feira pela manhã, na sede estadual de Florianópolis, na campanha Eu Sou o Senhor que te Sara. Vamos aí à confirmação do homem de Deus, nosso irmão cooperador Jairo Paiano, convidando os ouvintes e falando com todo o povo de Deus aqui no programa A Voz da Libertação, nesta grande expectativa para nesta quinta-feira às 9 horas da manhã.
1: Deus cumprimenta o seu irmão em Cristo, Jairo Paiano, convidando os irmãos, livre pensador de outros credos religiosos para estar conosco às quinta-feira às 9 horas da manhã. Está conosco para buscar a benção. Estamos numa poderosa campanha no tema Passagem de Êxito, capítulo 15, versículo 26. Eu sou o Senhor que te sara. Você enfermo.
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4: A tua presença, Senhor, nesse instante, diante da sua presença, Senhor, neste momento, ó Pai de oração, eu quero pedir, Senhor, meu Deus amado, Deus querido e glorioso, na sua presença agora, Senhor, que o Senhor venha abençoar este irmão, Senhor, poderosamente. Que o Senhor venha olhar, Senhor, para esta família, por este irmão, ó Pai, que está a larga distância, Senhor, nesta noite. Porque nós cremos, Senhor, meu Pai amado, na sua bênção, na vitória, Senhor, meu Pai, para cada irmão. Nós cremos, Senhor, na vitória para cada irmã, Senhor, meu Pai da glória. Eu te peço, Senhor, nesta noite de oração agora, Senhor, que o Senhor vai de encontro aos nossos irmãos ouvintes, internautas, Senhor, do programa Voz da Libertação. Que o Senhor venha, Senhor, meu Deus querido, abençoar este lar, Senhor, que está escutando, Senhor, esta oração agora. Que o Senhor venha abrir, Senhor, as janelas do céu, meu Pai. Neste momento de oração, eu venho te pedir, Senhor, na sua presença agora, vai de encontro, Senhor, meu Deus querido e glorioso, ao nosso irmão Leonardo Gomes, ó Pai, vai cobrindo o teu servo com teu sangue nesta noite. Humildemente eu venho te pedir agora, Senhor Jesus Cristo, alcança, Senhor, a todos os nossos irmãos, meu Pai, vai dando vitória, Senhor, meu Deus, vai livrando, vai guardando, vai protegendo, Senhor, a todos os irmãos ouvintes agora do programa Voz da Libertação, Senhor, meu Pai, eu venho te pedir na sua presença, Senhor, meu Deus, agora, Senhor, que o Senhor venha responder, Senhor, a oração dos teus filhos, que o Senhor venha responder, Senhor, meu Pai, a oração dos meus irmãos agora, a larga distância, Senhor Jesus querido, Espírito Santo da verdade, vai de encontro agora, Senhor, ao Cícero, ao Ian, Senhor, meu Pai, Espírito Santo do Senhor, venha alcançar, Senhor, meu Pai amado, neste momento, a nossa irmã, Senhor, Lúcia, Lugon, Senhor meu Pai da Glória, que pede oração, Senhor, por sua família, pela Lurdiana, Senhor, pelo Michel, pela Amanda, Senhor, pela Manuela, pelo Lucas, pelo Arthur, agora vai de encontro, Senhor meu Pai, o Lucas, a Lubiana, o Erley, Senhor, a Mirella, o Rayan, Senhor meu Deus, alcança essa família, alcança, Senhor meu Pai, agora, neste momento, Senhor Jesus Cristo e glorioso. Eu venho te pedir, meu Deus, humildemente, na sua presença, Pai, vai de encontro aos irmãos que estão pelo Facebook, pelo Instagram da igreja, que estão, Senhor, meu Pai, pelo YouTube, que estão, Senhor, neste momento também, Senhor, nesta hora gloriosa, Senhor, meu Pai da Glória, pelo rádio, Senhor, meu Deus, Espírito Santo da Verdade, alcança essa família, alcança, Senhor, este lar agora, vai dando vitórias, Senhor, meu Pai, para também a nossa irmã Fonseca, Senhor, que pede oração, Senhor, livra, Senhor, de todos os perigos, livra, Senhor, meu Pai amado, eu te peço agora, vai libertando, vai transformando, Senhor, meu Pai, esta vida, vai alcançando, Senhor, dando grande livramento, Senhor, meu Pai, que haja cura, Senhor, meu Pai, nessa casa, nesta vida agora, Senhor, meu Deus, eu te peço, Senhor, nessa noite, neste momento de oração e de clamor, Senhor, vai de encontro, Senhor, agora, a todos os irmãos ouvintes, Senhor, do programa Voz da Libertação, ó Pai, vai de encontro, Senhor, meu Deus amado, a nossa irmã Benta Nunes de Itapema, Senhor Jesus querido e glorioso, a nossa irmã Elina Pinheiro, lá de Chalé, Minas Gerais, a nossa irmã Marlene Santos, ó Pai, lá de Ponta das Canas, no norte, Senhor da ilha, eu te peço nesta noite, humildemente, na sua presença, vai alcançando o teu povo, vai alcançando gloriosamente o teu povo, eu te peço agora, Senhor, entra, Senhor, com a sua providência divina, Senhor, neste lar agora, Espírito Santo da Verdade, Espírito Santo do Senhor, tenha liberdade, Senhor, para operar dentro deste lar, Senhor, tenha liberdade, Senhor, meu Pai da Glória, para realizar os seus sinais, prodígios e maravilha, Senhor, no meio desta família, eu te peço na sua presença agora, Espírito Santo da Verdade, meu Deus amado, Deus de poder e graça, vai de encontro, Senhor meu Pai, aos irmãos que estão pelo YouTube neste momento, ó Pai, Espírito Santo do Senhor, eu venho te apresentar, Senhor, nesta noite, os irmãos, ó Pai querido e glorioso, a nossa irmã, Senhor meu Pai da Glória, Senhor, meu Deus querido, a nossa irmã, Senhor Senhor, meu Pai, Elizabeth, Senhor, meu Pai, vai de encontro, eu te peço agora esta vida, vai, Senhor, de uma maneira gloriosa, restaurando, Senhor, meu Deus querido, esta pessoa de toda a enfermidade, vai curando, Senhor, estas enfermidades agora, Senhor, Espírito Santo da Verdade, vai operando, Senhor, meu Pai da Glória, nesta vida, neste momento, Senhor, meu Deus, quantos neste momento, ó Pai, estão, Senhor, meu Pai, neste momento buscando, Senhor, a sua presença, clamando ao Senhor agora, Senhor, por uma porta aberta, Senhor, por uma libertação, Senhor, meu Deus, quantos estão neste momento, Senhor Jesus querido, buscando a sua presença, Senhor, por uma bênção, Senhor, por uma vitória, Senhor, meu Deus, que o Senhor possa, Senhor, meu Pai da Glória, atender, Senhor, a oração deste irmão, ó Pai, vai de encontro, Senhor, meu Deus, a nossa irmã Nilce Gonçalves, a Estela, Senhor, a Stephanie, a Damile, Senhor Wesley, a Giovana, o Reinaldo, Senhor, a Heloísa, o João André, Senhor, a Rosa, Senhor, meu Pai, eu te peço, Senhor, vai de encontro ao salve, Senhor, meu Deus, ajuda, Senhor, a ser liberto, Senhor, meu Pai querido e glorioso, eu te peço, Senhor, nesta noite, humildemente, na sua presença, Senhor, vai de encontro ao nosso irmão Oscar Romão, Senhor, ah, Senhor Jesus querido, Espírito Santo da Verdade, eu te peço agora na tua presença, é pelo teu nome santo e poderoso, é pelo teu santo sangue que há poder, Senhor meu Pai, sai toda a enfermidade, sai agora, em nome do Senhor Jesus Cristo Nazareno, sai dessa vida agora, Senhor meu Deus amado, vai libertando, vai transformando, Senhor, vai transformando, vai alcançando essa vida, Senhor meu Pai, ah, Senhor Jesus querido e glorioso, eu te peço agora, na tua presença, Senhor, Senhor, meu Pai. Ah, Senhor, alcança agora este irmão, esta irmã, Senhor, que está te buscando, que está te clamando, Senhor, a tua face, Senhor, agora, meu Deus amado, Deus glorioso, vai colocando os vícios por terra, Senhor, nessa noite, vai colocando esses vícios, ó Pai querido, que tem atrapalhado este irmão, esta irmã, Senhor, de receber a bênção, a vitória. Eu te peço nesta noite, humildemente, Senhor Jesus Cristo, na tua presença, Senhor, meu Pai, ah, Senhor, no teu nome santo há poder, no teu santo sangue há poder, ó Pai, nós cremos, Senhor, meu Pai da glória, na vitória, Senhor, e na bênção para a casa deste irmão, Senhor, meu Deus amado, Deus de poder e graça, eu venho te pedir na tua presença agora, Senhor, meu Pai, vai

vai respondendo a oração deste irmão, vai respondendo a oração desta irmã, Senhor meu Pai, que está a larga distância, buscando a sua presença, Senhor, nesta hora, neste momento, Senhor Jesus Cristo, eu te peço agora, Senhor Jesus amado, ah, Senhor Jesus glorioso, eu venho te pedir nessa noite, neste momento de oração agora, Senhor meu Pai, ah, Senhor Jesus querido e glorioso, vai lutando, Senhor meu Pai, pelas pelejas deste irmão, peleja, Senhor, por esta vida, peleja, Senhor, por esta família, peleja, Senhor, pela tua igreja, Senhor meu Pai, peleja pelo teu povo, Senhor Jesus Cristo, tudo quantos eles estão, ó Pai amado, neste momento, te apresentando, Senhor, nas tuas mãos, ó Pai da glória, vai pelejando, Senhor Jesus Cristo, eu venho te pedir agora, Senhor, nesta noite, humildemente, Senhor meu Pai, eu venho te pedir e te suplicar, Senhor meu Pai amado, aqui nós estamos buscando a sua presença, aqui nós estamos clamando o teu nome santo e poderoso, ó Pai, que o Senhor venha de uma maneira gloriosa, Senhor Jesus querido e poderoso, ah, Senhor, revestir essa pessoa com teu poder, Senhor, com a sua graça, com teu Espírito Santo, ó Pai, vai revestindo, Senhor, esta pessoa, Senhor meu Pai, com as tuas armaduras celestiais, Senhor Jesus querido, eu te peço agora, Senhor meu Pai amado, reveste, Senhor, esta vida, reveste, Senhor, essa pessoa.

Senhor, meu Pai, esta casa, vai abençoando esta família, Senhor, vai alcançando poderosamente, Senhor Jesus Cristo, porque é a Tua presença, Senhor, meu Pai, ah, Senhor, meu Deus, aonde não tem mais alegria, Senhor, aonde não tem mais paz,

o nosso irmão José Áureo, Senhor meu Pai, toda a família neste momento, Senhor Jesus Cristo, cobre o teu povo com teu sangue, sai toda a enfermidade agora, em nome do Senhor Jesus Cristo, ó Nazareno, eu te ordeno agora, sai dessa família agora, toda obra do inferno que venha cair por terra agora, é porque no nome do Senhor Jesus Cristo, é no santo sangue do Senhor agora, eu te ordeno, sai dessa vida, sai dos caminhos deste irmão agora, sai dos caminhos desta irmã agora, em nome do Senhor Jesus Cristo, sai todo mal, Senhor meu Deus amado, Deus de poder, Deus de graça, eu venho te pedir nesta noite, humildemente na sua presença, Senhor, vai colocando por terra, Senhor, toda obra do inferno, Senhor meu Pai, todo o atrapalho, Senhor Jesus Cristo, cobre, Senhor, este irmão com teu sangue, cobre, Senhor meu Pai da glória, desde o alto da cabeça, a planta dos pés, Senhor, nesta noite, eu venho te pedir, Senhor meu Deus, vai ungindo, Senhor meu Pai amado, o teu povo, Senhor, com o óleo santo da glória, eu te peço, Senhor, na tua presença neste momento de oração, ó Pai, ah, Senhor, venha alcançar, meu Deus, venha dar vitória, Senhor, meu Pai, vai de encontro agora a nossa irmã Neuza Flores, Senhor Jesus Cristo, que estão

sangue. Eu te peço, Senhor, nesta noite de oração agora, Espírito Santo da verdade, que o Senhor venha dar vitória para o teu povo, para os irmãos, ó Pai, que estão a larga distância. Vai de encontro, Senhor, agora neste instante, visita esta família, visita este enfermo, visita, Pai amado, esta pessoa que está, Senhor, numa maca, num leito de hospital neste momento, ó Pai. Eu te peço na sua presença, Senhor Jesus Cristo amado e glorioso, vai dando vitória, Senhor, meu Pai amado, para esta vida. Senhor, venha repreender agora toda a obra do inferno, que o Senhor venha repreender, Senhor, agora, neste momento, toda a enfermidade, Senhor, meu Pai. Eu te peço, Senhor, na sua presença, humildemente, Senhor, diante do Senhor agora, vai respondendo, Senhor, a oração deste irmão, vai respondendo a oração desta irmã, Senhor, meu Pai. Eu te peço agora, Senhor Jesus Cristo e glorioso, vai rompendo, Senhor, as barreiras agora, Pai. Ah, Senhor, meu Pai amado e poderoso, que o teu povo, Senhor, meu Pai da glória, está esperando, Senhor, esta grande

Deus, humildemente diante do Senhor agora, que o Senhor venha abrir as janelas do céu, ó Pai, que o Senhor venha operar, Senhor, nesta família, que o Senhor venha operar, Senhor, no meio deste lar agora, que o Senhor venha derramar, Senhor, chuva de bênçãos e de vitórias, Senhor, meu Pai, sobre esta família, sobre esta casa, Senhor Jesus Cristo, eu te peço agora, vai operando a larga distância, vai operando, Senhor, agora, neste momento, ó Pai, vai operando, Senhor, sinais, prodígios e maravilha. Opera, Senhor, meu Pai amado. Opera, Senhor, nesta família, Senhor, meu Deus. Eu te peço humildemente, Senhor, diante do Senhor agora, que o Teu Espírito Santo, ó Pai, venha alcançar, ó Pai, e revestir, Senhor, essa pessoa agora, Senhor. Espírito Santo do Senhor, vai te encontro, Senhor, a nossa irmã Amélia Damasceno, ali em Tijuca, Senhor, meu Pai amado. Vai dando força, graça para ela, Senhor Jesus querido, para os seus famílias, Senhor, para a sua família, meu Pai, para os seus filhos, ó Pai da glória, para seus bisnestos, Senhor, meu Pai, vai alcançando agora, Senhor, meu Deus, a cada um deles, ah, Senhor Jesus Cristo e glorioso, eu te peço, Senhor, meu Pai, vai atentando, Senhor, meu Pai amado, ah, Senhor, eu venho

te pedir agora, vai alcançando a nossa irmã Reni Souza neste momento, ó Pai. Espírito Santo da verdade, que está lá em Mostarda, Senhor, no Rio Grande do Sul, ó Pai, eu te peço, Senhor, nesta noite de oração, ó Pai, que o Senhor está indo de encontro, Senhor, a esta vida, a esta alma, Senhor, meu Pai da glória, que está na sua presença, Senhor, clamando ao Senhor enquanto se pode achar, enquanto, Senhor, a porta da graça está aberta. Espírito Santo da verdade, ah, Senhor, aquele que te busca, encontra, aquele que bate, a porta se abre, ah, Senhor, meu Deus amado e poderoso, Deus glorioso, neste momento de oração eu te peço, ó Pai, ah, Senhor, se não fosse a sua misericórdia, se renovar, Senhor, todos os dias.

agora, Senhor, que o Senhor venha, Senhor, meu Pai amado, multiplicar a bênção e a vitória neste lar, que o Senhor venha alcançar esta família, Senhor, que está precisando, que está necessitando agora, de uma bênção, Senhor, meu Pai, de tão tamanha, Senhor, Espírito Santo da verdade, que o Senhor venha alcançar, Senhor, meu Pai da glória, esta família, Senhor, que está precisando, Senhor, neste momento de um socorro divino, das tuas mãos, ó Pai da glória. A tua palavra, Senhor, nos afirma que o Senhor não tem os seus ouvidos, ó Pai amado, e nem o seu braço encolhido, Senhor, meu Pai, para que não possa abençoar, Senhor, para que não possa escutar o clamor do teu povo. Senhor, meu Deus amado, nesta noite eu te peço, humildemente na sua presença, Senhor, vai dando vitória, Senhor, em todas as áreas deste irmão, vai dando vitória, Senhor, em todas as áreas desta irmã, ó Pai, a qual está aqui, Senhor, juntamente comigo, clamando, buscando a sua presença, meu Pai, Espírito Santo da verdade, eu te peço nesta noite, Senhor Jesus Cristo de poder, Deus glorioso, Deus de poder, vai alcançando agora, Senhor, livre.

A verdade, que o Senhor venha repreender, Senhor, meu Pai amado, todo o caroço, Senhor, meu Pai da glória, que o Senhor venha repreender, Senhor, nesta noite, toda obra do inferno, Senhor, meu Pai, toda enfermidade incurável pela medicina humana, saia em nome do Senhor, porque é no santo nome, é no sangue de Jesus Cristo que tem poder, sai toda a enfermidade, sai deste corpo agora, em nome do Senhor Jesus Cristo Nazareno, sai agora, em nome do Senhor Jesus Cristo, meu Deus amado, vai repreendendo o Senhor, vai repreendendo o Senhor, meu Pai, neste momento agora, Espírito Santo da verdade, vai colocando por terra, Senhor, tira deste coração, ó Pai amado, toda a ansiedade, vai tirando deste coração, ó Pai amado, eu te peço, Senhor Jesus Cristo, limpa este coração, ó Pai da glória, de toda a angústia, Senhor, meu Deus, eu te peço na tua presença, ó Pai da glória, Espírito Santo da verdade. Eu venho te pedir nessa noite, meu Deus, aqui, Senhor, neste momento de oração a qual nós estamos pedindo, a qual nós estamos clamando, ó Pai, que o Senhor venha dar a vitória, a grande bênção, Senhor, o grande milagre, Senhor, meu Deus, vai de encontro, Senhor, agora, neste momento, Senhor, meu Pai amado, ao Jonatas, Senhor, meu Deus, que pede oração, Senhor Jesus Cristo, que o Senhor venha responder, Senhor, meu Pai, a cada irmão, que o Senhor venha responder a cada irmã poderosamente, Senhor, o Senhor sabe o que o teu povo necessita, o que o teu povo precisa, ó Pai da glória, ajuda o irmão Jonatas, ó Pai da glória, ah, Senhor, abrir, Senhor, meu Pai, as portas, Senhor, meu Deus, a glória que o Senhor venha alcançar nesta noite, Espírito Santo da verdade, eu te peço agora, Senhor, nesta hora gloriosa, vai de encontro, Senhor, a esta vida, a esta alma, Senhor, que está aqui, Senhor, te suplicando, Senhor, meu Deus, por uma bênção, Senhor, por uma vitória, Senhor, meu Deus querido e glorioso, ah, Senhor, veja, Senhor, o teu povo clamando, o teu povo te buscando, ó Pai, vai de encontro, Senhor, a Thaís e Pierre, Senhor, neste momento de oração, ó Pai, ela pede, Senhor, oração pelo seu pai, por toda a sua família, Senhor, meu Pai da glória, e por uma porta aberta, Senhor, meu Deus, eu te peço nesta noite, Senhor, vai de encontro, Senhor, meu Pai, ah, Senhor, o Oswaldo, do Senhor, ah, livra o teu povo, Senhor, de todos os perigos, meu Deus amado, que o Senhor venha livrar, Senhor, esta vida, Senhor, das dos laços de Satanás, que o Senhor venha livrar, Senhor, meu Pai da glória, Senhor, de todo embaraço, Senhor, meu Pai, vai cortando a lança, Senhor, vai cortando, Senhor, o arco agora, Senhor, meu Pai, pega, Senhor, os carros de Faraó, Senhor, e consome com teu fogo santo, eu te peço nesta noite, Senhor, o meu de mente, Espírito Santo da verdade, vai rompendo, Senhor, as cadeias agora, vai rompendo as prisões, ó Pai da glória, neste momento, eu te peço, Senhor, nessa noite, na tua presença, Senhor, na beleza da sua santidade, eu venho te pedir, Senhor, agora, Espírito Santo da verdade, Espírito Santo do Senhor, manifesta, Senhor, a sua presença, manifesta a sua glória, Senhor, nesta casa, manifesta, Senhor, meu Pai, a sua presença neste lar, eu te peço agora, Senhor Jesus Cristo, vai de encontro, Senhor, a nossa irmã Alexandra Rosa, a nossa irmã Juscelina, Senhor Caldeira, alcança as tuas filhas nesta noite, meu Deus querido e glorioso, nós te pedimos na tua presença, meu Deus e meu Pai amado, eu venho te pedir agora, Senhor, vai confirmando, Senhor, o milagre, Senhor, a bênção e a vitória, Senhor Jesus Cristo, derrama sobre estas vidas, ó Pai, Senhor, meu Deus amado, que o Senhor venha fortalecer, Senhor, o teu povo nesta noite, que o Senhor venha fortalecer este irmão, ó Pai, poderosamente, na sua presença, Senhor, meu Pai, eu te peço agora, Senhor Jesus Cristo, amado e glorioso, fortalece este irmão, ó Pai amado, que está na luta, que está na dificuldade, Senhor meu Pai, vai fortalecendo, Senhor, esta irmã, ó Pai querido, que está no meio das provações, que está, Senhor meu Pai, no deserto, vai fortalecendo esta vida agora,

Vai dando vitória para este irmão, vai dando vitória para esta irmã, Senhor, que está suplicando, que está pedindo, Senhor, agora uma bênção, uma vitória para a sua família, para o seu parente, Senhor, meu Pai da Glória, que está pedindo uma bênção, Senhor, para o seu esposo, para a sua esposa neste momento, ó Pai. Vai abrindo, Senhor, as portas de emprego, Senhor, para este irmão que está pedindo, para esta irmã, Senhor, que está pedindo, ó Pai. Abre, Senhor, o escape, Senhor, meu Pai, financeiro, eu te peço nesta noite, Senhor, meu Deus, na sua presença agora, Senhor Jesus Cristo, Espírito Santo da verdade, eu venho te pedir nesta noite também, meu Deus, que o Senhor venha, Senhor, meu Pai da Glória, ora, oh, Senhor Jesus querido, alcançar esta vida, Senhor, que o Senhor venha olhar, Senhor, para esta pessoa que está acamado dentro do seu lar, Senhor, meu Pai, sem se poder, Senhor, se levantar, sem poder, ó Pai amado, ah, Senhor, meu Pai, se levantar desta cama, que o Senhor venha repreender agora, Espírito Santo, toda a enfermidade, Senhor, vai restaurando, vai curando agora, de toda a enfermidade, meu Pai, eu te peço, Senhor Jesus Cristo e glorioso, ah, Senhor, na sua presença, eu te peço, Espírito Santo da verdade, eu te peço agora, meu Pai, que o Senhor vai de encontro, Senhor, nesta noite, a esta vida, Senhor, que está pedindo esta bênção. Ajuda, Senhor, meu Deus, ajuda essa vida, ajuda, Senhor, meu Pai, este momento, Senhor, Espírito Santo da verdade, eu te peço nesta noite, Senhor, gloriosamente, diante de ti, diante da sua face, diante, Senhor, meu Pai, do seu trono, Espírito Santo, que o Senhor venha alcançar esta vida, que o Senhor venha alcançar, ó Pai, querido e glorioso, a cada vida neste momento, ah, Senhor, eu venho te apresentar, ó Pai, neste momento de oração, Senhor, a nossa sede estadual de Florianópolis, Senhor, segura, Senhor, meu Pai, o seu povo nas tuas mãos, segura, Senhor, os obreiros, membros, ó Pai, nas tuas mãos, ah, Senhor, eu venho te pedir que o Senhor venha fortalecer, ó Pai, Espírito Santo da verdade, fortalece, Senhor, os diáconos, fortalece, Senhor, os obreiros, membros e cooperadores, fortalece, Senhor, os presbíteros, ó Pai, renova, Senhor, as forças da tua igreja, renova, Senhor, as forças do teu povo, ó Pai, eu te peço nesta noite, Senhor, renova os visitantes, meu Pai da Glória, renova, Senhor, a sua igreja, eu te peço nesta noite, Senhor, meu Deus, humildemente agora, Senhor Jesus Cristo, Espírito Santo da verdade, eu venho te apresentar, Senhor, o pastor Samuel Dolor, na tua presença agora, Senhor, meu Deus, sê com teu servo, cobre ele com teu sangue, vai te encontrar o teu filho neste momento, ó Pai, eu te apresento o pastor Maicon também, Senhor, a toda a sua família, o pastor Telmo de Lima, Senhor, meu Deus, cobre com teu sangue, Senhor, os nossos pastores da nossa sede estadual de Florianópolis, eu venho te apresentar, Senhor, meu Pai, neste momento de oração, ó Pai querido e glorioso, o pastor Joel Batista, Senhor, vai cobrindo, Senhor, o teu servo com teu santo sangue, eu te peço também, Senhor, meu Pai amado, alcança, Senhor, meu Pai, o pastor Claudinei, Senhor, o pastor Jócio, Senhor, meu Pai, vai dando vitória para os teus servos, para os teus filhos nesta noite de oração e de clamor, Espírito Santo da verdade, ah, Senhor, eu te peço agora, fortalece, Senhor, a sua igreja, fortalece o seu povo, Pai, na sua presença, vai alcançando, Senhor, todas as nossas igrejas ligadas ao Pai, aqui a nossa sede, a todas as nossas igrejas locais, centrais, ó Pai querido, regionais, alcança agora, meu Pai, na sua presença, meu Deus, eu venho te pedir, na sua presença agora, Senhor, vai fortalecendo, Senhor, o campo de Florianópolis, vai fortalecendo, Senhor, meu Pai da Glória, eu te peço nesta noite, na sua presença, meu Deus, Espírito Santo da verdade, fortalece, Senhor, meu Pai amado, fortalece o teu povo, nesta noite, Senhor, meu Pai amado, eu venho te pedir, ó Pai, sara, Senhor, as enfermidades,
enfermidades. Sara, Senhor, meu Pai da glória, as enfermidades incuráveis pela medicina humana. Senhor, meu Pai amado, eu te peço agora, na sua presença, meu Deus, vai fortalecendo a cada um, ó Pai querido e glorioso. Eu te peço, Senhor, nessa noite, humildemente, na sua presença, derrama, Senhor, um refrigério para esta alma, para esta vida. Vai derramando, Senhor, meu Pai da glória, a bênção dobrada. Eu te peço, Senhor, nesta noite, Espírito Santo da verdade, eu venho te pedir agora, meu Deus querido e glorioso, Espírito Santo do Senhor, vai fortalecendo essa vida, vai fortalecendo o teu povo, Pai, que está nos acompanhando a larga distância agora, que neste momento está pelo Facebook, que está pelo Instagram da igreja, Senhor, que está, Senhor, meu Pai, pelo YouTube agora, vai alcançando, Senhor, meu Pai, a cada irmão poderosamente, a todos os irmãos, ó Pai querido, que estão pelos canais digitais da nossa igreja, que tem pedido, Senhor, meu Pai, orações, ó Pai querido e glorioso, que o Senhor vai fortalecendo a todos os teus filhos, que o Senhor venha fortalecer, ó Pai, a cada um dos teus filhos agora. Eu te apresento, Senhor, o nosso irmão Ronaldo, Senhor da Silva, vai alcançando agora, Senhor, nesta noite, meu Deus amado, que o Senhor possa atender, ó Pai, a oração do teu servo, que pede oração de cura e de libertação, ó Pai, vai curando, Senhor, meu Pai, vai libertando agora, Senhor Jesus Cristo, na sua presença, vai libertando, meu Deus amado, nesta noite, Senhor, as almas, Senhor, que estão cativas, vai libertando, Senhor, meu Pai, as almas que estão aprisionadas. Eu te peço agora, Senhor Jesus Cristo, na sua presença, Espírito Santo da verdade, nesta noite de oração, eu venho te pedir e te clamar agora, Espírito Santo do Senhor, eu venho te pedir e te suplicar nesta noite, ó Pai, vai passando uma gota do teu sangue, ó Pai querido, nesta vida, Senhor, meu Pai, eu te peço, Senhor, repreende agora, Senhor, toda a enfermidade incurável, todo câncer, todo mioma, saia em nome do Senhor, vai repreendendo agora, Senhor Jesus Cristo, todo Pai amado, todo caroço, ó Pai, vai repreendendo agora, Senhor, o câncer de pele no sangue, vai queimando, Senhor, estas enfermidades agora, Senhor, que meu Pai amado venha repreender toda a paralisia, Senhor, meu Pai querido, Espírito Santo da verdade, repreende agora, Senhor, nascendo neste lar agora, vai operando, Senhor, meu Pai, os seus sinais, Senhor, eu te peço nesta noite, meu Pai, Espírito Santo da verdade, eu venho te pedir, Senhor meu Deus, nós cremos, ó Pai, na bênção, este irmão crê, Senhor, que está recebendo a vitória, Senhor, esta irmã, ó Pai querido, crê, Senhor, que está recebendo

recebendo nesta noite, Senhor, a bênção das tuas mãos agora, Espírito Santo da verdade. Eu te peço agora, Senhor, nesta hora gloriosa, Senhor, vai de encontro, Senhor, a nossa irmã Mariana de Lima, Senhor, ao Cleito, a Zenilda, Senhor, meu Pai, alcança poderosamente estas vidas, meu Pai. Neste momento de oração, eu venho te pedir, Senhor,

Socorre esta pessoa agora, Senhor Jesus Cristo, socorre o teu povo, ó Pai, ah Senhor, que está gemendo, Senhor meu Pai, devido a esta enfermidade, que está gemendo, Senhor meu Pai, devido, Senhor meu Pai da glória, a estas lutas, vai socorrendo a cada um dos teus filhinhos agora, e vai dando a grande bênção, a grande vitória, porque nós cremos, ó Pai querido e glorioso, que o Senhor nesta noite, Senhor meu Pai, está respondendo, Senhor meu Pai querido, Espírito Santo da verdade, nós cremos no autor e consumador da nossa fé, que é Senhor Jesus Cristo, que é o Senhor Todo-Poderoso. Nesta noite de oração eu venho te pedir agora, Espírito Santo da verdade, eu venho te apresentar o nosso irmão Carlos, ó Pai, lá de Brusque, Senhor meu Pai, vai alcançando, Senhor meu Pai, neste momento os irmãos de Brusque, alcança, Senhor, ah Senhor meu Pai da glória, a todos os irmãos, as irmãs, ó Pai de Brusque, Espírito Santo da verdade, eu venho orar e interceder, Senhor, por todo o campo de Florianópolis, vai alcançando poderosamente a cada irmão agora, Senhor, a cada irmã, Senhor meu Pai, aonde a minha voz fraca, falha e imperfeita, está chegando neste momento, Senhor, que o Senhor vai... Que o Senhor venha fortalecer, Senhor, esta vida, Senhor, meu Pai. Que o Senhor venha alcançar, Senhor, nesta noite, esta pessoa, Pai, que está clamando, que está buscando a Tua face. Que neste momento o Senhor está...

impossível para nós humanos, é possível para o Senhor, porque o Senhor é o nosso justo juiz, é o nosso advogado fiel e verdadeiro. Ah, Senhor, o Senhor é o médico dos médicos. Eu te peço nesta noite, Senhor, na tua presença, vai confirmando o milagre, Senhor, vai operando nestes papéis, Senhor, que estão na mesa deste juiz, ó Pai, vai dando vitória, Senhor Jesus Cristo e glorioso. Eu te peço nesta noite, humildemente, meu Deus e meu Pai amado, eu venho te suplicar, Senhor, Espírito Santo da verdade, neste momento de oração eu te peço agora, Espírito Santo do Senhor, eu venho te pedir nesta noite, humildemente na sua presença, vai alcançando poderosamente este lar, vai dando vitória, Senhor, para esta família, vai alcançando, Senhor, agora, Senhor, porque aquele que pede recebe, aquele, Senhor, que bate, Senhor, a tua porta se abre. Eu te peço, Senhor, nesta noite, Pai, este irmão está batendo, Senhor, meu Pai, na sua porta, este irmão está te buscando, ó Pai querido e glorioso. Eu venho te pedir, Senhor, que o Senhor venha estender a mão, Senhor, meu Pai, as tuas mãos, ó Pai querido, Espírito Santo da verdade, nesta noite de oração eu venho te pedir agora, Pai, Espírito Santo da verdade, que toda obra do inferno, Senhor, venha cair por terra, vai derrubando agora, Senhor, meu Pai querido, Espírito Santo da verdade, vai repreendendo, Senhor, vai repreendendo, Senhor, este demônio, Senhor, que tem lutado contra o teu povo, vai queimando agora, Senhor, meu Pai querido e glorioso, repreende todo o principado, queima toda a potestade, vai queimando, Senhor, meu Pai querido, estas hostes espirituais da maldade, queima agora, Senhor, joga por terra, é no nome e no sangue de Jesus Cristo Nazareno, sai agora, em nome do Senhor, meu Deus querido e glorioso, eu venho te pedir nessa noite, humildemente, na sua presença, Pai, vai alcançando esta família, Senhor, meu Pai, que não tem mais comunhão, Senhor, Pai querido, entre o esposo e a esposa. Espírito Santo, vai dando vitória para esta família, Senhor, meu Pai, que não tem mais paz, ó Pai querido do Espírito. Eu te peço agora, Senhor, meu Pai querido e poderoso, alcança esta família. Eu te peço nesta noite, Senhor, que reine, Senhor, a tua paz, ó Pai, que reine o seu amor, Senhor, meu Pai, ajuda, Senhor, meu Pai da glória, neste momento de oração. Senhor, eu te peço, ajuda, Senhor, meu Pai querido, ajuda o teu povo, ajuda, Senhor, esta família, eu te peço e te suplico, Senhor, na tua presença neste instante, meu Deus. Neste momento de clamor, eu venho te pedir, ó Pai, vai alcançando esta família, vai alcançando, Senhor, este esposo, vai alcançando esta esposa, ó Pai querido, vai dando vitória, Senhor, repreendendo agora, Senhor, meu Pai, todo o laço do inferno, vai colocando por terra, Senhor, nesta noite. Humildemente eu te peço, Senhor, meu Pai querido, Espírito Santo da verdade, queima, repreende agora, Senhor, joga por terra, Senhor, meu Pai, toda obra do inferno, Senhor, meu Deus, que toda obra contrária, Senhor, contra o teu povo, se torne, Senhor, chuva de bênçãos e de vitórias, Senhor, meu Pai, Senhor Jesus, que toda palavra ao contrário, Senhor Jesus Cristo, venha ser repreendida, Senhor, meu Pai, venha ser queimada, Senhor Jesus querido. Eu te peço nesta noite, humildemente, na sua presença, Espírito Santo da verdade, Espírito Santo do Senhor, Senhor, porque nós cremos, ó Pai, nós cremos, Senhor, meu Deus, que o Senhor é glorioso, Senhor, meu Pai da glória, Espírito Santo da verdade, eu te peço nesta noite, Senhor, neste momento de oração, ah, Senhor, meu Pai amado, eu te peço, Senhor, agora, Senhor, manifesta a tua presença, manifesta a sua glória, manifesta, Senhor, meu Pai amado, nesta casa, nesta família, vai manifestando, Senhor, meu Pai, o seu querer, vai manifestando, Senhor, neste momento, ó Pai, Espírito Santo da verdade, eu venho te pedir nesta noite, neste momento de oração, Senhor, meu Pai, vai manifestando a tua presença, Senhor, venha alcançar esta família, venha alcançar, Senhor, meu Pai, esta casa, derrama, Senhor, agora, o renovo, Senhor, meu Pai, sobre esta família, Senhor, sobre esta pessoa, derrama, Senhor, meu Pai querido e poderoso, eu te peço agora, Senhor Jesus Cristo, é na sua presença, Senhor, meu Pai, é no teu nome santo, Senhor, meu Pai,
Senhor, meu Deus querido e de poder, nós cremos, Senhor, num Deus, ó Pai amado, Senhor Jesus querido e glorioso, que sustentou, Senhor, meu Pai, que sustentou o seu povo, Senhor, no deserto, que fez, Senhor, meu Pai, enviou, Senhor, o maná, Senhor. Nós cremos no Deus, ó Pai querido, que fez a água sair da rocha, Senhor, brotar da rocha, meu Deus. Nós temos fé, Senhor, num Deus, ó Pai amado, querido Pai, ah, Senhor, que fez, realizou, Senhor, e ainda continua realizando grandes feitos, Senhor, meu Pai, no meio, no nosso meio. Nós cremos, ó Pai querido, num Deus, ó Pai, que operou no passado, opera no presente e vai continuar operando no futuro, Senhor. Eu te peço nesta noite, meu Pai da glória, Espírito Santo da verdade, eu te peço nesta noite, Senhor, meu Deus, ajuda este irmão, ó Pai, ajuda esta irmã nas provações, ajuda o teu povo, Senhor, meu Pai da glória, Espírito Santo da verdade, vai fortalecendo a cada irmão agora, Senhor, vai fortalecendo, Senhor, poderosamente, fortalece, Senhor, a tua igreja, fortalece o teu povo, fortalece cada irmão, ó Pai querido, que está nesta noite te buscando, vai fortalecendo, Senhor, meu Pai querido e de poder. Neste momento de oração eu venho te pedir agora, Espírito Santo da verdade, eu te peço, Senhor Jesus amado, Senhor, meu Deus, vai dando vitória para o presbítero Jessé, Senhor, vai dando vitória para o que ele necessita, Senhor, meu Deus, porque o Senhor conhece o coração do teu servo, vai dando vitória, Senhor, para o nosso irmão Jacir, ó Pai, para o nosso irmão Romildo, Senhor, meu Pai, vai de encontro, Senhor, a nossa irmã Fernanda Maciel, eu venho te apresentar, Senhor, meu Pai querido, a nossa conselheira do estado, Senhor, meu Deus amado, a nossa irmã Eliade, Senhor, meu Deus, que o Senhor venha fortalecer, Senhor, os teus filhos agora, Espírito Santo, cobre eles com teu santo sangue, meu Deus amado, agora, Senhor, eu venho te pedir, Senhor, cobre a tua igreja com teu sangue, venha cobrir este irmão com teu santo sangue, Pai, Senhor, meu Deus amado, Deus de poder e graça, enche, Senhor, com a sua presença este irmão a larga distância, enche esta irmã a larga distância, ó Pai, que eles possam, Senhor, meu Deus, sentir a tua presença, sentir o seu agir, ó Pai, neste momento de oração eu venho te pedir e te suplicar, Espírito Santo da verdade, eu te peço nesta noite, meu Pai, neste momento, Senhor, de clamor agora, vai alcançando poderosamente a todos os teus filhinhos, Senhor, que estão a larga distância, que estão conosco, Senhor, nesta live de oração, ó Pai, nesta poderosa campanha, Senhor, meu Pai, no julho profético, Senhor, meu Deus, Espírito Santo, ah, Senhor, que o Senhor venha, Senhor, meu Pai amado e glorioso, Espírito Santo, sobre esta vida, Senhor, sobre este lar, poderosamente, eu te peço, meu Deus, agora nesta noite, humildemente na sua presença, Espírito Santo da verdade, vai fortalecendo esta vida, vai fortalecendo este irmão, ó Pai, vai libertando, Senhor, vai curando, Senhor, meu Deus, os enfermos, vai curando, Senhor, meu Pai, as enfermidades, porque, Senhor, está escrito na tua palavra, orai um pelos outros para que sareis, ó Pai, se nós orarmos, Senhor, um para com os outros, ó Pai, nós seremos sarados, Senhor, meu Deus, Espírito Santo da verdade, eu venho te pedir agora na sua presença, meu Pai da glória, vai alcançando esta vida, Senhor, meu Deus, eu venho te apresentar, Senhor, meu Pai, aquelas vidas que estão nas UTIs, nas CTI, nos centros cirúrgicos, eu te apresento aquelas vidas, ó Pai, que estão acamada, Pai, vai alcançando, Senhor, meu Pai, esta mãe, Senhor, que está dando a luz ao seu filho, nesta noite, Senhor, meu Deus, amado de oração, vai alcançando também, Senhor, esta pessoa, Senhor, que vai passar, ó Pai, por este processo, Senhor, meu Pai, por esta cirurgia, Senhor, eu te peço, Senhor, que o Senhor venha dar o grande livramento, eu venho te pedir na sua presença também, meu Pai, vai visitando aquelas vidas, ó Pai, que estão nos orfanatos, aquelas vidas, Senhor, que estão neste momento, ó Pai, nos lares de idosos, porque o Senhor nos fala pela tua palavra, Senhor, ah, Senhor, que o Senhor não se esquece de nenhum filho teu, e é verdade, Senhor, meu Pai,
Pai, eu venho te pedir e te suplicar agora, vai alcançando, Senhor, aquelas vidas, ó Pai, que estão recluso de liberdade, que estão em prisão, Senhor, meu Pai amado. Senhor, transforma o coração daqueles homens, transforma, Senhor, o coração daquelas mulheres, que o Senhor venha libertar, Senhor, meu Pai amado, e dar a grande bênção, a grande vitória, que eles venham ser, ó Pai, pescadores de alma para o seu reino, pescadores de homens, ó Pai, de mulheres para ti, meu Deus querido e glorioso. Eu te peço nesta noite, Senhor, meu Pai, Espírito Santo da verdade, meu Deus amado e glorioso, Espírito Santo da verdade, eu venho te pedir nesta noite, vai alcançando os hospitais infantis, ó Pai, as neonatais, Senhor Jesus querido, vai alcançando poderosamente, vai livrando, vai guardando, vai protegendo com teu santo sangue. Eu te peço agora, vai à frente do teu povo, Senhor, nesta hora, vai à frente, Senhor, meu Pai da glória, dando vitória, Espírito Santo da verdade. Que este irmão, que esta irmã, Senhor, possa erguer a bandeira, Senhor, da vitória, meu Deus, que possa cantar o hino, Senhor, da vitória. Eu te peço nesta noite, Senhor, vai de encontro ao nosso irmão Rosário, Senhor, que pede oração pela sua vida, por toda a sua família, Senhor, ajuda ele, Senhor, poderosamente, venha dar força, graça para o teu servo, Espírito Santo da verdade, renova a vida dele agora, Senhor, renova, Senhor, meu Pai, o seu ministério. Eu te peço humildemente, Senhor, na tua presença nesta noite, meu Deus amado, Pai glorioso, eu te peço, Senhor Jesus Cristo, Deus de poder e graça, vai dando vitória, Senhor, livra o teu povo, livra, Senhor, meu Pai querido, aos irmãos que estão a larga distância, esta irmã, Senhor, que está precisando, Senhor, da porta aberta, este irmão que está precisando, ó Pai, deste milagre, da porta aberta, o escape final financeiro, vai dando vitória, Senhor, alcança, Senhor, esta vida, alcança este irmão, ó Pai, este jovem, Senhor, que está precisando, Senhor, eu venho te pedir na tua presença, meu Deus amado, eu te peço também, ah, Senhor, na sua presença, este irmão que está precisando desta cura, desta enfermidade, Senhor, esta irmã, Senhor, meu Deus amado e poderoso, vai alcançando agora, vai livrando, Senhor, destas enfermidades malignas, benignas, Senhor, destes câncer, ó Pai, destes mioma, venha repreender, Senhor, agora, Espírito Santo da verdade, eu te peço, Senhor, nesta noite, Senhor, de oração, meu Pai, ah, Senhor Jesus Cristo, Deus glorioso, Espírito Santo da verdade, nós cremos, ó Pai querido, no teu filho, Senhor, meu Pai, que morreu e ressuscitou por nós, Senhor, naquela cruz, ó Pai, ah, Senhor Jesus querido, e agora, Senhor, está à destra do nosso Pai, do nosso Deus, ah, Senhor, intercedendo por nós, Senhor, intercedendo, Senhor, meu Pai querido, ah, Senhor, meu Deus e meu Pai, eu te peço nesta noite, como nos diz a sua palavra, se pedirdes alguma coisa em meu nome, ah, Senhor, meu Deus, que o Senhor possa alcançar poderosamente esta vida agora, meu Deus amado, que o Senhor possa alcançar, meu Pai, nesta noite, Senhor, de oração, esta casa, esta família, meu Pai amado, vai dando suporte, Senhor, vai dando suporte, meu Deus, Senhor Jesus, alcança agora, Senhor Jesus Cristo, Espírito Santo da verdade, eu venho orar, Senhor, meu Pai amado, neste momento, meu Deus, eu venho te pedir na tua presença, Senhor, meu Pai, vai dando vitórias, Senhor, meu Deus, ah, Senhor, eu te apresento os eventos, os cultos da nossa sede estadual, eu venho te apresentar, Senhor, os cultos, ó Pai, aqui na nossa igreja, nos quatro horários, Senhor, meu Pai, vai dando vitória, Senhor, meu Deus, que aqui, Senhor, meu Pai da glória, que o Senhor tenha liberdade, Senhor, meu Pai, para realizar os seus sinais, prodígios e maravilha, que o Senhor venha ter liberdade, Senhor, para curar, para transformar, para libertar, ó Pai, como nós já temos visto, Senhor, eu te peço agora, Senhor Jesus Cristo e glorioso, vai de encontro, Senhor, nesta noite, a nossa irmã Vanessa, ao nosso irmão Henrique, ao Aldo, Senhor, meu Pai, vai
vai dando vitória para estas pessoas, porque o Senhor conhece a intenção do coração, o Senhor conhece, Senhor, os pensamentos. Ah, Senhor, meu Pai, ah, Senhor Jesus Cristo, e o Senhor veio para dar vida, e vida com abundância, ao Pai da glória. O Senhor é o caminho, a verdade e a vida, Senhor. Meu Deus amado, Deus glorioso, alcança essa vida, alcança esta pessoa. Eu te peço, Senhor, na tua presença, meu Deus amado, eu venho te apresentar as nossas criancinhas, o pequeno Galileu. Vai guardando os nossos pequeninos, ó Pai, guarda as nossas criancinhas, meu Pai amado, Espírito Santo da verdade, guarda nas creches, ó Pai, nas escolas, vai guardando, vai livrando, Senhor, meu Pai, de toda a enfermidade. Eu te peço nesta noite também, Senhor, segura na mão deste jovem, segura, Senhor, na mão desta jovem, ó Pai, segura na mão deste adolescente, meu Deus amado, eu te peço e te suplico, vai fortalecendo, Senhor, este jovem, vai fortalecendo, Senhor, meu Pai, agora a juventude, fortalece, Senhor, meu Pai, Espírito Santo da verdade, eu te peço agora, Senhor, meu Deus, neste momento de oração e de clamor, vai de encontro, Senhor, aos obreiros, membros e cooperadores da tua seara, vai de encontro, Senhor, aos visitantes agora, Espírito Santo da verdade. Nessa noite de oração, eu venho te pedir, meu Deus, humildemente, Senhor, meu Pai amado, Espírito Santo do Senhor, vai confirmando, Senhor, o teu milagre, Senhor, para esta vida. Eu te apresento, Senhor, meu Pai amado, neste momento, os nossos irmãos e as nossas irmãs anciãs, Senhor, que o Senhor venha fortalecer os anciãos da tua casa, que o Senhor, Pai amado, venha restaurar a saúde, Senhor, dos teus filhos, ó Pai, que o Senhor venha revigorar, Senhor, as forças dos nossos irmãos ancião, ó Pai, eu te peço nesta noite humildemente, eu venho te apresentar, Senhor, neste momento, ó Pai, as nossas, Senhor, os projetos da igreja, da nossa igreja, Senhor, Pentecostal, Deus e Amor, eu te apresento, Senhor, o projeto da Reviver, o Reviver Help, Senhor, meu Pai amado, vai de encontro aos projetos, Senhor, Multiplicação, ah, Senhor, meu Pai amado, ah, Senhor, ao projeto de missões, ó Pai, que o Senhor venha fortalecer, Senhor, meu Pai da glória, eu te peço nesta noite humildemente, vai fortalecendo, vai guardando, Senhor, meu Pai, eu venho te apresentar também, Senhor, meu Pai amado, Senhor, o projeto da Casa Aberta, Senhor Jesus Cristo, Deus de poder, abençoa, Senhor, agora, os nossos diretores, Senhor, meu Pai, o pastor Jerry Borchá, Senhor, vai dando força para o teu servo, vai fortalecendo, revigorando as forças, ó Pai, cobrindo ele com teu santo sangue. Nesta noite eu venho te apresentar, ó Pai amado, Espírito Santo da verdade, eu te apresento o pastor Lorival de Almeida, a nossa irmã Débora, Senhor Miranda, vai de encontro agora aos teus filhos, ó Pai, eu venho te apresentar, Senhor meu Pai, a nossa presidente mundial da nossa igreja, a nossa irmã Irene Miranda, Espírito Santo da verdade, cobre eles com teu sangue, Pai. Eu te peço, Senhor, meu Deus, nesta noite, humildemente, meu Deus amado, vai de encontro à nossa irmã Gabriela Nascimento, que pede oração, Senhor, meu Pai, pela sua família, pelo Ismael, pela Gabriele, Senhor, meu Pai, pela Gabriela, vai de encontro à Olívia, Senhor, meu Pai, ao Lourenço, à Flávia, ao Rogério, ao Guilherme, Senhor, meu Pai da glória, vai visitando, Senhor, a tua serva, vai visitando, Senhor, agora, visita, Senhor, o trabalho, visita, Senhor, meu Deus, eu te peço, Senhor, livra, guarda, protege com teu santo sangue, Espírito Santo, eu venho te pedir agora, na tua presença, Senhor, vai rompendo, Senhor, as cadeias, vai repreendendo toda a enfermidade, vai colocando por terra agora, Senhor, toda a obra do inferno, contra a vida, Senhor, desta pessoa, contra a vida deste irmão agora, eu te peço na tua presença, saia em nome do Senhor toda a enfermidade, vai saindo agora, vai saindo, é no nome, no sangue de Jesus Cristo, tem poder, sai agora toda a enfermidade, em nome do Senhor Jesus Cristo, meu Deus e meu Pai amado, eu te peço agora, visita, Senhor, a todo o teu povo, visita os irmãos, ó Pai, visita esta irmã, meu Pai da glória, meu Deus amado, vai visitando a todos os irmãos, ó Pai amado, que tem ofertado, que tem dizimado, Senhor, na tua presença, Senhor, na nossa igreja, que o Senhor venha, Pai amado, neste momento, Senhor, a este irmão, ó
Pai, que tem ofertado na tua casa. Que o Senhor venha prosperar, Senhor, esta família na tua presença. Que o Senhor venha dar grandes bênçãos, grandes vitórias, Senhor, meu Pai. Ah, Senhor Jesus, eu te peço agora, Espírito Santo da verdade, neste momento de oração, eu te peço, meu Pai, dai a grande vitória, Senhor, para o teu povo, para este irmão que está pedindo, para esta irmã que está pedindo agora, Senhor. Vai rompendo as cadeias, vai rompendo as prisões, Senhor. Eu venho te apresentar, Senhor, meu Pai, Espírito Santo da verdade, a minha família na tua presença. Eu te apresento, Senhor, o meu pai, a minha mãe, Senhor. Eu venho te apresentar o meu irmão. Cobre, Senhor, a minha família com teu sangue. Eu venho te apresentar nesta noite, Senhor, a Jordana, Senhor, Cristina, Senhor, meu Pai, a Ana Laura, Senhor, que está em viagem agora, meu Pai amado, acompanha agora, Senhor, este ônibus. Espírito Santo, vai dando livramento, vai guardando, Senhor, meu Pai amado, vai repreendendo, Senhor, meu Pai, todo o acidente. Eu te peço nesta noite, humildemente, Senhor, meu Pai, eu venho te apresentar, Senhor, meu Pai amado, Deus querido, Deus de poder, eu venho te apresentar agora, Senhor, a irmã Silvana, Senhor, o pastor Valdecir, Senhor, meu Pai. Ah, Senhor, alcança a Sabrina, Senhor, meu Pai da glória. Espírito Santo, lá em Joinville, vai dando vitória para os teus filhos, ó Pai. Eu te apresento a Ariane, Senhor, o Gabriel, Senhor, meu Pai, cobre com teu sangue, Senhor, esta família. Espírito Santo da verdade, nesta noite de oração, eu te peço, alcança, Senhor, poderosamente, livra de todos os males. Espírito Santo do Senhor, eu venho te pedir nesta noite, ó Pai, na tua presença, na beleza da tua santidade, uma coisa te peço, Senhor, meu Pai, é que todos os dias, ó Pai, eu venha habitar, Senhor, na tua presença, nos teus tabernáculos, Senhor. Eu te peço agora, Senhor Jesus Cristo, Espírito Santo, eu te peço nesta noite, fortalece, Senhor, meu Pai. Eu te peço, Senhor, meu Deus, Espírito Santo da verdade, vai fortalecendo esta vida, vai entrando com providência em todas as áreas, ó Pai, na área sentimental, na área psíquica, Senhor, mental, vai entrando com providência, Senhor, na área espiritual agora. Espírito Santo da verdade, Senhor Jesus Cristo, Deus de poder, eu te peço nesta noite, humildemente, na tua presença, meu Deus e meu Pai amado, vai de encontro, Senhor, a Ellen Rodrigues, que pede oração pelo Richardson Rodrigues, pela Fátima, pela Cristina, pela Ellen Cristina agora. Ah, Senhor, alcance essa família. Alcança, Senhor, poderosamente, meu Deus e meu Pai, dai o grande livramento, a grande bênção e a grande vitória, Senhor, porque nós cremos, ó Pai, no teu poder, Senhor, nós cremos, ó Pai amado, Senhor, meu Pai, na bênção e na vitória que o Senhor tem preparado, Senhor, para nós, Senhor. Abençoa os irmãos, ó Pai, que estão na campanha poderosa, Senhor, meu Pai amado, do Júlio Profético, revelação com promessas, Senhor, meu Deus, que o Senhor possa, Senhor, alcançar esta vida, esta pessoa agora, que está, Senhor, meu Pai, nesta poderosa campanha. Abençoa este irmão também, Senhor, que vai propositar no teu coração, no seu coração, ó Pai, de entrar nesta poderosa campanha, meu Pai. Eu te peço nesta noite, Senhor, de oração, Espírito Santo da verdade, abençoa, Senhor, meu Pai amado. Eu te peço, Senhor, vai de encontro, Senhor, agora, aos irmãos da Tapera, vai fortalecendo a nossa igreja da Tapera, vai fortalecendo o Rio Tavares, vai fortalecendo, Senhor, meu Pai, o Morro das Pedras, vai fortalecendo, Senhor, meu Pai, o norte da ilha, vai fortalecendo, Senhor, a região da Grande Florianópolis, vai fortalecendo agora, Senhor, meu Pai, o sul do estado, Senhor, meu Pai, Criciúma, vai de encontro, Senhor, meu Pai amado, aos irmãos, ó Pai do Norte, Joinville, Senhor, meu Pai,
vai de encontro, Senhor meu Deus, aos nossos irmãos lá do interior, Senhor de Chapecó, Senhor de São Miguel do Oeste, vai de encontro, Senhor, neste momento, ó Pai, meu Deus querido, a nossa nação brasileira, eu te peço, Senhor, meu Pai amado e glorioso, vai de encontro, Senhor, a todos os países da América do Norte, Senhor Jesus querido, da América Central, vai de encontro, Senhor, aos países africanos, Senhor, meu Pai querido, aos continentes, Senhor, europeu, os países europeus agora, vai de encontro, Senhor, a Ásia Menor, a Oceania, Senhor, a todas as línguas, tribos e nações e dialeto, que o Senhor venha alcançar, ó Pai, nesta noite, Senhor meu Deus, eu te peço, meu Pai, na tua presença, é o que eu te peço, meu Pai, em teu nome, santo e poderoso, amém e amém, Senhor Jesus. Queridos, amados irmãos, ouvintes, internautas, chegamos ao período de mais um momento de oração. Neste quarto período de oração, aqui da nossa sede estadual de Florianópolis. E neste momento, queridos amados irmãos, eu quero fazer algo muito importante da obra do Senhor. A você, neste momento, que quer entrar no Julho Profético, nesta poderosa campanha, você pode estar enviando a sua oferta, o seu dízimo, para o CNPJ da Igreja Pentecostal Deus e Amor. 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É o 43-208-040, mil ao contrário, 36. Mais uma vez, 43-208-040, mil ao contrário, 36. 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Que Deus abençoe a nossa amada audiência. Quem orou com todos vocês nesta noite, neste momento, é o seu irmão em Cristo, cooperador Guilherme Termo. E se amanhã o Senhor não voltar, se o Senhor não voltar para buscar a sua igreja, estaremos logo mais pela manhã com o presbítero Joel Batista. Que Deus abençoe a todos os irmãos. Fiquem todos com a paz do Senhor Jesus.

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0: Nessa terra era muito importante essa posição de centurião.
1: The centurion position was very important.
0: E a Bíblia Sagrada diz que Jesus entrava na cidade de Cafarnaum.
1: And the Bible tells us that Jesus was entering Capernaum.
0: E chegou junto dele um centurião.
1: And the centurion came to him asking for help.
0: Que chegou rogando e dizendo.

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0: todos.
1: Jesus Christ is everything for everyone.
0: Todos nós precisamos de Jesus Cristo.
1: We all need Jesus Christ.
0: Não são só os miseráveis.
1: It is not only the miserable.
0: Você que se julga ilustre.
1: Those who judge themselves great.
0: Você também precisa de Jesus.
1: You also need Jesus.
0: Você que se julga estudado, educado.
1: Those who are educated and highly studied.
0: Você também precisa de Jesus.
1: You also need Jesus.
0: Você que é formado, tem pós-graduação, doutorado.
1: Those who have graduated have a doctorate.
0: Você também precisa de Jesus.
1: You also need Jesus.
0: Esse centurião era um homem importante, um homem rico e um chefe.
1: This centurion was an important man. He was rich and a boss.
0: E dia ele foi procurar o Senhor Jesus.
1: And one day he sought Jesus Christ.
0: Esse homem acostumado a mandar e ser obedecido.
1: This man who was used to giving orders.
0: Mas também homem caridoso a ponto de manter o seu servo debaixo do seu teto.
1: But also a man who was charitable and kept his servant under his own roof.
0: Esse homem que também reconhecia a limitação dos processos médicos.
1: This man who also knew the limitations of the medical procedures.
0: Esse homem também que sabia que existia algo muito maior do que apenas as coisas naturais.
1: This man that would recognize there was something greater than only the natural we can see.
0: Esse homem de respeito.
1: This man of respect.
0: Mas que diante de Deus também mostra o seu respeito.
1: But that before God he also showed his respect.
0: Esse homem educado.
1: This man who was highly educated.
0: Poderia ser muito exaltado.
1: Could have been very exalted.
0: Mas diante de Deus mostra que era homem humilde.
1: But before God he showed he was humble.
0: Esse homem.
1: And this man.
0: Que se mostrou tão confiado.
1: That showed that he was so confident.
0: A ponto de saber que apenas gesto do Senhor Jesus seria suficiente para curar o seu criado.
1: To recognize that a simple gesture from Jesus would be enough to cure his servant.
0: A Bíblia Sagrada nos diz que ele chegou perto do Senhor.
1: The Bible tells us that he reached Jesus.
0: Numa atitude profunda de humildade.
1: In a profound decision of humility.
0: E numa atitude também de profundo conhecimento de causa.
1: And also knowing the true cause.
0: Ele julgou as duas situações que estavam acontecendo na vida do seu criado.
1: He saw the two situations in the life of his servant.
0: Rogando disse, Senhor.
1: And he said, Dear Lord.
0: Meu funcionário lá em casa.
1: My servant at my home.
0: Ele está paralítico.
1: He is paralyzed.
0: E também oprimido.
1: And also oppressed.
0: Vejam vocês que era homem que sabia ter julgamento.
1: Please observe his judgment.
0: Não era uma pessoa que fazia mistureba das coisas, não.
1: It wasn't someone who got things mixed up.
0: O que é carne é carne, o que é espírito é espírito, o que é de Deus é de Deus, o que não é de Deus não é de Deus.
1: What is flesh is flesh and what is spirit.
0: O que é natural, o que é espiritual, é isso que ele está dizendo, e eu entendo isso.
1: He was understanding what is natural was natural, but what was spiritual was certainly different.
0: Ele não era homem judeu, era homem romano.
1: He was not Jewish, he was a Roman.
0: Não era homem acostumado aos processos religiosos, não era homem de sinagoga.
1: He was not accustomed to religious process of men of synagogues.
0: Mas ele mostra o quanto ele tinha uma instrução apurada.
1: But he showed how much understanding he had in his
0: sabia
1: life.
0: Sabia a diferença entre o espiritual e o físico.
1: He could distinguish that which was spiritual from physical.
0: E meus irmãos, esse centurião preocupado com o seu criado.
1: And this centurion who was worried with his servant.
0: Se aproxima dessa forma.
1: He reached Jesus in this way.
0: E esse centurião se aproxima da única pessoa capaz de lhe proporcionar a verdade.
1: He came to the person who was the only one who could tell him the truth.
0: Eu achei interessante porque em alguns casos.
1: What I found interesting is that in some cases.
0: Nós vemos pessoas clamando, rogando.
1: You see people who are calling out and reaching for help.
0: Alguns demoram um pouquinho, alguns Jesus demora um pouco mais.
1: Some take for a while for Jesus to help.
0: Mas por alguma razão, o Senhor Jesus.
1: But for some reason, Jesus.
0: Disse ao centurião no versículo 7.
1: He said to the centurion on verse 7.
0: Eu irei.
1: I shall come.
0: E lhe darei saúde.
1: And heal him.
0: Eu irei e lhe darei saúde.
1: I will come and heal him.
0: Eu vou resolver o problema do seu servo.
1: I will solve the problem of your servant.
0: É interessante, meus irmãos.
1: It is interesting, dear brothers.
0: Que eu não sinto que o centurião tinha dito, vem comigo até a minha casa.
1: That I don't feel that the centurion had invited him to his home.
0: Ele disse, meu servo está em casa.
1: He simply said that his servant was at his house.
0: Está sofrendo muito.
1: And he is suffering.
0: E eu vejo de repente Jesus com aquela

0: vontade.
1: And I see Jesus with the will.
0: De ir até a casa do centurião.
1: Of going to the centurion's house.
0: Embora, como eu disse a vocês, se vocês lerem o texto, eu não percebo o centurião convidando.
1: Even though I don't see the centurion inviting Jesus.
0: E a Bíblia Sagrada nos faz entender que o centurião estava realmente cheio de fé.
1: And the Bible tells us how the centurion had, was full of faith.
0: E ele realmente sabia que um gesto de Jesus mudaria a vida do seu servo.
1: And he knew that a simple gesture from Jesus would change his servant's life.
0: Olha, meus irmãos, esse centurião procurou o Senhor Jesus.
1: This centurion sought Jesus.
0: Às vezes nós vemos em nossos dias tantas questões.
1: Sometimes we see in our days so many matters.
0: Que são ventos.
1: There are winds.
0: Nós vemos tantas filosofias e pensamentos enganosos.
1: We see so many philosophy and wrongful thinking.
0: A gente ouve tanto essa coisa, olha, você seja o que você quiser, o que você quer ser está bem.
1: You hear so many people in a liberal way of thinking to be whatever they want.
0: Seja feliz, é o que importa.
1: Be happy, that's what matters.
0: Faz o que você tem de fazer, desde que você não mate ninguém.
1: Do whatever you have to do, as long as you don't kill anyone.
0: Desde que você não roube.
1: As long as you don't steal.
0: Não existe uma preocupação. Quando essas filosofias mentirosas e enganosas alcançam pessoas,
1: there are no worries when these philosophies reach people.
0: Uma das piores ou com a pior enfermidade que assola o nosso planeta.
1: With the worst sickness that strikes our planet.
0: Que é o pecado.
1: Which is sin.
0: Por isso eu disse a vocês que o centurião se aproximou do único que poderia dizer a ele a verdade completa.
1: This is why I said the centurion came to the only one who would give him truth.
0: Vocês vão entender onde eu quero chegar.
1: And you understand what I'm saying.
0: Eu irei, darei saúde.
1: I will go and give him health.
0: E o centurião olhando para ele mesmo.
1: And the centurion looking at himself.
0: Como eu disse a vocês, homem de bom julgamento.
1: A man of good judgment.
0: Homem de bom entendimento.
1: A man of good understanding.
0: Ele disse ao Senhor Jesus.
1: He said to the Lord Jesus.
0: Não, eu não sou digno que o Senhor entre debaixo do meu telhado, não.
1: Lord, I do not deserve that you have come under my roof.
0: Eu sou centurião, eu sou rico, eu sou um estrategista, eu tenho coisas, não, eu não sou digno, na minha casa não precisa.
1: And although he was an important man and he was not worthy.
0: Por isso eu disse a vocês que eu não tive a sensação que ele convidou Jesus para ir à casa dele.
1: This is why I say that I didn't feel that he invited Jesus to his house.
0: Mas ele sabia que uma atitude do Senhor Jesus era o suficiente.
1: But he knew that a simple gesture from Jesus was enough.
0: Mas de repente Jesus fala, eu vou até a sua casa.
1: But all of a sudden Jesus said, I will go to your house.
0: Aí ele olha para ele mesmo, olha para a vida que ele leva e diz, não, eu não sou homem digno.
1: And when he looks at himself, he says, I'm not worthy.
0: De que o Senhor entre debaixo do meu telhado.
1: That you come to under my roof.
0: E aí, meus irmãos.
1: And then, dear brothers.
0: Ele fala o que toca no nosso coração.
1: He says what touches our hearts.
0: E uma das razões pela qual eu disse silêncio, ninguém se move, nem as crianças.
1: One of the reasons I called for focus on this message.
0: Porque isso é muito importante.
1: Because this is very important.
0: O centurião disse.
1: The centurion said.
0: Diga apenas uma palavra.
1: But just say the word.
0: Olha o poder da palavra.
1: Look at the power of this word.
0: Por isso não pode se distrair, meus irmãos.
1: This is why we cannot be distracted.
0: Diga apenas uma palavra.
1: Just say one word.
0: Uma.
1: Just one.
0: E o meu criado sarará.
1: And my servant will be healed.
0: E o meu criado vai estar são.
1: And my servant will be
0: louvado
1: healed.
0: Louvado seja Deus. Aleluia.
1: Hallelujah. Glory
0: exaltado
1: to God.
0: Seja o nome do Senhor. A especialidade do Senhor Jesus é curar vidas.
1: The specialty of Jesus Christ is to cure lives.
0: É curar almas feridas.
1: It's to cure sickened souls.
0: É curar vidas que sofrem com o peso e a amargura do pecado.
1: It's to cure lives who suffer with the weight and deceit.
0: E é através dessa palavra que você é curado.
1: And it is through this word that you are healed.
0: E meus irmãos, o interessante é que uma pessoa sem conhecimento de Deus nenhum fala para nós isso.
1: And what is interesting is that those who do not know God do not say this.
0: Em outras palavras, ele diz, basta apenas a palavra.
1: In other words, he said only one
0: a
1: word
0: is sufficient. A palavra que é lâmpada.
1: This word that is a light.
0: A palavra que é poder.
1: This word that is power.
0: Pela palavra todas as coisas foram criadas.
1: Through the word all things were created.
0: E com a palavra ele expulsava demônios.
1: With the word he rebuked demons.
0: E com a palavra paralíticos andavam.
1: And with the word paralytics walked.
0: E através da palavra os pecados são perdoados.
1: The word the sins are forgiven.
0: A palavra é o verbo que se fez carne.
1: The word is the one that became flesh.
0: Alimenta-te dessa palavra.
1: Feed on this word.
0: Coma dessa palavra.
1: Eat of this word.
0: Essa palavra estava no princípio.
1: This word was in the beginning.
0: E essa palavra estará no juízo final.
1: And this word will be in the final judgment.
0: Coma dessa palavra, não desperdice essa palavra.
1: Do not dispose of this word, but feed from it.
0: Centurião disse,
1: and the centurion said,
0: eu também tenho soldados as minhas, ou seja, eu também sou homem de autoridade.
1: For I myself am a man under authority.
0: Eu tenho pessoas que eu digo faça e essas pessoas fazem.
1: I tell this one go and he goes.
0: Eu digo vai e ele vai.
1: I tell that one come and he comes.
0: Eu digo vem e ele vem.
1: And I tell him to do things and he does.
0: Eu digo, faça isso, ele faz.
1: And I say to my servant, do this, and he does it.
0: O que esse centurião está dizendo? Ele está dizendo, eu também tenho autoridade. Compreende isso?
1: The centurion was simply saying that he also had authority.
0: Eu tenho autoridade sobre criados, sem soldados.
1: I have authority over soldiers under me.
0: Eu peço, eles fazem. Eu tenho autoridade sobre eles.
1: I have authority over them.
0: Mas quando ele diz, diga ao Senhor uma palavra.
1: But when he said to Jesus, just say one word.
0: Ele está dizendo, o Senhor tem mais autoridade do que eu.
1: He is saying that Jesus had more authority than him.
0: Eu digo ao homem.
1: And he said, I tell men.
0: Ele não disse em palavras, mas significa isso.
1: He didn't say this in words, but this is what he meant.
0: O Senhor fala ao mar.
1: And Jesus spoke to the seas.
0: O Senhor fala ao vento.
1: Jesus spoke to the wind.
0: Quando o Senhor fala para o vento parar, o vento para.
1: When Jesus told the wind to stop, it would stop.
0: Quando o Senhor fala para a tempestade terminar, a tempestade termina.
1: When Jesus ordered the tempest, it would stop as well.
0: Quando o Senhor fala para o terremoto balançar, ele balança.
1: When Jesus orders earthquakes, it happens.
0: Quando o Senhor fala para a montanha tremer, ela estremece.
1: When Jesus orders the mountain to shake, it does.
0: O Senhor tem poder para fazer maravilhas.
1: The Lord has power to work wonders.
0: O Senhor tem poder para criar tudo que foi criado e o Senhor assim o fez.
1: The Lord has the power to create everything as he has created.
0: Ele está dizendo, eu reconheço a minha autoridade.
1: And the centurion was saying that I recognize my authority.
0: Mas eu reconheço também a tua autoridade.
1: And I also recognize your authority.
0: E se o Senhor disser uma palavra,
1: and if the Lord Jesus said one word,
0: o meu criado paralítico vai andar.
1: My servant will be healed.
0: Se o Senhor disser uma palavra,
1: if the Lord says one word,
0: o meu criado endemoniado vai ser liberto.
1: My servant will be delivered.
0: Então diga a palavra, porque o importante é a palavra. Se o Senhor falar a palavra, tudo vai acontecer.
1: But just say the word so that everything can happen.
0: Olha, meus irmãos.
1: Look, dear brothers.
0: A Bíblia fala que o Senhor Jesus ficou maravilhado.
1: The Bible tells us that when Jesus heard this,
0: aqueles que o seguiam, ele virou para eles e falou assim, olha,
1: he was amazed and told those who were following him,
0: nem meio aos judeus, nem em Israel eu vi tanta fé.
1: I have not found anyone even in Israel
0: você,
1: with such great faith.
0: Um homem que sabe se humilhar perante o Senhor.
1: So understand this man that knew how to humiliate himself before the Lord.
0: Um homem caridoso.
1: This man of charity.
0: Um homem que acredita no poder sobrenatural do Senhor Jesus.
1: The man who understands the supernatural power of the Lord Jesus Christ.
0: Um homem que chega na presença de Deus com respeito.
1: A man that comes to the presence of God with respect.
0: Humilde.
1: Humility.
0: Cheio de confiança.
1: Full of confidence.
0: Tudo isso aconteceu por uma única e simples razão.
1: And all this happened because of one reason only.
0: Embora não fosse judeu,
1: although he was not Jewish,
0: de certa forma ele ouviu falar de Jesus.
1: He had heard of Jesus Christ.
0: E nasceu no coração dele.
1: And it was born unto his heart.
0: O que precisa estar no seu coração.
1: What truly needs to be in the hearts of all of you.
0: Fé.
1: Faith.
0: Fé.
1: Faith.
0: É a fé que nos faz entender.
1: It is the faith that makes us understand.
0: É a fé que nos faz ter julgamentos com sabedoria.
1: It is faith that gives us wisdom and knowledge.
0: É a fé que nos faz nos regrarmos com um comportamento adequado perante o nosso Deus.
1: It is faith that gives us a correct understanding before the Lord.
0: Esse homem entendia a sua autoridade.
1: This man understood his authority.
0: Mas ele sabia que não podia chegar diante do Senhor e falar, olha, eu sou centurião, quero que o Senhor vá até a minha casa, eu sou chefe de uma centúria.
1: But he knew he had he would not come to the Lord with this authority.
0: O senhor vai para minha casa agora, eu vou prender o senhor, eu tenho 100 soldados. Ele sabia que não ia adiantar nada.
1: He knew that it would be no use to go with to Jesus with authority.
0: Ele entendia a limitação da sua autoridade.
1: He understood the limitations of his authority.
0: Ele entendia a limitação da sua influência na sociedade, no exército romano.
1: He understood the limitations of his influence in the Roman army.
0: E entendia também o infinito do poder de Deus que atuava através do Senhor Jesus Cristo.
1: He also knew the infinite power of the Lord.
0: Diga uma
1: God.
0: Palavra.
1: Say just one word.
0: Diga uma palavra.
1: Say the word.
0: E no versículo 11 o que o Senhor Jesus fala é maravilhoso.
1: And on verse 11 what we see from Jesus saying is marvelous.
0: Porque basicamente o Senhor Jesus está dizendo.
1: Because basically Jesus was saying.
0: Muita gente que a gente pensa que vai estar no céu não vai estar. É isso que ele está dizendo.
1: Many people who we think are going to heaven will not.
0: Muita gente que a gente acha que não vai estar no céu vai estar lá.
1: But many people who we think are not going to heaven will be there.
0: Muitos pensam que vão estar na glória e vão ser lançados nas trevas exteriores.
1: Many people who think will go to heaven but will be cast into darkness.
0: Mas as pessoas que têm a fé, tipo a fé que tem esse centurião, são pessoas que estão na linha da salvação. É isso que ele está dizendo.
1: But those who have the faith of this centurion are those who will
0: então,
1: be saved.
0: Então come essa palavra. Porque essa palavra traduz fé para a sua vida.
1: Feed on this word because this word brings faith to your
0: life. É a fé para salvação.
1: It is the faith for your salvation.
0: É a fé para a vitória.
1: It is the faith for your victory.
0: É a fé para a cura divina.
1: The faith for the divine cure.
0: É a fé para ordenar os demônios.
1: The faith to order around demons.
0: E os demônios saírem em nome de Jesus.
1: And the demons be cast out in the name of Jesus.
0: Através da palavra.
1: Through the word.
0: Através da fé na palavra.
1: Through the faith on this word.
0: Por isso come essa palavra.
1: So feed on this word.
0: Por isso encha sua vida dessa palavra.
1: Fill your life with this word.
0: E tenha as garantias que esta palavra dá.
1: And greet the guarantees this word gives us.
0: A Bíblia fala que naquele mesmo momento.
1: The Bible tells us that in that moment.
0: Eu imagino.
1: And I imagine.
0: O centurião estava falando com Jesus.
1: The centurion was speaking to Jesus.
0: Eu não sei a distância que ele estava.
1: I don't know how the distance from Jesus he was.
0: Mas de repente o paralítico estava lá.
1: But all of a sudden the paralytic was there.
0: E estava oprimido também.
1: And he was also oppressed.
0: De repente.
1: And all of a sudden.
0: O servo do centurião se levanta.
1: The servant of the centurion stands up.
0: Todo mundo olha para aqui. Tava na cama. Estava paralítico, se levantou.
1: He was
0: e as
1: paralyzed.
0: Pessoas, deve ser o demônio que se levantou e vai bater na gente. Eu acho que pensava assim.
1: And people would be, definitely be afraid of the scene.
0: Mas se levanta o paralítico.
1: But the paralyzed stands up.
0: As pessoas. Ele, boa tarde. Estava endemoniado agora mesmo.
1: He was suffering right now.
0: Se levantou o servo do centurião.
1: But the centurion's servant stood up.
0: Já não está mais paralítico.
1: And he was no longer a paralytic.
0: Ou seja, a sua questão física estava resolvida. Estão entendendo o que estou falando?
1: His physical matter was solved.
0: Aquele espírito imundo que o atormentava também já não estava mais lá.
1: The filthy spirit that tormented his life had been cast away.
0: Homem, se levanta. Faz um arroz com o zoião aí que eu estou com a fome.
1: And this man stands up.
0: Tá tudo bem, mas meu, que é isso?
1: And people were in awe.
0: Sei lá, eu estava aqui oprimido, estava paralítico, de repente veio um poder sobre mim, não sei explicar o que é isso.
1: But all of a sudden a power came over him.
0: Alguma coisa aconteceu.
1: And something definitely happened.
0: Aí alguém grita lá, olha, o patrão foi falar com o tal de Jesus que estava curando por aí.
1: And someone must have told him that his boss had gone and spoken to Jesus.
0: E de repente chega na casa o centurião.
1: And all of a sudden the centurion comes to his house.
0: Oh, meu servo, tudo bom? Oh, patrão, tô bem agora, o senhor quer alguma coisa, deseja alguma coisa? É que eu fui falar lá com Jesus lá, ele queria vir aqui, mas eu não me senti digno, mas falei, diga uma palavra só.
1: And Jesus had said but one word.
0: Que hora que era? Oh, 15 para as 3. Exatamente o horário que eu levantei.
1: And his servant had been healed.
0: Exatamente o horário que parece que uma coisa limpou a minha vida.
1: Something that had cleansed his life.
0: Exatamente o horário que eu vi sair de mim todo tipo de coisa ruim que eu estava sentindo.
1: At the moment that everything that was evil left his body.
0: Que eu tinha foi embora.
1: All that anger had left him.
0: Aquela vontade de quebrar tudo foi embora.
1: That tried to be angry left him at all.
0: Aquela fraqueza fraqueza que me acometia foi embora.
1: That weakness that was in his legs.
0: O senhor quer alguma coisa, patrão?
1: And he was at full disposal of the centurion.
0: E o patrão, bastou apenas uma palavra.
1: And he recognized only one word was necessary.
0: Basta apenas uma palavra.
1: Only one word is necessary.
0: Uma palavra.
1: Just one word.
0: Quando o Senhor Jesus fala, o Senhor Jesus fala. O homem e o diabo têm que se calar. Quando Jesus fala, o diabo se cala. Quando Jesus fala, o homem se cala. Quando Jesus fala, Jesus fala.
1: When Jesus speaks, he truly speaks, and everyone must.
0: E Jesus está falando contigo agora. Tenha fé.
1: And Jesus is speaking to you right now. Have faith.
0: Tenha comportamento adequado na presença de Deus.
1: Have a correct posture before God.
0: Saiba como se aproximar diante de Deus.
1: Know how to approach the Lord your God.
0: Deixa o seu orgulho muito longe de você quando você se apresentar perante o Senhor.
1: Leave your pride far away from you when you present yourself to God.
0: Você acha que você vai impressionar Deus porque você tem carro de luxo?
1: You think that you're going to impress God because of the car that you drive?
0: Você acha que você vai impressionar Deus porque você tem mais estudo que os outros?
1: You think that you will impress God because of your studies?
0: Você acha que salvação e que Deus e que Jesus é só para coitado, leprosinho, pobrezinho, pessoas que moram nas comunidades?
1: You think that salvation are only for those who are less fortunate?
0: É. Um dia,
1: one day,
0: muitos que se achavam a salvo e salvos,
1: many people who thought that they were saved,
0: vão ser lançados nas trevas, diz o Senhor Jesus.
1: Will be cast into darkness, said the Lord Jesus
0: Christ.
1: Onde
0: haverá pranto e ranger de dentes.
1: Where they'll be crying and suffering.
0: Porque não tiveram fé.
1: Because they did not have faith.
0: Porque eram confiados apenas e tão somente neles mesmos e nos seus próprios bens.
1: Because they trusted only in themselves.
0: O evangelho é para todo mundo.
1: The gospel is for everyone.
0: Ou você aceita Jesus ou biblicamente falando você está perdido.
1: You either accept Jesus or biblically speaking you are lost.
0: Você aceita a palavra de Deus como regente da sua vida ou os demônios não irão embora.
1: You either accept the word of God in your life or the demons will not leave your
0: ou
1: life.
0: Ou você recebe a palavra e basta uma palavra ou você não vai conseguir se desvencilhar de tantos males que açoitam a sua vida.
1: You either receive this word or you will never
0: be free of the evil in your life. Mas quando você tem a fé que teve esse centurião.
1: But when you have the faith this centurion had.
0: Os demônios sabem que perderam.
1: The demons know they have lost the battle.
0: Você que está aqui tem essa fé.
1: You who are here have this faith.
0: Aproxima-te de Deus com humildade. Deus é bom.
1: Come close to God with humility, for He is good.
0: Deus quer alcançar você com a sua misericórdia.
1: God wants to reach you with His mercy.
0: Basta uma palavra, olhar de Jesus e tudo vai ser feito na sua vida, mas você tem que acreditar e aceitar isso.
1: Only one word from Jesus is enough, but you have to accept it.
0: E não quero ofender ninguém, Deus é testemunha, eu amo as almas e não quero ofender ninguém, mas não interessa quem quer que você seja, na presença de Deus, você tem de ser simplesmente uma pessoa que entende Ele com muito mais autoridade do que você.
1: It doesn't matter who you are, but you
0: Porque
1: have to
0: Ele tem
1: come.
0: Mais autoridade que você.
1: You have to come to God recognizing His supremacy.
0: Pode ser qualquer pessoa, por mais importante que seja.
1: Doesn't matter how important a person can be.
0: Pode ser o portador dos códigos das bombas nucleares que, segundo dizem, pode explodir o mundo inteiro.
1: You can have the nuclear codes for all the bombs in the world.
0: O meu Deus tem mais poder do que isso.
1: My God has more power than him.
0: O meu Deus tem poder para criar e para destruir.
1: My God has the power to create and to destroy.
0: O meu Deus tem poder para salvar.
1: My God has the power to save.
0: O meu Deus tem poder para destruir as obras do diabo.
1: My God has the power to destroy the
0: works of the
1: devil.
0: Para curar o câncer.
1: To cure cancer.
0: Basta uma palavra.
1: Only one word is
0: Mas
1: needed.
0: Para falar a verdade para os irmãos, nós brasileiros não gostamos. Nós queremos, quer dizer, nós gostamos da palavra, sim, claro. Mas nós queremos é nos encher de Deus. Se Jesus falar para mim, então eu vou à sua casa, eu digo, diga a palavra e me segue.
1: If Jesus says, come to my house, follow his word.
0: Eu não sou digno, mas vem para cá porque eu quero me lambuzar da sua presença no bom sentido.
1: I want to be filled with the presence
0: eu quero
1: of the Lord.
0: Mais me encher do seu poder.
1: I want to be filled with his power.
0: Eu quero mais desfrutar de tudo quanto o Senhor representa. E eu nem sei dizer exatamente tudo quanto o Senhor representa, porque é muito.
1: I want to enjoy everything that God represents because it is so much.
0: Esse centurião teve uma experiência, meus irmãos.
1: This centurion had a great experience, dear brothers.
0: E digo a vocês.
1: And I tell you all.
0: Eram tempos diferentes.
1: They were different times.
0: Eu poderia dizer a vocês.
1: And I can tell you all.
0: Que de alguma maneira eu sinto que hoje nós temos muito mais facilidade.
1: That today we have much more easiness.
0: de adentrar a presença de Deus,
1: to enter the presence of God,
0: de experimentar Deus,
1: to experience God,
0: de ouvir essa palavra. Ontem à noite eu ainda dizia
1: to hear this word, and yesterday I said,
0: que no tempo do profeta Eliseu, por exemplo,
1: that in the time of the prophet Elisha,
0: o profeta era a palavra.
1: The prophet was the word himself.
0: Não tinha a Bíblia escrita como tem hoje.
1: They didn't have the Bible written as we have it today.
0: O que o profeta falava, falava. Era difícil todo mundo ouvir um profeta.
1: And it was hard for everyone to hear the prophet.
0: Mas hoje nós temos a palavra de Deus.
1: For Elisha.
0: O profeta era a palavra.
1: The prophet was the word himself.
0: Não tinha Bíblia em nossa mão.
1: But today we have the word of God bare in our
0: hoje
1: hands.
0: Hoje nós temos milhões de pregadores no mundo inteiro que estão falando dessa palavra.
1: Today we have millions of pastors around the world.
0: E só para concluir, eu quero dizer a você.
1: And I would like to tell you as well.
0: Essa palavra te basta.
1: This word is enough.
0: Basta essa palavra.
1: This word is enough, more than we need.
0: Basta uma palavra, e essa palavra de Gênesis a Apocalipse é uma palavra, ou seja, é a palavra de Deus.
1: This is the word of God, and it is all that we need.
0: É a palavra de salvação.
1: It is the word of salvation.
0: É a palavra de transformação para você, para sua vida, para sua casa.
1: It is the word of transformation for your life and for your family.
0: Que você receba de Deus hoje.
1: That you may receive from God today.
0: O que pela fé você veio receber.
1: What you have come to receive through your faith.
0: Eu sempre digo aos irmãos, vocês estão aqui não é porque eu estou aqui.
1: You are here not because of me.
0: Vocês estão aqui porque Deus está aqui.
1: You are here because God is here today.
0: E Deus está aqui porque vocês estão aqui.
1: And God is here because you are here.
0: Sejam abençoados por Deus.
1: Have the blessings from God.
0: Recebam o melhor de tudo.
1: Receive the best of everything.
0: Só para encerrar, o centurião falou da questão física, da questão espiritual.
1: The centurion spoke of the physical and spiritual matters.
0: E Jesus falou da cura espiritual e física.
1: And Jesus spoke of the spiritual and physical cure.
0: Mas falou também da salvação.
1: But he also spoke of salvation.
0: Basta a palavra.
1: Only one word is necessary.
0: Receba essa palavra em seu coração.
1: Receive this word in your heart.
0: Um dia, queridos irmãos, prezados ouvintes.
1: One day, dear brothers and listeners.
0: Essa igreja vai ser arrebatada.
1: This church will be raptured.
0: Nós vamos subir.
1: We will go up.
0: E vamos nos encontrar com Cristo nas nuvens celestiais.
1: And we will meet Jesus Christ in the clouds.
0: Um dia nós vamos morrer se o arrebatamento for depois.
1: One day we will eventually die if the rapture doesn't come.
0: E nós também deveremos ir.
1: And we also will go.
0: Para a presença de Deus.
1: To the presence of God.
0: E essa palavra faz toda a diferença nessa hora.
1: And this word makes the whole difference at the time.
0: Quem tem a palavra tem a salvação.
1: Those who have the word have salvation.
0: Quem não tem a palavra não tem a salvação.
1: Those who do not have the word,
0: receba a palavra.
1: Do not have salvation.
0: Receba o Senhor Jesus como Salvador pessoal da sua vida.
1: Receive
0: e seja feliz.
1: As a savior of your
0: Deus
1: life.
0: Te abençoe, que Deus te guarde.
1: May God bless you and keep you.
0: Eu gostaria que todos vocês se colocassem de pé um segundinho, só não as pessoas com crianças e tal.
1: I'd like for all of you to stand up just one second.
0: É só para facilitar o movimento.
1: Just so people can come forward.
0: Você que está aqui.
1: Those who are here.
0: Você entendeu que a palavra é para você.
1: And you have understood that this word is for you.
0: Você que está desviado. Pé um segundinho, só não as pessoas com crianças e tal.
1: I'd like for all of you to stand up just one second.
0: É só para facilitar o movimento.
1: Just so people can come forward.
0: Você que está aqui.
1: Those who are here.
0: Você entendeu que a palavra é para você.
1: And you have understood that this word is for you.
0: Você que está desviado. Pé um segundinho, só não as pessoas com crianças e tal.
1: I'd like for all of you to stand up just one second.
0: É só para facilitar o movimento.
1: Just so people can come forward.
0: Você que está aqui.
1: Those who are here.
0: Você entendeu que a palavra é para você.
1: And you have understood that this word is for you.
0: Você que está desviado. Pé um segundinho, só não as pessoas com crianças e tal.
1: I'd like for all of you to stand up just those who have gone far away from God.
0: Ou você que ainda não se entregou para Deus.
1: Or those who haven't delivered themselves to God.
0: Eu vou chamar você aqui para um encontro com Deus verdadeiro.
1: I will call you forward to meet God truly.
0: Você vai ter um encontro com a palavra de salvação.
1: You will have an encounter with this word of salvation.
0: Venha aqui à frente entregar a sua vida para Deus.
1: Come forward to deliver your life to God.
0: Deus ama você.
1: God loves you.
0: Deus fará de tudo e já fez o mais importante para a sua salvação e pela sua salvação.
1: God has done what is most important for your salvation.
0: Saia do seu lugar e venha receber o Senhor Jesus como Salvador da sua vida.
1: Leave your place and come forward to receive Jesus.
0: O seu nome vai ser escrito no livro da vida.
1: Your name will be written in the book of life.
0: As enfermidades físicas Deus pode curá-las.
1: Your physical sickness can be cured by God.
0: Os demônios serão expulsos da sua vida e da sua casa.
1: The demons will be cast away from your life and your house.
0: E através dessa palavra, sua caminhada será uma caminhada bem acompanhada.
1: And through this word, you will be well accompanied through your walk.
0: Porque de hoje em diante, Deus vai andar contigo passo a passo.
1: Because God will walk with you step by step from today.
0: Ele será a luz para os seus caminhos.
1: He will be a light unto your path.
0: Ele será a lâmpada para os seus pés. A palavra é.
1: This word is,
0: venha aqui à frente receber o Senhor Jesus como Salvador. Venha reconciliar-se com Deus.
1: Come forward to receive Jesus as your Savior.
0: Você que espiritualmente enfraqueceu-se.
1: Those who have gone spiritually weak.
0: Eu sei que existem razões talvez que você possa colocar para isso.
1: I know that sometimes you can give reasons for this.
0: Mas deixa o passado no passado.
1: But let the past be the past.
0: A gente não consegue prosseguir se a gente ficar preso ao passado.
1: We cannot move forward if we are stuck to the past.
0: Vem aqui à frente, Deus vai te ajudar.
1: Come forward and God will help you.
0: Vem para a presença de Deus mais uma vez.
1: Come to the presence of God once again.
0: Para você vencer essa vida de miséria.
1: So you can defeat this life of misery.
0: Essa vida desgraçada que você está vivendo.
1: This disgraceful life you have been living.
0: Vem aqui à frente, vem.
1: Come forward.
0: O Senhor Jesus quer dar a você uma vida nova.
1: The Lord Jesus wants to give you a new life.
0: É um recomeço para você.
1: A new start for you.
0: Talvez você tenha andado por caminhos ruins.
1: Sometimes
0: desgraçada que você está.
1: Have gone through a worse path.
0: Você está vivendo.

0: E talvez você tenha até dito no seu coração, eu não sou digno.
1: And maybe you have said in your heart that you are not worthy.
0: Assim como disse aquele homem,
1: as the centurion said,
0: eu não sou digno que o Senhor entre no meu debaixo do meu telhado.
1: I am not worthy that you are under my roof.
0: Quem ama mais?
1: Who loves more?
0: Aquele que é mais perdoado ou aquele que é menos perdoado?
1: He who is more or less forgiven.
0: A Bíblia fala que aquele que é mais perdoado ama mais.
1: The Bible tells us that those who are forgiven more will love more.
0: Se você se acha tão pecador,
1: if you find yourself such a sinner,
0: pode ter certeza que Deus vai te perdoar.
1: You can be sure that God will forgive you.
0: Se você vier com fé arrependido,
1: if you have faith and repent,
0: e certamente o Senhor entende que você amará muito mais porque foi mais perdoado. Talvez você diga, eu andei nas drogas, pastor.
1: And maybe you say that you have gone through drugs.
0: Eu andei na vida da criminalidade.
1: I have been a criminal in my life.
0: Eu andei numa vida que eu não posso nem falar que tenho vergonha.
1: I've been leading a life that I am ashamed to speak of.
0: Minha vida tem sido muito ruim.
1: And I have led a horrible life.
0: Foi por você que Jesus morreu na cruz do Calvário.
1: It was because of you Jesus died on the cross of Calvary.
0: Jesus não veio para os sãos, mas para os enfermos.
1: Jesus did not come for the sane, but for the sick.
0: Jesus veio por você, pecador.
1: Jesus came for you, dear sinner.
0: Para perdoar você dos seus pecados.
1: To forgive you of your sin.
0: Para levar sobre ele o castigo que era para ser sobre você.
1: To take upon himself the punishment that would be on you.
0: Aí está o mistério que o mundo,
1: this is the mystery that the world,
0: olhando apenas de forma natural, não pode entender.
1: Can never understand looking at it in a natural way.
0: Jesus ama você.
1: But Jesus loves you.
0: Ele quer transformar a sua vida.
1: He wants to transform your life.
0: Ele quer que você desfrute um lugar que já está preparado.
1: He wants for you to enjoy a place that is prepared.
0: Nós chamamos de céu.
1: Many of you call heaven.
0: Chamamos de mansões celestiais.
1: We call the celestial mansions.
0: Chamamos de cidade celestial.
1: We call the celestial cities.
0: Adão perdeu o paraíso.
1: Adam lost paradise.
0: Mas através de Cristo nós reconquistamos o paraíso.
1: So through Jesus we reconquered paradise.
0: Mas um paraíso melhor do que o de Adão.
1: But paradise that was better than Adam's.
0: Lá no de Adão entrou a serpente, entrou o pecado, entrou o engano.
1: In Adam's paradise the serpent, sin and deceit came in.
0: Mas a Bíblia fala em Apocalipse 21.
1: But the Bible tells us in Apocalypse Revelation 21.
0: Que nesse paraíso de Deus agora no céu,
1: that in this paradise of God in heaven,
0: não vai entrar nada que possa contaminar a cidade de Deus.
1: Nothing will come in that can contaminate.
0: Eu vou estar lá.
1: And I will be there.
0: Eu vou estar lá.
1: And I will be there as well.
0: Lá eu vou conhecer o Senhor Jesus.
1: And there we will get to know Jesus Christ.
0: Lá nós vamos rever os nossos irmãos que já partiram.
1: And we will see the brothers who have left us already.
0: Lá nós vamos ver os profetas.
1: And there we will see the prophets.
0: Já pensou passar nas ruas de ouro?
1: Imagine bem, walking the streets of gold
0: Jacob,
1: and see Abraham.
0: Ezequiel, tranquilo.
1: And Jacob and Ezekiel.
0: Muita gente já não acredita mais nisso.
1: Many people don't even believe this anymore.
0: Mas cada vez que eu vejo Deus, meus irmãos, fazendo uma obra.
1: But every time that I see God working.
0: Cada vez que eu vejo demônio sendo repreendido.
1: Every time that I see a demon cast out of a life.
0: Eu sou obrigado a acreditar que tudo isso está na Bíblia e o céu também está escrito na Bíblia.
1: I know that all this is confirmed by the Bible and
0: cada
1: so is heaven.
0: Cada dia eu acredito mais.
1: And every day I believe a little more.
0: Tem mais alguém que quer aceitar Jesus ou reconciliar-se com Deus?
1: Anyone else wants to accept Jesus or reconcile with God?
0: Você que não está congregando em lugar nenhum e quer congregar conosco, quer vir, vem aqui à frente também.
1: Those who want to become a member of our church.
0: E eu gosto de deixar bem claro.
1: And I like to leave it very clear.
0: Eu não estou pedindo para ninguém sair da sua igreja e vir para a nossa. Isso chega a ser pecado, na minha opinião.
1: I'm not asking anyone to leave their church and come to ours.
0: Eu estou dizendo você que por alguma razão não está congregando ou coisa assim, mudou-se de cidade, está pertinho para você aqui ou uma das nossas igrejas.
1: I'm talking to those who haven't gone to church or moving into São Paulo right now.
0: Mas a sua igreja é de Deus. Seu pastor é um homem de Deus?
1: But if your church is of God and so is your pastor.
0: Fica lá, ele é o pastor, você faz parte desse rebanho.
1: So remain under his flock.
0: Tem muita gente que só sabe fazer igreja arrancando membros da igreja dos outros.
1: Many people can only build churches taking members from other churches.
0: Isso aí é, como eu disse, chega a ser pecado. Almas salvas, ganhas.
1: You are only preaching to saved souls.
0: Deus abençoe vocês que estão aqui.
1: May God bless you all those
0: who came forward. Formar uma congregação só com esses aqui, olha aí. Olha, meus irmãos, se vocês acreditarem no que vocês estão fazendo,
1: if you truly believe on the decision you are making today,
0: Eu vou dizer a vocês, Deus está mudando a vida de vocês agora pela fé que vocês têm.
1: I guarantee that God is changing your life today through the faith in your heart.
0: Tá vendo esse povo que tá aí, olha, esse povo dando glória a Deus e aleluia, vocês estão vendo?
1: You see these people celebrating right now.
0: Aí, ó, muitos eram também pessoas que tinham uma vida ruim, não é verdade?
1: Many of those used to lead a horrible life as well.
0: Alguns eram marginais, alguns eram bêbados, alguns eram drogados, alguns eram assaltantes, alguns não eram nada disso, mas entendiam que precisavam da vida espiritual abundante. Estão aí dando glória a Deus e têm certeza da salvação.
1: So many led their lives astray, but today have certainty of their salvation.
0: E com vocês é a mesma coisa. Jesus está perdoando os seus pecados se vocês estão se arrependendo de coração.
1: And Jesus is here today forgiving your sins if you are truly repented.
0: Está lavando as vossas vidas.
1: He is washing your lives.
0: Está entrando nos vossos corações.
1: He is entering your hearts.
0: Está escrevendo o nome de vocês no livro da vida.
1: Your names are being written in the book of life.
0: E a partir de hoje, toda vez que o diabo, o vosso adversário,
1: and from today on, every time the devil comes to you,
0: olhar para vocês com olho gordo para enganar, para fazer o mal,
1: comes to deceive you and to do you harm,
0: ele vai ouvir a voz de Deus dizendo: epa, esse aí é meu, não toca nele não, pertence a mim.
1: God will show him he, you belong to him.
0: Amém? E aí vocês vão começar a desfrutar o resultado de uma enorme busca.
1: And then you will start to enjoy the result of an enormous search.
0: Nós só podemos ser felizes,
1: we can only be happy,
0: quando nós temos Jesus dentro do nosso coração,
1: when we have Jesus in our hearts.
0: Porque nós não temos mais o peso do pecado,
1: because we no longer carry the burden of sin.
0: Porque agora nós temos esperança,
1: because now we have hope.
0: Porque agora nós sabemos que somos vencedores contra a morte e contra tudo.
1: Because now we know that we are winners against even
0: feche
1: death.
0: Feche os vossos olhos, por favor. Feche os vossos olhos.
1: Close your eyes, please.
0: Nós vamos orar por vocês.
1: We're
0: Senhor meu Deus, Senhor meu Pai. Veja essas pessoas que estão na presença do Senhor. Estão se entregando a Ti. Alguns estão reconciliando-se contigo. Esses corações, ó Deus, são territórios que só o Senhor pode entrar. Mas eu sei que o Senhor entrou e o Senhor está vendo detalhe por detalhe de cada vida. Eu sei que é o Senhor quem checa a sinceridade, o entendimento, o arrependimento, a humilhação. É o Senhor quem vê. E sei, ó Deus, que o Senhor é poderoso para atestar, para dizer se está havendo inscrição no livro da vida ou não. Mas eu oro genericamente a Deus e peço: escreva o nome desses no livro da vida. Perdoa os pecados agora, limpa, Senhor, limpa, limpa de tudo. Tira esse peso, ó Deus. Tira esse peso dessa vida. Senhor, tudo que o inimigo fazia nessa vida acaba agora, meu Deus, de uma vez por todas. Destrua as obras malignas que estavam destruindo essas vidas. Senhor, meu Deus, Senhor, meu Pai, purifica, perdoa. Nós vamos orientá-las, vamos discipulá-las. Que elas tenham firmeza, fortaleza, fiquem firmes, ó Pai. Sei, ó Pai, que alguns não tiveram entendimento, vieram porque vieram. Mas sei que alguns estão levando a sério esse grande passo que estão dando. Porque é o passo da transformação da vida. É o passo que sai da morte para a vida. É o passo que sai da dúvida para a certeza. É o passo que as leva, Senhor meu Deus, a ter a esperança que transcende a vida e a morte. Senhor, toma nas Tuas mãos essa vida, Senhor, essas vidas, meu Pai, em nome de Jesus, amém, amém, Senhor. Amém. Fiquem firmes e que Deus abençoe grandemente a vossa vida, que Deus vos guarde tremendamente. Não deixem o Senhor Jesus por nada, meus irmãos, por nada. Esse mundo é mau e o príncipe desse mundo se chama Satanás, viu? Fiquem com Deus, fiquem com a presença de Deus na vossa vida, porque é isso que leva vocês pelos caminhos e pelo caminho da salvação. Pode louvar a Deus com palmas, igreja. Palmas para Jesus, palmas para Jesus. Continue orando, continue repreendendo todo o mal e podem confiar, porque Deus visitou vocês mais uma vez. Deus visitou vocês. Agora vocês já sabem, clamem pelo nome do Senhor quando vocês sentirem necessidade. E Deus vai agir nas vossas vidas, vai abrir portas que estavam fechadas. Confiem, tem um Deus vivo atuando aqui, em nome de Jesus. Aquele abraço, aquele abraço, aquele abraço, aquele abraço. Bem-vindos à casa de Deus, venham todo dia. Muito obrigado pela presença de vocês. Digam comigo assim, olha: a paz do Senhor Jesus. A paz do Senhor Jesus. A paz do Senhor Jesus. Que Deus os abençoe, queridos irmãos. Que Deus os guarde, queridos ouvintes. Que vocês tenham recebido de Deus tudo quanto Deus ofertou e ofereceu a vocês. Que a graça do nosso Deus, que o amor do nosso Senhor Jesus Cristo, que as grandes bênçãos do Senhor, que a presença do Senhor, que a prosperidade de Deus, que a proteção do Altíssimo esteja convosco de hoje e para todos sempre. Que todos digam amém. Ouvintes, fiquem na companhia do programa Voz da Libertação. Eu sou o pastor Lourival de Almeida e nós somos da Igreja Pentecostal Deus e Amor, uma igreja de todos e para todos. Fiquem com Deus, na paz do Senhor Jesus.
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Que a graça e paz do nosso Senhor e Salvador Jesus Cristo transborde em seu coração. Você, querido internauta, ouvinte que nos acompanha agora através desta transmissão ao vivo, estamos diretamente dos estúdios aqui em nossa sede mundial para mais um momento de clamor, ministério de intercessão, onde todos juntos clamaremos a Deus, o nosso Senhor, e recebendo a vitória, nos alegraremos diante das maravilhas desse Senhor. Porque cremos que a oração, ela é uma arma poderosíssima e que através do clamor nós receberemos a vitória que provém de Deus. Por isso é importante você que nos acompanha agora se unir a nós com fé, com esperança e certeza de que Deus, Ele irá operar grandes coisas. Eu sou irmão em Cristo, Diácono Matheus Galvão, tenho a honra de estar com vocês neste momento de abertura de mais uma transmissão. Hoje nós vivemos um dia especial. Eu tenho a certeza que na virada de mais um dia, o Senhor fará grandes obras em nosso favor. Você, internauta, que nos acompanha agora através do Instagram, do Facebook ou do canal oficial da igreja no YouTube, convidamos vocês a serem instrumentos de Deus agora, compartilhando esta transmissão. Por que é importante compartilhar? Porque cada compartilhamento representa uma vida que será alcançada através da oração da igreja, através da oração da evangelista Maria Lorena, Deus usando a sua serva e todos vocês, todos nós juntos, clamando ao Senhor, a nossa oração, ela alcançará o trono de Deus e Ele irá responder, Ele enviará a providência divina e aquela pessoa com quem você compartilhou a transmissão, ela sentirá a graça de Deus, a misericórdia do Senhor sobre a vida dela. Então, eu te convido agora, seja usado por Deus, seja um instrumento de Deus na terra, deixe que o Senhor te utilize suas mãos agora para compartilhar. Se está no YouTube, é importante você também se inscrever no canal da igreja. Todo o conteúdo espiritual que é preparado, as lives, os cultos transmitidos, podcasts, tudo isso é para que você tenha ali a edificação da sua vida. É para que você receba a palavra de Deus. Tem o propósito de levar até você o conhecimento e também a comunhão. Por isso é importante você estar inscrito e não apenas acessar para assistir a live, mas já faça a sua inscrição e também ative as notificações no canal oficial da igreja no YouTube, Igreja Deus e Amor Oficial. No Instagram, no Facebook, as páginas da igreja você pode também seguir, compartilhar, fazer ali seu acompanhamento diário das transmissões, deixar os seus comentários, muitas pessoas comentando na live, pedindo oração em favor dos seus familiares, e é muito importante isso, nós apresentarmos as nossas causas ao Senhor, porque Ele é poderoso para nos responder. Já compartilhou? Compartilhou nas suas redes sociais? Compartilhe também nos grupos do WhatsApp. Muitas pessoas aí que tem vários grupos, dos amigos, dos familiares, grupo do trabalho, grupo da faculdade, da escola, compartilhe, espalhe esta mensagem, envie para o máximo possível de pessoas, refaça a operação várias vezes para que elas sejam alcançadas através do clamor da igreja, porque a igreja pentecostal Deus e Amor é uma igreja de oração, comprometida em buscar, em clamar ao Senhor pelas vidas, pelas almas, e você pode fazer parte deste grande exército que dobrará os joelhos, que se conectará ao Pai e clamará a Ele, porque a palavra dEle nos ensina a orarmos em todo o tempo, clamando a Ele, a confiarmos nele. E um texto que é muito conhecido no Evangelho de Mateus, capítulo 7, versículo de número 7, o próprio Senhor Jesus Cristo ensinando os seus discípulos, a multidão, ele diz assim: pedi e dar-se-vos-á, buscai e encontrareis, batei e abre-se-vos-á, porque aquele que pede, recebe, o que busca, encontra, e aquele que bate, a porta se abrirá.
é o Senhor nos ensinando que nós devemos ser perseverantes no clamor, na oração, na súplica, perseverantes no propósito e buscando Ele. O que é buscar? É ir ao encontro, é ir em direção àquilo que você deseja, é não parar, não se deixar ser vencido pelas dificuldades, mas é avançar, diante dos problemas, avançar. Então, você, ao tomar uma atitude como essa, de romper com as barreiras, de lutar e perseverar, crendo no milagre, com certeza você encontrará a porta que se abrirá para você, a porta da providência, a porta da esperança, que é Jesus Cristo. Você, querido ouvinte que nos acompanha através da cadeia de rádio Deus e Amor, nas mais de 600 emissoras, você também pode participar assistindo em áudio e vídeo, acessando aí o YouTube, o Facebook, o Instagram. Você poderá acompanhar a oração da Mulher de Deus juntamente com toda a igreja que clamará e orar conosco também. E através da rádio Deus e Amor pode enviar os seus pedidos de oração no WhatsApp da rádio 119-8292-3392. Muitas pessoas que nos acompanham e estão necessitadas. Eu não conheço a sua vida, não sei a sua realidade, mas eu sei que o Deus a quem nós clamaremos nesta noite, Ele é poderoso para te alcançar, independente da circunstância. Se você orar com fé, se você abrir o seu coração e estão necessitados,

gloriosa paz do Senhor Jesus. Estamos mais uma madrugada de joelhos dobrados orando por você. Não esqueça que Deus te ama e nós também te amamos. A Igreja Deus e Amor está preocupado com a tua vida espiritual. Se você não tem mais força para orar, para clamar ao Senhor, temos uma palavra do Senhor para ti aqui hoje. Ouve isso, vós todos os povos. Inclinai os ouvidos, todos os moradores do mundo. Quer humildes, quer grande, tanto ricos como pobres. Deus ouvirá o teu gemido quando não tem palavra. As tuas lágrimas falam mais que mil palavras. Creia que Deus está te ouvindo em nome de Jesus. Oramos ao Senhor. Senhor, meu Deus e meu Pai, em nome de Jesus entramos na tua presença para suplicar a tua misericórdia, o perdão dos nossos pecados. Pai, reconhecemos perante o teu trono que somos falhos, miseráveis e pecadores. Pai, estenda as tuas mãos, meu Deus. Lava com o teu precioso sangue. Dai-nos, Senhor, uma mente pura. Passa teu sangue sobre o nosso coração. Purifica-nos de todo pecado, meu Pai. De todo orgulho, de toda vanglória, meu Deus. Limpa nosso interior, meu Pai. Cremos, Senhor, na tua misericórdia. Reconhecemos, meu Deus, a carência do teu amor, da tua misericórdia. Ai de nós, se não fosse, Senhor, a tua infinita compaixão, meu Pai. Aqui estamos perante o teu trono, Senhor, suplicando, Pai, pela tua grandeza, pela tua presença, pelo teu grande amor. Pai, estenda tuas mãos ensanguentadas sobre aquele joelho dobrado perante o teu trono, derramando as suas lágrimas, Senhor. Tu conheces cada gemido, tu conheces, Senhor, perante a tua presença. Nada, nada, nada te é oculto, meu Pai. Tu conheces o ser humano por dentro e por fora.

Arranca esta vanglória, meu Deus, quanto Senhor Jesus, que já não sente a necessidade de se humilhar e buscar a tua face. Pai, no passado ele orava, ele chorava, ele gritava por misericórdia, mas o coração se endureceu. Hoje ele não tira mais 5 minutos para orar e clamar pelo teu nome, mas aqui estamos perante o teu trono para orar por este ouvinte que abandonou o teu caminho. Pai, lembra, Senhor Jesus, quando ele orava, ele sentia o fogo da tua presença. Ele sentia as lágrimas banhando o seu rosto. Pai, mas por algum motivo, ele abandonou a igreja, ele abandonou a fé, meu Pai, e hoje ele está caído, ele está triste, abatido, Pai. Quantos que chegam a dizer para mim, não tem mais jeito. Pai, a tua palavra, ela me garante de uma forma tão clara e tão linda. Ainda que nossos pecados sejam como escarlata, Senhor, o Senhor nos purificará e deixar nós como alvo, Senhor, como a neve. Pai, abençoa este ouvinte de casa. Fala com ele hoje, meu Pai, para ele retornar para teu rebanho, para ele voltar para tua casa. Senhor, eu creio no perdão dos nossos pecados, eu creio na tua misericórdia. Vai derramando a tua graça soberana agora. Fortaleça aquela pobre alma, Senhor. Fortaleça aquele católico, meu Pai. Em nome de Jesus Cristo, alcança, Senhor, a família católica. Alcança os budistas, meu Pai. Alcança aquele que não tem um crédito religioso. Alcança aquelas almas agora, Senhor. Lembra no teu grande amor, meu Pai. Para ti não há nada impossível. Eu te suplico, é no nome do Senhor Jesus. Estenda as tuas mãos agora sobre aquela alminha caída, sofrida, meu Pai. Aquela alma, meu Deus, que já perdeu a esperança de um amanhecer bonito, de um amanhecer melhor, meu Pai. Lembra da tua misericórdia. Pai, faça com que o sol da justiça retorne a brilhar sobre aquela vida. Ah, Senhor, rica labatune, rica lama. Como é lindo ver alguém voltar para teus braços. Como é lindo ver aquela ovelha regressar. Como é lindo ver ele, meu Pai, com as mãos levantadas, voltando para o seu lar, voltando para a tua casa, meu Pai. Em nome de Jesus, meu Deus.

aquela alma sofrida naquele leito de dor. Pai, o médico já falou para ele que é questão de horas para a partida. Quem sabe aquela alma está em grande desespero, não tem certeza da salvação. É um momento que o inimigo luta muito, meu Deus. Senhor, para aquela alma se entregar, meu Pai. Mas em nome de Jesus Cristo, em nome do Senhor, agora seja repreendido aquela dúvida, Pai. Senhor, repreenda pelo poder da tua palavra, repreenda esse espírito da morte, repreenda essa aflição, repreenda esta angústia da morte, em nome de Jesus Cristo, caia por terra pelo poder da tua palavra, pelo poder do teu sangue, meu Pai. Estenda tuas mãos, alcança, Senhor, dê saúde, levanta ele, Pai, daquele leito, daquele vale, meu Deus. Levanta pelo poder da tua palavra, levanta pelo poder que há no teu sangue, Jesus querido. Lança por terra, meu Pai, e dê saúde, restaura, meu Pai. Tira aquela pessoa daquele coma, tira pelo poder do teu sangue. Pai, eu creio que tu és socorro, bem presente na hora da angústia, Pai. Ah, Senhor, como é lindo, meu Pai, uma nova esperança, um reencontro com a vida, Pai. Ah, Senhor, como é maravilhoso, meu Deus, amanhecer cantando hinos de vitória. Senhor, amanhecer agradecendo pelo novo dia. Pai, como é lindo, meu Deus, poder levantar de um leito de descanso e dizer graças, Senhor, pela noite, graças pelo amanhecer de mais um dia. Ajuda-nos a ser gratos, meu Pai, e ensina a gratidão em nossos corações, e ensina-nos a amar a vida, meu Pai, e ensina-nos a ser grato pelo ar que respiramos, e ensina-nos a agradecer, meu Pai, pelas vistas, pela visão, meu Pai. Quantos que enxergam, mas são cegos espiritual. Pai, abra, Senhor, a visão dessa pessoa. Vai de encontro agora, meu Deus. Pai, em nome de Jesus, Senhor, restaura a visão espiritual. Pai, ajuda-nos a ser grato, meu Deus, por tudo que o Senhor nos concede, pelo corpo físico, pelas mãos que trabalhamos, pelos pés que caminhamos, meu Pai. Quantos que têm não caminham, meu Pai? Quantos que queriam ter mãos para trabalhar e não tem? Por isso nós te louvamos, Senhor. Lembra da tua misericórdia, perdoa a nossa ingratidão perante o teu trono, perdoa a nossa murmuração, meu Pai. Muitas vezes, Senhor, nós te entristecemos. Pai, chega a noite, já falamos, estou cansado. Quantos que queriam ter trabalhado e não têm trabalho? Pai, perdoa a nossa ingratidão, perdoa a nossa murmuração, meu Pai. Eu te louvo.

louvo pelo trabalho, eu te louvo pela minha querida família, eu te louvo pela saúde dos meus irmãos, das minhas irmãs. Pai, eu te louvo pela vida da nossa presidente, a irmã Irene Miranda, meu Pai. Eu te louvo, Jesus querido. Eu te dou graça pela vida da tua serva. É tão lindo ver ela em nosso meio, meu Pai. Eu te louvo pela vice-presidente, a cantora Débora Miranda, Pai. Eu te louvo pelo sino a qual ela te adora. Eu te louvo pelas mensagens a qual ela prega. Eu te louvo pela vida do pastor Lorival de Almeida. Olha que coisa linda, meu Pai. Ver eles na tua casa, Senhor, te adorando, Senhor, te glorificando, meu Pai. Eu te louvo pela vida do presbítero Davi, Jesus querido neto. Pai, abençoa ele, a sua querida esposa. Abençoa seu Cecilinho, olha que coisa linda. Uma família tão jovem, mas na tua casa, na tua presença, Senhor. Eu quero te louvar pela vida do pastor Milton, a esposa, Senhor, os filhos, gêneros, neto. Eu te louvo pela vida do pastor Marcos, a sua esposa. Quero te louvar pela vida do pastor Osmar Antônio, pela sua querida família, Pai. Eu te louvo pela vida do pastor Beata, Senhor, a sua querida esposa, seu filho. Eu te louvo pela vida do pastor Jere, a sua querida família. Te louvo pela vida do pastor Wilson, a família, pela vida da Maria José, meu Pai. Eu te louvo pela diretoria da Fundação Reviver, meu Pai. Olha que coisa linda, meu Deus, aquela rede alcançando famílias, aquela rede alcançando vidas necessitada. Eu te louvo pela vida do pastor Júnior Rúbio, pela vida do pastor Luiz Rúbio, meu Pai, e a família. Eu te louvo pela vida da família Rúbio, Senhor, por todas as famílias da terra, pela vida do pastor Humberto Ramos, meu Pai, pela vida do pastor Antônio, Jesus querido, por cada pastor, pela vida, Pai querido, de cada pastor que trabalha, Senhor. Quanto esforço, quantas almas que eles resgataram e continuam resgatando. Pela vida dos trabalhadores da tua igreja, Pai, estenda tuas mãos ensanguentadas, Jesus querido. Só temo que te agradecer, meu Pai, pela vida de cada presbítero, pela vida de cada diácono, meu Pai, os trabalhadores da tua casa, Senhor, aquele que dirige aquela igrejinha lá distante no sertão. Às vezes só tem um membro, dois membros, três membros, não importa. Mas ali está ele trabalhando na tua obra. Ali está ele pelejando, meu Pai. Alcança esses pastores agora. Alcança pela tua misericórdia, Pai. Alcança essas almas sofridas. Derrama sobre eles a tua graça, a tua unção poderosa. Renova eles a cada manhã, meu Pai. Renova
lava e derrama a tua graça soberana. Vai abençoando aquela igrejinha, Pai. Traga mais um, acrescenta mais uma ovelhinha. Acrescenta teu rebanho a cada manhã, meu Pai. Acrescenta, Senhor, a igreja, Deus e amor, meu Pai. Acrescenta rebanhos, Tony Rica, Lama, Siriclama. A Rica, Lama, Tony Rica, Lama. A Siriclama, Tony Rica, Lama, Riclama, Siriclama. Pai, abraça aquele diácono, Senhor. Abraça aquele presbítero, Pai. Abraça aquela ovelha do teu rebanho, meu Pai. Abraça aquela alma ferida, Senhor. Abraça os que estão caídos, meu Pai. Restaura pelo poder do teu sangue, restaura pelo poder da tua palavra, restaura, Senhor, é para a tua glória. Alcança aquela vida que está ali no leito, Pai. Vai de encontro, meu Deus, quantos que estão no leito de dor, no Erasmo Guedes, no hospital do câncer, no vale da sombra da morte, meu Pai. Quantos que estão ali, Senhor, com uma dor tão grande que nem a morfina consegue acalmar. Mas a tua palavra, ela é tão clara. Ela me revela, Senhor, que tu és Deus que nos sara. Tu és Deus que levou sobre si todas nossas dores. O Senhor fala na sua palavra. E eu creio no poder desta palavra. Seja repreendido todo câncer. Seja repreendido toda enfermidade. É no nome de Jesus Cristo que repreendemos agora esse câncer. É no poderoso nome do Senhor Jesus. Saia, saia, saia todo tumor na cabeça, todo tumor na garganta, na laringe, na faringe, todo tumor maligno agora, no esôfago, no pulmão, no coração. Saia, saia, saia toda a enfermidade. O Senhor te repreenda agora. Pai, vai desentupindo as veias no coração. Pai, toca no esôfago, toca na bile, na vesícula, meu Pai. Toca no fígado, meu Deus. Vai restaurando nosso organismo. Restaura o organismo das pessoas. Pai, estenda as tuas mãos, Senhor, sobre o estômago, o intestino, meu Pai. Ah, como é gostoso, meu Deus, saber que o alimento faz bem para a saúde. Quantos que não conseguem se alimentar, Pai, mas eu te peço no nome de Jesus, repreenda esse câncer no estômago, repreenda esse câncer no intestino.

Señor, da salud y rica la matuni rica la masí. Pai, da saúde pela tua misericórdia. Repreenda toda inflexão pelo poder da tua palavra. Repreenda, Pai querido. Toca nesse útero, Senhor. Toca nas trombas, na próstata, na bexiga, no canal, Jesus querido. Repreenda toda a inflexão na medula óssea, meu Pai. Toca no mais profundo para a tua glória. Toca nos ossos, na pele, no sangue, meu Pai. Toca na coluna, vai queimando toda a hérnia no disco da coluna, meu Pai. Estenda as tuas mãos e dê saúde. Pai, vai queimando aquele glaucoma, aquela catarata. Repreenda toda a surdez pelo poder que há na tua palavra, Senhor. Eu creio na tua misericórdia. Eu creio no teu grande amor, meu Pai. Eu creio que tu és soberano, tu és grande, tu és poderoso, meu Pai. Lembra da tua promessa, Senhor. Lembra do teu grande amor, meu Pai. Vai derramando, Senhor, essa graça, Senhor. Vai derramando esse poder sobrenatural. Pai, eu creio na restauração. Pai, aquela criancinha que chora com tanta dor, meu Pai. Ah, Senhor, ela não sabe falar. Mas o Senhor conhece o choro de cada criança. O Senhor conhece a cólica intestinal. O Senhor conhece e sabe aonde está a dor. Pai, alcança aquele pequenino agora no seu leito. Aquela mãe desesperada, correndo de um lado para outro, sem saber o que fazer, meu Pai. Repreenda a epilepsia, meu Pai. Em nome de Jesus, vai queimando toda a epilepsia agora, Pai. Repreenda essa maldição no meio da família. Repreenda toda palavra de maldição. Repreenda toda bruxaria. Repreenda pelo poder da tua palavra. Repreenda esse demônio que oprime esta família, que tira as madrugadas de descanso, esta insônia agora, seja repreendido pelo nome de Jesus Cristo. Passa teu sangue sobre aquele leito. Repreenda esse demônio, meu Pai. A tua palavra me revela que o anjo do Senhor se acampa ao redor de quem o teme e o livra de todo mal, meu Deus. Eu creio, rica lama se reclama. Eu creio que esse ouvinte de casa, ah, Senhor, vai se alegrar pelo descanso, vai te agradecer, meu Pai. É tão maravilhoso, meu Deus, quando nós despertamos com o corpo descansado, com uma noite cheia de alegria, de descanso. Como é lindo, meu Pai. Ah, Senhor, dá a eles a vitória agora. Repreenda toda a enfermidade. Pai, a tua palavra me revela que enquanto descansamos, o Senhor examina o nosso rim.
O Senhor examina a intenção do nosso coração. Que coisa maravilhosa, meu Pai, saber que nós nunca estamos só, que o Senhor sempre está conosco em todo momento da nossa vida, no momento das lágrimas. O Senhor me revela que o Senhor seca nossas lágrimas. Pai, seca as lágrimas desse ouvinte que chora, seca as lágrimas desta mãezinha. Pai, que um filho foi embora, meu Deus, e nunca mais deu notícia. Pai, toca no coração daquele filho, para ele regressar para casa, para ele se humilhar e pedir perdão, meu Pai. Como pode um filho abandonar uma mãe que criou com

sua independência. Abandona aquele pai, aquela mãe que trabalharam tanto para criar, meu Pai. Coloca amor em nossos corações, meu Deus. Ensina-nos a amar, meu Pai. Ensina-nos a perdoar aquele que nos ofende. Ensina-nos a perdoar os que nos desprezam, meu Pai. Ensina por amor do teu nome, meu Pai. Abençoa aquele filho. Ah, que coisa linda quando a mãe ouvir a voz dele mais uma vez chamando: mãe, eu cheguei. Toca no coração agora. Repreenda a dureza do nosso coração. Repreenda, Pai, pelo poder da tua palavra. Ensina-nos a ser mais humilde. Ensina-nos a reconhecer as nossas fraquezas. Pai, não deixa-nos olhar o defeito de ninguém. Ajuda-nos a corrigir o nosso zero. Ajuda-nos a olhar para dentro de nós, meu Pai. Reconhecermos que somos pó, mas que o Senhor é soberano. Derrama a tua graça, Senhor. Derrama teu poder, meu Pai. Derrama a tua graça soberana. Derrama pelo poder da tua palavra. Eu já estou sentindo a tua graça. Abraça as almas, Senhor. Abraça pela tua misericórdia. Abraça aquele ouvinte que chora. Abraça tu e reclama, se reclama. Pai, ensina-nos, Senhor, amar aquela alminha caída, aquela alma sofrida, meu Pai. Lembra daquela alma, Senhor. Abraça aquela alma, tu nirica, lama, siriclama.

abençoa aqueles que estão de joelhinho dobrado, clamando pelo teu nome, suplicando a tua misericórdia, meu Pai. Em nome de Jesus, eu te agradeço pela igreja, Deus de amor, meu Pai. Eu te agradeço pela aliança que o Senhor tem com esse lindo ministério, meu Pai. Eu te agradeço pela vida de cada um, meu Pai. Eu te louvo pelos projetos criados pelo teu querido Espírito Santo. Eu te louvo, Pai, pelas criancinhas, pelo pequeno Galileu, pelas tias, meu Pai. Eu te louvo por cada adolescente, Senhor. Traga os adolescentes para a tua casa. Senhor, ajuda as maestras, meu Pai. Dá sabedoria para a tua filha, meu Pai. Criarem projetos para chamar a atenção dos adolescentes. Eu te louvo pelos corais, Senhor. Abençoa cada um que louva teu nome, pelas orquestras, pelas bandas. Olha que coisa mais linda, Pai, por cada cantor, por cada adoradora da voz da libertação, Senhor. Usa elas no louvor, meu Pai. Engrandeça teu grande nome, meu Pai. Em nome de Jesus eu te dou graça. Graças, graças por cada hino de adoração. Pai, estenda as tuas mãos, abençoa de uma maneira especial o ministério do louvor, meu Pai. Não é para quem quer, mas é para quem o Senhor concede. Pai, eu te louvo por cada mensagem pregada, por cada alma alcançada na igreja pentecostal, Deus e amor, meu Pai. Abençoa que haja um grande crescimento ainda este ano. Pai, que coisa mais linda, meu Deus, é ver a diretoria empenhada. Pai, é tão lindo ver eles, meu Deus, levantando projetos novos. Alcança agora a diretoria, Pai. Alcança teu cílio e a tua cília, que haja multiplicação de bênçãos, Senhor. Restaura o projeto Neemias, meu Pai. Restaura, Senhor, aquele projeto Eu e Mais Um. Pai, é tão lindo ver esses projetos, Pai. Alcança o PEMU, Senhor. Alcança o grupo de evangelismo. Alcança, Senhor, levanta para a tua glória. Estenda as tuas mãos, abençoa, meu Pai. Derrama sobre eles o teu poder imensurável. Senhor, estenda as tuas mãos. O projeto Água para o Sertão, meu Pai. Alcança mesmo cada poço, Senhor. Cada copinho d'água, meu Pai. Abençoa, meu Deus, de uma maneira especial. Olha que coisa mais linda, meu Pai. A água jorrando naquelas casinhas. Pai, derrama a tua graça sobre os trabalhadores na Fundação Reviver, meu Pai. Abençoa, meu Pai, a irmã Regiane, na Fundação Help, Deus de Amor. Olha que coisa mais linda, Pai, derrama sobre eles a tua graça, Senhor. Recompensa aqueles que ajudam a tua obra. Recompensa cada dizimista. Recompensa cada ofertante.
importante. Recompensa aquelas almas, Senhor. Recompensa para a Tua glória, meu Pai. Abençoa cada culto anunciado. Pai, envia as almas para a Tua glória. Abençoa agora de uma maneira especial cada concentração anunciada na Igreja Deus de Amor. Pai, envia as almas, Senhor. É o Senhor que convence as almas. Poderoso Espírito Santo de Deus, traga aquele usuário de droga, traga aquele traficante, cante aquela alma perdida, convença aquela prostituta, meu Pai, convença aquele ladrão, Senhor, liberta ele da escravidão. Então, meu Pai, liberta ele pelo poder da Tua palavra, liberta aquela prostituta, meu Pai, faça dela uma mãe de família, Senhor, que ela seja alcançada naquela encruzilhada neste momento. Livra eles da morte, meu Pai, livra da emboscada do inimigo, livra pelo poder que há no sangue. Repreenda a morte, Pai, repreenda aquele que está jurado de morte, Senhor, repreenda esse demônio assassino. Saia, saia, saia pelo poder que há no sangue da cruz. Senhor, estenda Tuas mãos, meu Pai, na vida para a Tua glória, meu Deus. Oh, reclama, se reclama, reclama, Tu me reclama, se reclama. Rica lama tu ni rica lama sim. Ah, Senhor, que como é lindo, meu Pai, sentir o Teu abraço, sentir o gozo da Tua presença, Jesus querido. Abençoa a concentração da fundação Agosto Verde ali em São Paulo, meu Pai. Que seja um dia marcante em nossas vidas. Senhor, toca no coração, meu Pai, de cada um que virá prestar um culto, trazer a sua ajuda financeira, ou trazer alimento, roupa, meu Pai. Que eles não venham de mão vazia, meu Pai. Que eles possam ser gratos por tudo que o Senhor já fez. Pai, abençoa também essas concentrações, a mocidade. Levanta o jovem, Pai. Levanta o regenere. Acrescenta a mocidade, meu Pai. Todos grupos jovens, Senhor, sejam alcançados por Ti, meu Pai. Senhor, estenda as Tuas mãos, Senhor. Abençoa cada jovem. Abençoa para a Tua glória. Usa o presbítero Davi Neto, meu Pai. Fortaleça aquele jovem, Jesus querido. Fortaleça a família Miranda, meu Pai. Alcança todos eles para a Tua glória. Derrama a Tua graça soberana. Pai, eu creio, reclama, sirene, clama. Vai de encontro do Diego, Senhor, que se preocupa tanto, meu Pai, com as locuções. Que coisa linda, que talento maravilhoso, meu Pai. O André, Senhor, vai de encontro do Teu filho, Pai.
Senhor, ele não se cansa de trabalhar. Isso é tão bom, é tão lindo ver os jovens preocupados com o bem-estar da tua obra. Pai, abençoa todos os netos da irmã Irini, as netas, Jesus querido. Alcança, alcança esta família. Pai, repreenda a fúria do diabo. Repreenda toda seta. Repreenda as calúnias. Repreenda, Pai, pelo poder que há no teu sangue. Eu creio que o Senhor é poderoso para abençoar a igreja, Deus de amor, meu Pai. Como é lindo ver a tua obra crescendo a cada dia mais, Senhor. Quanto mais ela crescer, mais antes será a tua volta. Prepara a tua igreja, meu Pai. Prepara teu cílio e a tua cília. Pai, já não é hora, reclama-se e reclama. De nós, meu Deus, olhar para as coisas desse mundo. É tempo de nós olhar para o alvo que é o céu. É tempo de nós levantar a nossa cabeça, arrancar as almas à profundeza, arrancar as almas, Senhor, da mão do nosso adversário. É tempo de avançarmos na batalha, Pai. Levanta homens e mulheres que têm preocupação com o teu reino, Pai, que se preocupa em ganhar a alma, Jesus querido. Levanta homens e mulheres com visão do céu, Senhor. Derrama a tua graça maravilhosa, Pai. Vai abençoando pelo poder da tua palavra. Abençoa, Jesus querido, o governo no Brasil e no mundo, Pai. Abençoa as autoridades militares. Abençoa as autoridades civil e eclesiástica. Abençoa os juízes, os advogados. Pai, abençoa o policiamento. Pai, guarda aquele pai de família. Muitas vezes, Senhor, ele dá a sua vida para socorrer o seu próximo que ele nem conhece, meu Pai. Guarda, guarda, guarda pela tua misericórdia. Abençoa a grande Ásia, Senhor. Vai derramando a tua graça soberana. Pai, alcança o país do Japão, alcança o país de Filipinas, alcança, Senhor, a Coreia do Norte, a Coreia do Sul, alcança a grande Índia, o país do Nepal, alcança a grande Ásia, repreenda a fúria do adversário, repreenda pelo poder da tua palavra. Pai, alcança a China vermelha, liberta nossos irmãos que estão presos por anunciar a tua santa palavra. Pai, a tua palavra me revela que enquanto Maria e a igreja oravam, Senhor, libertou a Pedro da prisão. Aqui estamos orando agora pelos nossos irmãos, pelos missionários que estão presos na Coreia do Norte, na China Vermelha, no Afeganistão, no Paquistão, na Arábia. Pai, alcança nossos irmãos, Senhor, na Hungria, meu Pai. Vai de encontro do Oriente Médio, da Oceania. Abençoa Israel, meu Pai. Lembra do teu grande amor, meu Pai. Vai derramando a tua graça soberana. Alcança a grande Europa, meu Pai. Aonde
tiver, meu Deus, uma igreja, Deus e amor, em todos os países na Europa, alcança teu cílio e a tua cília, alcança, abençoa, Pai, levanta, meu Deus, derrama sobre a Europa a tua graça, alcança o país do Haiti, Jesus querido, repreenda todo o levante do inimigo contra a tua igreja no país do Haiti. Ai, derramando a tua graça, usa teu cílio, usa tua cília, meu Pai. Alcança, rica lamatune, rica lamaciclama. Liberta o país do Haiti, meu Pai. Liberta pelo poder da tua palavra. Alcança a grande África, Jesus querido, as milhares e milhares de almas, Senhor. Lembra da grande África, meu Pai. Abençoa nossos irmãos para a tua glória. Abençoa a América Central. Senhor Jesus, a depravação é tão terrível, meu Deus. Lembra da tua misericórdia, meu Pai. Alcança o país do Canadá. Alcança, Senhor, a América Central. Alcança pelo poder da tua palavra, derrama tua graça sobre Estados Unidos, sobre o país do México, Pai, Porto Rico, meu Deus, vai derramando a tua graça, Senhor, salva essas nações, salva, Senhor, é para a tua glória. Alcança agora a América do Norte, vai de encontro da tuas igrejas, Pai, vai derramando a tua graça soberana, que cada país, América do Norte, seja alcançada pela tua misericórdia. Pai, alcança a América do Sul, meu Pai, lembra do teu grande amor, meu Deus, alcança o país Uruguai, Argentina, Paraguai, o Brasil, Senhor, alcança a Bolívia, meu Pai. Alcança o Peru, meu Deus. O Panamá, são tantos países, Jesus querido. Senhor, estenda as tuas mãos, meu Pai, sobre nossos irmãos na Colômbia, meu Deus. Vai derramando a tua graça soberana. Vai abençoando teu cílio, a tua cília. Abençoa a membresia da tua igreja. Alcança cada membro para a tua glória. Derrama a tua graça, Senhor. Aonde tiver alguém, meu Pai, pensando em desistir, Senhor, sustenta para a tua glória, renova a fé daquele ouvinte agora, restaura, Senhor, é para a tua glória, meu Pai, vai derramando o teu poder soberano, vai derramando a tua graça, tu nem rica lama se clama. Rica lama tuni, rica lama siriclama. Pai, alcança a tua igreja os processos, Senhor. Repreenda esse levante do inimigo. Pai, em nome de Jesus Cristo, não permita, meu Pai, repreenda pelo poder da tua palavra. Eu creio no teu grande amor, meu Pai. Estenda as tuas mãos, Senhor, supra a necessidade da tua obra, alcança para a tua glória, abençoa aquele dizimista fiel, abençoa aquele ofertante
amante que tem prazer de trazer os, com tanto amor, meu Pai, de trazer a sua oferta alçada. Senhor, abençoa agora de uma maneira especial. Abençoa aquele jovem que trabalha na administração, ali nos escritórios, meu Pai. A portaria alcança teu filho na entrada da igreja, meu Pai. Ele cuida da tua casa, meu Pai. Abençoa, Senhor, aquela obreira que vela pelo cuidado da limpeza da igreja. Abençoa aquele obreiro, meu Pai. Alcança, Senhor, de uma maneira especial. Vai derramando sobre eles a tua graça, teu poder. Abençoa, meu Pai, as irmãs que cuidam do tesouro da tua casa. Senhor, abençoa as conselheiras. Abençoa os conselheiros, Jesus querido. Alcança, abençoa, meu Pai. Senhor, é tão lindo, meu Deus, ver a tua igreja numa plena prosperidade, meu Pai. É tão lindo ver, Senhor, a tua obra ser suprida em tudo, meu Pai. Senhor, abençoa os que cuidam e que velam pela limpeza da tua casa. Derrama a tua graça soberana. Derrama teu poder, meu Pai. Abençoa os técnicos, a locução, Senhor. Abençoa teu filho que trabalha incansavelmente levando a tua palavra. Muitas vezes ele não prega num púlpito, mas ele prega, Senhor, na locução. Ele fala do teu amor, quantas almas que ele alcança na sua simplicidade, falando da tua grandeza, falando do teu poder, meu Pai. Recompensa teu filho, recompensa tua filha, Pai, em nome de Jesus, Senhor, que todos sejam alcançados pelo poder na tua palavra, meu Pai. Estenda as tuas mãos, Senhor. Eu vejo alguém chorando, meu Pai, com o joelhinho dobrado e clamando.

0: 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Derrama a tua graça soberana, meu Pai. Lembra, Senhor Jesus, tu és o socorro bem presente. Senhor, tu sustentou a Elias, meu Pai. O Senhor manteve o pão e a carne, meu Pai. O Senhor o sustentou-lhe. Senhor, eu creio que tu não mudou, tu és o mesmo, tu és soberano, meu Pai. Tu tens poder de sustentar, envia, meu Pai. Envia o alimento para suprir a necessidade. Envia o alimento, meu Deus, e confirma a tua vitória, Pai. Abençoa teu filho, abençoa a tua filha, Pai. Abençoa, Senhor, a vida de cada um, Pai. E confirma teu grande milagre, Senhor. Supreenda, meu Pai, a necessidade daquele que não tem onde reclinar a cabeça, meu Pai. Lembra do teu grande amor, meu Deus. Pai, ouça a voz de uma criança que chora debaixo de viaduto, Senhor. Olha a necessidade daquela mãe, daquela criança. Alcança para a tua glória, Pai. É o que nós te pedimos e desde já te agradecemos pela tua resposta, Pai. Em nome de Jesus. Amém. Amém. Ouvinte de casa, você que orou conosco, derramou lágrimas, você que reconheceu a necessidade de voltar para a casa do Pai, a igreja está com saudades de ti, a igreja te ama, esqueça o teu passado. O Senhor vai restaurar a tua vida. Volta para a casa do Pai. Volta para a igreja. Deixa tudo para trás. Se tem direito de abraçar novamente a salvação, aceita Jesus. Você que desviou do caminho do Senhor, volta hoje, esta madrugada. Deus não tem prazer no teu sofrimento. Deus não tem prazer na tua dor, na tua angústia. Ele te ama. E a igreja, Deus e amor, também te ama. A nossa presidente, a irmã Irene Miranda, ela terá prazer em orar por ti, em ver você descendo as águas. Toda a diretoria terá esse prazer em te abraçar e te dar boas-vindas. Levanta a tua mão, ora comigo agora. Fala, Senhor Jesus, perdoa os meus pecados e escreva o meu nome lá no céu, no livro da vida, e sela com teu sangue. Senhor, eu reconheço que eu careço da tua presença em minha vida. Em nome de Jesus, eu te dou graça pela oportunidade de, a partir de hoje, me tornar um filho ou uma filha do Senhor. Em nome de Jesus. Ouvintes de casa, procura uma igrejinha perto da tua casa. E Deus te receberá como membro do seu corpo. Que Deus abençoe a todos, em nome de Jesus. Quem se despede, a sua irmã em Cristo, Maria Lorena. Fiquem todos na paz do Senhor Jesus.
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2: Uma hora e um minuto.
4: Meu nome é Maurício, sou Livan Rodrigues de Lima. Vim hoje aqui testemunhar dos milagres que Deus fez na minha vida, né? E aonde eu vim parar na Igreja Deus e Amor aqui, né? É morador de rua, usando droga ali, sendo escravizado mesmo por Satanás, né? Mas Deus usou de misericórdia, né? Usando o pastor para entregar o recado de Deus, porque eu cheguei aqui com uma vida arrebentada, uma vida sem sentido. E hoje, graças ao Senhor Jesus, Ele me deu um emprego onde eu posso ter minha casa imobiliada, né? Deus está restituindo tudo aquilo que Satanás tirou da minha vida. Louva a Deus pela igreja, louva a Deus pelos homens de Deus que onde tem na Deus e Amor aqui. Deus abençoando mesmo a minha vida, né? E a minha casa, Deus mudou assim, por completo minha vida espiritual, né? Então eu posso louvar e engrandecer o nome do Senhor através da igreja Deus e Amor. Então, pastor, eu só tenho a agradecer a Deus, agradecer ao Senhor Jesus. E sempre que eu puder, eu vou estar testemunhando. Deus abençoe a igreja Deus e Amor. Deus abençoe todos os membros, em nome do Senhor Jesus, que foi muitas pessoas que vieram ali estender a mão, orar por mim, chorar por mim. Então eu louvo a Deus, em nome do Senhor Jesus, que Deus abençoe, em nome do Senhor Jesus. Meu nome é Maurício, eu sou Livan Rodrigues de Lima.
5: Eu moro ali no Atuba, né, na Vila Esperança.
6: Para a sua vida mudar, é preciso que haja uma concordância total e completa entre você e a sua fé. Mas como saber se tenho fé suficiente para que haja essa concordância? Não basta apenas crer em Deus de uma forma sentimental e emotiva, mas é preciso acreditar nele de uma forma totalmente consciente. E isso só é possível através de sua palavra. As Escrituras Sagradas não nos deixam dúvida ao dizer: a fé vem pelo ouvir e ouvir a palavra de Deus. Para tocar o coração de Deus, é preciso que Ele veja em cada um de nós como estamos o servindo, qual a nossa crença para com Ele. Se você começar a crer em Deus hoje, de uma maneira consciente, ouvindo e crendo em Sua palavra, tenha certeza de que sua vida nunca mais será a mesma. 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
2: Uma hora e quatro minutos.

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0: Muito bem, muito bem, muito bem. O povo de Deus já está aí ligadinho na programação Madrugada do Socorro de Deus, aqui dentro do programa A Voz da Libertação. Vamos ouvir um ouvinte que já está no ar para falar conosco. Alô?
4: Alô?
0: Com quem eu falo?
4: Com a Vera Lúcia.
0: Irmã Vera Lúcia. Fala de onde, irmã Vera Lúcia?
4: Itapetininga,
0: povo abençoado de Itapetininga. Não é a primeira vez que a senhora participa, né, irmã Vera Lúcia?
4: Não, eu sempre estou participando aqui em oração.
0: Ah, sim, sim, sim.
4: Pastor, eu gostaria de perguntar sobre acho que foi um pesadelo que tive. Eu sonhei com um túmulo preto, né? E aquele túmulo se abriu. E em cima daquele túmulo havia uma imagem. E naquilo eu fui caminhando e havia vários túmulos. E eu gostaria de pedir oração que o doutor orasse por mim, porque eu senti muita dor.
0: Sim.
4: Então isso não é o que eu senti.
0: A senhora quer receber oração agora, minha Vera Lúcia?
4: Sim, então sim.
0: Tá ok, então. Vamos orar pela senhora, então. Tá ok?
4: Amém.
0: Então feche seus olhos, vamos fazer uma oração agora pela senhora em nome de Jesus. Amém. Maravilhoso Deus e eterno Pai, estamos diante de Ti, ó Deus, nesta manhã. Senhor, apresentamos em Tuas mãos a nossa irmã Vera Lúcia, Senhor. Meu Deus, que teve esse sonho e também, Senhor, está se sentindo dores no seu corpo, no seu físico. Meu Deus, nós oramos pela vida dela, Senhor. Que todo mal seja banido, repreendido. As enfermidades, Senhor meu Deus, seja repreendida neste momento, ó Pai. Ah, meu Deus, se houver algum ataque espiritual, meu Deus, eu te peço, Senhor, que o Senhor repreendas nesse momento, ó Deus. Pai, toma tua filha em tuas mãos. Manifesta sobre ela, meu Deus, a sua graça, a sua misericórdia. Meu Deus querido, que as tuas poderosas mãos haja neste momento em favor da nossa irmã Vera Lúcia, Senhor. Pai querido, Pai poderoso, confirma, Senhor, a nossa oração neste momento, em nome de Jesus. Amém.
4: Amém,
0: irmã Vera Lúcia.
4: Amém.
0: Então receba essa oração em nome de Jesus. Se tiver algum mal aí, em nome de Jesus, Jesus já quebrou esse mal.
4: Sim.
0: Através da oração.
4: Sim, porque dizem, né, que isso é com obra de macumba, né?
0: Uhum.
4: Então, eu acho que tá havendo alguma coisa contra a minha vida, porque antes de ontem eu tive um sonho que eu vi a vermes andando pelo meu braço.
0: Uhum.
4: Então, eu não sei o que significa, né?
0: Não há mal que resista quando nós clamamos o nome de Jesus, né? Com certeza, se alguma coisa se levantou, já caiu por terra em nome de Jesus. Sabe a crença, irmã Vera?
4: Amém.
0: Tá bom? Amém. E vamos continuar orando pela senhora, tá bom?
4: Tá, eu vou deixar o nome do meu filho também, pastor.
0: Tá, como é o nome dele?
4: Ivan Lucas.
0: Lucas, é o Lucas, tá.
4: Ivan Lucas,
0: tá, tô anotando aqui, tá? Ivan Lucas.
4: Pastor, Deus abençoe, pastor.
0: Então, duas horas, a partir das 2 horas estaremos orando, tá bom, irmã Vera?
4: Amém, pastor,
0: tá, okay?
4: Deus abençoe.
0: Fique na paz do Senhor.
4: Amém.
0: Muito bem, muito bem. 1h14. Temos

0: Mas um ouvinte na linha. Alô?
1: Alô, pastor.
0: Alô, com quem eu falo?
1: Pastor, fala com Éder de Franco da Rocha.
0: Éder de Franco da Rocha. Ah, o povo abençoado de Franco da Rocha. Deus abençoe, irmão Éder, pela sua participação.
1: Obrigado, pastor.
0: O senhor precisa de oração?
1: Sim, pastor, eu peço oração pela minha saúde.
0: Certo.
1: Que eu estou praticamente, fiz uma cirurgia há 3 meses, mas já estou em fase final de recuperação. Eu creio que no decorrer até o final desse mês, em nome de Jesus, eu já estarei voltando para minhas atividades, que eu estava em recuperação.
0: Sim.
1: Tá? E eu quero apresentar também meus filhos nessa oração. Eu posso falar o nome deles?
0: Pode falar que eu anoto aqui. Pode falar, irmão Éder.
1: Tá. É Leonardo.
0: Leonardo.
1: Ah. Tatiana.
0: Tatiana.
1: E Iago.
0: Iago.
1: Isso, eu quero também apresentar nessa oração o meu vizinho aqui, o irmão Luiz, que congrega comigo também na Deus e Amor. Apresentar os filhos dele, os netos. Ele é uma bênção aqui, tem me ajudado aqui.
0: Irmão Luiz.
1: Que eu estou em repouso.
0: Amém.
1: Tá, quero apresentar todos os que estão ouvindo essa programação, pastor, que essa programação é uma bênção em nossas vidas.
0: Amém. É um verdadeiro culto no lar, né, irmão Éder?
1: Sim, pastor, sim, um verdadeiro culto. E muitos, como acabamos de orar agora com a irmã Maria Lorena, agora entrou já na oração, na pregação da madrugada.
0: Sim.
1: E muitas pessoas esperam para orar às 2 da manhã junto com o pastor.
0: Com certeza.
1: E eu quero também que Deus abençoe vocês aí na programação.
0: Amém, amém. Continua orando por nós também. Amém, Wade.
1: Tá? Sim, pastor, amém. Deus abençoe.
0: Amém.
1: Parabéns pela programação. Deus
0: amém.
1: Abençoe.
0: Daqui a pouco já estaremos nesse grande clamor, irmão Wade.
1: Sim, meu pastor.
0: Deus abençoe
1: Deus
0: sua
1: abençoe.
0: Vida. Pai do Senhor.
1: Pai do Senhor, pastor.
0: Amém.
2: Meus irmãos, me chamo Alessandra e moro em Minas Gerais. Irmãos, eu quero contar um pequeno testemunho aqui da parte de Deus que aconteceu comigo. Eu, outro dia, eu passei muito mal, consultei, fiquei no soro e passaram para mim um remédio para me tomar todas as vezes que batesse dor em mim. Aí eu comprei o remédio. Aí, quando bateu a dor, eu tomei ele. E eu pensei que ele ia ser uma bênção na minha vida, né? Aí, passando uns dias, eu percebi que ele não estava me fazendo bem. Conversei com minha mãe, falei com ela, expliquei pra ela. E ela falou, você não era pra ter tomado. Falei, mãe, eu tomei de inocente, que eu tinha consultado. E o médico me receitou esse remédio. Então, eu tomei do jeito que o médico me disse. Meus irmãos, eu fiquei muito desesperada, eu só sabia chorar. Eu ia pro quarto, eu chorava, onde eu chorava, escondido da minha família, eu não queria que elas me vissem chorando. Irmão, era uma dor tremenda, eu falava com Deus, Deus, meu sofrimento é tremendo, a dor que eu estou passando é tremenda. Pedi oração aqui no WhatsApp da sede aqui. E eu falei com Deus, Deus, em nome de Jesus, eu vou estar contando meu testemunho. Eu vou estar contando meu testemunho aqui na sede. Falei com o pastor pelo WhatsApp. E graças a Deus, meus irmãos, passou tudo. Eu só tenho que agradecer aos irmãos que têm orado por mim. Só Deus que possa retribuir na vida de cada um de vocês. Muitas vezes a gente pensa que acabou tudo. Não acabou não, meus irmãos. Qualquer problema que bater na vida de vocês, joelhe no chão. E peça para Deus curar. Ele vai curar você no tempo certo e no momento certo. Em nome de Jesus.
0: Muito bem. 1:18. Testemunho da nossa irmã. Que acabou tomando uma medicação que não deveria tomar. E passou muito mal. Mas ela ligando aqui. Através do WhatsApp. Mandando mensagem. Falou conosco aqui. E oramos por ela. A igreja orou por ela, os irmãos oraram por ela, ela clamou a Deus também. Olha, ela foi restaurada, foi abençoada. Jesus agiu de uma forma maravilhosa na vida da nossa irmã. E meu querido, minha querida, você também pode fazer isso. Você pode mandar para nós aí a sua mensagem, pedido de oração. Faça aí como a nossa irmã Vera Lúcia, que já ligou para nós. Faça como o nosso irmão Éder também, que já ligou para nós. e já pediu oração. Daqui a pouquinho estaremos já clamando, buscando a Deus, às 2 horas, a partir das 2 horas, naquela oração da madrugada. Deixa aqui, manda pelo WhatsApp aí o seu pedido de oração. E eu quero reforçar mais uma vez aí para todos vocês o número do nosso WhatsApp, que é o 11 98292 3392. 11, que é o nosso DDD, 98292 3392. Manda para nós aí a sua mensagem e com certeza estaremos intercedendo em oração por você, pela sua vida, por toda a sua querida família. 1h20, vamos ao Pão Diário nesse momento com nosso irmão pastor Lorival de Almeida e já retornamos com todos vocês.
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4: Existe muita gente que gosta de dar fora. Eu não vou dizer que gosta, vai. Não vou dizer que gosta, não, mas existe muita gente que dá cada fora assim, que só Deus para ter misericórdia, né? Uma senhora, por distração, imagine você que isso aconteceu. Essa senhora entrou numa fila para comprar sorvete e comprou o sorvete que tinha que comprar e tal. E na distração, o que ela fez? Ao invés de colocar só a carteira dentro da bolsa, ela colocou a carteira e o sorvete. E ela, mas cadê o meu sorvete? Cadê o meu sorvete? Onde já se viu uma coisa dessa? Eu acabei de comprar um sorvete, eu paguei, vou chamar a polícia, enfim. Alguém encostou nela e falou: senhora, com todo respeito, mas a senhora acabou colocando o sorvete dentro da bolsa. Ela abriu a bolsa, lá estava o sorvete. Já em estado de, desculpa, brincadeira, mas o sorvete já estava em estado de decomposição, como dizer, né? Já estava se tornando, já estava quase um sorvete líquido, não é? Distração total, e foi aquele mico, né? Vou chamar, enfim, onde está o meu sorvete? E também conto a história de um pastor, que ele foi a um shopping center, e diz ele que chegando no shopping center, ele teve vontade de ir ao banheiro, se dirigiu ao banheiro, chegou lá, olhou o símbolozinho, né? Bombeiro masculino é aqui. Entrou pelo corredor, abriu a porta e já ia se preparando para fazer a sua necessidade, quando uma senhora dentro do banheiro, zangada, né? Zangada. Que é isso? Onde já se viu uma coisa dessa? Vou chamar a polícia, só faltou começar a gritar: olha o tarado, segura o tarado, pega o tarado. E a senhora, quando ela começou a falar, o pastor: epa, peraí, não, mas saiu lá fora, olhou: não, desculpa, minha senhora, mas a senhora está no banheiro errado. A mulher foi lá, olhou, pediu desculpa e, não é? Não, que coisa, foi distração minha, por quê? Falando ao celular. Falando ao celular, entrou no banheiro errado. Bom, quantas pessoas ouvintes vão também, eu diria, não é? Vão acabar por pagar um grande mico, né? No dia do juízo. Que muita gente tem se enganado pelo caminho por distração. Apesar de tantos avisos, apesar da placa, olha, por aqui, curva fechada. Muitas pessoas, infelizmente, têm entrado pelo caminho errado. Muitas pessoas têm tomado atitudes erradas. Pessoas que têm colocado a sua crença erroneamente, assumido posições e credos errados. E quem sabe essas pessoas até tentarão questionar quando alguém falar: ó, peraí, ó o erro aí, ó. Você errou, o caminho não era esse, a seta indicava outra direção. Por que você tomou esse caminho? Ah, eu estava distraído. Ah, eu estava distraída. Cuidado com a distração. A palavra de Deus não mudou e não vai mudar. Muito cuidado. Tem muita gente inteiramente distraída por aí. E apesar dos sinais, apesar das setas, seta que eu estou dizendo são setas indicativas, não é? Tem andado numa vida completamente desprovida da salvação que há em Cristo Jesus. Jesus pronunciou algumas palavras no Sermão do Monte, para concluir, para fechar. Nem todo que me diz ou que me chama de Senhor, Senhor, entrará no meu reino, mas somente aqueles que fazem a vontade do meu Pai que está no céu. Quando aquele dia chegar, muitas pessoas vão me dizer: Senhor, Senhor, e eu expulsei demônio em seu nome, anunciamos a mensagem de Deus, maravilhas e milagres nós fizemos em seu nome. E Jesus então conclui dizendo que claramente dirá a essas pessoas: olha, eu nunca vos conheci, apartai-vos de mim, vós que praticais a iniquidade. Pessoas que viviam de uma forma errada, gente que errou, né? A questão nossa, ouvintes, ela vai muito além da religiosidade, milagres ou curas. Vai muito além que isso. Disso aí, perdão. Vai muito além de expulsarmos demônios. E eu estou falando isso porque eu gosto sim de orar para expulsar demônio, para Deus operar maravilhas, pregar a palavra de Deus, mas é algo maior que isso. É fazer a vontade do Pai. Como Jesus bem definiu, essa é a vontade do meu Pai, que todo aquele que vê o Filho e crê nele tenha vida eterna, e eu o ressuscitarei no último dia. João 6,40. Você quer fazer a sua vontade? Tem muita gente... Não, eu... Não tem esse negócio de ninguém mandar em mim. Ninguém quer mandar em você. Eu faço o que me der vontade de fazer, vai fazer o que me dá a gana, e ninguém tem nada a ver com a minha vida. Tem razão. Se você quer fazer a sua vontade, é uma questão de direito. Você pode. E mesmo assim, garanto a você que nem tudo que é a sua vontade, você tem o direito de fazer, já que eu falei que era uma questão de direito, mas nem tudo. Mas tudo bem. Quer fazer a sua vontade, viver a sua vida, living la vida louca, enfim. Mas você vai acabar entrando no lugar errado. Quer fazer a vontade de Deus? Então olhe para Jesus Cristo e creia nele. Eu sei, prezado ouvinte, que nós vivemos um momento, não é? O século XXI oferta isso. O século XX também ofertava já, vai. Mas, infelizmente, quando você fala da verdade, não há muito interesse em muitas pessoas. Porque muitas pessoas não querem saber da verdade. Querem saber da sua própria conveniência. A autoridade foi substituída pela visibilidade e pela fama. Preste atenção no seu caminho. O certo não é que uma fonte de autoridade diz, no caso espiritual, né, a Bíblia, mas o que pessoas famosas, às vezes, ou pessoas públicas, ou midiáticas, pelo menos, dizem. Então, as pessoas desacreditam na autoridade da palavra de Deus porque não está dentro da sua conveniência. Mas as pessoas, às vezes, que têm uma vida pública notória ou têm acesso às grandes mídias, parece que o que essas pessoas falam vale muito mais do que a palavra de Deus. Para outros, na cultura do politicamente correto e também pós-moderna, cada um tem a sua verdade. E todo mundo tem que ser acatado, mesmo que esteja errado. Porque nós temos que respeitar a liberdade de expressão, temos de respeitar as opiniões que nos são contrárias ou contrárias à palavra de Deus. O que importa para muitos é essa pseudo-sinceridade. Tanto faz o que a pessoa crê. O que importa é ter fé. Tudo é certo, nada é errado. Olha, gente boa, há muitas pessoas trilhando esse caminho. Eu entendo que não está fácil, não. Eu entendo que não está brincadeira servir a Deus, não. Ainda mais com tanta oposição e tanta oposição tão difícil, não é? Ainda mais com tantas aberturas, tantas brechas. Num tempo em que ser crente e falar a verdade virou uma coisa assim, para muitos, brega, motivo de gozação. Olha, ouvinte, deixa eu dizer para você, você está achando que você está no banheiro certo, mas não está. Sei que você fica indignado quando nós falamos a verdade, assim como ficam indignadas as pessoas que erroneamente, enganadamente estão no banheiro errado. Mas a verdade é que você está no caminho do engano, você está errado. Não peço desculpas e nem perdão, peço a você que busque o caminho certo. Pergunte pelas sendas antigas, pergunte pelo caminho da salvação e ande nele. Uma pessoa se equivocar numa porta, eu diria que pode acontecer. Recentemente eu li de um rapaz que errou o avião. E ninguém percebeu. Ele foi para um local totalmente diferente. Pode acontecer. Agora, o erro de uma decisão espiritual não é uma coisa tão tranquila assim. E a tentativa de depois espernear, dizer que não, porque não fui avisado o suficiente, não vai adiantar absolutamente nada. Se você tem que andar no caminho certo, tem que ser agora. Não vai dar para argumentar com Deus no dia do juízo. Não é o que nós pensamos que está certo. Que está certo é o que a Bíblia diz. E ela diz: porque há um só Deus e um só mediador entre Deus e os homens, Cristo Jesus, homem. Jesus Cristo, homem. 1 Timóteo 2, 5. Jesus é o caminho, é a verdade e a vida, e ninguém vem ao Pai senão por Ele. A Bíblia é clara em dizer que em nenhum outro há salvação, porque debaixo do céu nenhum outro nome há dado entre os homens em que devamos ser salvos. Preste atenção ao aviso que Deus está dando a você hoje. Deus não quer o seu mal, Deus quer o seu bem. Deus quer a sua alegria, Deus quer a sua vitória. Então, em nome de Jesus, preste atenção nos avisos, para que você não chegue no dia do juízo e não adianta gritinhos, esperneios, sem condição de voltar atrás e seja ali condenado. Evite ir para o lugar errado. Como eu disse a vocês, ouvintes, errar uma porta acontece, mas errar a porta do céu, o caminho da salvação, é duro, é difícil. E aconselho você a não fazer isso, em nome de Jesus.
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2: Muito bem, queridos, 1:37. Deus abençoe a sua atenção, sua audiência nesta madrugada. Olha, estamos com ouvintes nos mandando mensagem através do nosso WhatsApp. Lembrando mais uma vez que o nosso WhatsApp é o 98292-3392. 8292-3392 é o WhatsApp para a sua participação. Você mandar para nós aqui a sua mensagem. Nós temos aqui irmãos que já estão interagindo conosco através do WhatsApp. A nossa irmã Raquel, ela aqui mandou a mensagem para nós pedindo oração pela sua mãe, a irmã Jucimara, para que Deus repreenda toda a enfermidade. Daqui a pouco, irmã Raquel, estaremos orando, estaremos clamando a Deus pela sua vida, pela sua querida mamãe também. A nossa irmã Cristina Silva também, ela mora aqui em Barueri, e ela também pedindo oração aqui para que Deus abra a porta de emprego, né? Oração pela porta de emprego. E ela diz aqui, estarei orando junto, tá? Tá ok, irmã Cristiana, estaremos orando sim pela sua vida, para que Deus venha abrir portas de trabalho para você. E em nome de Jesus, estaremos intercedendo pela sua vida. Aqui nós temos aqui também mais uma irmã que está pedindo oração para nós aqui. Deixa eu ler aqui peço oração pela vida da Rosângela, que passou mal, problema pulmonar, também libertação da bebida alcoólica, oração pelo Leandro, pela Mônica, pelo Luiz também, que estão afastados do caminho do Senhor. Sim, agora ela colocou aqui o nome dela, ela se chama Isabel, ela mora no Jardim das Oliveiras, Zona Leste, aqui de São Paulo. Está pedindo oração por ela também, para que Deus possa fortalecê-la espiritualmente. Estaremos orando sim, irmã Isabel, em nome de Jesus, por você e por todas essas pessoas que você aqui sinalizou para nós, em nome do Senhor Jesus. Vamos ver aqui mais alguém que está conosco, a nossa irmã Vera também. Nossa irmã Vera, ela também enviou para nós aqui o seu pedido de oração. Nossa irmã Vera, ela que mora em São José do Rio Preto, e ela está pedindo oração pela vida do Cláudio, que está enfermo com a garganta inflamada, sofrendo insônias. Também está pedindo oração pela vida financeira, né? Pela vida financeira. Isso, e também pedindo oração para a irmã Simone, também precisa das nossas orações. Tá aqui anotada, viu, irmã? Irmã Vera, o seu pedido de oração, e com certeza daqui a alguns instantes já estaremos clamando a Deus pela sua vida. Deus abençoe também a irmã Érica. A irmã Érica, ela também enviou para nós aqui uma mensagem pedindo oração, que ela não consegue dormir, está sofrendo de depressão, ansiedade, né? Síndrome do pânico. Vamos orar sim, irmã Érica, pela sua vida, para que Deus dê graça, calma, né? E também traga conforto aí, graça ao teu coração, em nome de Jesus. Também o nosso irmão Wilson, também, que mora em Guarapari, Espírito Santo, ele também está pedindo oração pela Bruna. A Bruna, que está fazendo aniversário. Deus abençoe a irmã Bruna pelo seu aniversário. Que Deus te conceda muita graça, muitas bênçãos do céu, né? Ele também está pedindo oração pela Jussiara, pelo Matheus e toda a família. Está dizendo assim, olha, estamos ligados nessa rádio 24 horas, eu não desligo o rádio para nada. Essa rádio é uma bênção, olha que maravilha, é uma bênção mesmo, irmão Wilson. Continua ligadinho aí nessa programação, com certeza Deus estará trabalhando na sua vida. Muito bem, 1:42, nós temos ouvintes na linha também para falar conosco. Vamos atender esse ouvinte que está aqui no 3208-2743. Alô?
3: Alô?
2: Com quem eu falo?
3: Alô?
2: Alô, com quem eu falo?
3: Altair.
2: Ô, irmão Altair, você fala da onde, irmão Altair?
3: Aqui de Belo Horizonte.
2: Belo Horizonte, povo abençoado de Belo Horizonte. Irmão Altair, o que, que eu posso fazer pelo senhor?
3: Ô, irmão.
2: Pode falar.
3: Eu senti muita dor no pé, nas pernas.
2: Certo.
3: Minha perna está inchada, meus pés inchados.
2: Aham.
3: Eu queria que eu fizesse uma oração para mim, fazendo favor, orar para mim para ver se desinchi essas pernas. Eu já fui no médico, fiz tudo enquanto é exame.
2: Sim.
3: Tomando remédio, o remédio não está valendo nada. Então, o que o senhor ora para mim para ver o que está acontecendo com as pernas?
2: Vamos orar pelo senhor, irmão Altair, tá ok?
3: Tá.
2: Vamos fazer essa oração agora pela vida do senhor, pedir para Deus intervir neste momento pelo meu irmão. Então oremos a Deus, clamemos ao Senhor. Senhor meu Deus, Senhor meu Pai, Pai, eu quero apresentar em Tuas mãos a vida do nosso irmão Altair. Meu Deus, ele está reclamando a Deus das enfermidades, Senhor. Os inchaços que estão acontecendo nas suas pernas, no seu corpo. Ó meu Deus, sabemos que o Senhor é o autor do corpo humano. E nós cremos, Senhor, no Teu poder. Tu és o médico dos médicos, Senhor. E pode operar maravilhas neste momento, ó Deus. Muitas das vezes, ó meu Pai, aquilo que o remédio já não está surtindo nenhum tipo de efeito. Mas nós cremos, Senhor, no poder da oração. Nós cremos, ó Deus, na Sua palavra. Ó meu Deus e meu Pai, e em nome do Senhor Jesus, nós clamamos aqui agora que toda a enfermidade, todo o mal seja banido, repreendido, em nome do Senhor Jesus. Senhor, confirma mesmo o nosso clamor neste momento, para que o nosso irmão Altair agora receba o milagre, receba a bênção, receba, meu Deus, a cura neste momento, meu Deus. Manifesta o Teu poder sobre a vida do meu irmão. Dê a vitória em nome de Jesus. Amém. Amém, irmão Altair. Amém.
3: Amém.
2: Amém. Continua orando conosco, tá bom, irmão Altair? Com certeza Jesus já tá trabalhando na vida do Senhor. Oi, eu não entendi, irmão Altair.
3: Eu congrego aqui na igreja da igreja Deus e Amor aqui do Cabana.
2: Ah, sim. Congrega aí no Cabana? Que bênção.
3: É.
2: Maravilha. Glória a Deus. Ficamos felizes pela sua audiência, irmão Altair.
3: Amém.
2: Tá? Olha, daqui a pouquinho nós vamos estar clamando novamente a Deus, tá ok?
3: Amém.
2: Ok, meu irmão? Deus abençoe a vida do Senhor.
3: Deus abençoe o Senhor.
2: Amém. Fica na paz do Senhor.
4: Meu nome é Daniela dos Santos Batista. Quero contar uma benção que eu recebi da mão do Senhor através de um voto. Muito tempo, né? Eu estava pedindo ao Senhor que queria engravidar. E eu pedindo essa benção. E aí eu falei para o Senhor, né? Se ele me concedesse essa benção, eu ia contar meu testemunho, né? Já vai para 2 meses que eu estou grávida através de um voto que eu fiz ao Senhor, né? Eu fiquei, não desisti, eu fiquei fazendo voto pro Senhor, né? Quero dizer aos irmãos, faço voto com fé. Deus honrou a minha fé. Eu estou muito feliz, irmãos. E eu estou muito grata ao Senhor. Eu agradeço por todas as bênçãos, todos os milagres que o Senhor tem feito na minha vida. Agradeço a oportunidade. Obrigado.
5: Paz do Senhor Jesus, meu nome é Maria Conceição da Silva. Eu quero contar uma bênção que o Senhor concedeu sobre a minha vida. Eu tinha muitas dores nas pernas e o Senhor Jesus me curou através dessas campanhas, a oração das madrugadas. Pela honra e glória do Senhor Jesus, eu agradeço muito a Deus e estou muito contente, muito feliz por isso, muito alegre de saber que o Senhor é com os servos dele, é na nossa vida. E assim, me sinto renovado, o Senhor Jesus me renovou. Eu agradeço pela essa grande vitória, essa grande bênção recebida. A paz do Senhor Jesus, que Deus abençoe.
2: Muito bem, queridos ouvintes, 1h47. Olha, ouvimos aí a nossa irmã Daniela, que fez um voto com o Senhor, e um voto para engravidar. E ela estava falando aqui, eu me lembrei de Ana, né? Ana, a palavra do Senhor diz que Ana votou um voto ao Senhor, entregando seu filho para servir a Deus todos os dias da sua vida. É uma mulher que era estéril, e Deus então abriu a sua madre para que ela pudesse é gerar um filho. A nossa irmã Daniela também fez um voto ao Senhor e Deus concedeu a petição, o que ela estava pedindo. A Bíblia diz que a fé é a certeza, é o firme fundamento das coisas que nós não vemos, mas a certeza daquilo que nós esperamos, né? Então a fé, ela move realmente as mãos do Senhor. E vemos também aqui a nossa irmã Maria Conceição. Nossa irmã Maria Conceição, ela nos informou aqui que ela tinha muitas dores nas pernas, e ela recebeu a bênção de Deus através da oração aqui da programação, né, nas madrugadas do Socorro de Deus. Ela orou conosco, recebeu a oração aqui nas madrugadas e foi agraciada pelo Senhor nosso Deus. Deus a visitou, Deus fez maravilhas na vida dela. Ela diz ali, ó, estou renovada, estou feliz, estou contente. É assim que Deus faz, meus irmãos. Deus vai se manifestando em nossas vidas de uma maneira maravilhosa. Por isso que eu digo sempre a você, ligue para nós, manda mensagem. Olha, ligue, manda mensagem, nós estaremos orando, clamando, buscando a presença de Deus, buscando a misericórdia do Senhor. Temos certeza, não estamos aqui jogando palavras ao vento, não, nós estamos aqui com a certeza, com a fé, com a firme convicção que Deus, ele abençoa a sua vida. Sim, Deus, ele visita o seu lar, Deus visita a sua família, Deus, ele faz maravilhas, meu querido irmão. Olha, Deus é maravilhoso, Deus é poderoso para restaurar, para levantar o que está caído, para fortalecer ao que está fraco. Muitas das vezes aquilo que os olhos humanos já traz uma atitude de reprovação, não, mas os olhos de Deus, ele enxerga de outra maneira, né? Para levantar, para colocar de pé, para ajudar, para fortalecer. Olha, nosso Deus, ele não mudou, ele nos ama, é o Senhor que nos ama e ele está pronto, claro, a estender as suas mãos para todos nós. Não é à toa que o Senhor Jesus, ele disse, vinde a mim cansados e oprimidos e eu vos aliviarei. É um convite do Senhor Jesus que ele ainda está soando, né, em nossas vidas, em nossos ouvidos nos dias de hoje, né? Então, quando nós vamos a Cristo, com certeza ele tem algo novo para as nossas vidas. 1:50, vamos agora mais um quadro com o nosso irmão Jessé Ávila, que é o quadro Clínica da Alma, e ele está falando neste quadro como lidar com a ansiedade. Vamos ouvir.
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7: Muito bem. Os danos ou os prejuízos relacionados à ansiedade pode ser caracterizado como um transtorno mental que afeta milhões de pessoas em todo o mundo. E é um problema que neste momento pode estar tendo um impacto significativo na sua vida ou na vida das pessoas que estão à sua volta, afetando a saúde física e mental, bem como as suas relações pessoais e profissionais. O meu nome é Jessé Ávila, eu sou cristão e psicólogo, técnico em gestão de pessoas e especialista em terapia cognitivo-comportamental com aplicabilidade nas psicopatologias. É sobre ansiedade, ser e estar ansioso que eu venho falar hoje. O transtorno de ansiedade generalizada é uma doença psicológica caracterizada pela preocupação excessiva, fantasia de cenários desastrosos, antes mesmo da situação se desenrolar, são muito comuns. Assim, a pessoa está sempre em alerta e esperando o pior de maneira catastrófica. Os sintomas do transtorno são uma mistura de manifestações físicas, psicológicas e emocionais, como o suor excessivo, a falta de ar, a náusea, taquicardia, o pânico, a irritabilidade constante e a tensão muscular. Eles aparecem com maior intensidade durante uma crise. Agora, falando do sentimento de ansiedade com relação ao tempo, ele é passageiro. Porque a ansiedade surge quando nos encontramos em situações que nos causam inquietação. Primeiras experiências, enfrentamento de medos, a própria questão de falar em público também, são exemplos de algumas ocasiões que são extremamente naturais. A maior diferença é que no transtorno de ansiedade generalizada, a questão é mais crônica. E no exemplo de ansiedade, a gente sabe que é algo mais relacionado às emoções, um estado emocional natural, esperado e comum. Um dos principais teóricos da biologia disse que o medo e a ansiedade estão para a proteção da vida. Então, você não pode simplesmente dizer que é importante retirar o medo, retirar a ansiedade da sua vida. Se tirar o medo e a ansiedade, a gente fica muito propenso e muito vulnerável a perder a nossa própria vida. Então, o ideal é a gente ter equilíbrio, ter controle, estratégias e ferramentas para a gente superar e vencer os medos e os episódios de ansiedade. E aí você me pergunta, mas como que eu faço isso? Múltiplas ocasiões, elas nos trazem inquietação, algumas até perturbação mental, preocupação, angústia, aflição. E aí vários exemplos para isso. Felizmente, existem várias estratégias, várias técnicas que a gente pode utilizar para o enfrentamento. Hoje eu trago três. Número 1, respirar fundo. Nós chamamos isso em psicologia de mindfulness, é a atenção plena. O objetivo da atenção plena é se conectar o indivíduo do piloto automático. Então, exercício de respiração profunda possui propriedades calmantes. A prática desse exercício acalma aquele coração mais acelerado. Basta a gente saber respirar corretamente pelo diafragma. Segurar o ar entre 3 a 5 segundos, que é a entrada de ar pelo nariz, o oxigênio, não é? E a saída do gás carbônico pela boca. Então a gente vai respirar e vai expirar pela boca. Essa prática é um remédio calmante que também ajuda nos momentos de estresse elevado. Então, se você praticar todos os dias, você vai adquirir com o passar do tempo habilidade. É o que a psicologia comportamental nos ensina. Nós temos habilidade quando nós repetimos um exercício variadas vezes. Então, se você começar todos os dias a fazer alguns exercícios pela manhã ou pela tarde, ou na hora que você estiver indo dormir, você vai, com o tempo, ter a habilidade de estar realizando essa intervenção, essa prática, no seu dia a dia, enquanto você estuda, enquanto você trabalha, enquanto você está no trânsito, está praticando, está exercitando mindfulness, a atenção plena. Número 2, procurar uma distração. Quando estiver prestes a fazer uma apresentação em público ou algo que lhe deixe inquieto, procure distrair os pensamentos com algo agradável. E outra dica também é levar consigo um objeto, pode ser uma caneta ou algo que você pode apertar e descarregar a sua atenção. A concentração em outra coisa nos ajuda a sair do estado de aflição momentânea. Procure exercitar isso também e, sem dúvida, esse remédio vai fazer com que você acalme mais, relaxe mais a sua musculatura e as suas tensões. E por último, lembre-se da sua capacidade. Em vez de se preocupar em não cometer erros, lembre que você tem a capacidade, você estudou, você se preparou e você estará voltando para o controle da situação. Injete boa dose de autoconfiança para afastar o sentimento negativo. A preocupação excessiva também se origina da nossa insegurança. Então, quando não acreditamos que somos capazes de resolver o que está diante de nós, com todas as certezas, o nosso potencial ele vai diminuindo gradativamente. Eu espero que com essas dicas rápidas aqui, eu possa ter ajudado você a controlar um pouco da sua ansiedade, você respirar, você colocar mais fé em você mesma, em você mesmo, você acreditar em você, nos seus potenciais e não deixar que a ansiedade lhe domine no seu dia a dia. Tá bom? Por hoje era isso. Fica conosco na programação. Eu volto a qualquer momento.
8: paz do Senhor Jesus. Meu nome é Regiane, eu moro no bairro Serra Verde, em Venda Nova. Eu pedi oração, né, aos irmãos, porque eu estava tendo muitas crises de ansiedade, eu estava tendo muita, sentindo enfermidades. Graças a Deus, agora eu não estou sentindo mais nada, pela honra e glória do Senhor. Graças a Deus, eu estou bem e agradeço pelas orações de vocês, que Deus tem ouvido e tem me abençoado cada dia mais. Obrigado, muito obrigado. Deus abençoe todos vocês.
2: Muito bem, queridos, 1:58. Ainda dá tempo de você enviar para nós a sua mensagem, o seu pedido de oração, para que daqui a pouquinho nós vamos clamar, buscar a presença do Senhor na oração da madrugada. Oração a partir das 2 horas da manhã, estaremos já em clamor buscando a presença do Senhor. Manda aí através do WhatsApp, que é o 11 98292 3392, e já estaremos clamando, buscando a presença do Senhor nosso Deus. 1:59, nós vamos agora à interação das emissoras, aos nossos prefixos. E já retornamos com todos vocês já no grande clamor da madrugada. Até já.
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1: 2 horas.
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1: Muito bem, queridos, chegou o momento de nós buscarmos a presença do Senhor. Quero chamar a sua atenção para estar conosco nessa oração, para estar conosco nesse clamor, nessa busca pela presença de Deus, nosso Pai. Ore conosco, com certeza há um milagre de Deus para a sua vida. Bondoso Deus e eterno Pai, mais uma vez, se colocamos, ó Deus, na sua presença, mais uma vez, ó Deus, nós clamamos a Ti, certo, ó Deus, da sua resposta, certo, meu Deus, que os Teus santos ouvidos estarão inclinados para ouvir, ó Deus, as nossas orações. Senhor, perdoa nossos pecados, Senhor. Tenha misericórdia de cada um de nós. Tenha misericórdia, meu Deus, desse meu irmão, dessa minha irmã que está orando, da minha vida, de todos nós, Senhor, que estamos diante de Ti agora. Quantos irmãos, nesse momento, estão orando conosco, estão com os joelhos dobrados, estão, ó Deus, pedindo a sua intervenção divina, Senhor. Muitos irmãos, ó Deus, aguardavam esse momento, que é o momento da oração, que é o momento de falar contigo. Ó, meu Deus e meu Pai, olha, meu Deus, por essa vida, por essa pessoa que agora está lançando sobre Ti todo o seu cuidado, como diz a sua palavra, lançando sobre o Senhor toda a vossa ansiedade. Ó, meu Deus e meu Pai, estendei Tuas mãos sobre essa pessoa que agora, meu Deus, intercede pela sua família em oração, intercede pela sua casa. Quantas mães agora, meu Deus, estão orando pelos seus filhos, pedindo a Deus livramento para os seus filhos, que muitas das vezes, ó Deus, os filhos saem de casa e nem dizem, meu Deus, para onde vão. E agora, meu Deus, essa mãe, esse pai, ora, clamando e colocando em Tuas mãos a vida desses Teus filhos. Pai querido, Pai amado, e não somente os pais que estão orando pelos filhos, mas quantos filhos agora, meu Deus, também estão clamando pelos seus pais, pedindo a Deus pela vida deles, intercedendo em oração para que o Senhor opere na vida dos seus pais, dando livramento, dando vitória. Meu Deus, quantos estão orando também pedindo pela salvação da sua querida família? Ah, meu Deus e meu Pai, ah, Senhor, nós clamamos a Ti nesta madrugada, pedindo ao Senhor, meu Deus, para atender a oração, para atender a petição que lhe é pedida neste momento, ó Deus. Oh, meu Deus e meu Pai, manifesta mesmo o Teu poder, manifesta a Tua misericórdia, a Sua graça, meu Deus, bendita, sobre esse meu amado, essa minha amada, que busca a Tua presença nesta hora. Senhor, Senhor, meu Deus, Senhor, meu Pai, meu Deus, também, ó Deus, nós clamamos nesta manhã, nesta madrugada, pelos que estão neste momento num leito de dor, pelos que estão agora, Pai, enfermos. Senhor, quantas pessoas nos enviaram agora também através do WhatsApp pedido de oração, que estão enfermos. Quantas pessoas estão sofrendo, meu Deus, da síndrome do pânico, meu Deus. Estão sofrendo, ó Pai, da ansiedade. Estão, meu Pai, depressivos. Senhor, eu Te peço que nesta manhã,

situações controversas para a sua vida. Meu Deus, mas sabemos que através da oração há uma vitória, há um refrigério, há um livramento. Oh, meu Deus e meu Pai, clamo a Ti, meu Pai amado, pela vida desse enfermo, essa pessoa que está nesse leito de dor, essa pessoa, meu Deus, que já procurou tantos tratamentos, meu Deus, pessoas, ó Deus, que fazem uso de medicamentos. Estou me lembrando, Senhor, da vida do irmão que nos contatou, meu Deus, que está fazendo uso de medicamentos, mas não sente, ó Deus, uma melhora. Ah, meu Deus, mas através da oração eu tenho certeza que as suas mãos estão operando na vida desse enfermo, essa pessoa que está num leito de hospital agora, meu Deus, essa pessoa, meu Deus, que está desenganada pela medicina, meu Deus, essa vida que está cancerosa, aidética, tuberculosa, meu Deus, meu Pai, Senhor, Senhor, estendei Tuas mãos, manifesta mesmo o Teu poder nesta hora, para trazer a cura, para trazer o milagre, para trazer, ó Deus, a libertação, Senhor. Ó meu Deus e meu Pai, estende as Tuas mãos nesse momento. Abre, meu Deus, os céus nesta hora, Senhor. Estou aqui, ó Deus, nas minhas mãos, hospedido de oração, de pessoas, ó Deus, como o nosso irmão Éder, meu Deus, como a nossa irmã Vera, como o nosso irmão Altair, meu Deus, e tantos outros irmãos que nos enviaram os seus pedidos de oração. Senhor, clamamos, ó Deus, por cada um agora, meu Deus. Pai, eu clamo a Ti também por tantas pessoas que estão oprimidas nos vícios, Senhor. Meu Deus, quantas pessoas agora também estão pedindo ao Senhor uma libertação de um vício. Pessoas que estão viciadas em tantas coisas, Senhor. Há tantas coisas que viciam a pessoa. São pessoas viciadas nas drogas. Pessoas viciadas na bebida alcoólica. Pessoas, ó Deus, que estão lutando contra o tabagismo. Meu Deus, ah Senhor, estendei Tuas mãos. Quantas pessoas, ó Deus, oprimidas por tantos vícios, Senhor. Oh, meu Deus, vício, Senhor, meu Deus, da mente, que estão, meu Deus, viciados, meu Deus, em literaturas que não condizem, meu Deus querido, com a vida santa, com a vida pura, meu Deus, e estão oprimidos, se sentindo, meu Deus, derrotados diante de uma situação. Ó, meu Deus e meu Pai, eu Te clamo neste momento, ó Deus, para que o Senhor, meu Pai, opere na vida dessa pessoa que quer abandonar esse vício, se libertar dessa situação, meu Deus e meu Pai, e agora neste momento, também está orando, está clamando, está pedindo, ó Deus, a sua intervenção divina, para que o Senhor, meu Pai querido, liberte dessa situação tão complicada na sua vida, Senhor. Ó meu Deus e meu Pai, ó Deus soberano, Deus misericordioso, atende, ó Deus, ao nosso clamor, nesta madrugada, nesta manhã, Senhor, Senhor, Senhor, abre mesmo os céus para operar maravilhas, ó Deus, meu Deus, meu Pai, Senhor, quantas pessoas também neste momento estão sofrendo ataques espirituais, meu Deus, quantas pessoas que não conseguem, meu Deus, haver uma concordância no seu próprio entendimento, porque, ó Deus, seres malignos, demônios, têm afligido a mente desta pessoa, trazendo perturbação, trazendo, ó Deus, aflição, trazendo desespero, meu Deus querido, Senhor, nesta manhã, Senhor, nós clamamos a Ti, para que o Senhor repreenda esses demônios, essas forças malignas, Senhor. Quantas pessoas, ó Deus, no auge do desespero, quantas vidas, meu Deus, em angústias, Senhor, pessoas que pensam até mesmo em tirar a sua própria vida diante de um sofrimento.

tanto, meu Deus, que ele não consegue sair. Senhor, clamamos a Ti neste momento, para que o Senhor, meu Pai, restaure essa vida, para que o Senhor faça, meu Deus, brilhar novamente a luz da esperança no coração deste homem, no coração dessa mulher, esse jovem, ó Deus, que se encontra desesperado, que novamente a luz, Senhor, da esperança brilhe na sua vida, Senhor. Ó, meu Deus e meu Pai, eu te clamo neste momento por a restauração dessa pessoa. Meu Deus, restaura, restaura. Liberta, meu Deus, liberta, meu Pai. Senhor, apresenta, meu Deus, em Suas mãos os lares, as famílias, Senhor, os casais. Apresenta em Tuas mãos, Senhor, meu Deus, os lares que estão vivendo momentos de luta, momentos de discórdia, momentos, ó Deus, de intrigas. Senhor, que a restauração entre nessa casa, esse lar que outrora foi tão abençoado, e agora, meu Deus, tem sido um campo de guerra, um campo de batalha. Ah, meu Deus, que através desse clamor, desta madrugada, esse mal que tem lutado com essa casa, com essa família, bata em retirada agora, seja banido, expulso pelo Teu grande poder. Ó, meu Deus e meu Pai, esses cônjuges, Senhor, que já não se conversam mais, já não tem mais diálogo, que através desta oração, meu Deus, esse mal seja repreendido e que esse casal volte, ó Deus, a ter diálogo, a ter comunhão, a ter interação. Meu Deus, meu Pai, manifesta o Teu poder neste momento, Senhor, para que haja maior comunhão entre pais e filhos, ó Deus. Ó, meu Deus e meu Pai, Tu és o Deus da restauração. Tu restaura, Tu levanta, coloca de pé. Pai, nós cremos na Tua palavra, a Tua palavra, ela é a verdade, Senhor. Por isso, ó Deus, que nesta manhã, nesta madrugada, Senhor, estamos Te clamando, estamos Te buscando, estamos pedindo, aleluia, a Sua intervenção divina. Ah, meu Deus e meu Pai, abre os céus neste momento, Senhor, manifesta o Teu poder, a Tua misericórdia. Olha, meu Deus, essa pessoa que está num cárcere, essa pessoa, meu Deus, que está numa penitenciária, numa prisão, meu Deus, pagando, meu Deus, por erros que cometeu, meu Deus amado, mas agora está aí clamando, pedindo, ó Deus, a Sua misericórdia. Meu Deus, transforma essa vida, manifesta o Teu poder de uma forma extraordinária. Ó, meu Deus e meu Pai, pessoas que agora estão também em casa de recuperação, pessoas que estão, meu Deus querido, lutando, ó Deus, para abandonar um vício. Senhor, estende as Tuas mãos nesta hora, a poder em Ti. Visita, meu Deus, essa penitenciária feminina, visita, meu Deus querido, opera de uma forma maravilhosa, de uma forma especial sobre cada vida, sobre cada pessoa. Ó, meu Deus e meu Pai, apresenta em Tuas mãos em oração os que estão nas ruas, os que estão na sarjeta, Senhor, os que estão em opressão, os que estão em desespero, meu Deus. Quantos, ó Deus, andam a esmo, não tem um norte, não tem uma direção. Ó, meu Deus, mas através da oração nós cremos, Senhor, que milagres estão acontecendo. Meu Deus, eu sei, ó Deus, que neste momento no mundo espiritual, milagres estão acontecendo. Vidas, ó Deus, estão sendo restauradas. Pessoas, ó Deus, estão sendo levantadas neste momento. Ó, meu Deus e meu Pai,
Meu Deus, eu creio, Senhor, meu Deus, que neste momento pessoas estão sendo, meu Deus querido, direcionadas pelo Senhor. Pessoas estão sendo agora curadas também das suas enfermidades. Meu Deus, quantos agora, numa fé maravilhosa, estão com as mãos sobre o rádio, estão, Senhor, inclinados, estão, meu Deus, na sua presença. Ó, meu Deus e meu Pai, manifesta o teu poder, a tua misericórdia, Senhor. Pai querido, Pai amado, eu te clamo também, ó Deus, nesta madrugada, por, meu Deus querido, os irmãos que estão em outros países, Senhor. Quantos irmãos agora também estão me ouvindo em outros países? E eu quero orar ali pelos nossos irmãos também da Venezuela. Os irmãos, Senhor, meu Deus, aquele povo que sofreram ali, meu Deus, meu Pai, uma situação difícil.

pessoas agora estão orando comigo também, que tem seus parentes, seus amigos, Senhor, que vivem naquela localidade e agora estão clamando, estão intercedendo, e eu me junto a eles agora também, ó Pai, para clamar, para pedir, ó Deus, a sua intervenção divina. Meu Deus e meu Pai, manifesta mesmo tua glória, o teu poder, a tua misericórdia neste momento, ó Pai. Senhor, nesta madrugada de oração, nesta madrugada de clamor, visita também, ó Deus, aqueles que estão longe da tua presença. Quantos, ó Deus, estão afastados? Quantos, ó Deus, deixaram de te servir, meu Pai? Meu Deus, que esse homem, que essa mulher, que deixou a sua casa, que deixou, ó Deus, os afazeres dentro da tua obra, que abandonou a fé, Senhor, que neste momento esta pessoa possa sentir, meu Deus, o toque do Senhor na sua vida, meu Deus, para que ele entenda, para que ela entenda, meu Deus, que fora de ti não há vida, que fora do Senhor não há vitória. Oh, meu Deus, essa pessoa que foi enganada pelos prazeres do mundo, foi enganado, meu Deus, pelas luzes, Senhor, deste mundo, deste presente século. Ah, meu Deus, que neste momento esta pessoa possa sentir a necessidade do retorno, de estar na tua presença novamente. Oh, meu Deus e meu Pai, clamo a ti, ó Deus, pela salvação das almas, pela reconciliação dos desviados. Sim, meu Deus e meu Pai, manifesta o teu poder, manifesta a tua glória, fala, meu Deus, verazmente em cada coração, aleluia. Fala, meu Deus, com cada vida nesta manhã, Senhor. Oh, meu Deus, levanta mesmo, ó Deus, aquele que está caído. Meu Deus, fortaleça, Senhor, nesta madrugada, aquele que está fraco. Senhor, estende as tuas mãos nesta hora, meu Pai. Deus de amor, Deus de misericórdia, abre mesmo, ó Deus, os portais celestiais. Abre, meu Deus, as portas do céu sobre esse amado irmão, sobre essa amada irmã, que agora está clamando, que agora, Pai, está buscando, orianda namás. Senhor, a tua presença nesta hora, está pedindo, Senhor, a sua intervenção divina, meu Pai. Sim, meu Deus, traga alento, traga paz aos corações feridos, traga, meu Deus, paz aos corações que estão aflitos, meu Deus, nesta madrugada, Senhor. Oh, meu Deus, confirma, meu Deus, o nosso clamor, confirma, meu Deus, a nossa oração nesta madrugada, para a glória do Pai, para a glória do Filho, para a glória do Espírito Santo de Deus, em nome de Jesus.

0: Meu nome é Mara Cristina Rocha, moro na Vila Formosa, São Paulo. Em 2020, em fevereiro, eu tive um bebê de 8 meses que o médico diagnosticou que ela nasceu com um problema na coluna e que não ia andar. Nasceu com a perna quebrada e o joelho deslocado. Eu fiz as campanhas da Igreja Deus e Amor, levei para os irmãos ungirem ela e perseverando em oração nas campanhas. Hoje a minha filha está com 1 ano e 6 meses, hoje ela já anda, ela já fala e está curada para a honra e glória do Senhor.
1: Muito bem, queridos, 2:28. Deus abençoe a sua vida, Deus abençoe você que clamou a Deus conosco, buscou a presença do Senhor nosso Deus. Com certeza Deus está operando na sua vida e fazendo você sair do vale em nome do Senhor Jesus Cristo. Eu quero chamar você, a sua atenção, você que está me ouvindo agora, você não entregou sua vida para Jesus, você quer aceitar a Jesus como teu Salvador, ou você que está afastado, você que parou no meio da caminhada, olha, Jesus está te chamando de volta. É, você não está ouvindo essa programação por um acaso, não. É Deus trabalhando. É Deus estendendo as mãos para você. É Deus dizendo para você, olha, volte, filho meu. É Deus dizendo para você também que ainda não entregou sua vida para Jesus, dizendo, entrega o teu caminho para mim. Dai-me, filho meu, o teu coração. Você quer aceitar Jesus agora? Então faça essa oração comigo, a oração da reconciliação, a oração do arrependimento. Ore comigo agora a oração da confissão. Diga comigo, Senhor Jesus, eu te aceito como meu único e suficiente Salvador. Senhor Jesus, perdoa os meus pecados. Perdoa as minhas faltas, as minhas falhas. Perdoa, meu Deus, as minhas transgressões. Escreve o meu nome no livro da vida. Sela com teu sangue para aquele grande dia quando o Senhor virá buscar o teu povo zeloso, especial, de boas obras. Senhor Jesus, me receba de volta, me ajude a caminhar na sua presença. Perdoa-me, ó Deus, por ter me afastado, mas nesta manhã eu te peço misericórdia. Segura nas minhas mãos, me fortaleça e me direciona. E eu prometo, Senhor, ser fiel até a morte, em nome de Jesus. Muito bem, querido, você que aceitou a Jesus como Salvador, você que entregou sua vida para Cristo nesta madrugada, você que reconciliou com o Senhor, olha, manda uma mensagem para nós, temos aí o nosso WhatsApp, para que você possa enviar mensagem para nós, para que nós possamos dar todo o suporte para você, te ajudar. Você também pode mandar aí um e-mail para nós, através do queroaceitarjesus@ipda.com.br, dizendo, olha, eu aceitei a Jesus como meu Salvador. Olha, vamos estar orando com você, vamos estar te orientando, em nome do Senhor Jesus. Você também pode procurar uma igreja pentecostal Deus e Amor aí no seu bairro, na sua cidade, aí onde você mora, e o pastor vai te dar toda a orientação, todo o suporte para que você fique firme na presença do Senhor e juntos nós aguardemos aí o retorno de nosso Senhor e Salvador Jesus Cristo. Deus abençoe, seja muito bem-vindo à presença do Senhor nosso Deus.
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0: Muito bem, queridos, 2:36, você está em sintonia com o programa Madrugada do Socorro de Deus. Deus abençoe a sua audiência nessa madrugada. Olha, Deus tem operado de uma forma maravilhosa em nossas igrejas pentecostal Deus e Amor. Deus tem salvado, curado, levantado pessoas. Deus tem feito maravilhas. Eu gostaria nesse momento de que você prestasse atenção no testemunho que nós iremos agora passar, agora um depoimento da nossa irmã Raimunda, que está trazendo aí um depoimento maravilhoso para aumento aí da nossa fé e do nosso elevo espiritual. Vamos ouvir neste momento.
1: Meu nome é Raimunda, eu moro no Jardim Miriam, São Paulo, na rua Santo Agostinho, número 45. Eu vou contar o testemunho da minha sobrinha Sofia Vieira Xavier. A Sofia, até os 6 anos, era uma criança sadia, não tinha problema nenhum de saúde. De repente, ela ficou gripada, apresentou uma crise convulsiva e ficou desacordada. A mãe dela, Wanda, levou ela para o hospital. Desde quando chegou no hospital, ela não acordou mais, ela entrou em coma. E aí, ela ficou internada numa UTI pediátrica por 2 meses em coma, totalizando 4 meses internada nesse hospital. Ela ficou muito grave, os médicos por várias vezes desenganou a Sofia, falou que ela estava correndo risco sério de morte, falou para a mãe dela, para o pai, que só Deus para fazer um milagre na vida dela, porque da parte de medicina eles estavam fazendo tudo o que era possível e não estava resolvendo o caso dela. Ela ficou em coma, eles não descobriam o que ela tinha, o que tinha levado ela a ter essa convulsão. E aí, depois de 2 meses em coma, descobriu que era uma meningite rara, que é dificilmente acontecer essa meningite aqui no Brasil e que por isso que ela tinha ficado tão grave. Mas mesmo depois de descobrir que era meningite, eles não conseguiam achar o tratamento certo, mas a gente sempre acreditava em Deus que a Sofia ia ser curada. Os médicos falavam para a família que se a Sofia sobrevivesse, que ela não ia mais falar, que ela não ia andar e que ela não ia comer, que ela ia se alimentar por sonda, que provavelmente ela ia ficar uma criança cheia de sequelas, que eles falaram assim que estava tratando dela como se estivesse num incêndio e o que sobrasse depois daquilo que seria a Sofia depois de curada. Só que a gente sempre acreditou muito em Deus, eles falavam isso para a mãe, para o pai, e eles sempre aceitavam, confiante que Deus ia curar ela. Eram várias igrejas orando para ela, Igreja Deus e Amor da minha cidade de Minas, daqui de São Paulo, a gente jejuava e orava todos os dias e acreditava que cada dia que a gente fosse no hospital, que a gente ia ter uma notícia melhor. Ela ficou entubada por esses 2 meses, ficou recebendo sangue, recebia dieta por sonda, não andava, não falava uma sequer palavra. Até que um dia, a médica da UTI estava fazendo um exame da cabeça dela e viu que ficou tudo liso no exame. Aí ela pediu um exame de imagem de urgência, porque eles tinham suspeitado que ela estava em morte cerebral. Foi para esse exame, desligou todas as sedações dela para ver se ela acordava. Mesmo assim, ela não acordou. Isso era por volta de 12:00. Quando foi umas 6 horas da tarde, ela começou a abrir o olho. A médica falou, meu Deus, é um milagre. A Sofia, pelo menos, está começando a abrir o olho. Então, foi um caso muito grave, até que depois de 35 dias... E a gente orava, a gente veio aqui nessa igreja e orou para Deus que se fosse para fazer traqueostomia, que se fosse da vontade de Deus, que podia fazer, mas que se não fosse, que era para Deus dar o livramento para Sofia. Isso veio nessa igreja aqui da sede e orou para Deus dar uma direção, se fosse para ela ficar sem essa traque, para ele dar essa decisão no final de semana. Quando a médica chegou na segunda-feira, ela falou para a Wanda, a mãe da Sofia, assim, que simplesmente ela estava sem palavras, que a Sofia resolveu acordar de repente. Ela ficou de 9 de dezembro de 2014 a 3 de março de 2015 internada. Saiu do tubo, não precisou fazer a traqueostomia, graças a Deus. Aí só que eles falaram que ela ia voltar para casa com uma sonda na barriga, que é a gastrostomia, para receber dieta, e que ela não estava andando e não estava falando sequer uma palavra. E era uma criança que falava normal até os 6 anos de idade. Nós voltamos para casa, mas todos nós sabia que Deus ia curar, que Deus ia devolver a fala para Sofia de volta. Nós continuamos em casa com ela em casa, orando, jejuava. A gente fazia campanha. Meu pai é da Igreja Deus e Amor, ele fazia campanha lá em Minas, a gente fazia aqui. Eram muitas pessoas orando pela vida da Sofia. Mas ela em casa, ela ficou 8 meses sem falar. Do jeito que deixava ela na cama, do jeito que deixava de um lado, ela ficava. Para virar de lado, era a Wanda que virava. Remédio, dieta, tudo por sonda, nem abria o olho. Aí quando foi numa semana, meu pai veio aqui em julho, fez campanha na casa dela, orou bastante. Depois que ele foi embora, na mesma semana, do nada, a Sofia começou a descer da cama, dar os primeiros passos. Começou a falar, já saiu as primeiras palavras e daí em diante, até no pula-pula, ela foi brincar. Para honra e glória do nome de Jesus, ela foi curada. Deus foi devolvendo os passos, a fala. O médico, quando foi ver ela no mês seguinte, ele falou, chegou na sala, ele olhou para Sofia e falou, eu não acredito, Sofia. Isso só pode ser um milagre de Deus. Nem no melhor das hipóteses, nós não esperávamos que você ia se recuperar desse jeito. E a Sofia começou a conversar com ele, ele falou, eu já vou programar para tirar a sua sonda, porque isso é um milagre o jeito que eu tô te vendo aqui. E a Sofia agora tá falando,
2: Jesus me curou,
1: tá andando, já tirou a sonda, ela come tudo por boca e amanhã já tá programado para ela voltar a estudar, porque nada da memória dela foi alterado. E a gente, nós estamos muito felizes, eu que sou tia da Sofia, o pai, a mãe dela, a família inteira fez um voto de que quando a Sofia estivesse falando, andando e comendo, que a gente ia trazer ela na igreja aqui na sede, para contar o testemunho para o Brasil inteiro ouvir e acreditar, assim, que para Deus nada é impossível. Deus pode fazer um milagre, assim, mesmo diante da morte, diante de qualquer situação. Para Deus nada é impossível. Ele pode ressuscitar mortos, assim como ele curou a Sofia. Ele pode curar muitas outras pessoas que estão passando por situações difíceis, como a que a gente passou. E o que eu tenho para falar diante de todo esse milagre que Deus fez na vida da Sofia é que você que está passando por um momento difícil, você que está passando por uma situação difícil, onde está pensando que não tem mais nada que fazer, vem para a Igreja Deus e Amor, que aqui Deus cura, Deus liberta e Deus faz milagre. Assim como ele fez esse milagre na vida da Sofia, ele vai fazer um milagre na sua vida também, de que está passando por dificuldade. Deus pode fazer o impossível na sua vida. Meu nome é Raimunda Xavier Alecrim, moro na rua Santo Agostinho, Jardim Miria, São Paulo.
3: Jesus me curou.
2: Jesus me curou.
0: Muito bem, 2h44, ouvimos o testemunho aí da nossa irmã Raimunda, um testemunho marcante, né, da nossa irmã Raimunda, com a cura da Sofia. Um milagre maravilhoso, um milagre extraordinário que Deus fez na vida dessa criança, que durante 4 meses esteve em coma, já completamente desenganada pela medicina, né, mas olha, o povo de Deus estava orando, a família clamando, buscando a Deus em oração, fazendo campanhas em nossas igrejas, Deus e Amor, unidos numa só fé, num só objetivo. Olha, e o poder de Deus vai além da medicina, não é verdade, meus irmãos? Que coisa maravilhosa Deus fez na vida da Sofia. Hoje a Sofia está falando, está andando, está comendo, se alimentando. Olha, uma felicidade maravilhosa. Nós aí podemos aí sentir a felicidade aí dessa tia, né, que conta esse testemunho com muita alegria, né? E a família foi toda impactada aí pela graça e pela misericórdia do Senhor nosso Deus. E fica também as palavras da nossa irmã, e eu faço as minhas palavras, as palavras dela, as minhas palavras também, em relação a que como o Senhor tem curou a Sofia, fez algo tão extraordinário na vida dela, ela pode fazer também na vida de qualquer pessoa que se achegar a Deus, que buscar a presença do Senhor, porque o nosso Deus, ele é poderoso, ele é o mesmo ontem, hoje, eternamente, e ele pode também trabalhar na sua vida, meu irmão, minha irmã, em qualquer situação, em qualquer dificuldade. O nosso Deus, ele nos ouve, ele nos atende, como ele atendeu essa família que estava clamando ao Senhor E Deus fez um milagre maravilhoso. Ele faz, né? Tudo está nas mãos do Senhor. Aprove a Deus trabalhar, curar a Sofia para dar testemunho de que Ele é vivo e que Ele é poderoso. 2:46. Deus abençoe, meu querido. Nós vamos agora a um quadro também, o quadro Sementes, com o nosso irmão pastor Júlio Souza. E já retorno com todos vocês daqui a alguns instantes.
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6: A paz do Senhor a todos os ouvintes do programa Voz da Libertação. Aqui, seu irmão em Cristo, pastor Júlio Souza. Eu gostaria de trazer uma reflexão aos meus irmãos sobre o nosso dever de seguir o exemplo de Cristo e servir humildemente aos nossos irmãos. Nós leremos o Evangelho de João, capítulo 13 e o versículo 14. Diz assim a palavra de Deus: Ora, se eu, Senhor e Mestre, vos lavei os pés, vós deveis também lavar os pés uns aos outros. Que humildade é uma qualidade importante, acredito que todos nós concordamos. Mas o que entendemos por humildade? Jesus nos dá a definição com um exemplo prático. Jesus foi o servo modelo e mostrou sua disposição de serviço a seus discípulos. Lavar os pés dos hóspedes era uma tarefa que devia levar a cabo um servente da casa quando chegavam os convidados. Mas Jesus colocou uma toalha à cintura, de modo que o faria o mais humilde dos escravos, para logo lavar e secar os pés de seus discípulos. Essa atitude de Jesus nos traz grande admiração, não é não? Agora, se inclusive Ele, Deus, feito carne, estava ali disposto a servir, nós, que nos julgamos ser seus seguidores, também devemos ser servos, dispostos a servir de qualquer modo que glorifique a Deus. Eu pergunto para mim e para você: estamos dispostos a seguir o exemplo de serviço de Cristo? Se pretendemos responder com um sim, precisamos antes exercê-lo na prática. Sim, serviço, humildade, são aspectos que não podem simplesmente estarem na teoria, mas na prática. De que forma podemos servir hoje? A quem podemos servir hoje? Há uma bênção especial para os que não só estão de acordo em que o serviço humilde é característico de Cristo, mas sim também vão mais à frente e o cumprem. Como Jesus fala ainda neste capítulo 13 de João, já no versículo 17: Se sabeis estas coisas, bem-aventurados sois se as praticardes. Jesus desejava estender sua missão sobre a terra depois que ele partisse. E esses homens, seus discípulos, teriam a seu cargo a tarefa de ir pelo mundo servindo a Deus, servindo-os uns aos outros e a todas as pessoas as que levassem a mensagem da salvação. Era momento para eles aprenderem e assim poderem executar a sua missão. Certamente não conseguiremos cumprir com excelência a nossa missão, a missão dada por Deus a nós, se primeiro não aprendermos esta lição preciosa com o Senhor Jesus Cristo. Jesus havia perguntado para eles: compreendei o que vos fiz? Este ato era o símbolo daquilo que os seus discípulos tinham de fazer uns com os outros, não no aspecto literal de que, como uma ordenança, eles continuassem a fazer isto em suas cerimônias, em seus encontros. Jesus está dando um exemplo do que é servir ao próximo, do que é servir um ao outro, sendo ele o superior de todos ali, sendo ele o Senhor e Mestre, estava pronto a realizar esta tarefa para eles. Sendo assim, é claro que eles também deveriam fazer uns aos outros. Quem era o maior dentre todos ali naquela reunião? Era Jesus, é claro. Ele teria o direito de exigir que os discípulos lavassem os pés dele. Mas ele dá o exemplo e ele vai tomar a atitude do serviço e da humildade. Humildade, baseado no exemplo de Jesus, é o desinteresse próprio em serviço aos outros. Sim, é menos o que nos interessa e mais o que interessa a necessidade do próximo. Jesus dá o exemplo de liderança e de comunhão em serviço. Eles ainda não compreendiam o ensino de Jesus de que para ser um líder havia de ser primeiro um servo. Jesus está ensinando que todos no reino são chamados a servir. Jesus disse: vós deveis também lavar os pés uns aos outros. É uma atitude contínua e mútua, constante e progressiva. Precisariam aprender a servir os seus irmãos todos os dias. Isto é estar no reino de Deus. Isto é compreender o chamado de Deus para nós, dentro no âmbito da igreja, dentro da realidade deste reino tão maravilhoso. Observando a atitude de Jesus, a gente entende também que não existe trabalho indigno no reino. Jesus dá o claro exemplo. Ao olhar dos discípulos, aquilo chamava atenção, pois eles julgavam que aquele era um serviço apenas de escravos. Mas Jesus demonstra de forma tão clara, tão evidente, que dentro do reino de Deus, a gente serve, a gente não escolhe, a gente faz pensando no próximo e não pensando na gente mesmo. Assim, o nosso amor que nós recebemos de Deus em nossa vida é demonstrado em serviço. É demonstrado em trabalho humilde dentro do reino de Deus e naquilo que necessita o nosso irmão. Logo, a comunhão tão desejada dentro do corpo de Cristo só é possível onde se aprende a lição do servir. Lembrando que comunhão nos fala basicamente de relacionamento que envolve propósitos e atividades comuns. Só viveremos plenamente em comunhão dentro da Igreja de Cristo, quando estivermos completamente dispostos a servir como Cristo serviu. E assim eu concluo, desejando que este ensino esteja cravado em nossos corações, que possamos colocá-lo em prática e que o nosso Deus, o nosso Senhor, abençoe a todos poderosamente.
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0: Muito bem, queridos, 2 horas 56, 57 minutos, girando agora os digitais. Deus abençoe, que o Espírito Santo de Deus possa trazer conforto e graça para todos vocês e as suas famílias. Olha, faça como o nosso irmão Nilson Martins, que enviou mensagem para nós pedindo oração pelos seus filhos, pelo Vitor, pela Malmi, pela sua esposa Vera Lúcia também, que está precisando de oração. Estaremos orando sim, irmão Nilson, em nome do Senhor Jesus. Deus abençoe. Também o nosso irmão Arnaldo também nos enviou uma mensagem também. Deus abençoe, irmão Arnaldo, pela sua participação aqui dentro da programação. O nosso irmão Paulo também enviou também. Na verdade, não é o nosso irmão Paulo, né? É sua esposa que está mandando aqui uma mensagem pedindo oração pelo Paulo, né? Dizendo para orar por ele, que ele está bastante doente, está fazendo uma radioterapia e quimioterapia também, né? Contra o câncer. Então estaremos orando então pela vida do Paulo, sim, em nome de Jesus, tá certo? Vamos clamar pela vida do nosso irmão e por todos aqueles que estão atravessando esses momentos tão dificultosos na vida. Oremos uns pelos outros, como diz a palavra do Senhor. A nossa irmã Priscila também, ela enviou aqui uma mensagem, que ela também está precisando de oração também em relação à enfermidade aqui. Ela está sofrendo de um câncer de mama, né? E precisa das nossas orações. E aí eu convido a todos vocês para nós orarmos também em favor da nossa irmã Priscila, que precisa das nossas orações, e oramos também pelo filhinho dela, que só tem 6 anos, tá certo, meus irmãos? Vamos clamar um pelos outros. Daqui a pouquinho teremos a oração das 3 horas da manhã, aí com o nosso irmão pastor Lorival. Vamos buscar a presença do Senhor, para que Deus venha trabalhar em cada vida nesta madrugada. 2 horas 59 minutos, vamos à interação das emissoras, e já retornamos com a oração com o pastor Lorival de Almeida. Deus abençoe.
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5: 3 horas.
6: Na minha aflição clamei ao Senhor, gritei por socorro ao meu Deus. Do seu templo ele ouviu a minha voz, meu grito chegou à sua presença, aos seus ouvidos. Salmos capítulo 18, versículo 6.
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Ouvinte de ponta a ponta desse país, nós vamos nesse momento falar com o nosso Deus. Eu quero que você se concentre, que você esteja focado em Deus. Não vamos jogar palavras fora, não. Não vamos fazer orações vazias ou ficarmos com aqueles, de repente, gritinhos que detonam, ou seja, denotam mais histeria que oração. Vamos falar com Deus de coração para coração. Vamos lá, focados no Senhor, vamos falar com o nosso Deus nesse momento.

Muito obrigado, Senhor meu Deus, pela oportunidade de estarmos na sua presença mais uma vez. Agradeço o Senhor de todo o meu coração por todas as coisas que o Senhor tem feito por mim, por nós, pelos nossos ouvintes. O meu sentimento a Deus está totalmente voltado ao Senhor neste momento. Estou focado no Senhor. Eu sei que não estou falando com pessoas, não estou falando com algo que seja desinteressante. Eu estou falando contigo, ó Deus. Por estar falando com o Senhor, o meu coração está reverente. A minha vida está, meu Pai, até tremendo diante do Senhor, porque o Senhor é grande em força, o Senhor é grande em poder, o Senhor é grande em misericórdia, mas o Senhor também é Deus tremendo em todos os aspectos, ó Pai. O Senhor sabe o que eu estou dizendo. Eu temo ao Senhor de todo o meu coração. Não estou dizendo que sou perfeito, Senhor, mas eu temo ao Senhor com toda a minha vida, com toda a minha alma. Obrigado, ó Deus, por ser o meu Deus. Obrigado, ó Pai, por estar nos ouvindo. Eu sei que nesse momento eu não estou orando sozinho. Estou orando com milhares de pessoas ao redor do mundo inteiro. Pessoas que também agradecem o Senhor. Pessoas que também têm as suas necessidades e estão expondo diante do Senhor também a sua fé. Pai de poder, Pai de misericórdia. Eu sei, ó Pai, que diante das circunstâncias desse mundo, diante das circunstâncias pessoais, cada um dentro da sua característica, dentro do seu momento, o agir do Senhor se torna importante. Em alguns casos, meu Deus, se o Senhor não agir, eu sei, ó Pai, que verdadeiras tragédias vão acontecer. Pai de poder, eu glorifico o Senhor. Eu glorifico o nome do Senhor com toda a força do meu ser. Eu tenho tanta coisa, meu Deus, a agradecer o Senhor, mas tenho também tanta coisa a apresentar ao Senhor nesse dia. Eu apresento ao Senhor todas essas pessoas, ó Deus, que nesse momento estão orando comigo. Eu sei que as necessidades estão presentes em lares, famílias. Sei que algumas pessoas, a necessidade é tão profunda que se eu chamasse de miséria, Senhor, eu não estaria exagerando em momento algum. Meu Deus, por saber que o Senhor age mediante a fé. Antes de mais nada, Senhor, ajuda a nossa pouca fé. Ajuda-nos, Senhor. Eu quero orar, ó Deus, sabendo que o Senhor está ouvindo o nosso clamor, o meu clamor. Eu quero orar sabendo, meu Deus, que o Senhor está ouvindo o clamor desse povo que está clamando neste momento. E já começa, ó Deus, a ver o marejamento desses olhos, por essas lágrimas que já começam a querer sair. Ó Deus, a lágrima nesse momento, ó Pai, ela não é a representação da tristeza ou da alegria. Nesse momento, ó Deus, a lágrima é a representação do sentimento da sua presença, do sentimento de que estamos sendo ouvidos, do sentimento de que o Senhor está presente. A presença do Senhor está nos fazendo e nos faz e faz, Senhor meu Pai, todos aqueles que estão orando conosco, ter o seu corpo tocado de uma forma a se entender a sua presença. Alguns, ó Deus, chegam até a ter os pelos do seu corpo levantados. Alguns, ó Deus, é um tipo de uma coisa que se mistura entre comoção, emoção ou sentimento indescritível. Não sei, Senhor, mas de alguma forma o Senhor está se mostrando presente e essas lágrimas, ó Deus, demonstram sim que nós estamos sentindo a sua presença. Meu Deus, faça-se presente nessa casa, nessa pessoa. Eu sei, ó Deus, que a coisa pior que existe no mundo é orarmos sem sentir a sua presença, porque a nossa oração cai no vazio. Porque, meu Deus, estaremos orando a oração sem sentido, sem sentimento. Eu quero orar, ó Deus, e quero sentir a sua presença. Eu sei que esse ouvinte quer orar e quer sentir a sua presença. O Senhor é o nosso Deus, o Senhor é nosso Pai, o Senhor é o nosso socorro, o Senhor é a nossa alegria. No Senhor está todo o poder.
No Senhor está a nossa salvação em Cristo. Obrigado a Deus, obrigado por estar entrando nessa casa, nesse lar, até em recintos, alguns poderiam dizer redutos, onde nós poderíamos dizer não, aí é o reduto, o recinto de Satanás. Ah, nesse momento não é, meu Deus, porque tem uma pessoa em clamor ali, tem uma pessoa em oração nesse lugar, naquele lugar. Eu poderia dizer a cadeia, poderia dizer a Deus, essa pessoa que está no prostíbulo, mas acompanhando a nossa programação, ela se lembrou que, quem sabe um dia, lá num passado remoto, ouviu falar do Senhor. E agora lágrimas estão rolando desse rosto, o arrependimento bateu forte pela presença do Espírito Santo. E essa pessoa está falando contigo. Como dizer a Deus que isso ainda é o reduto de Satanás? Porque o Senhor está agindo nessa vida. E essa vida não é mais o templo de Satanás, mas essa vida agora passa a ser templo do Espírito Santo. Eu te glorifico, Senhor, te exalto. Perdoa também os meus pecados, ó Deus, porque reconheço que sou pecador. Eu não quero, ó Deus, que orando ao Senhor eu encontre essa barreira. Eu não quero orando ao Senhor, ó Deus, encontrar, Senhor meu Pai, a dificuldade da resposta. Pelos sentimentos, ó Deus, da minha vida, da minha alma, ou pelas coisas feitas que têm me separado do Senhor aqui ou ali, em alguma circunstância da minha vida. Mas reconheço, Senhor meu Deus, a minha pecaminosidade, reconheço as minhas debilidades, reconheço, meu Deus, que a misericórdia do Senhor, eu preciso dela, nós precisamos dela, nós precisamos do Seu socorro, Pai, para nossas vidas. Precisamos, meu Deus, da ajuda do Senhor para as nossas vidas. Pai de amor, Pai de poder, derrama da Sua graça sobre nós, derrama do poder do Seu Espírito Santo sobre nós, derrama, Senhor meu Deus, da força do Seu poder sobre nós, sobre os nossos filhos, sobre a nossa família, sobre os nossos ouvintes. Eu sei que nesse momento, ó Deus, muita gente não encontra palavras

vida, atravessando esse coração já tão sofrido. Senhor meu Deus, estenda as tuas mãos com amor, ó Pai, esse amor que o Senhor tem. Estenda as tuas mãos para visitar essa casa agora. Estenda as tuas mãos para arrancar dessa vida essa falta de perspectiva, essa falta, ó Deus, de uma esperança. Essa pessoa que está sofrendo a dor dessa perda, essa pessoa que está sofrendo, ó Deus, a dor de estar desempregada também, essa pessoa que viu a sua família desintegrar-se, afinal de contas foi bombardeada por forças malignas, forças satânicas. Senhor meu Deus, Senhor meu Pai, quantos lares destruídos, quantas famílias destruídas, quantas pessoas, ó Deus, estão vivendo um verdadeiro inferno. Quantas pessoas estão pedindo a Deus uma mudança agora, um socorro agora, em nome de Jesus Cristo. Ó Pai, estenda as tuas mãos, estenda as tuas mãos, estenda as tuas mãos, eu peço ao Senhor. Não é porque eu sou alguma coisa que eu sei que não sou, meu Deus, que sou eu diante do Senhor nada, sou apenas um servo que procura ser útil, e às vezes mesmo tentando ser útil, me sinto tão inútil, tão frágil, tão sem recursos, Senhor meu Deus, tão incapacitado para tanta coisa, Senhor meu Pai, que às vezes aparece. Senhor meu Deus, em nome de Jesus, por misericórdia mesmo, Senhor, ouça o nosso clamor, o clamor de todos esses que estão unidos a mim agora, Senhor. São tantos vales, são tantas decepções, é tanto sofrimento, Senhor meu Deus. Em nome de Jesus Cristo, Pai da Glória, em nome de Jesus Cristo, faça maravilhas nessa vida agora. Em nome de Jesus Cristo, faça sinais nessa vida agora. Faça coisas grandes, poderosas acontecerem na vida dessas pessoas que estão orando agora, clamando pelo nome do Senhor nesse momento. Deus de poder, o Senhor é Deus de resgate. O Senhor é Deus de curas, o Senhor é Deus de maravilhas, o Senhor é Deus de impossíveis. Senhor, em nome de Jesus, eu peço ao Senhor, exploda esse câncer que tem sido um fator de desesperança para essa família que está enferma, meu Pai, porque esse pai de família ou esse membro dessa família enfermo, enfermou a família inteira. Essa família que está sofrendo junta, essa família que está sofrendo o sofrimento da desesperança, o sofrimento da espera da morte. E meu Deus, é tão triste alguém chegar e alguém dizer, olha, é a espera da morte, alguém está esperando a morte. Meu Deus, o Senhor é Deus grande, o Senhor é Deus poderoso para agir nessa família agora, para agir nesse coração que precisa do socorro do Senhor agora, em nome de Jesus Cristo. Meu Deus, em nome de Jesus Cristo, toma nas tuas mãos essa vida, exploda essa doença agora, vem extirpar essa doença agora, Pai da Glória. O Senhor é Deus vivo, o Senhor é Deus poderoso, em nome de Jesus, toma ação agora, meu Deus, em nome de Jesus Cristo, haja nessa vida, haja nesse coração, haja nessa pessoa agora, meu Deus. O Senhor é Deus poderoso, eu insisto, meu Deus, eu insisto, o nome do Senhor será glorificado. O Senhor é Deus para curar essa doença, o Senhor é Deus para fazer uma operação, um milagre agora, o Senhor é Deus para falar, meu Deus, através dessa maravilha, o Senhor é Deus para falar através desse milagre. Fala, Deus. Fala, Deus poderoso, através desse milagre, através dessa cura, através desse prodígio. Senhor, quando o Senhor faz um milagre, quando o Senhor faz uma maravilha, muita gente entende, muita gente acredita na sua palavra. Alguém pode dizer, mas deveria ser o contrário, deveria. Alguém pode dizer, mas esse não é o processo, não é a regra, mas a sua palavra, ó Deus, nos deixa claro que o Senhor fez milagres para que crescem na sua palavra. Entendemos através de Tomé também que é tão bom não precisar ver para crer.
Mas eu entendo, meu Deus, que para a glória do Senhor, o importante é que as pessoas

o reconheçam como Salvador pessoal. O importante é que as pessoas aceitem a Jesus Cristo como Salvador, reconhecendo a sua palavra como a palavra da verdade, a palavra da salvação, métodos e processos. Eu não vou discutir, ó Deus, com o Senhor, porque o Senhor é Senhor, soberano. O Senhor é soberano, o Senhor é Deus vivo, o Senhor é Deus poderoso, o Senhor é Deus criador de todas as coisas. Importante, meu Deus, é que vidas venham ao conhecimento da sua verdade. Importante é que lares sejam resgatados das garras de Satanás. Nesse momento, ó Deus, eu sei que muita gente está morrendo. Eu sei que muitas pessoas estão morrendo. Muitas pessoas morrem por segundo. Por isso, ó Pai, eu peço ao Senhor, preserve essa vida que está orando comigo agora. Essa pessoa que nunca tinha acompanhado uma oração. Essa pessoa que está no mundo das drogas. Essa pessoa que está no mundo da criminalidade. Essa pessoa, Deus, que já até tirou vidas. O Senhor é Deus para dar paz a esse coração. Quantas pessoas estão encarceradas, ó Deus? Algumas delas exteriormente. Algumas exteriorizam, ó Deus, esse sentimento frio. Algumas chegam a dizer, não, para mim é assim mesmo, eu vou morrer assim, eu sou assim. Mas o Senhor conhece a fragilidade lá no recôndito dessa alma. Visita, meu Deus, agora esse coração presidiário que está aprisionado na cadeia da sociedade, mas também está aprisionado na cadeia de Satanás. Eu repreendo esse espírito imundo. Eu repreendo esse espírito das trevas. Satanás, você não vai mais aprisionar essa vida. Você não vai mais seguir aprisionando essa vida. Em nome de Jesus, eu recorro ao meu Deus. Eu recorro ao meu Deus. Visita, meu Deus, esse que está aprisionado. Visita, Senhor, meu Deus, esse que é prisioneiro. Prisioneiro da injustiça. Prisioneiro da morte. Prisioneiro desse pensamento que não retrata exatamente esse coração. Essa vida que parece tão dura por fora, ó Deus. O Senhor sabe que lá dentro tem um coração que pede socorro. Visita, Senhor meu Deus, as pessoas que estão nos presídios. Visita, ó Deus, as pessoas que estão assaltando. As pessoas que estão matando. Pessoas que estão praticando a violência. Algumas delas, no momento, até acham interessante. Até acham que é assim mesmo. Mas o Senhor sabe, ó Deus, que na solidão desse coração e dessa alma, lágrimas rolam por esse rosto. O Senhor vê ali vítimas, vítimas delas mesmas, vítimas de uma sociedade às vezes tão injusta, vidas que estão sendo vítimas até do ambiente que estão vivendo. Algumas, ó Deus, vítimas das injustiças, vítimas, ó Deus, das necessidades. Sei, ó Pai, que nada justifica a violência. Sei que nada justifica tirar a vida de outras pessoas. Mas sei, ó Deus, que o inimigo se utiliza dessas prerrogativas para levar a esses corações sentimentos de que tudo se justifica diante de uma situação malfadada. Te repreendo, sentimento maligno. Ó, meu Deus, faça essa vida entender que tem uma alma aí, lá dentro, que clama por vida eterna. Faça essa vida entender, ó Deus, que ela não se resume a 30 anos. Essa vida, que nessa vida, desse jeito, ó Deus, não tem expectativa de passar dos 25, 29, alguns 18. Meu Deus, são jovens vidas que estão sendo ceifadas. Sei que o inimigo, ó Deus, tem agido. Sei que o inimigo tem feito o seu trabalho. Tem não só disseminado a violência, mas as drogas, esse sentimento de impunidade, tanto aqui como também, Senhor, na eternidade. O Senhor é poderoso para reverter essa história. Muda a história, meu Deus, dessa pessoa, assim como o Senhor mudou a história do planeta, assim como o Senhor mudou a história da humanidade quando enviou Jesus Cristo, que morreu na cruz do Calvário e ressuscitou ao terceiro dia. Muda a história, Senhor meu Deus, muda a história no poder do nome de Jesus Cristo. O Senhor é Deus vivo,
O Senhor é Deus poderoso. O Senhor é Deus tremendo para fazer dessas vidas, vidas transformadas, vidas livres do peso do pecado e vitoriosas contra as forças do inimigo. Visita nossa juventude, levanta os nossos jovens, ó Deus. Levanta nossa juventude, meu Pai, para pregar a sua palavra, para anunciar as boas novas. Levanta, ó Deus, todos aqueles que o Senhor os separou e deu a eles dons. Que esses dons sejam colocados em ação, meu Pai, para alcançar vidas, para a salvação. Senhor, meu Deus, o Senhor é conhecedor do quanto a sua obra precisa de pessoas honestas e pessoas sinceras. Clamo ao Senhor agora, limpa-nos, ó Deus, purifica-nos, ó Pai. Envia poder do alto, Senhor Jesus, envia do mover do seu Espírito Santo sobre essas pessoas que precisam receber esse tratamento espiritual, mesmo que seja o tratamento de choque, ó Deus, para que se despertem para a realidade do seu chamado e façam a obra que o Senhor tem colocado em suas mãos. Levanta os nossos adolescentes, levanta os nossos obreiros, as nossas obreiras. Dá-nos poder, ó Deus, para vencermos o poder das trevas. Dá-nos poder, ó Pai, para vencermos as enfermidades. Repreendo, ó Deus, desde as plantas dos pés até o alto da cabeça, todo o mal que afeta esse corpo, todo o mal que afeta essa vida, essa doença que não é para a morte, mas incomoda, essa doença, ó Deus, que a medicina diz que é uma doença que condena essa pessoa à morte. O Senhor é o Deus da vida, o Senhor é o Deus que age, o Senhor é o Deus que toma ação. Em nome de Jesus, Senhor, opera agora, ó Pai, faça essa pessoa sentir. Não é para a glória do meu nome, Senhor. Eu sei que não sou nada e não falo isso da boca para fora, Senhor, porque eu tenho entendido a sua palavra. Eu falo isso com o meu coração e com a minha vida. Nada sou, mas servo sou. E o Senhor é poderoso para me usar, sim, nessa oração, para usar os nossos ouvintes nessa oração, para visitar também, ó Deus, essa pessoa que está em estado terminal nesse hospital. A família já chora, meu Deus. A família já está inconsolável, Senhor. Esse ente querido, essa pessoa que recebeu uma bala perdida, essa pessoa que foi atropelada, essa pessoa que sofreu queimaduras de primeiro, segundo e terceiro grau. Meu Deus, meu Pai, eu vejo, Senhor, meu Deus, a mão do Senhor agindo agora. Eu vejo a mão do Senhor agindo nesse coração, nessa vida agora, aleluias. Trazendo descanso para essa alma, trazendo a paz para essa vida, trazendo o socorro que essa pessoa tanto precisa. Aleluia, louvado seja Deus. Eu sei, ó Deus, que tudo isso se transforma em instrumento para a salvação de tantas vidas, através do testemunho, aleluias. Através, ó Deus, do testificar de tanta gente que efusivamente, com o coração agradecido, testemunha e haverá ainda de testemunhar. Meu Deus, levantai os seus pastores para que sejam homens, ó Deus, de palavra, que o Senhor os use da sua palavra. Levantai os seus pastores, ó Pai, com poder e autoridade, para que quando abrirem a boca, Senhor, caia temor nos corações pela veracidade e presença do Senhor na palavra que transmitirão. Senhor, meu Deus, nós estamos precisando, a obra do Senhor precisa, de homens e mulheres de Deus, ó Pai, que quando abrem a boca, o temor cai nos corações pela presença do Senhor e pelo mover do Senhor das ondas sonoras, das vozes daqueles, ó Deus, que estão falando do seu poder, estão falando da salvação, do seu amor. Em nome de Jesus Cristo, ó Pai, eu repreendo todas as potencialidades do inferno. Eu repreendo, meu Deus, todas as hostes espirituais da maldade. Eu repreendo todas as potestades, todos os principados de Satanás, repreendidos e derrotados no poder do nome que é sobre todos os nomes. É nesse nome que você se curva, Satanás. É diante desse nome que você treme, espírito imundo. Eu te repreendo, saia dessa vida. Não importa a sua confluência, não me importa o seu modus operandi, não me importa a forma de ação, não me importa de que maneira você tem entrado nessa casa,
se é através dos processos culturais, pseudo-espirituais. O que me importa é que a mão do meu Deus está agindo agora, e pelo dedo de Deus eu te repreendo, e conseguintemente a chegada, a palavra de Deus a esse lar, a essa família, a esse presídio, a esse ouvinte, em nome de Jesus Cristo. Em nome de Jesus Cristo, meu Deus, faça o tudo do Senhor em todos os que estão agora, meu Pai, se derretendo diante da sua presença. Estão orando conosco, aleluias, aleluias, louvado seja o nome do Senhor, aleluias. Teu é o poder, ó Deus, como também ao Senhor pertence o agir. Aliamalá, suriando, aliamasteias, aleluias. Veja essa criancinha que está agora sofrendo tanto. Por essa criança oro eu agora, meu Pai. Por essa criancinha intercedemos agora, meu Deus. Em nome de Jesus, pelo adolescente, pelo ouvinte de uma forma geral. Ser bondoso mais uma vez, ó Pai, como o Senhor sempre tem sido. Graças te dou, ó Deus, por estar ouvindo o meu clamor, a minha oração. Graças te dou, ó Pai, por estar ouvindo o clamor desse que ora comigo agora. Responda o nosso clamor, a nossa oração. Faça a sua obra e que o nome do Senhor seja glorificado, meu Pai. De hoje para todos sempre, que o nome do Senhor seja exaltado. Em nome de Jesus Cristo, responda-nos, ó Pai. Amém, Senhor. Amém, Senhor.

0: Eu sou o seu irmão Lourival de Almeida e esse é o nosso programa Voz da Libertação. Muito obrigado, ouvinte, pela fidalguia da sua audiência. Fique com Deus.
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2: 3 horas e 28 minutos.

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2: Olá, que Deus abençoe você. 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E a verdade que ela comunica é imutável, inerrante, infalível e suficiente para transmitir a vontade de Deus à humanidade. 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
4: Luciana Ferreira dos Santos, sou de Vila Conceição de Adema, São Paulo, e conheci a IPDA daqui perto de casa mesmo, que tem uma IPDA Jardim de Adema, e aos poucos eu ia, em vez em quando eu ia, e hoje, para a honra e glória do Senhor, estou na presença dele, estou na IPDA aqui do Jardim de Adema, e o Senhor me libertou dos vícios, drogas, da prostituição, me livrou de tudo. E para honra e glória do Senhor, estou na presença dele. Paz do Senhor.
5: Meu nome é Sueli Rodrigues, eu sou aqui da região de Campinas. Eu conheci o Senhor Jesus através do programa Voz da Libertação. O Senhor transformou a minha vida, a qual eu era uma pessoa infeliz, depressiva, cheia de vícios, muito enferma. E através de ouvir o programa Voz da Libertação, eu conheci o Senhor Jesus e recebi a minha cura. E eu agradeço muito esta igreja Pentecostal Deus e Amor. Eu agradeço as orações dos irmãos pelo programa Voz da Libertação. Hoje faz 24 anos que estou na presença do Senhor Jesus, nesse ministério que eu amo tanto. Amém?
6: Eu me chamo Marta. Sou da Zona Leste. Eu conheci a sede Deus e Amor do Parque Dom Pedro através da minha cunhada. Foi quando eu estava passando uma luta muito grande no meu relacionamento e ela falou para mim: vai na sede. E eu fui e comecei a participar da campanha das quarta-feira. E foi uma bênção na minha vida. Eu escuto a Voz da Libertação. Conheci a rádio também, a Voz da Libertação, através dela. Eu não deixo de ouvir, eu não deixo de acompanhar. Eu sempre acompanho as orações, eu peço oração e eu agradeço muito a Deus por ter colocado vocês na minha vida. E que Deus abençoe a todos. Eu agradeço a oportunidade.
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7: 3 horas e 36 minutos.

0: Eu cumprimento a todos os irmãos que estão escutando o programa A Voz da Libertação com a paz do Senhor Jesus. Eu quero, nesta oportunidade que é me concedida por Deus, de estar aqui a testemunhar o que Deus fez na minha vida, eu quero explicar para todos aqueles que estão escutando o programa A Voz da Libertação como foi o meu encontro com Jesus. Eu consegui o encontro com Jesus através da Igreja Pentecostal Deus é Amor, quando eu me encontrava numa situação muito difícil. Então fui clamando a Deus, clamando a Deus, clamando a Deus na minha casa, que eu queria que Deus me mostrasse a igreja verdadeira, porque eu já tinha passado por muitas igrejas e eu estava sempre na mesma, não conseguia encontrar nenhuma diferença. Então, eu fiz uma campanha de oração de 3 meses. Então, no terceiro mês, Deus me visitou, Deus respondeu a minha oração. Nós assistíamos televisão naquela altura, quando eu ainda não era crente, e então a minha televisão estragou. Então, como a minha televisão estragou, nós optamos pela rádio para escutar o programa. O noticiário, né? Não era programa ainda, o noticiário. Então, ali, ao escutar, à procura de canalizar o noticiário, ouvimos alguém a falar de uma igreja pentecostal. Você que está cansado, você que está oprimido, ouvimos aquele apelo. E eu disse, meu Deus, eu estou à procura de uma igreja. Será que é essa a igreja que Deus está me dando a resposta? E então ali eu escutei aquele programa, já nem me preocupei mais com o noticiário, continuei a escutar aquele programa. Escutei o programa, no fim do programa fizeram um apelo, quem queria aceitar Jesus. E eu aceitei Jesus ali mesmo pela rádio. Então, depois de eu ter aceitado Jesus, continuei frequentemente a escutar aquele programa, até que eu depois fui ao encontro da igreja, me converti, aceitei Jesus, me batizei, e então ali foi como eu encontrei a Igreja Pentecostal Deus é Amor. Então, amadas irmãs, amados irmãos e todos os ouvintes do programa Voz da Libertação, tudo começou tão bem depois do encontro que eu tive com Jesus, só que mais tarde, posteriormente, as coisas já não iam bem no meu relacionamento conjugal. E então ali chegou ao ponto do meu esposo ir-se embora de casa e tudo. E então eu, com aquela aflição tão grande, não tive força de perseverar na fé e eu me desviei do Evangelho. Quando eu me desviei do Evangelho, então ali eu comecei a beber, a fumar e tudo, como forma de eu tentar me distrair com os problemas que eu tinha. Mas infelizmente aquilo não era a solução de beber e fumar. E então eu fumava muito, que eu própria já estava tão preocupada que eu não sabia mais o que fazer. Até que um dia, eu creio que é pelo poder de Deus, eu me lembrei do programa A Voz da Libertação. Eu disse, meu Deus, esta hora, eram 9 horas da noite, eu disse, esta hora o missionário Davi Miranda está a pregar o Evangelho. Então me lembrei, eu com meu cigarro na mão, estava a escutar o missionário, assim que eu sintonizo a rádio, era o missionário a falar dos fumantes. Você que fuma e não consegue deixar de fumar, o cigarro vai te matar com câncer. Mas se você hoje se humilhar na presença de Deus, Deus ele vai te libertar. Amados irmãos, ouvintes do programa Voz da Libertação, eu não sou brasileira, eu sou africana. E o missionário, ele dizia ainda mais, você que está além dos oceanos, Deus vai te alcançar ali mesmo onde você se encontra. Você vai se esquecer que você fumava através da oração que eu vou fazer agora. Então ali, amados irmãos, eu me encosto perante o rádio, ajoelhei-me ali. E então o nosso querido missionário, ele orou em favor dos fumantes. Então, quando ele manda nós levantarmos dali, ele manda nós agora destruirmos o cigarro. Então ali eu comecei a travar uma luta interior. Uma força me dizia, não destrói, você amanhã vai precisar desse cigarro. E outra força dizia, destrói. E eu estava naquela luta, destrói, não destrói, destrói, não destrói. Mas houve uma força maior que era de Deus e que disse para eu destruir. Eu fui lá fora e eu destruí o cigarro. Então, amadas irmãs, ouvintes do programa Voz da Libertação, eu fui dormir. Aquilo foi num domingo à noite, passei segunda-feira, terça-feira, quarta-feira. Quinta-feira, minha filha vem da escola e diz assim, mamã, aconteceu alguma coisa especial na vida da mamã? E eu disse, mas o que, que aconteceu então? Ela disse, a mamãe já não está a fumar mais. E eu disse, meu Deus do céu, é verdade aquilo que o nosso missionário tinha dito. Que através daquela oração nós íamos esquecer de que nós fumávamos antes. E eu me esqueci totalmente até que o cigarro existia. Então foi ali, ao quarto dia que eu me lembrei, que naquele domingo que o nosso saudoso missionário orou, eu encontrei a salvação e a libertação da minha alma. Então, amados irmãos, amadas irmãs, ouvintes do programa Voz da Libertação, se existe alguém que se encontra nessa situação que eu me encontrava, o momento é hoje. Jesus está falando contigo. Ele é o mesmo ontem, hoje, eternamente. Ele permanece o mesmo, aquele que fez o grande apelo em São Mateus 11, 28. Vinde a mim todos vós que estáis cansados e oprimidos, eu vos aliviarei. Amada irmã, não deixe para amanhã o que você pode fazer hoje. Venha para Jesus. Se você não consegue deixar de fumar ou de beber, se o teu problema é enfermidade, é uma situação difícil, seja de desemprego ou problema conjugal, não importa qual é o problema. O nosso Jesus está à tua espera de braços abertos para te dar o conforto, o consolo e, acima de tudo, a salvação da sua alma. Eu estou aqui, Satanás, ele queria me matar, mas ele não conseguiu, graças a Deus, porque eu tinha sido sentenciada à morte através de um curandeiro. Ele tinha me dito que você vai morrer no prazo de um mês, mas graças a Deus, através das orações da Igreja Pentecostal Deus e Amor, Jesus me concedeu vida e multiplicou meus anos de vida. E nesse tempo todo, depois de ter aceitado Jesus, eu só tenho contado bênçãos e vitórias. Deus, ele tem ajudado a minha vida grandemente, tem libertado os meus filhos, grandes livramentos, grandes vitórias eu tenho recebido, e ele vai fazer também consigo. Você que está aflito, você que está cansado, venha para Jesus. Ele é o melhor amigo. Depois de nós termos Jesus na nossa vida, ele vai fazer toda a diferença. Ainda que o mundo nos abandone, nos despreze, Jesus é tudo o que nós precisamos. A presença de Jesus em nossa vida nos completa. E eu posso até dizer, sem vergonha, que esse é o ministério mais forte que existe na face da Terra. Eu nunca vi mistérios, milagres, maravilhas operadas em nenhum ministério depois do ministério de Jesus Cristo. Agradeço a Deus pela oportunidade concedida.
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3: 3 horas e 44 minutos.
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4: 3:52.
5: Paz do seu irmão, aqui é irmão Elias de Tijuca, Santa Catarina. Estou na escuta desta programação.
6: A paz do Senhor, amados e queridos irmãos e irmãs do programa A Voz da Libertação. Aqui quem vos cumprimenta com a paz do Senhor, a tua irmã Cristo é a irmã Ana Paula da cidade de Unaí. Esse programa ele tem sido uma bênção do nosso lar. Que Deus abençoe a todos, aqueles irmãos e irmãs que tem orado por nós. Fica na paz do Senhor Jesus.
7: A paz do Senhor Jesus, aqui é o Carlos de Muré, Minas Gerais, da Igreja Pentecostal Deus e Amor. Gostei muito desse programa, Discipulado de Discípulos. É muito importante isso. Que Deus abençoe. A paz do Senhor Jesus, meu irmão. Aqui vai um abraço do Carlos de Muré, Minas Gerais, da Igreja Pentecostal Deus e Amor.

0: 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Nós vamos ensinar as crianças bem na linguagem dela, para ela entender o que são as pedrinhas do reino, que é o tema da nossa festa, da nossa escola bíblica de férias, da nossa EBF, aqui na nossa sede mundial. Gente, olha, você pai, mãe responsável, olha, é uma vez por ano só essa escola bíblica de férias, então vale todo o esforço do mundo. Vale a pena você cancelar seu compromisso, vale a pena qualquer coisa para você edificar o seu filho. Bom, já deixo uma pergunta aqui. Qual foi a última vez que seu filho ouviu, ou acompanhou, ou orou, ou cantou, ou ouviu uma história com um aprendizado bíblico? A alma dele precisa de comida, né? Então, nesse dia, nós vamos fazer o possível, tudo, desde a decoração, desde as brincadeiras, das músicas, tudo vai ter um ensino. Cada criança é uma pedrinha preciosa nas mãos do rei. Quem é esse rei? Quem é esse reino? Vai ser tudo explicado na história para as crianças. É uma criança sendo uma pedrinha lapidada para brilhar e fazer a diferença neste mundo. Então, tudo isso será explicado a ela. Eu vou estar contando a história, cantando com as crianças, juntamente com todas as professoras da Escola Bíblica O Pequeno Galileu. 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Olha, tudo de graça. Não precisa pagar nada. Vai ter lanchinhos. E após a ministração das 3 às 5, onde vão ter histórias, brincadeiras, vamos ter aquele momento onde as crianças vão usar o tobogã, vão ter os lanchinhos aqui no estacionamento da igreja. Gente, quer uma coisa melhor? A gente tem falado com as mães e elas falam, Débora, minha filha, meu filho nunca teve uma oportunidade de participar de uma festa assim. Então, se você vai estar trabalhando no dia, arranje alguém para trazê-lo, tá? Você pode, então, adiar esse compromisso e vir com seu filho? A sua participação junto com o filho é uma maneira de que seu filho entenda o quão importante essa festa é para ele. Puxa, minha mãe veio comigo. A minha avó veio comigo. Traga toda a família, traga a avó, tio, prima, traga todo mundo. Pode vir os adultos, pode vir os pais, os avós. Traga a criançada da comunidade. Você pode alugar aí uma van. Ah, mas eu não sou professora. Não tem importância. Aluga aí uma van. Traga a criançada da vizinhança. Traga uma criança não crente. Traga a criança da creche. Traga todo mundo. Dia 25 de julho, dá tempo de vocês se organizarem. Das 3 às 5, aqui na nossa sede mundial. Rua Prefeito Passos, número 10. Rua Prefeito Passos, número 10. Será uma festa de arromba para a glória de Deus. E a criançada aprendendo de Jesus. Não, não percam, estamos aqui aguardando vocês.
1: A paz do Senhor Jesus a todos os irmãos. Aqui é o irmão Cairo, da cidade de Sumaré. Nesse momento estou aqui trabalhando como motorista de ônibus. E quero desejar a paz do Senhor Jesus para todos os ouvintes do programa. Que Deus abençoe a cada um nesse momento.
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0: audiência. Eu sou a Cristine Luiz e vamos ao momento de informação aqui na Rádio Deus é Amor. Por que não devemos reprimir o choro? Olha, o choro não é sinal de fraqueza. Pesquisadores explicam que ele é uma resposta emocional complexa, que envolve lágrimas, respiração, expressão facial e voz. A função é regular emoções intensas e sinalizar necessidades sociais. Especialistas em neuropsicologia destacam que o choro funciona como um sistema de alarme emocional e autorregulação. O cérebro identifica situações relevantes e aciona áreas ligadas às emoções, gerando ajustes no corpo. A explicação envolve ainda a relação entre dois nervos do organismo. Primeiro, o sistema simpático prepara o corpo para o alerta. Em seguida, o parasimpático ajuda a desacelerar e trazer o equilíbrio de volta. Ao chorar, o cérebro pode liberar substâncias que aliviam o sofrimento. Opioides endógenos atuam como analgésicos naturais, enquanto a ocitocina favorece a sensação de segurança e apoio social. Embora natural e saudável, o choro pode indicar problemas quando acontece com muita frequência ou intensidade. Episódios quase diários, impacto nas atividades, no trabalho ou em relacionamentos merecem atenção. Sinais adicionais incluem tristeza persistente, perda de interesse em atividades e alterações no sono ou no apetite. Nesses casos, a busca por suporte profissional é recomendada para identificar causas e estratégias de regulação emocional. Medo de dizer não. Por que pessoas sentem dificuldade de impor limites? Muitas pessoas sentem dificuldade em impor limites, recusar pedidos ou contrariar expectativas, mesmo quando isso compromete o próprio bem-estar. Para muitas pessoas, dizer não está associado a medo de consequências negativas. A recusa pode ser interpretada internamente como risco de desapontar o outro, gerar conflito ou até perder afeto. Assim, a pessoa prefere concordar, mesmo que isso vá contra os seus próprios desejos. Para as pessoas que valorizam fortemente a aprovação externa, o simples pensamento de frustrar alguém causa desconforto, levando a ceder mesmo quando isso prejudica sua rotina ou limites pessoais. Em muitos casos, essa dificuldade faz parte da personalidade, especialmente em pessoas empáticas ou cooperativas. Contudo, vale observar se o comportamento gera ansiedade intensa, impede a pessoa de cuidar de si mesma ou resulta em esgotamento constante. Quando esses sinais aparecem, pode ser importante buscar apoio psicológico justamente para aprender a estabelecer limites necessários e saudáveis.
1: Quatro horas e quatro minutos.
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3: Meu nome é João Benedito da Silva Neto, conheci a Igreja Pentecostal Deus é Amor em 2002 através de uma caravana. Fui batizado em 2004, rogo as orações dos irmãos, Deus os abençoe, irmãos.
4: Me chamo irmã Gleuciane, conheci a IPDA através de uma evangelização de minha irmã, que é membro da IPDA. Jesus me libertou do adultério e do tráfico. Cheguei até aí para dentro de um presídio, né, por causa devido ao tráfico de droga. Hoje, para a honra e a glória de Jesus, estou me preparando para o batismo. Jesus é meu salvador. Eu sou aqui da cidade de Fortaleza, Ceará.
5: A paz do Senhor, irmãos. Meu nome é Silvana. Moro na cidade de Itapejara, Rio Grande do Sul. Conheci a IPDA através de uma vizinha. E a partir daí, aceitei a Jesus. Hoje, pela honra e a glória do Senhor, sou obreira da IPDA. E agradeço muito a Deus pelas curas, pelos milagres que Deus fez na minha vida. Minha vida hoje mudou totalmente como era antes. Hoje posso dizer que sou feliz em nome do Senhor Jesus.
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8: A paz do Senhor a todo o Brasil, a paz do Senhor, aqui é o pastor José Sucursal de Tupã, Deus abençoe, a paz do Senhor a todos que estão nos estúdios, a paz do Senhor a todos. Eu sou da cidade de Tupã, interior São Paulo, eu agradeço a todos que têm orado por mim, que Jesus tem me dado grandes vitórias, amém? Que Deus abençoe a todos, Deus abençoe toda a diretoria, fica na paz do Senhor Jesus.
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2: Maravilha, maravilha! Deus abençoe! Você está em sintonia com o programa Voz da Libertação, Madrugada do Socorro de Deus. Muito bom dia na presença do nosso Deus. Que bênção estar na presença do Senhor nosso Deus. Lembrando a vocês, meus queridos, que o programa Voz da Libertação é um órgão oficial da Igreja Pentecostal Deus é Amor e é presidida pela nossa irmã

0: preparando aqui também para ir para a casa do Senhor, glorificar e exaltar o nome dele. E agradeço a vida dos irmãos, que o Senhor Jesus Cristo abençoe a todos aí na rádio, a todos aí desse ministério, em nome de Jesus.
1: Sou Aparecido Domingo de Vitória, Espírito Santo, ouvinte assíduo desse programa, A Voz da Libertação. Recebo muita bênção do Senhor Jesus.
2: 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A rádio é uma bênção no meu lar, 24 horas, dia e noite, e eu acompanhando as orações dos meus irmãos.
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4: Muito bom dia, meus queridos, muito bom dia. Sim, Deus tem concedido mais um dia de vida na sua maravilhosa presença. Bom dia a todos os amados irmãos. Você que está chegando agora, está ligando o rádio agora, nós somos da Igreja Pentecostal Deus e Amor. Deus abençoe os irmãos também que já estão conosco a madrugada inteira aí ouvindo essa programação, estão aí sintonizados nesse programa tão maravilhoso que é o programa Madrugada do Socorro de Deus. Deus abençoe você que está saindo também para o seu trabalho, acordou agora instante, mas já está saindo para o trabalho, mas aí já está ligadinho na programação. Deus abençoe, que você tenha um ótimo dia na presença de Deus. Também quero dar paz do Senhor e um bom dia maravilhoso para todos os irmãos que já estão trabalhando também. Quantos irmãos agora estão aí nos seus aplicativos, motorista de aplicativos, motorista de ônibus, os que estão aí no trânsito já, no seu automóvel, alguns já estão na condução, estão com seu fone de ouvido, ouvindo o programa Voz da Libertação. Deus abençoe, meu irmão, Deus abençoe, minha irmã. Tenha um bom dia na presença do Senhor e continue conosco aí, ouvindo essa programação, porque Deus tem bênçãos para a sua vida. Deus tem milagres para você e para a sua querida família. Deus abençoe. E eu já quero te convidar. Hoje é sábado. Hoje é, melhor dizendo, hoje é terça-feira. Nós sempre estamos aí fazendo a programação de sexta para sábado. Mas hoje é terça-feira. Hoje é terça-feira, ouvinte. Terça-feira, dia 7 de julho. 7 de julho de 2021. E 26, hoje é terça-feira dos vencedores, hoje é o dia da vitória, é o dia da bênção para que você esteja conosco, aqui em nossa Igreja Pentecostal Deus é Amor. Olha, a partir das 7 horas da manhã, nós já temos aí a presença do homem de Deus, nosso irmão diácono, o diácono Lindenberg estará pregando a palavra do Senhor e orando em nosso favor a partir das 7 horas da manhã, já no primeiro culto desta manhã de terça-feira. 9 horas da manhã, presbítero Elias Reis pregando a palavra do Senhor e orando também em nosso favor. 11:30 da manhã, presbítero Levi Muniz trazendo a poderosa mensagem da palavra de Deus. Olha, vem estar conosco, 11:30 da manhã, horário propício para você estar presente aqui, buscando a presença do Senhor. 15 horas, presbítero Miqueias pregando a palavra do Senhor e orando em nosso favor. E às 19 horas, presbítero Erwin de Lalange trazendo a poderosa palavra do Senhor aqui para nós. São 5 cultos diários, meus queridos, para que você possa ser abençoado pelo Senhor. E o endereço é muito fácil: Avenida do Estado, 4568. E a entrada principal aqui pela Avenida Prefeito Passos, número 10. Amplo estacionamento para você colocar o seu automóvel, se sentir bem na casa de Deus. Se você não vir com o seu automóvel e você vem de condução, é bem próximo aqui, Parque Dom Pedro II, Praça da Sé, 5 minutinhos dessas estações do metrô, para que você possa estar conosco. Temos as linhas de ônibus também que passam na frente da nossa Igreja Pentecostal Deus Amor. São linhas que vêm de todas as localidades, muito fácil acesso para que você possa vir e receber as bênçãos de Deus, nosso Pai, você e toda a sua querida família. Igreja Pentecostal Deus e Amor.

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1: A irmã tem recebido bênção através de estar aqui conosco, participando das campanhas.
2: Meu filho recebeu quarta-feira, estava com tumor na boca, veio aqui e foi curado, na hora, foi embora curado, chegou lá com a boca murchinha.
1: Qual é o seu nome?
3: José Pereira de Santos.
1: Meu irmão tem recebido curas e milagres através da campanha.
3: Pressão alta já foi resolvida.
1: Então Deus já curou o irmão da pressão alta já. A irmã tem recebido bênçãos das mãos do Senhor Salvador Jesus Cristo?
4: Irmão, recebi muitas bênçãos nas mãos do Senhor. Fui curada da bexiga, fui curada do intestino, da coluna. Se eu for falar para o irmão, fica a noite inteira aqui falando de bênção.
5: Meu nome é Leia. Eu estava com uma dor aqui na garganta e através da oração parou. Passou a dor, sumiu. Eu tinha tomado remédio e eu terminei o tratamento e a dor continuou. Porque aqui atrás tinha saído umas feridas e aquela ferida doía demais. Mas a dor passou. Pela honra e a glória do Senhor Jesus. Amém?
6: Minha irmã, qual que é o seu nome?
7: Nascida.
6: Qual que é a bênção? Conta para os ouvintes.
7: A bênção é que eu estava com problema no estômago e eu sentia tipo um refluxo. E à noite eu não conseguia dormir. Já fazia uns 3 meses, já tinha ido no médico, ele passou o remédio. Deu uma melhorada, depois começou tudo de novo. Inclusive na última noite que eu passei muito mal, aí eu vim aqui na sede. Chegando aqui, eu não me lembro do nome do obreiro que estava aqui, mas Deus usando ele, revelou, né, que Deus estava me dando a cura do estômago. E naquela noite mesmo, eu já consegui dormir e até hoje não tive mais aquele refluxo e estou sentindo muito bem, graças a Deus.
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0: Muito bem, muito bem. Prepare-se para receber o sobrenatural de Deus na sua vida. Olha, o Senhor está com os céus abertos para te abençoar, para te dar a vitória, meu querido irmão, minha querida irmã, porque afinal em Cristo nós somos muito mais do que vencedores. Também nós temos essa semana uma programação abençoada na presença do Senhor nosso Deus. Quarta-feira nós estamos aí na quarta do grande mover de Deus, onde Deus está movendo as suas mãos de uma forma maravilhosa nessas quartas-feiras. Nessa quarta-feira, 9 da manhã, pastor Milton Almeida pregando a palavra do Senhor. E às 15 horas, presbítero Rivair Silva trazendo aquela poderosa mensagem da palavra de Deus nessa quarta-feira do mover de Deus. E também em todas as nossas igrejas pentecostal Deus e Amor, temos aí a quarta-feira do mover de Deus, onde Deus está abrindo os céus e derramando da tua bênção, do teu poder, do teu milagre sobre a vida de todos que têm comparecido em nossas igrejas pentecostal Deus e Amor. Então vem estar conosco quarta-feira, quarta do grande mover de Deus.
9: Eu sou Maria de Fátima Oliveira, lá de Guarulhos, né? E eu recebi muita vitória aqui na quarta mover de Deus. Eu era doente, tinha 5 anos doente desse pé aqui, né? E Deus me curou, foi aqui, nas quarta-feiras. Graças a Deus, eu sou muito feliz. Vim às quarta-feiras, nunca perdi uma quarta-feira. Mas graças a Deus, eu estou muito feliz com o Senhor Jesus.
10: Paz do Senhor Jesus, ouvinte de casa. Sou o irmão Ailton Silva, líder de caravana da sede sucursal do bairro dos Pimenta, Guarulhos. É uma benção de Deus trazer o pessoal aqui todas as quarta-feiras, né? E você que ainda não veio, venha também conhecer o templo da glória de Deus e receber grandes bênçãos, grandes vitórias e grandes livramentos que o Senhor tem concedido. O Senhor tem abençoado muito a minha vida tanto na minha parte ministerial, que eu também sou pastor de igreja, pela misericórdia do Senhor, só vitória na minha vida.
11: A paz do Senhor, meus irmãos, eu sou do Grajaú, tenho acompanhado, né, a caravana, meu nome é Roberto, né, tenho acompanhado a caravana, tenho gostado muito, Deus tem abençoado muito a minha vida, né, Jesus trabalha muito aqui nessa casa de oração, nesse ministério, né, e eu estou convidando a vocês, né, que toque no coração de vocês, que vocês venham também nesse culto abençoado, né, tanto de libertação, de cura e da palavra do Senhor, amém? Deus abençoe a cada um.
12: Eu sou a Elisângela, moro no Jardim Socorro, Americanópolis. A primeira vez que eu vim no culto, gostei muito e foi uma bênção na minha vida. Convido vocês que vêm também fazer parte, todas as quarta-feiras. Convido vocês.
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0: 4:23, é o povo de Deus aí mandando mensagem, é a quarta do mover de Deus, é o povo contando a bênção, os milagres que tem recebido em nossa Igreja Pentecostal Deus é Amor. Lembrando a todos vocês que o nosso WhatsApp, que é o 11 98292 3392, você pode mandar sua mensagem aí, pedido de oração. Olha, daqui a pouquinho estaremos naquela oração das portas abertas, e faça aí como muitos irmãos estão mandando mensagem para nós aqui, irmãos de, aqui temos irmãos, irmão DJ de Pilar do Sul, Deus abençoe, está dizendo que eu estou ligado na IPDA. Deus abençoe a sua sintonia, meu irmão, ligadinho no programa Voz da Libertação, Madrugada do Socorro de Deus. Muitos irmãos aqui mandando mensagem para nós, dizendo estou ligado, estou sintonizado nessa programação, tem sido uma bênção na minha casa, na minha família. Faça como a irmã Rosângela. A irmã Rosângela, ela é daqui de Osasco, e ela mandou também a mensagem para nós aqui, pedindo oração pela sua vida espiritual, pela sua saúde e pela sua vida financeira também. E ela está pedindo para que o Senhor abra uma porta para ela de trabalho. Olha, que bênção. Nós estamos, vamos orar daqui a pouquinho a oração das portas abertas, irmã Rosângela. Eu tenho certeza que Deus já está abrindo a porta para a sua vida. Ela também pede oração pela vida do Luiz Fernando, na área espiritual, na área da saúde e na área profissional. Então já fica aí ligadinho, que daqui a pouquinho estaremos orando a oração de portas abertas. Temos mais irmãos que estão conosco aqui, mandando mensagem. O nosso irmão Maxwell também, ele está mandando aqui a mensagem, pedindo oração para nós. Ele está pedindo oração pelos seus pais, pelos seus parentes, os inquilinos, tá? E que o Senhor também venha entrar com providência no benefício da aposentadoria. Vamos orar sim, irmão Maxwell. Creia no milagre, creia na bênção de Deus, porque Deus, ele responde às nossas orações. Aqui também temos aqui o nosso irmão Ailton, que ele é de São Joaquim, Santa Catarina. Ele está aqui mandando uma mensagem para nós também. Deus abençoe o irmão Ailton de Santa Catarina, que está sintonizadinho na programação A Voz da Libertação, Madrugada do Socorro de Deus. Também aqui nosso irmão, nossa irmã Maria. A Maria também mandou mensagem para nós, pedindo oração pelos seus sobrinhos e também para que Deus abra as portas. Estaremos orando sim, viu, irmã Maria, em nome do Senhor Jesus. Nosso irmão José Ribeiro também enviou mensagem para nós, irmão José Ribeiro. Ele pede aqui oração pela sua filha, para Deus dar vitória lá no seu trabalho, que é a nossa irmã Gisele. E nosso irmão José Ribeiro, ele está mandando mensagem lá de Salvador, lá da capital baiana. Deus abençoe, irmão José Ribeiro. Estaremos orando, sim, pelo Senhor, pela sua filha e por toda a sua família. O nosso irmão Roberto também. Roberto está dizendo assim: estamos ligados na rádio Deus e Amor. É, está pedindo oração por toda a sua casa, por toda a sua família. Deus abençoe. Estamos orando, sim, em nome do Senhor Jesus. Vamos ver mais alguns irmãos aqui. Nosso irmão, nossa irmã Rose, Rosimeire. Nossa irmã Rosimeire, ela é de Candeias. Candeias, ela está pedindo oração também pela sua vida, por cura. E também em todas as áreas da sua vida. Deus abençoe, irmã Rosimeire. Estaremos orando, sim, em nome de Jesus. 4:27.
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0: Muito bem, 4:29. Lembrando também, meus queridos, que vocês podem estar entrando em contato conosco e poderá nos assistir através dos nossos canais de comunicação. É, você pode nos ouvir e nos assistir também através dos nossos canais de comunicação, através do aplicativo Igreja Deus e Amor, que estão disponíveis para os sistemas Android e iOS. É, em nosso site oficial, que é o ipda.com.br, e também pelo Facebook, você pode estar nos acompanhando pelo Facebook, que é o facebook.com/igrejadeusamor, também pelo nosso Instagram, instagram.com/igrejadeusamoroficial, também pelo YouTube, youtube.com/igrejadeusamoroficial, os canais de comunicação, para que você fique sintonizadinho aí no programa Voz da Libertação e, claro, na madrugada do socorro de Deus. Deus abençoe. Bom, são 4:30. Vamos agora ao espaço Eu e Mais Um com a nossa irmã Débora Miranda.
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19: Mais uma vez, o espaço Eu e Mais Um vai chegando até o seu lar, até você. esses 5 minutinhos onde nós vamos orientar a todos os discipuladores que estão ensinando os novos convertidos como explicar um determinado assunto. Por saúde, Débora Miranda, na paz do Senhor. E como nós estamos falando na programação passada sobre o culto, a necessidade de congregarmos, hoje nós vamos continuar falando deste tema. Nós falamos que o culto e cultuarmos é uma característica do crente. E os tipos de cultos, né? Das casas e o culto do templo. Olha aqui, perseveravam unânimes no templo e dia a dia, e partindo pão de casa em casa. Vocês estão vendo aqui neste versículo dois lugares que eles estavam cultuando: nas casas, partindo pão, e perseverando unânimes no templo, perseverando, ou seja, não deixavam de congregar. Eu sei que nós tivemos 2 anos aí dessa pandemia tão terrível e tivemos a ordem do governo para que pudéssemos reduzir ou até não permitirmos este vírus se propagar mais ainda, a ordem de ficarmos em casa. E nós então cumprimos esta ordem, as igrejas fecharam suas portas literalmente e muitos ficaram assim angustiados, né? Eu creio que uma grande parte ficou muito triste por esta ordem, mas era necessário. E aí acabou a pandemia e nós vemos que nem todos voltaram a congregar. Isto é um caso sério, isto é um caso de nos preocuparmos, porque a pessoa parece que se acostumou a ficar em casa assistindo um culto pela live, assistindo um culto pela transmissão do rádio. Mas isso deve ser tratado com muita seriedade, porque é um termômetro daquela pessoa, um termômetro espiritual. Nós temos a necessidade de estarmos congregados. Quando o Senhor Jesus nos chama de ovelhas, elas não andam separadamente. Elas estão sempre juntinhas umas às outras, uma aquecendo a outra. E eu tenho certeza que muitas pessoas que deixaram de congregar estão fracas na fé, porque não tem aquela comunhão, o apoio espiritual, a explanação da palavra do pastor ali. Ah, mas eu leio em casa. Mas vai ter a distração. Ah, mas eu oro em casa. Não vai ser como na igreja, de jeito nenhum. É como se fosse uma fogueira. As brasas têm que estar juntinhas para se formar uma grande fogueira. A chama tem que aparecer por ela estar junto a uma outra. E conforme aquilo vai se apagando, as brasas também vão se apagando e ficam totalmente como se carbonizadas, sem vida, apagadas. Você que deixou de congregar, olhe para a sua vida agora, examine-se a si mesmo agora. Como está a sua vida espiritual? Congregando, entre aspas, em casa. Você está dizendo, ah, mas eu não me desviei, eu não fui para outro ministério, eu não pequei, eu não estou fazendo nada de errado. Mas a sua vida espiritual, tenho certeza, não é mais a mesma de quando você congregava, de quando você estava nos cultos, buscando a Deus. Volte a congregar. Isto é necessário. Não que seja pecado você ficar em casa, mas você vai acabar se esfriando de tal maneira que sua vida espiritual vai acabar morrendo. Satanás vai se aproveitar dessa sua situação e ele vai começar a te atacar e você não terá forças para vencê-lo. Volte hoje a congregar, volte para a sua congregação. Volte a cumprir esta ordem do Senhor. Como nós lemos aqui na programação passada, não deixemos de congregarmos. Em Hebreus 10, 25 diz isso. Como é costume de alguns. Antes, admoestando-vos uns aos outros. É necessário isso. Na casa você não tem isso. Você não tem aquela ajuda, você não tem alguém para te admoestar, você não tem ninguém ali para te apoiar, para orar com você. Então volte a congregar. Esta é a ordem de Deus para você no dia de hoje. Que Deus abençoe em Cristo Jesus.
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Senhor Jesus Cristo, meu nome é Elisângela, eu sou aqui da cidade de São Sebastião da Baixa Lenha, Minas Gerais, e a bênção que eu tenho para contar é que eu estava desempregada e eu pedi ao Senhor que abrisse as portas para mim, né, e o Senhor me desse um emprego, me desse um serviço de carteira assinada, e assim aconteceu, né, graças a Deus eu estou trabalhando para a honra e a glória de nosso Senhor Salvador Jesus Cristo.

Meu nome é Rubem, sou de Belém do Pará. Gostaria de contar uma bênção que Deus me deu. O Senhor é maravilhoso e supre todas as nossas necessidades. Eu estava desempregado, a minha despensa estava vazia, a minha geladeira continha só água. Eu olhava para a geladeira, para a despensa, eu ficava desesperado. Eu fiquei angustiado. E então eu fiz um voto com meu Senhor. Se o Senhor abrisse uma porta de emprego para mim, eu iria contar meu testemunho. E glória a Deus, o Senhor me honrou. Havia uma vaga para 3 ou 4 concorrentes, que era eu e mais 3. Então eu fui fazer o teste na empresa, um emprego que eu pedi para Deus. Das 3 vagas, a empresa me chamou. Eu glorifico a Deus porque o Senhor abriu as portas para mim. Onde há Deus, não tem crise. O Senhor é maravilhoso, o Senhor é grandioso. Glória a Deus, louvado seja o nome do Senhor. Eu agradeço muito a oportunidade, em nome do Senhor Jesus. Amém.

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1: 4:42. Vamos buscar a face do Senhor nesse momento, ouvintes. Isso, vamos lá, vamos clamar a presença de Deus, vamos buscar a misericórdia do Senhor. Deus tem misericórdia de nós. Vamos clamar ao Senhor. Senhor meu Deus, Senhor meu Pai, mais uma vez estamos aqui, ó Deus, na sua presença. Meu Deus, nesta manhã, crendo, ó Deus, no teu poder, na tua graça, na tua misericórdia, Pai, nós fazemos menção do teu nome neste momento, Senhor. Fazemos menção de ti e da sua palavra. Senhor meu Deus, Senhor meu Pai, toma em tuas mãos a todo o teu povo, a toda a tua igreja, Senhor. Toma em tuas mãos, ó Deus, os teus servos que agora estão orando, estão pedindo a tua graça juntamente aqui comigo. Estão, Senhor, buscando a sua face. Senhor meu Deus, Senhor meu Pai, eu oro pedindo ao Senhor que o Senhor alcance neste momento todos nossos amados irmãos ouvintes, todos irmãos, ó Deus, que têm mandado a mensagem para nós, irmãos que nas suas mensagens têm pedido ao Senhor, ó Deus, para abrir a porta de trabalho, a vida financeira. Meu Deus, que o Senhor venha estender as suas mãos sobre pessoas que têm, ó Deus, depositado no Senhor a sua confiança. Ó meu Deus e meu Pai, toma em tuas mãos a cada vida, toma em tuas mãos, ó Deus, a cada pessoa. Senhor, manifesta a tua misericórdia nesta hora, na vida, meu Deus, desse irmão que está desempregado, esse pai de família, que meu Pai nos envia mensagem dizendo: estou desempregado e preciso de uma bênção. Sim, meu Deus, nós cremos no Senhor, porque o Senhor é o Deus das portas abertas. Ó, meu Deus e meu Pai, aquele que confia no Senhor jamais será decepcionado. Sim, meu Deus, pois a sua palavra nos afirma dizendo, ó Deus, que tu és o galardoador daquele que o busca. Ó, meu Deus e meu Pai, e quantos irmãos agora, Senhor, estão buscando a sua face? Quantos irmãos agora, Pai querido, estão clamando a ti? Quantas pessoas agora estão lançando sobre o Senhor todo o teu cuidado? Ó, meu Deus e meu Pai, sim, Senhor, que portas nesse momento venham se abrir, que vitórias, meu Deus, cheguem na vida daquele que lhe clama, que te busca, Senhor. Pai amado, Pai poderoso, visita também os enfermos, visita, meu Pai, os que estão em dor, os que estão, Senhor, meu Deus, sofrendo, meu Deus, na sua vida espiritual também. Pai, visita cada vida, cada pessoa, os que estão angustiados, os que estão tristes, os que estão, meu Pai amado, sofrendo. Pai, visita neste momento, ó, meu Deus e meu Pai, os que estão com doenças na alma, estão, Senhor, com tristeza profunda no teu ser. Pai, visita essas vidas, coloca tuas mãos, ó Deus, nesta manhã. Ó, meu Deus e meu Pai, entra com poder, com providência em cada lar, em cada família, meu Deus, Senhor, trabalhando poderosamente na vida dos casais, Senhor. Ó, meu Deus poderoso, restaura o lar, restaura a família. Nós clamamos a ti, ó Deus, porque nós cremos sim no milagre, Pai. Nós cremos, ó Deus, na vitória, nós cremos, ó Deus, em ti, pois a tua palavra, Senhor, nos afirma, meu Deus querido, que o Senhor jamais lança fora aquele que vem até a ti. Ó, meu Deus e meu Pai, e por isso, ó Deus, que nesta manhã nós estamos aqui, ó Deus, diante de ti, nós estamos diante, ó Deus, da tua face, clamando, pedindo a sua misericórdia. Ó, meu Deus, contemple esse irmão, essa irmã que está, meu Deus querido, de joelhos dobrados, amado, que está, meu Deus, com o rosto no pó, está buscando a sua face nesta hora. Sim, meu Deus, nós cremos sim no milagre, nós cremos sim na vitória. Neste momento de oração, confirma, Pai, o nosso clamor, a nossa súplica. Meu Deus, guarda neste momento aqueles irmãos, aquelas irmãs que agora estão saindo para o seu trabalho, Senhor. Guarda, livra do mal, livra aqueles que estão, Senhor, já no trânsito. Dá o livramento, meu Pai querido, nas estradas também. Sim, meu Deus, abre portas de bênção sobre o teu povo e dê a sua paz em nome de Jesus.

0: A paz do Senhor Jesus, irmãos, aí do estúdio. Meu nome é Ed Wilson, moro aqui em Nova Friburgo, estado do Rio de Janeiro, e congrego na IPDA Central aqui de Nova Friburgo. Estou na escuta do programa A Voz da Libertação, de manhã, de tarde e à noite. E de manhã, sempre que posso, estou ouvindo a programação. Deus abençoe a todos vocês aí, em nome de Jesus.
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2: 4:50, programa Voz da Libertação, órgão oficial da Igreja Pentecostal Deus e Amor. Deus abençoe a sua audiência, meu querido e minha querida. Deus abençoe meu irmão, minha irmã. Olha, vamos agora às informações. As informações aqui dentro dessa programação. Vamos ao bloco de notícias Saúde em Foco.
1: 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Prevenção e controle. Alcoolismo, o que é e como identificar os sinais de dependência. O alcoolismo é uma condição caracterizada pela dependência do álcool, um consumo descontrolado e progressivo que afeta tanto a saúde física quanto as relações sociais. Identificar a dependência pode ser de fato um desafio, mas observar comportamentos como a dificuldade em controlar o consumo e o impacto negativo nas atividades diárias são sinais importantes. O transtorno é classificado em 3 níveis: o leve, o moderado e grave. E a identificação precoce pode ajudar a minimizar os danos. Diversos fatores influenciam o desenvolvimento do alcoolismo, incluindo características genéticas, fatores ambientais como a influência familiar e a exposição social e questões de saúde mental. O risco é maior entre homens jovens, pessoas com histórico familiar de alcoolismo e aqueles que sofrem de transtornos de personalidade ou outros problemas de saúde mental. Esses fatores tornam algumas pessoas mais vulneráveis ao transtorno por uso de álcool. Para lidar com o alcoolismo, é crucial procurar ajuda profissional, seja por meio de psicólogos, médicos ou grupos de apoio. A intervenção precoce e o suporte de familiares e amigos é fundamental. Em qualquer nível de gravidade, o diagnóstico médico e a busca por tratamentos especializados podem proporcionar um caminho seguro para a melhoria da relação com o álcool e a superação da dependência. Câncer de pele. Quais são os sintomas e como prevenir? O câncer de pele é o tipo de tumor maligno mais comum aqui no Brasil. Está ligado à exposição excessiva aos raios solares. O Ministério da Saúde ressalta que, apesar do sol ser importante para a saúde, ele deve ser apreciado com moderação e proteção adequada. A boa notícia é que o câncer de pele pode ser prevenido. Ele acontece devido ao crescimento anormal das células da pele, podendo ser classificado em melanoma, que é o caso mais raro e grave, e um não melanoma, que é o mais frequente. Alguns fatores de risco para o desenvolvimento do câncer de pele incluem ter um histórico pessoal ou familiar da doença, estar acima de 50 anos, ter um sistema imunológico enfraquecido e sofrer exposição à radiação UV. Então, pessoas com pele clara também estão em risco e precisam adotar medidas preventivas. E para prevenir o câncer de pele, é importante se proteger da radiação UV. Recomenda-se usar chapéus, óculos escuros, cobrir a pele com roupas, aplicar o filtro solar diariamente e buscar sombra em ambientes externos. Consultas regulares ao dermatologista são essenciais, porque o médico pode avaliar a pele e orientar sobre cuidados para evitar o câncer de pele e outras doenças. 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

8:55. Deus abençoe a sua audiência. Eu vou ficando por aqui, terminando a minha participação dentro dessa programação. Quero lembrar aos amados ouvintes que nós estamos ali na Igreja Pentecostal Deus e Amor Setorial Perus. Eu sou seu irmão em Cristo, presbítero Mário Ramos, e hoje, terça-feira, temos o culto de ensino da palavra do Senhor, 9 da manhã, nosso irmão Diácono Davi Ferreira pregando a palavra do Senhor, e às 19 horas eu mesmo, presbítero Mário Ramos, estarei com todos vocês pregando a palavra do Senhor, dando aquele ensinamento na nossa Igreja Pentecostal Deus e Amor, sede setorial Perus. O endereço é muito fácil: Rua Padre Manuel Campelo, número 180. Deus abençoe a sua audiência, Deus abençoe, e eu prometo voltar na próxima programação com todos vocês. Deus abençoe São Paulo, Deus abençoe Brasil, fiquem todos na paz do Senhor Jesus.

Paz do Senhor, eu me chamo Ana Paula, gostaria de falar um testemunho. Eu pedi uma porta de emprego para Deus, mandei no WhatsApp da igreja, pedindo para os irmãos orar pela uma porta de emprego. Após acabar a oração, Deus abriu a porta de emprego. Então, eu estou gravando o meu testemunho para agradecer para a glória e honra de Jesus e falar para os irmãos que confiem em Deus, tenha fé, busquem Deus, ore bastante, que Deus atende nosso clamor. Amém. Que Deus

0: A paz do Senhor, sou o compositor Luiz Amado, moro aqui em Belford Roxo, no Rio de Janeiro, sou ouvinte assíduo da Voz da Libertação, estou ligado no programa, que bênção, e deixo para todos meditarem Apocalipse 3, versículo 11, que diz: eis que venho sem demora, guarda o que tens, para que ninguém tome a tua coroa. Deus abençoe a todos, em nome de Jesus.
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3: 4 horas e 59 minutos.
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0: A paz do Senhor, queridos e amados ouvintes do programa Voz da Libertação. Aqui quem fala com todos vocês é o seu irmão em Cristo, pastor Martins Damásio. Estou acompanhando esta programação pela internet, aqui na nossa sede setorial da cidade de Barreiras, Bahia. Deus vos abençoe a todos os ouvintes. Esta programação tem sido uma bênção de Deus.
7: A paz do Senhor Jesus Cristo. Aqui sou a Neuza, da cidade de Piratini. Quero dizer para os irmãos que ouvem a rádio, e é uma bênção este programa na minha casa. Eu ouço esse programa diariamente e tenho recebido da parte de Deus grandes livramentos. Amém.
8: Aqui quem fala é a irmã Nadir, de Belo Horizonte. Gosto muito do programa, de todos os programas. Ouço a Voz da Libertação 24 horas. O quadro que eu mais gosto é Conhecendo Melhor a Sua Bíblia e a Meditação do Dia. Amo todos os programas, esses aí eu gosto muito. Que Deus abençoe todos vocês.
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10: A paz do Senhor Jesus, meus irmãos. Quando falamos sobre os fundamentos de fé da nossa igreja, muitas pessoas imaginam que estamos tratando apenas de um conjunto de regras ou de um documento oficial. Mas, na verdade, os fundamentos de fé são as convicções que sustentam tudo aquilo em que nós cremos. Eles representam os princípios essenciais da nossa fé. São verdades que também orientam a nossa maneira de pensar, de viver, de nos relacionarmos com Deus e com o próximo. Portanto, A Igreja Pentecostal Deus e Amor declara, por meio do seu conselho deliberativo e de sua diretoria executiva, que crê na Bíblia Sagrada, a palavra de Deus, como única regra de fé e prática. Isto significa que tudo aquilo que cremos, ensinamos e vivemos deve estar fundamentado nas Escrituras. A Bíblia não é apenas um livro para ser consultado em momentos difíceis. Ela é a nossa referência diária. É nela que encontramos direção, correção, sabedoria, esperança para enfrentar os desafios da vida. Utilizar os fundamentos de fé no cotidiano é permitir que aquilo em que cremos transforme a maneira como trabalhamos, tratamos a nossa família, nos relacionamos com as pessoas e enfrentamos cada situação da vida. Porque a verdadeira fé não se limita ao templo, ela se revela nas atitudes, nas escolhas e no testemunho diário. Por isso, mais do que conhecer os fundamentos de fé, somos chamados a vivê-los. E se você deseja conhecer todos os fundamentos, acesse o nosso site ipda.com.br e faça o download do arquivo completo. Que Deus abençoe a todos.
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13: Meu nome é Abílio Martins Ferreira, sou de Campo Grande, Mato Grosso do Sul. Eu sempre acompanhei a programação através do rádio, na época do saudoso missionário Davi Miranda. 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Deixei o mundo de pecado, de drogas, de prostituição. 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
14: Meu nome é Hamilton de Oliveira Júnior, moro na cidade de Santa Adélia. Através dos vícios das drogas, cheguei no fundo do poço, mas cheguei na miséria, irmão. Que triste, não tinha mais saída. E através do meu irmão congrega na Deus e Amor, fez um convite para mim. Eu fui na igreja, na cidade de Santa Adélia. Comecei a ir, irmão, e rapidamente Deus já me livrou da droga, da bebida, do cigarro. Graças a Deus posso falar que estou liberto. Estou trabalhando novamente, ajudo muito a obra com muito amor e carinho. A IPDA é tudo de bom. 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Hamilton de Santa Adélia.
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3: 5 horas e 9 minutos. 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
17: Me chamo Eduardo Júnior, sou da cidade de Nazaré da Mata, do estado do Pernambuco. Tenho 25 anos, sou cooperador da Igreja Pentecostal Deus e Amor. E eu quero pedir um hino que marcou muito a minha infância, Levanta e Vai, do CD Sangue Inocente do grupo Renovação. Para mim, todos os ouvintes que estão ouvindo a programação, A Voz da Libertação. Que Deus abençoe a todos.

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2: A paz do Senhor, irmão. Aqui quem fala é Natália, da cidade de Presidente Prudente, interior de São Paulo. Quero agradecer por a minha semana ter sido muito abençoada. Aleluia. A paz do Senhor e uma boa semana.
3: 5 horas e 14 minutos.
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6: Então vamos ler a leitura da palavra do Senhor. Mateus 8, 18. Isto. Como devemos seguir a Jesus. Poderia ler só o título, Como Devemos Seguir a Jesus, porque a mensagem vai falar exatamente disto aqui, que significa seguir a Jesus Cristo. Então eu poderia ficar só com o título, Como Devemos Seguir a Jesus. Mas vamos ler, e Jesus vendo em torno de si uma grande multidão, ordenou que passassem para a outra margem. E aproximando-se dele, um escriba disse: Mestre, aonde quer que fores, eu te seguirei. E Jesus disse: As raposas têm covis, as aves do céu têm ninhos, mas o filho do homem não tem onde reclinar a cabeça. E outro de seus discípulos lhe disse: Senhor, permite-me que primeiro vá sepultar meu pai. Jesus, porém, disse-lhe: Segue-me e deixa os mortos sepultar os seus mortos. Curve a sua cabeça, fechem os teus olhos e orem dizendo assim: Meu Deus, eis aqui a sua palavra, que é santa, é fiel, é verdadeira, é poderosa e é inerrante e é digna da nossa aceitação. Senhor, o meu coração está aberto para receber a sua palavra. Fala ao meu coração. Amém. Toma o seu assento. Desocupem as mãos. Batam palmas e glorifiquem a Jesus. Aleluia. Meus queridos e amados irmãos, quero pedir a sua preciosa atenção para a ministração da palavra de Deus. A parte mais importante do culto é a parte da ministração da palavra. Não que as outras partes não sejam importantes. Claro que são, mas a ministração da

A palavra é uma das partes mais importantes. Um culto que não dá lugar para a palavra de Deus é um culto incompleto. Então eu quero trazer, nesta simples meditação, uma mensagem para o seu coração, que tem o tema: que significa seguir a Jesus? Diga isto comigo: que significa seguir a Jesus? Meus amados, muitas pessoas interessam pela mensagem de Jesus Cristo e até querem segui-lo. As bênçãos da salvação são maravilhosas e cativam muitos ouvintes. Mas no fundo, todas as pessoas precisam de uma relação com Deus e de esperança para a eternidade. É por isso que as pessoas até almejam a mensagem da salvação e muitas delas afirmam que querem seguir a Jesus Cristo. Mas quando nós olhamos na prática, vemos que nem todos querem pagar o preço para seguir a Jesus Cristo. Quando Jesus explicou que há um custo associado a ser cristão, então muitas pessoas desistem de seguir a Jesus por saber que há um custo para seguir a Jesus Cristo. Todos nasceram com uma tendência para o pecado. Todos nós nascemos, todo ser humano nasce com uma tendência para o pecado. A Bíblia chama este lado da nossa natureza de carne. Quando seguimos a Jesus Cristo, quando tomamos a decisão de seguir a Jesus Cristo, então somos chamados a negar a nossa carne. Isto significa negar parte de nós mesmo para seguir a Cristo. Negar a nós mesmo significa nos submetermos à vontade de Deus. Para submetermos à vontade de Deus é necessário pagar um preço. E este é um dos preços que se pagam para servir a Jesus Cristo. É negar a nós mesmos. É negar a nossa própria vontade para fazer a vontade de Deus. Por isso Jesus Cristo disse: se alguém quer vir após mim, em outras palavras, se alguém quer me seguir, negue-se a si mesmo, tome cada dia a sua cruz e siga-me. Este é o preço para quem quer seguir a Jesus Cristo. Aleluia. E quem é seguidor dele, glorifica o nome dele. Isto significa dizer que os nossos planos, as nossas metas, os nossos sonhos, os nossos ideais não são mais importantes que a vontade de Deus em nossas vidas. Nós precisamos priorizar a vontade de Deus em nossas vidas. Quando nós lemos este texto sagrado, nós vemos que chega um certo escriba diante de Jesus e ele chega com uma decisão. Parece que ele havia tomado uma decisão de seguir a Cristo. E ele disse: Senhor, seguir-te-ei por onde quer que fores. Jesus olhou para ele e eu entendo que Jesus viu que ele não estava avaliando o preço que se paga quando se toma a decisão de seguir a Jesus. Então Jesus falou com ele: você quer me seguir de verdade?
Pois eu vos digo uma coisa: há um preço a pagar para quem quer me seguir. E vou te dizer outra coisa: as raposas têm seus covis, as aves do céu têm seus ninhos. Ou seja, as raposas têm o seu abrigo, as aves do céu têm seus ninhos, seu abrigo. Mas eu, o filho do homem, a quem você está dizendo que está disposto a seguir, não tem onde reclinar a cabeça. Você quer me seguir mesmo? Você tem certeza que quer me seguir? Aleluia, glória. Você pode glorificar a Jesus? Aí de repente chega outro discípulo e fala assim: Senhor, eu te seguirei, mas deixa que primeiro eu vá sepultar meu pai. Jesus disse: se você quer me seguir de verdade, deixe os mortos que sepultem seus mortos e vem você e segue-me. O que é que Jesus estava falando com isso? Jesus estava dizendo exatamente o que eu disse há poucos instantes atrás. Ele estava dizendo que os nossos sonhos, as nossas metas, os nossos ideais, tudo aquilo que nós temos secularmente falando, não pode ser mais importante do que Ele em nossa vida. Ele tem que ocupar o primeiro lugar. Nós devemos priorizá-lo em nossas vidas. Se você crê assim, glorifica o nome dele. Aleluia! Então, feito esta breve introdução, eu começo então a minha mensagem. Que significa seguir a Jesus Cristo? Primeiro, seguir a Jesus significa imitá-lo. Eu disse que seguir a Jesus significa imitá-lo. Diga comigo: imitá-lo. Agora eu pergunto: será que nós imitamos Jesus? Na nossa maneira de falar, na nossa maneira de agir, na nossa maneira de reagir diante das coisas, na nossa maneira de tratar o próximo, será que nós imitamos Jesus? O discípulo de Jesus Cristo deve imitá-lo, pois o discípulo deve imitar o seu mestre e deve andar como ele andou. O apóstolo João, na sua primeira epístola, no capítulo 2 e no versículo 6, ele diz que se nós seguimos a Cristo, então nós andamos como ele andou. O apóstolo Paulo, ele disse em 1 Coríntios, capítulo 11, versículo 1, sede meus imitadores, assim como eu sou de Cristo. Significa dizer que ele era, como discípulo, como seguidor de Jesus Cristo, ele era um imitador de Jesus. Então, seguir a Jesus significa imitá-lo. Se nós não imitamos Jesus, então nós não estamos seguindo a ele, porque seguir Jesus significa imitá-lo. Em 1 João capítulo 2, versículo 4, a palavra diz: quem não guarda os mandamentos do Senhor se torna mentiroso. Porque se alguém diz que segue a Cristo, mas não guarda os seus mandamentos, o apóstolo João afirma que não está dizendo a verdade. E quando nós imitamos Jesus, nós não temos dificuldade de guardar os seus mandamentos. Em João, no capítulo 14, versículo 21, Jesus disse assim: aquele que tem os meus mandamentos e os guarda, esse é o que me ama.
e aquele que me ama será amado de meu Pai, e eu o amarei e me manifestarei a eles. Você que ama Jesus, você que imita Jesus, você que guarda os mandamentos de Jesus, você que segue Jesus, você pode receber a manifestação dele na sua vida, isto é, sentir a presença dele, porque ele está com você, em você. Aleluia. Que significa seguir a Jesus? Em segundo lugar, seguir a Jesus significa produzir frutos. Diga comigo, produzir frutos. Em Lucas capítulo 3, versículo 9, quando João, o Batista, pregava no deserto da Judeia, ele que veio antes de Jesus para anunciar o caminho, ele pregava para um grupo de pessoas religiosas que dizia seguir a Deus, mas não tinha nenhum relacionamento com Deus. Um grupo de pessoas religiosas que dizia obedecer os mandamentos de Deus, mas que não produzia absolutamente nada para Deus. E João o Batista, ele disse no versículo 9 do capítulo 3 de Lucas: o machado está posto na raiz da árvore, e toda árvore que não produz bom fruto é cortada e lançada no fogo. João o Batista estava dizendo para aquela gente que o sistema de religiosidade daquela gente não era suficiente para levar aquela gente a ter um relacionamento com Deus, que aquela gente precisava abandonar aquele sistema de religiosidade, suas tradições, e precisava produzir frutos adotando um relacionamento direto com Deus. A palavra do Senhor nos leva a ter um relacionamento com Deus e nos faz produzir frutos. Entendemos que os dons do Espírito Santo são dádivas de Deus para o homem, mas o fruto do Espírito são dádivas do homem para Deus. E quando nós lemos Gálatas, lá no capítulo 5 e no versículo 22, ali fala sobre o fruto do Espírito que o seguidor de Cristo precisa produzir. Fala sobre o amor, o gozo, a paz, a longanimidade, a benignidade e a bondade. Fala sobre a temperança, sobre a mansidão e sobre a fé. É o fruto do Espírito. E esse fruto do Espírito, cada seguidor de Cristo precisa produzir. Os frutos manifestam o nosso cristianismo cumprindo três funções. Eu disse que o fruto do Espírito manifesta o nosso cristianismo cumprindo três funções. Primeiro, tornando-o notório aos homens. Quando você produz o fruto do Espírito, o seu relacionamento com Deus se torna notório ao mundo. Quando você produz o fruto do Espírito, a sua vida cristã se torna notória ao mundo. Quando você produz o fruto do Espírito, você não precisa nem sair tocando trombeta que você tem relacionamento com Deus. As pessoas, só de olhar para você, sabem que você é diferente, sabe que você tem algo diferente, sabe que Deus está com você, sabe que você está com Deus, sabe que você é um seguidor de Jesus Cristo. Aleluia. Segunda função, abençoa as pessoas. Quando você produz o fruto do Espírito, você é uma pessoa abençoadora, porque você tem amor,
você tem o gozo que a palavra de Deus produz, você tem paz, você tem longanimidade, você é benigno, você é bondoso, você tem temperança, você é manso para com as pessoas, você tem fé. Isto significa que você é uma pessoa abençoadora. Você abençoa outras pessoas. Quando alguém se coloca ao lado de alguém que segue a Cristo, que produz o fruto do Espírito, esta pessoa se sente abençoada. Porque uma pessoa que produz o fruto do Espírito transmite bênção, transmite amor, transmite temperança, transmite mansidão, transmite vitória para as pessoas. Aleluia, louvado seja Deus. Se você pode glorificar, glorifique a Deus. E em terceiro lugar, glorificação para Deus. Quem produz o fruto do Espírito está produzindo glorificação para Deus. Você sabia disso? João capítulo 15, versículo 8 ao versículo 16. Ali tem uma palavra, o próprio Jesus disse assim: nisto é glorificado meu Pai, que deis muitos frutos e assim sereis meus discípulos. Em outras palavras, assim sereis meus seguidores. Então, quando você é seguidor de Cristo, você imita Cristo, você produz o fruto do Espírito, então você é uma pessoa que torna notória a sua fé ao mundo. Você é uma pessoa abençoadora e você produz glorificação para Deus. Deus é glorificado por intermédio da sua vida. Deus é glorificado por intermédio da sua vida. Aleluia! Pode glorificar o nome de Jesus. Que significa seguir a Cristo? Em terceiro lugar, seguir a Cristo significa estar com Cristo. Ora, se nós seguimos a Cristo, significa dizer que nós estamos com Ele. Quem está com Ele diz amém. Aleluia. Como é que nós estamos com Ele? Em relacionamento com Ele, em perfeita comunhão com Ele. Como fazer isto? Primeiro, através da oração. Se você é uma pessoa que não gosta de oração, você está desprezando comunhão com Cristo. Quando você está em oração, você está mais perto de Cristo. Quanto mais você ora, mais perto de Cristo você está. Como esta aproximação? Através do Espírito Santo. O Espírito Santo, quando você busca o Espírito Santo, quanto mais você o busca, quanto mais você se enche do Espírito Santo, mais perto de Deus você está. Através da nossa comunhão com os irmãos. Muitas pessoas afirmam ter comunhão com Cristo, mas não têm comunhão com os irmãos. Quando nós temos comunhão com os irmãos, nós estamos mais perto de Jesus Cristo também, porque foi uma ordem dele que nós vivêssemos em comunhão uns com os outros. Como nós podemos estar mais perto de Cristo? Através da nossa santificação. Quanto mais nós nos santificamos, e isto deve ser no corpo, na alma e no espírito, mais perto de Deus nós estamos. Porque santidade é separação.
separação do erro, separação do pecado, separação do adultério, separação do sistema mundanizado. E quanto mais separado do pecado você está, mais perto de Deus você está. Porque quanto mais longe do pecado você está, mais perto de Deus você está. Aleluia! Você pode glorificar o nome do Senhor? O pecado, o erro, a vaidade, a prostituição, a pornografia e toda sorte de iniquidade nos aproxima de quem? Do Satanás. E santificação é separação dessas coisas. Então a santificação te deixa você mais longe do diabo. E quanto mais longe do diabo você está, mais perto de Deus você está. Aleluia, glória, bendito é o nome de Jesus. Então é preciso que nós estejamos juntos de Jesus. Seguir a Cristo significa estar junto dele. O cristão quer sempre estar perto de Jesus, porque só ele tem as palavras de vida eterna. Só Jesus. Só Jesus. Quando nós lemos em João capítulo 6, versículo 68, nós encontramos Jesus pregando. E Jesus ali, ele está pregando para uma multidão. Tem uma multidão de pessoas ouvindo a mensagem de Jesus, o ensinamento de Jesus. E Jesus falava exatamente sobre não satisfazer os desejos carnais. E quando Jesus falava disso, ele estava falando exatamente do preço que nós pagamos por segui-lo. E naquele momento a Bíblia diz que muitos de seus discípulos viraram as costas e começaram a abandoná-lo, a deixá-lo de seguir. E alguém chegou para Jesus dizendo: mestre, que palavra dura é esta que tu pregas, que tem gente virando as costas para você? E Jesus não passou a mão na cabeça de ninguém. Jesus disse para Pedro e para os demais apóstolos: vocês também querem se retirar? Retirai-vos. Em outras palavras, Jesus estava dizendo: eu não vou mudar o meu ensinamento para satisfazer a vontade de vocês. Eu não vou mudar a minha mensagem para satisfazer a vontade de ninguém. Se vocês quiserem retirar, retirai-vos também. Foi quando Pedro, o mais intrépido deles, disse: Senhor, para quem iremos nós? Não temos para onde ir, porque só tu tens as palavras de vida eterna. Oh, aleluia! Se você pode glorificar o nome de Jesus, glorifica o nome dele. Então, irmãos, se deixarmos Jesus, para quem iremos nós? Se deixarmos Jesus, para quem iremos nós? Para Buda? Para Joseph Smith? Para Confúcio? Para Charles Russell? Para Masaharu Taniguchi? Todos eles foram líderes espirituais pecadores. Só Jesus tem as palavras de vida eterna. Aleluia, glória, glórias ao nome de Jesus. Que significa seguir a Cristo?
Seguir a Cristo significa, em quarto lugar, amar as pessoas. Diga comigo, amar as pessoas. Não diga mais alto, o quê? O profundo relacionamento, o profundo amor que nós temos para com os nossos, para com o nosso próximo, nos identifica como seguidor de Jesus Cristo, como discípulo de Jesus Cristo. Por que que nós devemos amar ao próximo? Ter bom relacionamento com o nosso próximo, pelo menos por três motivos. Primeiro, precisamos mostrar ao mundo o nosso discipulado a Cristo. Quando nós lemos João capítulo 13, versículo 35, a palavra do Senhor diz que somos reconhecidos como discípulos dele, como seguidor dele, quando amamos uns aos outros como ele nos amou. Segundo, através da nossa comunhão, o mundo crê que Jesus Cristo é o Senhor. Quando nós amamos uns aos outros e vivemos em harmonia, em união, o mundo passa a crer que Jesus Cristo é o Salvador. Jesus falou disto em João capítulo 17, versículo 21. Jesus, orando ao Pai, ele disse: Pai, oro por eles para que eles sejam um, assim como eu e tu somos um, para que o mundo conheça que eu fui enviado por ti e sou o Salvador do mundo. Aleluia, glórias ao nome de Jesus. E terceiro motivo, temos de considerar a nossa sobrevivência espiritual como membros do corpo de Jesus Cristo. Nós somos membros do corpo de Jesus Cristo. Esse corpo tem vários membros e nós somos membros deste corpo. E a cabeça deste corpo é Jesus Cristo. 1 Coríntios capítulo 12, do versículo 12 ao versículo 27. Se nós somos membros deste corpo, para que o corpo tenha uma boa sobrevivência, esses membros têm que colaborar um com o outro, viver em harmonia um com o outro, amando um ao outro, assim como Jesus Cristo, a cabeça, nos amou. Aleluia, glória, isto pode glorificar a Jesus. Que significa seguir a Cristo? Em quinto lugar, seguir a Cristo significa produzir outros seguidores, ou seja, significa produzir outros discípulos. Quem é discípulo dele aqui, seguidor dele? Levanta a mão dando glória. E qual é a ordem dele para os seus seguidores? Qual é a ordenança de Jesus para seus discípulos? A ordenança está em Mateus capítulo 28, versículo 19 ao versículo 20. Quando Jesus disse: Ide, fazei discípulos, batizando em nome do Pai, do Filho e do Espírito Santo, e ensinando a guardar todas as coisas que eu vos tenho mandado. Então veja bem que para produzir discípulos é preciso ensinar.
Então, seguir a Cristo significa produzir outros seguidores, significa produzir outros discípulos. Jamais devemos nos envergonhar de evangelizar, pois a palavra diz que qualquer que de Jesus e de sua palavra se envergonhar, dele também se envergonhará o Filho do Homem quando vier na sua glória. Então não se envergonhe de Jesus Cristo, não se envergonhe do Evangelho. Pregue a palavra, faça outros discípulos, faça outros seguidores de Jesus Cristo. Seja como o apóstolo Paulo, que disse: não me envergonho do Evangelho de Jesus Cristo, porque é o poder de Deus para a salvação de todo aquele que crê. Pregue a palavra, ensine a palavra, testifique da palavra, fala do amor de Cristo, dê testemunho da sua vida, procure granjear outros discípulos para Jesus. O que significa ser discípulo? Em sexto lugar, significa ser obediente. Diga comigo: obediente. Servo. O servo, ele precisa ser obediente. Uma das características positivas do servo é a obediência. Paulo foi servo do Senhor pela vontade de Deus. Romanos capítulo 1, versículo 1. Filipenses capítulo 1, versículo 1. Tito capítulo 1, versículo 1. Fala que Paulo foi servo. E como servo, ele foi obediente. Só seremos amigos de Cristo se fizermos o que ele nos manda, isto é, obedecer. Em João capítulo 15, versículo 14, o Senhor Jesus Cristo disse: vós sereis meus amigos se fizerdes o que eu mando. Então só é amigo de Jesus aquele que faz o que ele manda, ou seja, quem é obediente. Jesus fala do servo inútil, que fez apenas o que está no limite da sua obrigação. Ali em Lucas capítulo 17, versículo 10, ele fala do servo inútil, que fez apenas o que estava no limite da sua obrigação. O servo fiel e obediente, ele faz além do limite da sua obrigação. Foi o que Paulo escreveu a Filemon: escrevi-te confiado na tua obediência, sabendo que ainda farás mais do que eu tenho pedido. Aleluia, glória, pode glorificar a Jesus. Isto significa servir com prazer e obediência. Quem serve a Deus com prazer e obediência, levante a sua mão. O que significa seguir a Cristo? Significa ser fiel a Ele. Fidelidade, diga comigo: fidelidade. Esta marca faz parte do servo bem-aventurado. Esta marca faz parte do servo bom e prudente, que é colocado sobre a casa do seu Senhor e dá sustento em tempo oportuno. Você vê isso em Mateus 24, 45. É preciso ser fiel. Por isso Jesus falou lá em Apocalipse: ser fiel até a morte e dar-te-ei o quê? A coroa da vida. Para a gente encerrar, o que significa seguir a Cristo? Significa ser prudente. Ser prudente é ser vigilante. Nos evangelhos, que é a biografia de Cristo, em vários versículos, textos e passagens, Jesus disse: ser fiel, vigiai. Vigiai
orai, olhai, para não cair em tentação. O que, que Jesus estava dizendo? Seja prudente. O servo prudente evita danos e erros em seu serviço. Não causa problemas. A ninguém escandaliza e não é instrumento para enfraquecer ninguém. Pelo contrário, ele é um instrumento para fortalecimento dos outros, para fortalecimento da igreja e para fortalecimento da sua própria vida espiritual. E agora, para encerrar, prometo que encerro agora. O que significa seguir a Cristo? Significa produtividade. Diga comigo: produtividade. Significa ser produtivo. Você não pode seguir a Cristo e ser improdutivo. Ou seja, você não produz nada para o reino de Deus nesta terra. Nós precisamos produzir para o reino de Deus nesta terra. Jesus vai voltar para buscar a igreja. E ele quer saber o que nós fizemos em prol do reino dele aqui nesta terra. O servo produtivo é talentoso e sempre faz o melhor para Deus. Será que nós temos procurado dar o nosso melhor para Deus? Será que nós temos procurado fazer o melhor para Deus? Às vezes a gente procura fazer o melhor para nós, o melhor para nossa casa, o melhor para nossa família, o melhor para quem amamos, mas não procuramos fazer o melhor para Deus. Pelo contrário, falamos assim: ah, para Deus pode ser de qualquer maneira. Eu já vi gente que gosta de cantar na igreja. Tem gente que dá uma de cantor, mas não é cantor. Eu não posso dar uma de cantor, porque eu não vou cantar nada. Eu não sou cantor, eu sou pregador. E eu posso até dar uma de pregador, porque a minha vocação é pregar. Mas se eu subir aqui no altar e falar assim: bota um playback aí que eu vou cantar um louvor aqui, eu vou fazer fiasco, porque eu não sou cantor. Mas tem gente que não é, mas quer fazer de conta que é. Aí fala assim: ah, é para Jesus, pode ser de qualquer maneira. Quem falou que para Jesus pode ser de qualquer maneira? Quem falou que para Jesus pode ser de qualquer maneira? Ah, é para Jesus, eu vou louvar Jesus. Para ele pode ser de qualquer maneira, ele recebe de qualquer maneira. Quando eu leio a Bíblia, eu não vejo assim. Eu vejo a palavra de Deus dizendo: faça o seu melhor, dê o seu melhor, faça o seu melhor, dê o seu melhor em prol do reino de Deus aqui na terra. Então, essa história que para Jesus pode ser de qualquer maneira, eu particularmente não concordo com isso. O servo produtivo é talentoso e faz o melhor para Deus. Ele é citado na parábola de Jesus como servo bom e fiel. E vai entrar no gozo do seu Senhor. Mateus 25, 21 ao 23. Então, irmãos, somos seguidores de Jesus. Eu trouxe aqui algumas marcas do seguidor de Cristo. Cada item abordado aqui caracteriza um elemento necessário e intransferível que marca o estilo de vida do verdadeiro cristão que segue a Cristo, tornando-os discípulos, servos e filhos obedientes em meio a um mundo corrompido. É aqui, neste mundo corrompido, que nós devemos servir a Deus, seguir a Cristo e procurar fazer tudo com excelência, porque é para Ele, é para Ele, é para a glória dEle, é para louvor dEle.
Aleluia, que Deus abençoe. Pode glorificar o nome de Jesus. Pode dar glórias ao nome dele. Aleluia, que Deus abençoe. Você entendeu a palavra de Deus? Curve a sua cabeça, feche os olhos e diga assim: Jesus, eu lhe agradeço por esta palavra. Obrigado.

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1: Amanhã em São Paulo, capital Brasil. Já amanheceu por aqui, meu povo. Bom dia na presença do Senhor Jesus. Você que está sintonizado no rádio Deus e Amor. Agora, o programa Sertão Evangélico no ar pra você. Eita, glórias. Sejam todos bem-vindos. Você que está agora pelo canal Direto com Deus, português, espanhol. Você que está pelas retransmissões aí do rádio Deus e Amor. Você que já estava em oração. Pois é, é o melhor programa caipira da cidade. O programa Sertão Evangélico, e você que está pelo rádio Deus e Amor, para uma melhor experiência, contato ali, o audiovisual, migra agora para o YouTube, Igreja Pentecostal Deus e Amor Oficial, e acompanhe agora ao vivo esta live, pois é para o Brasil e o mundo. E sem muita delonga, meu amado irmão, minha amada irmã, vamos fazer o quê? Buscar a presença daquele que é digno, aquele que merece, aquele que nós amamos demais. E é com ele, sim, que você está vencendo essa luta. Então já quero te convidar para agora, você que pode dobrar os seus joelhos, você que pode fazer esse momento de oração. Busque a presença do Senhor. Olha, talvez seja algo impossível na sua vida. Talvez o inimigo esteja lutando, né, com enfermidade, com discussões, com divórcios, ameaçando de todos os lados. É lutas, é peleja, é vícios, é contendo, qual que seja o seu problema. Vamos vencer agora, em nome do Senhor Jesus, nessa terça-feira dos vencedores. Busquemos a presença do Senhor Jesus. Senhor Deus, Pai, aqui estamos, ó Deus, mais uma vez em sua presença. Meu Deus, a ti suplicamos, a ti pedimos, que o Senhor nesta manhã, o Senhor venha perdoar os nossos pecados, iniquidades, falhas. Ó Deus, o que cometemos em pensamentos, os pecados, ó Deus, em pensamentos, aquilo, ó Deus, que entristeceu o nosso amigo Espírito Santo. Papai do céu, aqui estou, ó Deus, aqui estamos, mais uma vez, porque acreditamos, porque nós sim confiamos e sabemos que é o Senhor que opera. E sabemos, ó Deus, que é o Senhor, que é Deus maravilhoso. Oh, aleluia. Espírito Santo de Deus. Oh, Espírito Santo da verdade. É o Senhor que está e permanece conosco. Sim, Senhor. É o Senhor que tem manifestado o seu poder sobre as nossas vidas. Oh, aleluia. Pai, eu oro com centenas de milhares de ouvintes que estão pelo rádio Deus e Amor, no Brasil e o mundo, meu Deus. Como também aqueles que já estão migrando para o YouTube. Outros já estão agora, ó Pai, sintonizados pela live. Mas, ó Papai amado, são todos agora, estão ali crendo, acreditando, estão pedindo a Ti perdão. Oh, maravilha, Senhor. Eu oro juntamente com esses jovens, com estas crianças, com estes adolescentes, com estes senhores, senhoras. É milhares de pessoas, ó Deus. Cada um com problemas diferentes. Cada um passando lutas diferentes um do outro. Cada um, ó Deus, ali, ó Papai amado, te suplicando. Outros deitados, outros sentados, outros estão acamados, uma cadeira de rodas, outros estão ali, Senhor, dentro de um hospital, outros estão na UTI, no caminhão, indo para o trabalho, outros no trabalho, dentro de um carro, de um trem, metrô. Oh, maravilhas! Papai, olha para aí o teu povo, olha para a sua igreja. Eles estão convictos, eles têm a convicção que no dia de hoje, terça-feira, dos vencedores, é o momento, ó Deus, onde o Senhor, sim, estará operando na vida deste amado irmão, dessa amada irmã, ou mesmo da sua família, meu Pai. Meu Deus, obrigado por tudo. Obrigado, ó meu Pai amado, pelo privilégio de sermos chamados de teus filhos. Obrigado, ó Deus, pela oportunidade de nós, ah, meu Deus, estar aqui falando do teu amor. Obrigado, meu Deus, pelo privilégio de o Senhor ter nos dado esse momento, Deus, tão precioso com cada um que está sintonizado no rádio Deus de Amor. Meu Deus, mas eu oro juntamente com eles. Sim, Senhor. E já oro em favor daqueles que estão aqui na cidade. Oh, meu Deus, os estão no centro, nas capitais. Senhor, livra-os de perseguições. Livra-os de assaltos. Livra-os, oh Deus, de homens sanguinários. Livra aqueles, oh Pai amado, que o inimigo preparou para que algo deles seja furtado. Pai, ah, meu Deus, livra de prejuízos. Livra, Senhor, de assaltos, de acidentes. Ah, é, papai. Nós necessitamos. Somos, oh Pai, necessitados, sim, desse teu grande livramento. Oh, maravilhas. Meu Deus, aqueles que estão vindo para a tua casa, para a tua igreja, te adorar. Aqueles que estão em exato momento em trânsito para o trabalho. É, papai. Quantas pessoas que neste exato momento estão sintonizados na programação, mas eles já estão ligados ali, Senhor. Oh, papai, mas estão agora indo para o trabalho. Aqueles que estão indo de carro próprio, aqueles que estão indo de carro de aplicativo, os motoristas, de carreteiros, os boiadeiros, os caminhoneiros, sim, Senhor. Os tratoristas, os motociclistas. O ciclista, meu Pai, aqueles estão indo para o trabalho a pé, ouvindo a programação. Olha para aí, meu Deus, o teu povo. Estão sintonizados já na audiência do programa Sertão Evangélico. Oh, meu Deus, esses que já estão lá trabalhando desde a madrugada. Sim, eles são autônomos. Outros já estão ali na feira. Estão ali, oh Deus, no seu restaurante. Outros já estão na lavoura, ali na agropecuária, Pai amado. Mas todos já estão trabalhando ali, meu Deus. Oh, maravilhas. Papai amado, que o Senhor nesta manhã, é, meu Deus, é uma manhã de proteção. É uma manhã de avivamento. É uma manhã de salvação de almas. É uma manhã onde os planos do inimigo já estão derrotados. Já estão sendo vencidos pelo sangue de Jesus. É uma manhã, oh Deus, onde nós, a igreja de Cristo, a igreja, Deus e amor, já está posicionada. Sim, oh Deus, já estão posicionados para nós repreendermos todas as fortes, oh Deus, armações do inimigo. Onde a tua igreja já está clamando, oh Deus, a madrugada toda, 24 horas, oh maravilhas, sim Senhor, em favor de cada um que tem contribuído na tua casa, contribuído no teu reino. Oh papai amado, a igreja Deus amor está agora, meu Deus, posicionada para repreender, para desfazer toda a obra maligna, oh Deus, de cada ouvinte da programação, oh Deus, meu papai amado, vai em encontro agora, essa pessoa que no dia de hoje já está até pensando, oh Deus, como que irá pagar as contas, porque, oh Deus, esse mês não foi bom as vendas, e este empresário, esta pessoa, oh Deus, está preocupado, as contas estão chegando, as dívidas, oh Deus, e essa pessoa está agora preocupada, dizendo como que irá conseguir pagar. Faz um milagre, meu Deus, envia novos clientes, prospera, mostra o teu agir, mostra o teu poder, olha para esta pessoa que no dia de hoje, oh meu Deus, já não tem mais dinheiro para poder comprar os alimentos do dia a dia, acabou-se o dinheiro para pagar o aluguel, não tem dinheiro, Pai, nem para sequer comprar um arroz. Olha para esta pessoa necessitada, olha para esta mulher, para este homem, para este pai de família, meu Deus, para esta mãe solo que tem lutado tanto, tem batalhado tanto, às vezes sendo humilhada nesta casa, às vezes, oh Pai, se sente ali oprimido, Senhor, oh meu Deus, tenha misericórdia. Misericórdia dessas pessoas que vivem nestas condições, numas condições precárias, vendo ali o seu filho, os seus filhos chorando, Deus, querendo o alimento. E essa pessoa não tem condições de comprar o alimento para os seus filhos. Meu Deus, tenha de misericórdia agora. Passa o teu sangue carmesim, oh meu Deus, e lança por terra agora todas essas afrontas malignas. Lança por terra agora todos os planos de destruição. Lança por terra agora todos os planos maléficos, oh Pai, que tenta fazer de tudo para que esta família, para que esta casa, eles venham viver sempre, oh Deus, na miséria. Está repreendido em nome do Senhor Jesus Cristo, meu Deus. Oro agora, oh Pai, em favor desta família que na sua casa o vento está balançando forte. Olha para esta pessoa, Deus, que está orando conosco agora, mas a peleja tem sido grande, a luta tem sido grande nesta casa. Oh meu Deus, só o Senhor sabe o que está acontecendo nesta casa. Olha para aí, meu Deus, todo mundo olha, vamos ver tudo bem, tudo calmo, mas dentro de casa é uma peleja, é uma batalha, é uma luta tão grande, meu Pai, e esta pessoa está suportando, esta pessoa está numa batalha travada, meu Deus, é o filho contra o pai contra o filho. Oh, papai amado, é luta tremenda, é luta financeira, é luta espiritual, é luta com enfermidades, é luta com os vizinhos, é luta, oh Deus, em todas as esferas, oh Deus, desta casa, deste homem, desta mulher, mas está derrotados os planos do adversário, em nome do Senhor Jesus Cristo. Oh, papai amado, acampa os teus anjos ao redor desta casa. Sim, Senhor, esta casa onde o inimigo, ele tem se andado, ele tem feito morada, ele tem feito de tudo. Oh, meu Deus, como muitos falam, tem pintado e bordado, mas o sangue do meu Jesus tem poder. O sangue do meu Jesus repreende. O sangue do meu Jesus chegou primeiro para desfazer. Sim, Senhor, esta casa vai ser uma bênção. Os filhos desta mulher vai ser uma bênção. Esta casa, oh Deus, vai ser uma casa onde vai ser um lugar de exaltação do Senhor. Oh, aleluia, meu Deus. Se porventura nesta casa o inimigo tem se acomodado, oh Deus, em tantas coisas ali, tem usado, oh Pai amado, até mesmo os filhos, usado, oh Deus, se aproveitado da fraqueza, se aproveitado deste momento.

vida, ó Pai amado, liberta, em nome do Senhor Jesus Cristo, pelo sangue de Jesus Cristo, ó Deus, há poder, sim, o sangue do meu Jesus há poder para libertar este homem desses vícios malignos, para libertar esta mulher desses vícios malignos. O sangue do meu Jesus tem poder, o sangue do meu Jesus tem poder, sim, Senhor, para fazer o milagre acontecer, para fazer o milagre acontecer. Oh, meu Deus, olha para aí, meu Deus, esta família que sofre com esta maldição hereditária, esta família que tem sofrido, Deus, já do bisavô, do avô, agora se encontra, Deus, também sofrendo com este mesmo problema. É, papai, é o álcool, é o vícios, é ali, ó Deus, o divórcio, essa pessoa tem sofrido, olha, todo mundo passou por isso, é, mas o sangue do meu Jesus te repreende, maldições hereditárias que congênita, que trazendo ali, ó Deus, na genética, esse porventura é câncer, é maligno, ó Deus, é câncer, é tumor, qualquer tipo de enfermidade, todos os tipos de maldições que tem acompanhado esta família, está repreendido em nome do Senhor Jesus Cristo, meu Deus. Olha para esta pessoa, Deus, que tem passado uma luta tão grande, sim, Senhor, ela tem jejuado, eles têm buscado a Ti pelas madrugadas, essas pessoas que têm feito de tudo, meu Deus, para manter uma vida em retidão, em santidade ao Senhor, mas as lutas, ó Pai, às vezes têm enfraquecido a fé deste meu irmão novo convertido. Olha para aí, meu Deus, essa pessoa que acabou de aceitar a Jesus, está ainda engateando, pedindo ao Senhor forças, ó Deus, sim, Senhor, sustenta com as Tuas mãos, guarda-os, livra-os, ó Pai, livra-os de todo mal, que o Senhor venha guardar a fé desta pessoa agora, meu Deus. Quantas pessoas que neste exato momento têm em sua mente, ó Deus, e têm em seu coração de Te servir com a sinceridade total, quantas pessoas que já entregaram a sua vida a Cristo, ó Deus, mas a luta tem apertado, a luta, ó Deus, tem feito essa pessoa mesmo parar, pensar em parar, tem feito essa pessoa em recuar, tem feito essa pessoa diminuir os passos, meu Deus, que o Senhor venha dar uma injeção de ânimo agora, é, meu Deus, uma injeção de ânimo para que essa pessoa nova convertida, este homem novo convertido, eles possam prosseguir, sim, e não possam desistir, que as lutas, que as ondas não possam abater, que as lutas, as pelejas, ah, meu Deus, não possam fazer essa pessoa recuar. Aleluias, oh, aleluias, que o Senhor possa, sim, realizar os Teus planos, que o Senhor, sim, possa realizar os Teus projetos sobre esta casa, sobre esta família, sobre esse novo convertido que Te aceitou e tem no seu coração o objetivo, sim, de ser fiel ao Senhor em todas as esferas de sua vida, ser fiel no falar, ter prometido ao Senhor, ser fiel no andar, ser fiel no agir, ser fiel no ofertar, ser fiel, ó Deus, no pensar, ser fiel em todos os aspectos de sua vida, concretiza, meu Deus, que esta pessoa, sim, que ela venha ser edificada pela palavra do Senhor, que essas pessoas venham ser fortalecidas, meu Deus, sim, Senhor, quantas pessoas que neste exato momento precisam ser fortalecidos novamente, quantos deles já não oram mais, já não Te buscam mais, já não vem mais à Tua casa, já não se congrega mais, já não oferta mais, sim, Senhor, ah, vai para a igreja, mas parece que o homem está lá no mundo, ó Pai, mas o Senhor tem o poder de renovar, o Senhor tem o poder de restaurar, o Senhor tem o poder, sim, Senhor, de trazer novamente a essência, ah, papai, aquele primeiro amor, oh, aleluias, quantas pessoas necessitam do primeiro amor, quantas pessoas que estão agora acompanhando a programação, necessita voltar, ó Pai, aos primeiros passos, quando tinha ali, ó Deus, o desejo de ter os seus passos em direção à Tua casa, não faltava um culto sequer, essa pessoa mesmo com chuva ou sem chuva, mesmo com frio ou com calor, ela permanecia fiel indo

a tua casa. Ah, papai, mas hoje essa pessoa tem tanto compromisso. Essa pessoa hoje, oh, pai, já não tem mais momento para ter intimidade contigo. Essa pessoa hoje já não tem mais projeto, oh Deus, em dizer, não, este dia é o dia onde eu vou para a igreja. Não, se sobrar um tempo, oh Deus, se não tiver nada na sua agenda, ela vai para a sua casa. Oh, meu Deus, tenha de misericórdia de nossas vidas, oh Deus. Faz-nos, oh Deus, ser um verdadeiro, sim, Senhor, crente fiel a Ti. Faz novamente, oh Deus, na Tua igreja, sim, Senhor, o reavivamento, oh meu Deus, que esse reavivamento comece por nós, que esse reavivamento comece por nós, sim, Senhor, e se expanda, oh Deus, no Brasil e o mundo. Oh, aleluias, meu Papai amado, assim como no passado, que o Senhor, oh Deus, operava nitidamente, visivelmente, ó Pai, opera novamente com sinais e prodígio. A igreja te clama, a igreja te pede, meu Deus. Oh, aleluias, quantas pessoas agora necessitam de um milagre. Quantas pessoas agora que neste exato momento, oh Deus, estão em um leito de um hospital. Se encontram, meu Deus, em casa, totalmente enferma, com o coração ali acelerado. Oh, aleluias. Oh, papai, olha para essa infecção. Olha para esta pessoa que se encontra com essa febre altíssima, meu Deus. Oh, meu Deus, ao ponto de matar as células. Essa pessoa que está com essa infecção, que o médico não consegue diagnosticar. É, meu Deus, esse infectologista já está ali há meses e meses e não consegue dizer qual que é o laudo certo. Ah, papai, eu tenho certeza que as tuas mãos, que os seus olhos, ó papai, pode fazer o impossível tornar possível. Olha para essa pessoa que neste exato momento, meu Deus, se encontra enfermo, chorando, todo debilitado, totalmente ali, meu Deus, com corpo fraquinho, já perdeu tantos quilos, meu Deus, não tem mais vontade de comer, não tem como vontade mais de tomar água. Essa pessoa que já não tem mais como fazer nem as necessidades, ó Deus, físicas, ó Pai. Essa pessoa que não consegue nem sequer levantar da cama, essa pessoa, Deus, que ora deitado, ó Pai, devido a esta enfermidade. Olha para aí, meu Deus, tenha de misericórdia. Essa pessoa era uma pessoa sã, essa pessoa era uma pessoa saudável, oh meu Deus, mas agora essa pessoa só chora, porque tem ali, oh Deus, no seu coração ainda, a vontade de fazer os seus afazeres diários. Essa pessoa que tem a vontade chora ali, oh Deus, mas as suas condições físicas o impossibilitam, meu Deus. Mas, oh papai, o sangue de Jesus tem poder para repreender a enfermidade. Sim, Senhor, restaura a saúde dessa pessoa agora. Restaura, meu Deus, restaura, repreenda o câncer, repreenda esse tumor maligno, repreenda, meu Deus, essa úlcera maligna, repreenda, meu Deus, essa enfermidade no esôfago, enfermidade no estômago, enfermidade, oh Deus, na mente, na cabeça, enfermidade no sangue, enfermidade nas articulações, no nervos, oh Pai, na pele, enfermidade nos ossos, oh Pai, essa diabetes alta está repreendido. Sim, Senhor, olha para essa pessoa hipertensa, essa pessoa, oh Deus, que não para de ganhar peso, está repreendido em nome do Senhor Jesus Cristo, ó Pai. Olha para essa pessoa que está perdendo peso, ó Deus, continuamente, meu Deus, estabiliza agora, sim, Senhor, a saúde dessa pessoa agora, que eles venham ser alcançados, que eles venham ser renovados, que eles venham ter as suas forças, ó Deus, totalmente, ó Papai amado, totalmente, meu Deus, oh meu Deus, restaurados. Eu creio, eu acredito que a igreja está clamando, meu Deus, sim, Senhor, a igreja ela acredita, ela confia, meu Deus. Oh, meu Deus, olha para esta pessoa também, está tendo um prejuízo na lavoura. Essas pessoas, ó Deus, que têm investido tanto na sua empresa,
Olha para este empresário. Olha para esta pessoa, para esse empreendedor, empreendedora, que tem lutado tanto para sobreviver. Sim, Senhor, honra a fé desta pessoa, desse pequeno, médio, grande, ó Deus, comerciante, essa pessoa que trabalha como ambulante, vendedores, ó Deus, ali, de rua em rua, porta em porta, essa pessoa que tem trabalhado tanto, lutado tanto, ó Deus, eu honro, papai, pedindo ao Senhor que o Senhor prospere, pedindo ao Senhor que o Senhor entregue ali a bênção, as tuas mãos, ó Deus, que venham ser estendidas sobre esta casa, sobre esta empresa, sim, Senhor, que eles venham ser bem-sucedidos. Oh, papai, essa pessoa que tem uma loja de roupas, uma loja de calçados, essa pessoa que tem investido com lojas, ó Deus, ali, com comércio, com vendas, com restaurantes, oh meu Deus, é tantas pessoas investindo ali, oh meu Deus, no campo, oh pai, no agro, na pecuária, mas o Senhor tem um poder sim, meu Deus, de prosperar, prospera, oh meu Deus, prospera, oh pai, em nome de Jesus Cristo, assim eu te peço, assim eu te agradeço, meu Deus, permanece conosco, oh maravilhas, em nome de Jesus, amém e amém, Senhor Jesus Cristo, amém e amém, Senhor Jesus Cristo, amém. Eita glórias, queridos, muito obrigado por você ter feito essa oração conosco. Isso mesmo, quantas pessoas agora estavam sem fé, estavam, né, sem poder orar, sem poder falar com o Senhor, mas tenho certeza que essa pessoa hoje foi renovada. Você crê? Você crê que Deus já renovou suas forças? Você crê que o Senhor lhe já restaurou? Que a partir de hoje, você vai ter força, sim, para voltar a orar, voltar a santificar a sua vida ao Senhor? Olha, mas agora eu quero fazer um convite para você que está afastado dos caminhos do Senhor. Chegou a hora de voltar. Chegou o momento onde você precisa dar esse passo. É um passo só que você precisa dá para Cristo, para que Ele possa a sua vida transformar. É isso mesmo. Ora assim comigo, meu Deus, aqui estou arrependido dos meus pecados, de minhas iniquidades. Eu pequei, eu errei, eu falhei, Senhor. Mas aqui estou, escreve o meu nome lá no céu, no livro da vida, e sela com teu sangue. Amém, amém, Senhor Jesus. Olha, você que tomou esta decisão de fé, de coragem, entre em contato conosco agora. Olha só, quero aceitar Jesus, @ipda.com.br. Quero aceitar Jesus, @ipda.com.br. Este é o nosso e-mail. E também temos a outra ferramenta, que é o nosso WhatsApp, 11 9 5094 4645. Eu disse 11 9 5094 4645. Este é o WhatsApp onde você pode interagir conosco, mandar uma mensagem de texto, uma mensagem de áudio, falando o seu nome, cidade e estado onde você está aceitando ou se reconciliando com o Senhor. E um pastor ele vai te direcionar para o dirigente aí da sua cidade, do seu estado, para este mesmo acompanhar você e te levar até as águas batismais ou marcar já a data para você aceitar, para você voltar a ceiar com o Senhor Jesus Cristo, tá bom? Igreja Deus e Amor está de portas abertas para te receber. Sejam todos bem-vindos à Igreja Deus e Amor. Mais do que uma igreja, somos uma família, a família que irá morar no céu. Eita glórias, meu povo! Vamos que vamos, minha gente! Sertão Evangélico no ar pra você! Pro Brasil inteiro! 11 98292-3392. Vamos lá, Daniel! 11 98292-3392. Este é o WhatsApp pra você interagir conosco. Já acordou? Já tá de pé? Já tá de pé mesmo? Será mesmo? Quero saber de você. Você que agora acompanha o Sertão Evangélico, você já compartilhou, no seu status do seu WhatsApp. Olha, eu quero saber você, está acompanhando pelo rádio Deus e Amor, para termos uma experiência melhor, gente, ó. É, engasguei aqui. Para ter uma experiência melhor, ó. Migra agora pro YouTube, acompanha áudio e vídeo, tá bom?
áudio e vídeo para você. E você que está pelo canal Direto com Deus, quer ficar conosco aqui no Sertão Evangélico, YouTube, Sertão Evangélico Oficial, Igreja Pentecostal Deus e Amor Oficial. E vocês vão acompanhar o Sertão Evangélico, áudio e vídeo para você e o Brasil inteiro. E tá chegando agora um louvor, esse louvor, rapaz, é abençoado demais. Ó, aceite a Jesus, canta quem? Cledson e Evanilson.

6h32, aqui em São Paulo, capital Brasil. Clécio e Ivanilson, gente, quem gostou sobre esse louvor? Rapaz, louvor bonito demais. Parabéns à dupla Clécio e Ivanilson pelo esse lindo trabalho. Canta demais o homem, viu? Brevemente estará aqui no Sertão Evangélico, cantando para você, ao vivo aqui no programa Sertão Evangélico. Vamos acordar que já amanheceu. Tem que amolar a enxada, não tem esse negócio de ficar... Não tem esse negócio, ó. Não tem, não. Tem que acordar, meu povo.

0: Menino, vamos acordar. Pô, ó, você que tá vindo pra sede mundial, é, pra os cultos, pois é, viu? O trânsito tá intenso, mas vamos devagarinho e vai chegar, viu, São Paulo? Tá vendo aí, ó, até aqui, já, até a Lima quer ir embora. Falar em trânsito, ô, Galdeira, até a Lima já desiste de tudo. João Batista de Juazeiro do Norte, lá do Ceará. Bom dia, povo de Deus, aqui o café já tá no fogo. O rádio ligado. Manda um abraço pra minha esposa Maria, que já, ó, levantou cuidando das coisas de casa. Para o povo acordar cedo, viu? É isso mesmo, viu? Um abraço, nossa irmã Maria, que está acompanhando o Sertão Evangélico. Antônio Marcos de Petrolina, Pernambuco. Bom dia, Sertão Evangélico. Aqui em Petrolina o sol já quer aparecer, viu? Tô indo pra roça e ouvindo vocês no celular. Que Deus abençoe este dia, um abraço de nosso irmão, a de Petrolina, grande, é, Petrolina, grande cidade, viu? Uma grande cidade ali, Petrolina, Deus abençoe cada um de vocês, Rosângela, de Barreiras, lá na Bahia. Pai do Senhor, manda um abraço pro meu pai, seu Valdemar, que não perde esse programa por nada, viu? Se deixar, ele nem toma um café antes da oração. Eita, rapaz! Irmão Valdemar, um grande abraço, que Deus abençoe, tá bom? É isso mesmo. É, nosso irmão Carlos Henrique, de Rio Verde, do Goiás. Bom dia, meus irmãos. Tô aqui na estrada, ó, levando mercadorias e acompanhando o programa. Essa oração da manhã fortalece demais a gente. É verdade, meu irmão. Fortalece demais. Dá ânimo, forças, vigor para que nós prossigamos no caminho da salvação. E tem gente, ó, lá na radiola do Galdeiro, só para ele dar o play. Galdeiro, é contigo.
1: A paz, Senhor, pastor.
0: Paz. Bom dia.
1: Zaqueu.
0: Olha.
1: Tudo bom, e o... A paz do Senhor Jesus e o pastor Medina, tá bem?
0: Tá melhorando, irmã.
1: Aqui quem fala é a Maria Aparecida, Silva Jardim.
0: Nossa.
1: Eu quero ouvir.
0: Sim.
1: O canto do galo. Tô acordada desde 5h40.
0: Ó, tá já de pé a mulher, rapaz.
1: Não precisa jogar água em mim, não.
0: Tá com medo, mãe? Não, calma. Vamos com calma.
2: Bom dia, Zaqueu. Na gloriosa paz do Senhor. Aqui quem fala é o Nízio, da cidade de Séries, estado de Goiás.
0: Oh, Goiás, Séries.
2: Manda um alô pra nós aqui em Séries. Estamos ligadinhos nessa bênção.
0: Alô, Séries.
2: Joga um balde d'água fria na minha filha, Elisane, tá debaixo da coberta de Séries. Debaixo da coberta, mas não tem não.
0: Rapaz,
2: debaixo. Eu já tô na lida há muito tempo.
0: Será possível?
2: E coloca a bicharada a cantar pra nós. Deus que abençoe
0: não
2: vocês.
0: Porra, não,
2: uma ótima semana pra todos vocês. Fique com Deus.
0: Chama a bicharada, não corre, né? É, não, tem que ficar. Tem que ficar.
3: Pai, Senhor, bom dia, irmão Zaqueu.
0: Pai.
3: Falei, Massimiliano.
0: Sim.
3: Filha cumprida, estou ligadinha no Sertão Evangélico. Tá chovendo aqui.
0: Chovendo.
3: Solta a bicharada na chuva.
0: Todo mundo aqui é bicharada. Rapaz.
4: Bom dia, pastor.
0: Bom dia. Pai.
4: Jogue água no Yuri para ele ir para a escola.
0: Rapaz, é possível.
4: Eu sou Pedrina Rodrigues da Silva, de Abaré, Bahia. Para a Igreja Pentecostal, Deus e Amor.
0: Já tive em Abaré, sabe, minha irmã? Já tive em Abaré, pregando a palavra de Deus em Abaré. Deus abençoe os irmãos de Abaré, na Bahia. Você que é da cidade de Ibó também. Ali de Salgueiro, Serra Talhada, Cabrobó, Orocó. É, Curaçá, Bahia, Pedra Branca. Deus abençoe cada
5: bom
0: um de vocês.
5: Dia, bom dia, bom dia.
0: Estamos
5: aqui, o Pai Senhor Jesus. O glória. Que Deus abençoe na sua vida e sua família. Foi o canto do Caboquinho.
0: Ó, Caboquinho? Conheço não, conheço o Galdeiro. Ó, Galdeiro conhece, Galdeiro. Galdeiro é cabarretado, prendado, rapaz. Ó, você que ainda não mandou mensagem pra cá, manda mensagem, ó, 11982923392. Eu disse 11982923392. 3392. Esse é o WhatsApp para você interagir conosco. Mandar sua mensagem de texto, de áudio. Cadê as fotos? Eu quero ver os retratos de vocês aí. Como é que tá o retrato aí? Hein? O retrato do café, o retrato do pôr do dia. Você que gosta de acordar cedo aí. Você que gosta de acordar cedo, ó. Você que já acordou cedo, já tá caminhando aí, fazendo esse cardio aí, pois é. Saúde para você, viu? Manda uma foto aí. Mostra essa praça bonita da sua cidade. Mostra como é que tá o tempo lindo aí. Tá chovendo, tá frio, tá calor? Queremos saber, viu? E agora tá chegando numa dupla, meu Deus, pra lá de bom. Ereni e Débora, canta Hora de Despertar. E é mesmo, viu?

0: 6h41 em São Paulo, capital Brasil. Olha aqui no YouTube, estamos agora aqui ao vivo, direto de São Paulo, capital. Damiana Garcia, Deus abençoe. Clerisvalda Maria, já tá no YouTube agora. Maria Alves, Deus abençoe. Elane Antunes, né? Rosineide, Deus abençoe. Cada um que estão agora acompanhando, os irmãos lá do estado do Pará, já tá aqui dizendo, eu tô marcando presença. Pará, os irmãos que estão louvando ao Senhor também, então, pela vida do pastor César Medina. E alguns dizem, o pastor Roberto diz, ó, louvor abençoado, dupla, ó, dupla especial, viu? Oh, aleluias. Wallace Ferreira, IPDA local de São Caetano de Odivelas do Pará, já está em oração aqui no programa Sertão Evangélico. E você ainda não deixou o seu comentário no YouTube? Pois é, daqui a pouquinho nós iremos mencionar aqui na programação. Enquanto isso, a irmã Maria Borges está chegando para contar o que Deus fez na sua vida. Irmã Maria, oportunidade aberta.
1: O Senhor, ele me curou de câncer no intestino. O Senhor me deu, assim, o livramento do câncer na garganta, né? Eu havia feito há muito tempo. Eu não podia forçar a minha voz, que eu ficava rouca. E eu passei no médico, fiz o exame, a laringo, né? E constatou 2 nódulos nas cordas vocais, né? E chegando na igreja, Deus usou o nosso pastor, saudoso pastor Maciel, e Deus revelou que estava me dando livramento de câncer na garganta. Então eu tenho os exames em casa e Deus, ele me curou, porque a partir deste momento que o Senhor revelou a cura e me dando o livramento, nunca mais eu senti aquilo que eu sentia. Nunca mais eu fiquei rouca, nunca mais eu perdi a voz. Muitas bênçãos o Senhor tem me concedido. Então eu sou muito grata ao Senhor, porque a gente não merece nada, mas Deus, ele é fiel. Então até aqui o Senhor tem nos ajudado.
0: Ia, Maria conta uma explosão de milagre. Esse é o termo que eu posso utilizar para este milagre. Ela disse que estava afetando as suas cordas vocais. Era um momento onde afetava demais, ao ponto de ela ficar rouca. Mas, constatado pela medicina, Deus usou a boca do servo de Deus para transmitir uma palavra profética vinda da parte de Deus. E sabe o que aconteceu? Ó, desapareceu. É, minha amiga. Este é o nosso Deus, basta uma palavra. Se você ter fé, você tem fé que Deus só basta uma... Você tem fé, só basta Deus dizer para você uma palavra que tudo isso vai passar. Você tem essa fé? Você crê? Basta uma palavra, filho. Basta uma palavra e isso é o suficiente. Ela tomou posse da vitória, mesmo com o resultado dos exames, mesmo com o laudo médico. Ela disse, não, o meu Deus é muito maior do que a medicina, é muito maior que qualquer tipo de exame que exista. Faço novamente, fez, e para a glória de Deus, já estava curada dessa enfermidade. Olha, 7, 9, 11, 15 e às 19 horas, aqui na sede mundial. Esses são os horários para você vir participar conosco aqui na Avenida do Estado, 4568 Liberdade, São Paulo, entrada principal pela Avenida Prefeito Passos, número 10. Isso mesmo, você pode vir para cá, temos um lugar reservado para você, Igreja Deus e Amor, aqui de portas abertas para te receber. Já tem gente lá com o Galdério lá, ó. Galdério, é com você, meu Galdério.
2: Lindo, né? Pai do Senhor. É.
0: Pai.
2: Irmão Zaqueu.
0: Bom dia.
2: Já levantei, já tô de pé.
0: Sim.
2: Se preparando para ir pro trabalho. Moro aqui no interior.
0: Ó.
2: Né?
0: De onde? No...
2: Patidão Férez.
0: Ah.
2: Eu estou aqui na lida.
0: Na lida. Ó,
2: das criação, tá aí. Das bicharadas.
0: A bicharada. Ó, a galinha, os patos aí, ó. Estão aí, ó. Eita, glórias.
2: Fica todos com Deus aí. E ora pela minha família.
0: Amém.
2: O esposo João.
0: João.
2: Meus filhos, Manuel e Samuel.
0: Manuel e Samuel.
2: Minhas noras.
0: Duas noras.
2: Meus netos.
0: Ô, glória.
2: Carecíamos muito das orações.
0: Vamos orar sim, irmã.
2: Em nome de Jesus.
0: Amém. Deus abençoe, irmã, viu?
3: A paz do Senhor Jesus, meus irmãos em Cristo. Aqui quem fala com vocês é a irmã Regiane, aqui da IPDA de Sítios Novo, Caucaia, Ceará.
0: Cearense.
3: Estou ligadinho aqui na rádio aqui do Sertão Evangelho.
0: Oh, né? Aleluia!
3: Eu, junto com meus dois filhos, a Cecília Esté e o Atila Adrian, e o meu esposo, Elcio, né? Sim. Queria que os irmãos mandassem os parabéns para minha filhinha Esté, que está completando 7 aninhos hoje.
0: Parabéns, Esté.
3: Minha filha é uma bênção de Deus. E que Deus abençoe, meus irmãos, vocês.
0: Vamos ouvir o parabéns com o nosso missionário. Tem Galdeiro com ela? Parabéns, nossa irmã Esté, 7 anos de idade. É, uma florzinha de Jesus aí se crescendo. Oh, maravilha de Deus. E você que faz aniversário também, é pra você também esse louvor. Ó.
4: Mais um ano gozando as bênçãos do céu. Junto nós alegramos.
0: Eita, glórias! Parabéns, Esté, e todos os aniversariantes do dia.
2: Tudo bem? Cadê o irmão César Medina? Com saudade dele.
0: Pode estar se recuperando.
2: É, aqui é a irmã Joana de Itaperuçu, Curitiba.
0: Sim.
2: Peço para o irmão apanhar Sabiá para cantar.
0: Ó, Sabiá.
2: E dá uma paz do Senhor para todos os ouvintes que estão ouvindo e para o irmão aí. Deus abençoe, meu irmão.
0: Amém.
2: Tá de baixa coberta, não jogue água em mim, não.
0: Já saiu mesmo, certeza? Ou tá de ladinho ali da cama? Gente, pastor César Medina.
5: A paz do Senhor. Já aqui, a paz do Senhor. Viu? 20 dias do programa Sertão Evangélico. Programa esse que é um culto diário.
0: Verdade,
5: de manhã cedo na minha casa. Eu sei que muitos ouvintes também, muitas pessoas estão também dessa forma. Ainda que em Balneário Missão era chuvoso, meus irmãos.
0: Tá chovendo,
5: mas a bênção é grande. Deus abençoe o
0: mundo. Né? Gente, ó, pastor César Medina. Ele está se recuperando. Então, você que quer mandar para ele uma mensagem, ó, ele tem um Instagram dele, é César Medina, confirma para mim, diretora Leia, é César Medina, né, lá no Instagram dele. Ele está ali no Sertão Evangélico Oficial. Você que está pelo Rádio Deus e Amor, você está nas redes sociais, nós temos o nosso programa aqui, nosso Instagram oficial do Sertão Evangélico. Sertão Evangélico Oficial. Lá tem alguns posts, você pode procurar ele lá. César Medina, ele está lá no Instagram também. É, ele está se recuperando, mas brevemente estará conosco aqui no programa Sertão Evangélico. Enquanto isso, nós vamos orar por ele, vamos orar pela sua família. Eu tenho certeza que ele há de recuperar novamente e vai estar aqui, rapaz, tomando um café conosco. É, César, já se recupera logo, César. Vamos que vamos trabalhar, porque a roça, meu filho, está te esperando. Trabalho dobrado para você, viu? Deus abençoe, pastor César Medina. Vamos que vamos, meu povo. Ó, Sertão Evangélico está chegando agora com um louvor especial para todo mundo, viu? Ó, esse louvor é para todos vocês mesmo. Caminhoneiro, boiadeiro, carreteiro, você trabalha no campo, na cidade. Obrigado, Senhor! Canta Álvaro e Lorival.

0: 6h51, meu povo, em São Paulo, capital Brasil, 6h51. E agora chegou aquela hora boa, a hora onde nós iremos meditar na palavra de Deus. Olha, hoje a palavra é no Evangelho segundo escreveu Mateus. Mateus, capítulo de número 12 e verso de número 22. Mateus, capítulo 12 e verso de número 22. E para a palavra de Deus, eu tiro o meu chapéu juntamente com o nosso irmão servo Valdir. Vamos que vamos! Mateus, capítulo 12 e verso 22, que diz: trouxeram-lhe então um endemoniado. Olha, endemoniado. Cego e mudo, e de tal modo o curou, que o cego e mudo falava e via. Eita glórias! Gente, esse versículo trata primeiramente de três milagres. Ele era endemoniado, ele era cego e também ele era mudo. Veja só, que complicação estava a vida deste homem, né? Trouxeram ele até Jesus. Imagina as pessoas trazendo ele até Jesus. Possesso de demônios, não estava com a sua mente no lugar, totalmente possesso pelas obras malignas, pelas prisões. Não conseguia enxergar. Primeiramente, vamos ver as dificuldades deste homem. Não chegava, tinha que ser conduzido por outras pessoas. Segundo, ele era mudo, não falava, não se comunicava com ninguém. E para piorar, ainda ele vivia fora de si, totalmente possesso. Aí imagina este homem vivendo na sociedade. Imagina este homem, os seus familiares, os seus amigos, os seus vizinhos, tendo que conviver com um homem com essa situação. Ele já tinha um problema pelo fato de ele ter essas deficiências físicas, dentro de uma sociedade que, na qual eles o rejeitavam. Dentro de uma sociedade que atribuía tais enfermidades a tipos de pecados cometidos pelos seus pais. Cometido ali é um resultado de pecados que foram cometidos pelos seus antepassados. Então dizia: olha, você está dessa forma porque os seus pais pecaram, porque os seus familiares pecaram. Ele já tinha isso todos os dias e conviver com essas acusações. Aí tinha o fato de ser mudo, de ser cego, e agora se entregue totalmente às legiões malignas. Só que o verso ainda B diz: e de tal modo ao Senhor Jesus o curou, que o cego e o mudo falava e via. Imagina aí. E a Bíblia diz que ali tinha uma grande multidão e tinha também os fariseus. Eita, rapaz. Aqueles que... Eu posso até dizer que algumas pessoas até trouxeram a Jesus, trouxeram este homem até Jesus, para testar Jesus, que Jesus conhecia. A própria Bíblia diz: Jesus, porém, conhecendo os seus pensamentos, disse-lhe, né? Ele começa a citar, ele conhecia o pensamento, tanto do que trouxeram, da multidão, dos familiares, conhecia os pensamentos dos fariseus, conhecia os pensamentos de todos que estavam ali. Então, eu quero trazer esse versículo para a nossa meditação no dia de hoje. Às vezes, estamos vivendo em um momento, uma situação, onde para muita gente é impossível. Era impossível. Sim, a situação estava precária deste homem. Uma situação totalmente, eu posso dizer, social. É um problema que tratava de muita coisa. Mas o Senhor Jesus, ele pergunta: o teu problema é mais difícil, eu vou mandar lá para o final da fila. Ah, o teu problema, eu acho que é jurídico, tu tem que ir lá. Ele não tem isso. Ele pergunta: o que queres que eu te faça? Né? Essa é a pergunta que ele faz para você hoje. Então, essa pessoa estava dessa forma, talvez na sua casa, tinha pessoas que estavam vivendo uma situação quase igual a essa. Uma dificuldade danada em casa. Dá uma trabalheira danada, né? Essa pessoa, às vezes, é tão possessa que você não tem nem forças para repreender. É, mas hoje o Senhor está te dando autoridade, dizendo, esse demônio vai sair da sua casa, a cegueira vai sair, o milagre vai acontecer, sim senhor, sim senhora. Queridos, a situação desse homem estava ruim, estava difícil, estava sem esperança. Nem como habitante da cidade poderia dizer que ele estava sendo contado. Mas no momento que o nosso Jesus chega, a situação muda. No momento em que Jesus chega na sua casa, no momento que o Senhor ele chega, ele começa a conviver ali, não há demônios, não há enfermidade, não há legiões que permaneça de pé. E é esse Jesus que nós queremos te convidar para você hoje, vir aqui buscar conosco na terça-feira dos vencedores. É esse Jesus que tem o poder de libertar o cativo, tem o poder de repreender os espíritos do mal, tem o poder de curar o cego, tem o poder de fazer o mudo falar, o surdo ouvir, tem o poder de fazer o paralítico andar. É aqui na Igreja Pentecostal Deus Amor. Olha, Avenida do Estado 4568, Liberdade, São Paulo. Entrada principal pela Avenida Prefeito Passos, número 10. Venha para cá, traga sua família e seja abençoado por Deus nesta manhã. O dia todo aqui na Igreja Pentecostal, Deus é Amor. Deus abençoe, te espero aqui na Igreja Deus é Amor. Vamos que vamos, meu povo, porque a nossa irmã Marli, lá de Picos do Piauí, irmã Marli, não sei não, viu? Eu tive em Picos e sei que em Picos é quente, viu? Teresina é quente, mas Picos é muito mais quente do que Teresina. Ela diz, paz do Senhor Jesus, povo abençoado, aqui em casa, todo mundo já sabe, deu 6 horas, é hora de ligar o rádio. Manda um abraço pro pessoal do sertão. Alô, Picos, alô, Eiras, você que é de Valença do Piauí. Vamos para Água Branca, e de lá nós vamos seguimos para Amarante também, Floriano, Cláudia Fernandes, de Niterói, Rio de Janeiro. Bom dia, a paz do Senhor Jesus, pastor Zaqueu. Deus é contigo, ontem Deus falou comigo através da palavra, viu? Nosso Deus continue lhe abençoando, usando sua vida para a glória de Deus. Tudo é para a glória de Deus, irmã Cláudia Fernandes, um grande abraço da do sertão evangélico. Vocês que são bênção demais, vocês estão sintonizados na programação. Rosinei, bom dia na paz do Senhor Jesus Cristo, indo trabalhar. Tenham todos um dia abençoado. De igual modo também, irmã Rosinei, que Deus possa te abençoar nesse trabalho ao dia de hoje. E agora chegou aquele horário do nosso pequeno intervalo. Gente, ó, mas é menos de um minutinho, a gente volta com você.
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0: E vamos, meu povo! 700, ó. 7:02 em São Paulo, capital Brasil. Este é o programa Sertão Evangélico no ar. Para você que está agora sintonizado na programação, pelo rádio Deus e Amor, você quer ter uma experiência, ter uma nova experiência no áudio e vídeo? Migre agora para o YouTube. Nós já estamos chegando a quase 1000 pessoas. 940 pessoas simultâneas no YouTube. Vamos bater essa meta de 1000 pessoas agora. Obrigado, minha diretora, novamente. Rapaz, ia fazer o café com o bule fechado. Não vai dar certo. Agora dá certo, viu? Agora vai dar certo esse café que derruba macaco do galho. Ah, o Valdir ficou só me olhando, né? Mais o Daniel, mais a Beatriz, mais o Lucas Roca. É, né? Tá vendo? Deus usou alguém aqui pra mim não fazer novamente o café com o bule fechado. Com a chaleira, né? O nome aqui mesmo, meu Deus. Esse negócio aqui fechado, meu papai do céu. É maluco mesmo. Gente, temos hoje... Ó, tá gostoso demais hoje aqui o programa. Ó, temos alguma coisa aqui que isso aqui não sei o que que é. Eu não vou de saber dizer. É uma flor com... Ah, é torta. É uma torta diferente aí, uma torta. Isso aqui eu sei que é bolo de maracujá, que tem semente de maracujá em cima, né? Dá pra saber. É queijo branco e o nosso pão caseiro. E hoje tem, gente, sabe por quê? Bolo de cenoura com cobertura de chocolate. Esse aqui é só pra mim, viu? Esse daqui, ô Cida, é só pra mim, né? É, esse bolo de chocolate ela fez só pra mim. Delícias da mãe da Poli com Poli. Tudo junto hoje aqui, misturado, gente, ó. Ó, Cristine, chega aí, conta pra nós as novidades que eu quero saber aí, viu?
6: Bom dia! 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
7: Super Plantas. Conheça mais sobre a planta canela de velho e como usá-la da melhor forma, aproveitando todos os benefícios. A planta Miconia albicans pode ser mais conhecida como canela de velho ou lacre branco, maria branca ou folha branca. Essa planta é um arbusto que pode atingir até 4 metros de altura e que é encontrado em todo o Brasil, principalmente nas regiões do Cerrado e no Nordeste do país. A verdadeira canela de velho tem as folhas verdes na parte de cima e acinzentadas, bem mais claras na parte inferior. Tem as nervuras evidentes, a folha não é áspera, é uma folha lisa. Muitas espécies desse gênero têm a folha com aspecto peludo, cheia de tricomas, de pelos, o que não é o caso da canela de velho. As flores são brancas e o fruto é pequeno, é comestível, e quando ele ainda está verde, ele é roxo, e quando ele está maduro, ele fica verde ou azul escuro. O caule dessa planta é acinzentado e é por isso que ela é chamada de canela de velho. Essa planta é conhecida pelas propriedades analgésicas e antioxidantes. É rica em substâncias como triterpenos e flavonoides, que atuam diretamente na inflamação e na dor, melhoram a circulação e combatem os radicais livres. Além disso, também é usada para aliviar dores nas articulações, como artrite e artrose, entre outros. A canela de velho pode ser usada na forma de chá, tintura, pomada e cápsulas. Independente da forma como é usada, o mais importante é você adquirir a planta ou o produto de um local que seja confiável. Consulte, claro, um médico especialista e tire todas as suas dúvidas.
0: É, você viu aí, né? Combate aos radicais livres. É, Agora eu não entendi um negócio aí, né? Por que que é anela de velho, hein? Meu Deus, só Deus na causa, hein? Vamos que vamos, sertão evangélico no ar pra você que tá no Nordeste. Deus abençoe. Você tá em que região do Nordeste, hein? Em que região do Norte? Em qual região do Centro-Oeste? Em qual região aqui do Sudeste? Do Sul? É, pois é, né? Qual é a região que você tá sintonizado aqui na programação do Sertão Evangelho? Quer mandar um grande abraço pro meu amigo, nosso irmão, o Alas Melo. Ele, rapaz, a igreja dele é complicado o nome, viu? Abaetetuba, lá no Pará. Olha o nome. Abaetetuba, lá no estado do Pará. Deus abençoe a sede setorial. Ele que está lá na rua 1º de maio, 2336. Um grande abraço, irmão. Pastor, abençoado por Deus. Vamos que vamos, meu povo, agora Sertão Evangélico no ar, que tá chegando agora um grande, ó, um novo quadro Sertão Evangélico. Já estávamos com uma, indo agora a primeira semana, com Minhas Palavras Benditas com a professora Fabiana. É com você, Fabiana!
8: 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Sejam bem-vindos ao quadro Minhas Palavras Benditas.
9: Hoje quero falar sobre erros comuns em meios corporativos. Veja esse exemplo. Segue anexo os documentos solicitados. Errado. Falta concordância verbal em segue documentos. Por quê? Ou você diz segue o documento, ou você diz seguem os documentos. Também a falta de concordância nominal em documentos anexo. O correto é documentos anexos ou documento anexo, carta anexa ou cartas anexas. O correto então seria seguem anexos os documentos. Vamos testar se você aprendeu. Qual alternativa está correta? Alternativa A, segue anexo as cartas de demissão. Alternativa B, seguem anexas as cartas de demissão. Se você escolheu a alternativa B, parabéns, está correto. Agora eu tenho três observações muito importantes. Primeira, alguns gramáticos condenam o uso da expressão em anexo. Portanto, dê preferência à forma sem a preposição, principalmente em provas. Segunda observação, usa-se invariável em anexo, em apenso. Vai em anexo os documentos. Terceira observação, aqui eu faço uma pergunta. Poderia seguir se não estivesse anexa? Não. Logo, é perfeitamente possível apenas dizer seguem os documentos, segue o documento, segue a carta, seguem as cartas. Bom, pessoal, por hoje é só. E lembrem-se, nossas palavras são poderosas. Imagine-se benditas. Fiquem com Deus e até a próxima.

7h10, meu povo. Você viu aí, né? Professora Fabiana trazendo para nós aí como melhorar o nosso português. Irmã Fabiana, rapaz, sei não, viu? Irmã Disse e esposo Odilon, esses são da Assembleia de Deus do Belém. É, e também nossa irmã Débora, Marisa, Keila. Tudo isso lá são do grupo Joia de Cristo, né? Nossa irmã lá de Atibaia tá sintonizada na programação. Ela falou, ó, e se eu falar do meu, não posso esquecer, do meu pastor Pedro Machado e esposa Jandira. Um abraço a todos vocês que estão aí em Atibaia, interior de São Paulo. Você que é de Bauru, você que é de Jaú, Sorocaba, Nastonia, pois é, né? Itapetininga. Deus abençoe cada um de vocês que estão sintonizados, registro São Paulo. Gente, é bom demais, é só do Rio Preto, é o Brasil inteiro dentro de um programa só, que é o Sertão Evangélico. Tá chegando agora, cantando pra mim, pra você, pra nós, ele, o paraibano abençoado, Ivan Luiz. Então vem adorar!

0: 7h14, ó, já são 7h14. Tá virando, segura esse relógio aí, porque a hora não passa, viu? Isso mesmo, gente. Quero falar um assunto. Aqui que eu vou falar com o nosso amigo Lucas Roca. Isso, ó, Escola Teológica Deus e Amor. Você sabia que a inscrição para o seminário, né, pastoral deste ano está ainda aberta? Isso mesmo. Você que tem essa vocação pastoral. Você que é, ó, do Nordeste, do Norte, do Sul, Centro-Oeste, aqui do Sudeste. Você que é de todas as regiões do Brasil. Você que tem esse desejo de ser pastor. Essa vocação, você sente essa chama arder. A oportunidade é agora. Igreja Deus e Amor está com as inscrições abertas para o Seminário Pastoral. Olha só, estamos para a décima edição do Seminário Pastoral. Fiz a terceira edição, né, o terceiro seminário. Agora estamos indo para a décima turma, agora em 2027. Então, você que tem essa vocação, lembrando que o Seminário Teológico Deus e Amor é exclusivamente para quem é da Igreja Pentecostal Deus e Amor. E tem alguns requisitos. Você pode entrar lá no nosso tem um e-mail, né, que é o seminário IPDA, é o seminário IPDA, @ipda.com.br. Seminário IPDA, @ipda.com.br. E também nós temos o nosso telefone, que é 11 11 33 48 0812. Este é o número onde você vai entrar em contato, tirar suas dúvidas, saber quais são os requisitos, saber a questão do edital, qualquer tipo de dúvida, você pode entrar em contato conosco. E também as inscrições, ela encerra agora no dia 10, agora do mês 7. No dia 10 é o último dia que você poderá fazer as inscrições do Seminário Pastoral aqui na nossa Igreja Pentecostal Deus e Amor. É a nossa Igreja Deus e Amor crescendo em todos os âmbitos, em todos os ambientes, todas as esferas. Pois é, né? Tudo isso para a glória do Senhor Jesus Cristo. Pegou a visão? Pois é, manda agora ao seu e-mail ou ligue para o nosso Seminário Teológico Deus é Amor. Vamos que vamos, meu povo, com o sertão evangélico. E tá chegando, ó, tem gente chegando aí, ó, com fotos, com áudios, com vídeos. É com o Galdério na radiola. Dá o play aí, Galdério.
1: A paz do Senhor Jesus, presbítero Zaqueu, a paz do Senhor Jesus para todos os ouvintes do programa Sertão Evangélico. Aqui é nosso irmão José Nilton, da cidade de Uberlândia.
0: Uberlândia.
1: Joga um balde de água morno aí na Lid, na Rebeca.
0: Por que é morno?
1: Um para ir trabalhar e outro para ir para a escola. Deus abençoe.
0: Que é morno, Galdeiro?
1: Essa terça-feira maravilhosa para todos nós. Viu? Deus abençoe os nossos irmãos aí do estúdio e todos os ouvintes do programa Sertão Evangélico.
0: Novo, viu? Água morna.
2: Gilberto Senhor, pastor Zaqueu, tudo de bom para todos vocês. Opa. Sou Maria Marcos aqui de Figueirão, no Tocantins. Estou ouvindo essa programação, não perco por nada.
0: Eita,
2: o dia
0: agora.
2: Todo aqui no aplicativo. E peço, cadê o César Medina?
0: Pois,
2: que ainda não apareceu, mas eu creio que está recuperando.
0: Sim.
2: Que Deus abençoar. Já estou indo ao circo de oração. Que Deus abençoe todos vocês, um bom dia na paz do Senhor. Tudo de bom, um abraço a todos.
0: Eita, glória, Deus abençoe, minha
3: bom
0: irmã.
3: Bom dia, Zaqueu, Pai do dia. Senhor Jesus, aqui é a irmã Maria José de São Mateus.
0: Olha.
3: Zona Leste. Estou aqui na oficina de costura trabalhando, esperando a moça que trabalha
0: comigo
3: para costurar também. Estamos aqui no trabalho, estamos te ouvindo.
0: Maravilha.
3: Que Deus possa abençoar nosso dia. Chuvas de bênção para nós. Deus abençoe, um grande abraço.
0: Sabe que eu já costurei? Já fui costureiro, viu? Pois é, de bolsas, viu?
4: Bom dia, pastor. A paz do Senhor. Que Deus abençoe o nosso dia hoje. Que esse dia seja muita paz, alegria e felicidade a todos. Aqui é o Paulo, falando aqui de João Pessoa.
0: Paraíba.
4: Paulo Carreteiro. Que a bênção de Deus seja com todos.
0: Maravilha.
4: A paz do Senhor aí.
0: Maravilha de Deus. Ó, muito obrigado.
5: Bem-vindo. Até tá aí, tá, gente.

0: Meu nome é Lucila.
1: Sim.
0: Eu moro aqui em Cangaíba.
1: Cangaíba?
0: Eu gosto muito desse programa Sertão Evangélico.
1: Perto de casa, viu, Cangaíba? Viu?
0: Estou ouvindo. Pai do Senhor Jesus, irmão. Deus abençoe.
1: Um abraço, estou na Zona Leste de São Paulo, viu?
2: Pai do Senhor, irmão Zaqueu, aqui é a irmã Maria do Socorro de Dourados, Mato Grosso do Sul. Estou aqui ligadinha no Sertão Evangélico.
1: Ô, Glória, você viu? Mato Grosso, você que é de Dourados, você que está estonizado aí no programa Sertão Evangélico, muito obrigado pela sua participação. Nosso irmão Cristiano Paz, parabéns pela programação, Deus tem usado o irmão para essa obra. Eu e minha família acompanhamos aqui de Cerro Largo, Rio Grande do Sul. Isso aí tem que voar, né, para você? Olha para aí. Deus abençoe nosso irmão Cristiano Paz. Parabéns, né? Você que está agora aí pelo, no Rio Grande do Sul e todos os gaúchos. Olha para aí. Você está vendo aí, ó? É. Você que está na rádio, migra para ver a foto que o irmão mandou aí. É. Ele que é de Cerro do Lago, Rio Grande do Sul. Patrício Jacutinga, Minas Gerais. Rapaz, bora tomar aquele cafezinho com bolo de milho. Fresquinho e cafezinho no ponto, viu? Ah, é. Que bom. Bolo de milho, ó. Fresquinho, não manda nem pra cá, só que tá longe, né? Pois é, né? Os irmãos de São Paulo não mandam isso. Por que será? Por quê? Os irmãos de Cangaíba, Buturuçu, você que é da Penha, você que é daqui de Francisco, você que é aí Franco da Rocha, Francisco Morato, né? Pois é, Vila Moraes, né, pastor? Deus abençoe. Roberto Vila Velha, Espírito Santo, já levantei cedo. E fiz café para acompanhar o programa Sertão. Ó, Deus abençoe. Cadê esse café? Mostra para nós aí.
3: Levantamos cedo, já fiz aquele café maravilhoso. Já estou aqui nesse momento sintonizado na programação do Sertão Evangélico. Que Deus possa abençoar toda a equipe.
1: Amém.
3: O Zaqueu. Que Deus possa abençoar o IPDA Play.
1: Verdade.
3: Abençoar os ouvintes.
1: Cada
3: que estão
1: um
3: sintonizados nessa live. Estamos juntos. Sou de Vila Velha. Paz e
1: glória. Deus abençoe, meu irmão. A todos os irmãos do Espírito Santo. DJ Pilar do Sul, São Paulo. Bom dia, Zaqueu. Manda um alô para nós aqui. Alô, Pilar do Sul. Alô, você que é aí de Itaguaí. Você que está sintonizado na programação. Ourinhos, Deus abençoe. E tá, ó, tem mais irmão aí também, ó. Ah, mandou um vídeo, ó. Ah, esse é dos bons, viu, pai? Ô César, cadê o quiabo, César? O César já ia chamar o quiabo, rapaz. Pois é. Irmão, ó, tá chegando agora nosso irmão José pra contar o que Deus fez na sua vida. Irmão José, pode falar.
4: Meu nome é José Marcelo Ferreira Geraldo. Eu quero aproveitar essa oportunidade que Deus está me dando para poder testemunhar da libertação e da obra que o Senhor Jesus fez na minha vida através da Igreja Pentecostal Deus e Amor. Quando no ano de 1983, me lembro que eu era um jovem muito atribulado, né? Dei muito trabalho para os meus pais. Muitas pessoas não acreditavam naquilo que no futuro, né, que eu viria a ter devido... Já andava com más companhias, mas através do evangelismo, né? A minha tia, meu tio me evangelizando, falando do amor de Deus, entreguei minha vida para Cristo, me batizei em nome do Pai, do Filho e do Espírito Santo, né? E hoje, para a glória de Deus, estou aqui testemunhando desse milagre que o Senhor fez na minha vida. E aproveitar essa oportunidade para fazer o convite para os jovens, né? Você que é jovem está me ouvindo neste momento. Talvez você seja uma pessoa que alguém olhe para você e diga para você assim que você não vai ter um futuro feliz, não vai ter uma família feliz, que você possa fazer o que eu fiz. Entrega o teu caminho para o Senhor, confia no Senhor, né? Busque a Deus que com certeza Ele tem algo bom para poder fazer na sua vida. Eu quero agradecer a Deus por esse momento, agradeço a todos, agradeço a oportunidade em nome de Jesus.
1: Você viu aí que o irmão de conta, pode dizer, a transformação, né? Uma transformação de vida, uma transformação de mentalidade, de metanoia, na palavra mais popular, né? E você que vive uma situação dessa, né? Ele aconselha há outros jovens que estão vivendo essa vida, uma vida totalmente sem Deus, sem Cristo. Está na hora de você voltar e sim, voltar e caminhar nos caminhos da salvação. Olha, faça com o nosso irmão José, venha cultuar conosco em um de nossos cultos, Avenida do Estado 4568, Liberdade, São Paulo, entrada principal pela Avenida Prefeito Passos, número 10. Igreja Deus e Amor, olha, o primeiro culto já está em andamento, iniciamos às 7 horas, o segundo às 9 horas, ó, tem 11 horas, 15 e também às 19 horas, e sem mencionarmos o santuário de oração, que aqui está aberto para você 24 horas para vir buscar a presença do Senhor Jesus. Igreja Deus e Amor está de portas abertas para te receber. Vamos que vamos, meu povo, sertão evangélico. Já tem gente ali, ó, segurando o nosso amigo Caliel de Mejó, segurando o Galdério. Vamos que vamos. Ó, tem gente agora ali, deixa eu ver, nosso irmão. Ah, tem gente no áudio.
5: É. A paz do Senhor Jesus, aqui é o pastor Domingo Leopoldino, Vitória do Estado Espírito Santo. Sim. Passou assim do programa aqui. Quero ouvir a sanfona acordeão.
1: Pois é, né? Faz dias que ela tocou, tá enferrujada. Ah, agora foi, galera. Desenferruja. Vamos.
6: Bom dia, Pai do Senhor. Sertão Evangelho. Sandra de Oliveira, Itaim Paulista. Deus abençoe.
1: É, apareceu.
6: Também na audiência.
1: Maravilha!
7: Pai do Senhor Jesus, aqui é Marivalda, na Fazenda Caldeirão do Doutor, na Bahia, município de Santa Luz. E eu quero ouvir o Galo Abençoado.
1: É, tudo bem? É o Galo Abençoado! Alô,
8: Pai
1: Santa
8: Senhor,
1: Luz!
8: Que Deus abençoe, dê a paz, Jandira, aqui da Igreja do Campo Limpo.
1: Campo
8: dê
1: Limpo.
8: A paz para as irmãs, todas as irmãs
1: de onde?
8: Das mulheres de fé do Campo
1: Aí sim.
8: Limpo.
1: Alô, Campo Limpo, Deus abençoe.
9: Mana Paula, Fortaleza, Ceará. Jogado aqui na minha filha Sara e meu filho Ezequiel.
1: É. Alô, Sara e Ezequiel, rapaz. Irmão Roberto Santos. Zaqueu, parece que essa enxada está frouxa, rapaz. Alguém pegando aqui, usou e não soube usar e me deu ela dessa forma, viu? Sei de nada, viu? Leonice,
10: meu nome
1: Viana,
10: é Rosmério,
1: bom dia,
10: eu sou
1: está
10: aqui
1: na Sintonia, está aí em São Paulo também. Roberto Santos, o Espírito Santo, já está ligado com o seu pão. Francílio Rodrigues, lá de Piripiri, do Piauí, ele que está aqui em São Paulo. Vovó Lulu, esposa do pastor César Medina, está agradecendo pela visita da equipe do Sertão Evangélico que fizemos à sua casa ali. Pois é, irmão, juntos em comunhão, adorando ao Senhor e alegamos muito em Cristo Jesus. É, César de Minas Gerais, ele trabalha com caminhão de gás, está na Sintonia da programação. Sandro de Belém do Pará, também saudade dos louvores. Cláudia Fernandes, ela fala, volta logo, pastor César Medina. Francílio Rodrigues, ele fala que canela de velho na frente de casa, quando morava lá no Piauí, lá tinha muito, viu? Pois é, irmão. Ó, Vanus, Iguarapiaçu, lá do Pará. A paz aqui, eu sou irmão Vanus, estou sintonizado na programação maravilhosa. Gente, sem falar, nossos irmãos estão aqui no YouTube, ó. Anda um pouquinho, ó. Tem muita gente que comentou aqui, não deu pra comentar. Gente, é muita gente. Nosso irmão Francílio, nossa irmã Eloy, nosso irmão Francílio Moura, Sheila. A Deus abençoe a cada um de vocês. Nossa irmã Tatiane Souza, todos vocês, Deus abençoe que participaram conosco do YouTube, no Facebook, no Instagram e pelo rádio. Deus é amor. Não tem mais como segurar o programa. Vamos que vamos, que é por aqui. Vamos agora prosear com Deus. Senhor meu Deus e meu Pai, bendito Deus, muito obrigado, ó Pai, pela oportunidade, pelo privilégio de estarmos aqui com cada um dos irmãos aqui no Sertão Evangélico. Senhor, eu tenho uma certeza, a convicção, que este meu amado irmão, minha amada irmã, que acompanhou agora o programa Sertão Evangélico, Esses que estão passando por necessidades, ó Deus, com dificuldades, já foram abençoados. E que a sua cura, que a tua proteção, meu Deus, já está sobre cada lar, sobre cada trabalho. Que todas as maldições, que todos os empecilhos, que tudo mal, todo mal venha a ser repreendido, meu Deus. Acampa os teus anjos ao redor de cada um. Papai, livra-os da morte, da perseguição maligna, livra-os de maus notícias. Sim, Senhor, permaneça conosco hoje e para sempre. Eu posso dizer um amém, amém e amém, Senhor Jesus Cristo. Amém. Gente, hoje aqui, nossos trabalhos técnicos, errei de novo. Gente, ontem eu errei. Eu não vou consertar. É Galdero, mudar a situação. Galdero, gaúcho, operando a radiola. Nós temos aqui nosso Lucas Roca nessa câmera. Beatriz na câmera central, câmera 2 e câmera 1. Nosso amigo Daniel Universal. E sem falarmos aquele que fica jogando, ali os comentários. Caliel de Mejion. E no corte, Valdir Álgaba. Ele tá ali, né, no DTV, fazendo esse corte de câmera pra cá, pra lá e pra cá. E ali na... nossa diretora hoje, Leia Lopes, tá conduzindo aqui a direção, enquanto o Lucas tá lá em Vitória da Conquista. Lucas, rapaz, como é que você faz isso? Abandona aqui e vai lá pra Vitória. Um abraço aos irmãos aí, PDA de Vitória da Conquista, Bahia. Receba nosso amigo aí, nosso diretor, master aqui do Centro Evangélico, nosso diretor Lucas Coutinho, um grande abraço. E no Rádio Deus e Amor, quem? Raquel tá lá no WhatsApp, no Zap Zap com vocês, pois é. Ela que manda, responde os comentários aí do nosso WhatsApp. É uma produção incrível, maravilhosa. Você que está agora, a nossa irmã Rosângela, lá de Sorocaba, vai continuar com o programa lá de Sorocaba, viu? E fora diversos Brasil, com a programação local. Mas sem muita conversa, sem muita delonga aqui. Vamos agora combinado bom, eu, você e eu. Se Jesus não voltar, amanhã a gente volta, meu povo. Eu queria comer mais um pouquinho aqui, mas não tem como não. Tem que pegar o caminho da roça. Deus abençoe, meu povo. Hoje, 10 horas, temos Voz da Libertação ao vivo para o Brasil e para o mundo.

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1: 7:31.
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4: Como está escrito: por amor de ti somos entregues à morte todo o dia, somos sepultados como ovelhas para o matadouro. Mas em todas estas coisas somos mais do que vencedores, por aquele que nos amou. Romanos 8:36.

0: Nós estamos na expectativa, porque nós estamos no mês de julho profético, revelação com promessa.
1: É isso mesmo, Pastor Samuel, revelação com promessa. Nós temos a certeza, a nossa expectativa é grande, os sinais de maravilhas. Assim como foi o mês de junho, nós temos a certeza que esse mês de julho não será diferente, mas será maior ainda. Porque as promessas se concretizarão na vida das pessoas. As revelações serão ainda mais fortes e mais evidentes sobre a vida do povo que vira a Igreja Pentecostal Deus e Amor. Você é convidado especial, meu amado ouvinte, convidado a entrar nestes propósitos. Deus, ele tem chamado, o Espírito Santo tem tocado no coração de pessoas, e eu quero convidar você agora, nesse momento, isso mesmo, você, nós estamos, meus irmãos, na busca, e Deus tem preparado as 10 colunas para manter o programa Voz da Libertação, isso mesmo, 10 colunas com uma oferta especial de R$547, antes de iniciar o mês de junho. Deus lançou esse propósito sobre o meu coração e eu lancei aí. E já teve pessoas que entraram nesse propósito. Que Deus vai operar e abençoar grandemente a sua vida no restante deste mês. Até o fim da de 2027 vai ser extraordinária mudança de vida que você vai ter. Você aí, empresário, você que tem a tua pequena empresa, você que tem a tua lojinha de roupa aí que não sai vendas, você que tem aí a tua lojinha de marmita que parece que parou, barrou tudo, não vai adiante, o teu carrinho aí de lanche, entre neste propósito. Você é empresário que tem grandes empresas, tem também filiais, você está nos ouvindo agora, você é convidado a ser uma dessas colunas e ver a forma extraordinária que Deus vai trabalhar sobre a sua vida. 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
0: O Espírito Santo está convidando você a plantar fé e colher milagres. Nós já temos testemunhos. Porque milagres acontecem na campanha Revelação com Promessa, o mês de julho, o mês profético. Vamos acompanhar e ter a nossa fé edificada pelo Senhor.
2: Como que se chama, irmã?
3: Me chamo Rosalba.
2: Qual foi o milagre que a irmã recebeu na revelação do Espírito Santo? O que que a irmã tinha?
3: Eu tinha um caroço que tamanho de um limão.
2: Caroço?
3: Isso, é um tumor, né?
2: Quanto tempo a irmã sentia essa dor, esse sintoma, esse caroço?
3: Mais ou menos uns 3 anos, acho.
2: 3 anos?
3: Sim. Aí foi crescendo, crescendo e tava tamanho de um limão. Daí, na hora da oração, o pastor começou a orar. Daí eu vim aqui na frente, no púlpito. Na hora da oração final, eu coloquei a mão e já não tinha sumido.
2: Sumiu?
3: Sumiu.
2: Olha aí, pastor Mike.
3: A honra e glória do Senhor.
2: Jesus curou?
3: Curou.
2: Na oração, através da revelação, sumiu o caroço?
3: Sumiu.
2: Como é que se sente agora?
3: Super bem. Feliz.
2: Curado?
3: Curado.
2: E dá glória a Deus.
3: Glória a Deus.
0: Qual o seu nome, minha irmã?
4: É Rose.
0: O que que a senhora recebeu aqui na sede estadual da Igreja Deus e Amor através do Espírito Santo?
4: Eu recebi a cura do câncer.
0: Conta pra nós. Como que foi? Como que aconteceu?
4: Eu fiquei de setembro pra cá, eu fiquei muito fraca, eu fiquei que a minha energia do meu corpo saiu, eu passei a não comer mais, eu perdi 11 quilos. E aí eu fui revelada daqui na sede, o Espírito Santo usou o irmão e falou comigo e eu fui pra casa, já fui feliz.
0: O Espírito Santo revelou que estava curando o câncer.
4: Sim, eu não tenho mais nada, eu fiz os meus exames, 30 exames aqui tem, ó. Eu trouxe aqui, quem quiser ver pode...
0: É pra aplaudir de pé, igreja!
4: Então todos aqui, 30 exames e deu tudo bom, até colesterol que eu tinha, eu não tenho mais. Eu tinha pressão alta, eu não tenho mais. Jesus fez a cura completa, não fez pela metade não, ele fez completa. Eu fui curada em nome de Jesus e eu vou testemunhar aonde quer que eu for convidada. Eu vou abrir a minha boca e vou dizer que só Jesus cura, porque é só ele mesmo que teve misericórdia e me curou.
0: O Espírito Santo revelou, curou, fez os novos exames. O que, que o médico falou?
4: A médica, ela disse, olha, regrediu, não tem nada mais aqui, tá tudo bem.
0: É o poder de Deus. Deus abençoe a senhora, viu, minha irmã? Palmas e glória a Deus!
1: Como que é o nome da irmã?
5: Maria.
1: Irmã Maria, qual foi a bênção?
5: Que eu sofria muito, muito assim, do estômago, barriga e tudo, né? E não sabia o que que era. Fazia exame, coisa, não dava nada. E Deus usou você pra revelar e revelou que era o pâncreas e eu fiquei curada.
1: Quem realizou esse milagre?
5: Jesus.
1: Deus, ele tem operado na Igreja Deus e Amor. E tenha certeza que Deus tem milagres pra você.
6: Como se chama?
7: André.
6: Conte o milagre que Deus curou a sua esposa. Como foi esse milagre?
7: Ela estava doente, fazendo terapia e tal. Eu vim aqui, fiz o voto de R$1.000. Uma semana depois, ela já estava melhorzinha e foi melhorando cada vez mais. Teve tratamento médico, mas eu deixei na mão de Deus, né? Porque só Deus pode curar a gente, né?
6: Quanto tempo ela tinha esse câncer?
7: Tava numa fase 2, assim, né? Já fazia um tempinho.
6: Aí o irmão botou a fé em ação, vou fazer um voto com Deus.
7: Fazia um voto com Deus. Vim aqui, fiz o voto com Deus e ela foi melhorando. Melhorando e agora estou curado.
6: Confirma seu nome e seu endereço.
7: André Vitorino, Moisés de Dutra Sabaquim.
6: Como é que se chama?
8: Adriana.
6: Qual foi a bênção que a irmã recebeu?
8: A primeira bênção foi o valor de R$1.500 que entrou na conta minha e da minha avó. E essa semana minha tia estava chorando que ela faz hemodiálise, que ela tem uma fístula no braço, ela não queria passar pro pescoço. E quando eu estava saindo da casa da minha avó nos ingleses, ela veio chorando. Falei, o que, que foi, tia? Eu tô com medo, não tô sentindo mais. Eu falei, peguei o voto e botei bem em cima da fístula assim, tu vai sentir agora em nome de Jesus e eu vou lá contar a vitória. Liguei pra minha avó ontem à noite, ela falou, não precisou fazer uma nova cirurgia.
6: Como é que ela tá agora?
8: Tá curada. Foi um milagre. A minha avó ligou gritando assim, glorificando. Jesus é maravilhoso. Jesus está nessa igreja, irmão. Só creia, continue fazendo voto, porque o nosso Deus, ele responde.
6: Qual o seu nome?
9: É Rose.
6: Qual foi a bênção que a irmã recebeu?
9: Fui receber o meu salário e estava a mais.
6: Tinha uma quantia a mais?
9: Tinha mais, graças a Deus. Eu fiz o voto de R$100.
6: Entrou na campanha e Deus te surpreendeu no salário.
9: Cheguei lá, tinha a mais. Tô feliz, graças a Deus.
6: Que Deus te abençoe.
9: Amém.
1: Olha aí o que Deus tem feito. Deus tem realizado. Grandes são os sinais de maravilhas. Você não pode ficar de fora dessa. Você tem que entrar neste propósito. Revelação com promessa, o mês de julho, mês profético. 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
0: É, o Senhor está convidando você a colocar sua fé em ação, você ouvinte, você que acompanha no sítio, você que acompanha no trabalho, você que acompanha no trânsito, entre no propósito, porque o Senhor irá no mês de julho profético honrar a sua fé. Nós somos gratos a Deus pelas bênçãos que Ele tem derramado na vida dos ouvintes, na vida dos irmãos que estão acompanhando o programa Voz da Libertação, milagres acontecem na igreja, Deus é amor.
10: Eu

0: Deus opera na Igreja Pentecostal Deus e Amor, a Igreja Revelada. E eu quero falar algo muito forte de Deus aqui, Pastor Michael. Eu estava na oração hoje da meia-noite até uma hora da manhã, e o Espírito Santo falou no meu coração para convidar aqui três ouvintes que estão enfrentando uma crise financeira, para você entrar no desafio do mês profético e honrar a obra de Deus com uma oferta de R$1.000, honrar o programa de rádio com uma oferta simbólica de R$1.000. Deus irá multiplicar esses R$1.000 que você vai investir na obra de Deus, vai se multiplicar em 1.000 vezes mais. 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Vamos acompanhar testemunhos, porque o povo de Deus que entra no desafio alcança a vitória.
1: Seu nome?
2: Nilza.
1: Qual foi o milagre que a irmã recebeu das mãos de Deus?
2: Minha cunhada, ela tinha um câncer no lado aqui direito. Era um câncer maligno. E a semana passada foi confirmado que ela tá curada e não tem mais nada.
1: Saiu o exame?
2: Saiu.
1: Não tem mais câncer?
2: Não tem mais nada.
1: E Deus tá operando. A irmã fez o voto?
2: Sim, fiz. Cumpri os votos aqui. Fiz dois e cumpri os dois votos.
1: E já recebeu a bênção?
2: Já recebi a bênção.
1: Recebeu a bênção pra tua cunhada e também pra irmã?
2: Pra mim também, que fiz os exames.
1: Não deu mais nada?
2: Não, não.
1: Curada?
2: Não, tô curada.
1: Tá, glória a Deus.
2: Em nome de Jesus, glória a Deus.
3: Como se chama?
4: André.
3: Conte o milagre que Deus curou a sua esposa. Como foi esse milagre?
4: Ela estava doente, fazendo terapia e tal. Eu vim aqui, fiz o voto de R$1.000. Uma semana depois, ela já estava melhorzinha e foi melhorando cada vez mais. Teve tratamento médico, mas eu deixei na mão de Deus, né? Porque só Deus pode curar a gente, né?
3: Quanto tempo ela tinha esse câncer?
4: Tava numa fase 2, assim, né? Já fazia um tempinho.
3: Aí o irmão botou a fé em ação, fazer um voto com Deus.
4: Fazer um voto com Deus. Vim aqui, fiz o voto com Deus e ela foi melhorando. Melhorando e agora tô curado.
3: Confirma seu nome e seu endereço.
4: André Vitorino, Ruiz de Dutra Sabaquim.
0: Olha que testemunho verídico, Pastor Maico. Que testemunho forte. Não é o dinheiro, é a fé. É a fé. Ele fez um voto com Deus. Ele fala nas suas próprias palavras de R$1.000, crendo que plantando esse sacrifício de gratidão, crendo que esse voto iria subir como um cheiro suave e agradável diante de Deus. Pela fé ele acreditou, pela fé. E a esposa dele foi curada do câncer. Agora eu te pergunto, ouvinte, R$1.000 paga o câncer? Nós temos o testemunho da irmã, ela trouxe todos os exames. 30 exames, ela foi curada do câncer. A médica falou, regrediu, sumiu, acabou. E ela falou, então eu vou agradecer a Deus com uma oferta de 5 mil. 5 mil paga a cura do câncer? 10 mil paga a cura do câncer? Mas pela fé, no nome de Jesus, eles levantaram uma oferta de gratidão. Porque o que acontece, tem pessoa que acha assim, isso é uma barganha. Não é. Isso é bíblico. Jesus diz, a palavra de Deus diz, através o autor aos hebreus, inspirados por Deus, inspirado pelo Senhor, no capítulo 11, versículo 6, ele diz, sem fé é impossível agradar a Deus. Jesus diz que se tiver fé, como o tamanho do grão do mostarda, você vai dizer, monte, sai desse lugar e vai para o outro, ele vai. Então, pela fé, essas pessoas usaram a fé e falaram assim, eu vou plantar uma oferta de R$1.000, porque R$1.000 dói no bolso. Eu vou plantar uma oferta de 5 mil, porque 5 mil é dinheiro. Mas pela fé, eu acredito que Deus vai me abençoar. Então, o que moveu a mão de Deus para abençoar não foi o valor. Não foi porque o valor foi 1.000 ou o valor foi 5 mil. Foi a decisão de fé. Porque todos nós sabemos que quando toca no tocante ao dinheiro, no bolso, a gente estremece. A gente recua, pastor Maico. Envolve a vida financeira, não é fácil. Mas essas pessoas abriram mão para receber. E o interessante é que todo mundo na Bíblia, para receber algo de Deus, precisou abrir mão de algo que era seu. O cego Bartimeu, o cego de Jericó, para receber o milagre, ele precisou abrir mão da capa. Aquela capa, ela representava seu porto seguro. Aquela capa era um passe livre, uma espécie de passe livre que lhe dava legalidade e liberdade para mendigar e estar no meio das pessoas no contexto da época de Jesus, que ele não poderia, ele era impuro. Ele tinha uma deficiência física. Mas ele abriu mão daquela capa, abriu mão daquilo que era necessário para o seu contexto, para pela fé receber o milagre de Jesus. Aquela mulher com fluxo de sangue, ela rompeu a multidão, ela corria o risco no contexto daquela época de ser apedrejada, mas ela abriu mão da zona de conforto, abriu mão, até mesmo pondo a sua vida em risco, e ela disse, se tão somente eu tocar, eu serei curada, e ela foi curada. Então o Espírito Santo está chamando você para abrir mão da dúvida, usar a fé, plantar a fé e colher milagres, porque o Senhor vai honrar você, pastor Mike, eu acredito.
5: Isso nos chama bastante atenção, pastor Samuel. Nós vemos que Deus, ele tem operado grandemente, os sinais de maravilha de Deus tem estado neste lugar. E nós vemos que aqueles que eles somente no eles falarem, vou entrar no propósito, já receberam o milagre. Mas tem aqueles que primeiro eles precisam semear para depois receber o milagre. Então muitos ficam na dúvida, será que eu semeio, mas será que o meu milagre vai vir? A dúvida não provém de Deus. Deus, ele trabalha com sim, sim, não, não. O talvez e o quem sabe foi o ser humano que inventou. Talvez eu vou, talvez eu faça. Mas quando a gente diz e coloca nossa fé em ação dizendo sim, hoje eu entro no propósito, hoje eu tenho certeza da minha vitória, Deus, ele opera porque ele vê a fé. Como o pastor comentou, a mulher do fluxo de sangue, ela pensou, se eu somente tocar na veste dele, eu serei curado. E quando ela toca, Jesus sente. Então quando você faz o teu ato de fé, de plantar, semear alguma coisa, Deus é quem está vendo e olhando, e é ele quem vai operar os sinais, é ele quem vai fazer. Então semeie na obra do Senhor, aonde tem esta terra fértil, aonde é certeza de germinação da semente e uma árvore frutífica crescer sobre a tua vida. Entre no propósito, revelação com promessa, e receba aquilo que Deus tem já preparado para a sua vida.
6: Seu nome?
7: Maria da Rosa.
6: Qual foi a bênção que recebeu na
7: primeira campanha que Deus, que eu fiz esse voto, pedi para Deus dar o que eu necessitava. Então, para a glória de Deus, eu fiz esse voto, mas passei muita luta para fazer. Quando o pastor falou ali, olha, o voto é de 180 reais. Daí eu disse para Deus, Deus, eu tenho só esse dinheiro para comprar azeite? Meu azeite está só um tanto assim. E eu disse assim, o senhor sabe que eu não posso, sabe que eu vou fazer esse voto? E eu sentada lá no banco de falando com Deus. O pastor falava aqui, eu falava com Deus lá. Eu disse para Deus, Deus, eu vou dar 50 reais por mês. Porque eu não posso, eu só tenho esse dinheiro, não posso dar 180. Aí Deus disse, bota tudo dentro do voto, e eu tinha pegado o voto. Só dá 50. Aí o Deus disse assim, coloca o voto todo, os 180, tudo dentro do voto. Eu disse, oh, Deus, e agora? Aí bota, eu disse, três vezes para mim, eu disse, coloquei dentro do voto os 180. Aí, irmão, para a glória de Deus, eu saí daqui para a honra, aleluia, para a honra e glória do nome do Senhor Jesus. A senhora disse para mim assim, tu pega o carrinho que eu vou e enche de tudo que tu precisa para levar para tua casa. E eu peguei ela pegou o carrinho e trouxe para mim, enche. Peguei o carrinho e fui botando de tudo que eu precisava. Aleluia. Louvado seja Deus. Aleluia. Irmão, mas o meu agente eu não comprei naquele carrinho. Eu esqueci do agente. O agente que tinha aquele tanto tá durando, irmão. Até hoje eu usando todo dia, desde o tempo que foi feita a primeira campanha. O agente tá durando até hoje, meus irmãos. E não abaixou, não levantou, ficou o mesmo. E tá até hoje, meus irmãos. Eu não podia ficar sem contar essa bênção que Jesus me deu. E eu fiquei, ó, meus amados estão cheios de comida. E a gente não precisa comprar. A gente ainda tem, está durando até hoje. Para a glória de Deus. O a gente está lá, prova, tem Deus comigo. Que eu digo, meu Deus, mas como? Como que pode, meu Deus? Pois a garrafa não estava cheia, estava um tanto assim. E não enche, mas não acaba. Oh, glória a Deus! Palma para Deus!
0: Aí você acompanha o testemunho da tia Maria, testificando o milagre que Deus fez na vida dela. É lindo, né? 89 anos, e na fé, obedecendo e entendendo que é o Espírito Santo quem fala e quem cumpre. Enquanto você entender, você colocar na cabeça assim, não, é o pastor que está chamando para o propósito, é os pregadores, não. Quando você entender que é o Espírito Santo que está falando, é Ele que revela, é Ele que chama para o desafio, porque esse negócio de desafio não é invenção da nossa cabeça. Foi o próprio Deus que falou para Moisés, aliás, para Abraão, pega Isaac, seu único filho, o filho a quem tu amas, Deus é taxativo, pega aquilo que você ama, entrega lá no Moriá, você vai entregar seu filho como sacrifício. Mas Deus, pastor, não quer sacrifício, Ele quer obediência. Mas obedecer quando Ele chama para sacrificar, aliás, quando Ele chama, é obediência. É obediência. Ou você acha que devolver o dízimo, que não é seu, porque é de Deus, que foi Deus que abriu a porta, você está sacrificando, você está obedecendo. Porque dizimar, ofertar, é mandamento bíblico, é mandamento com promessa. Por isso o Espírito Santo está te chamando para ser uma das 280 colunas que irão plantar fé no mês de julho e colher milagres na presença de Deus, pastor Maicon.
5: Isso mesmo, pastor Samuel. São 280 colunas chamadas pelo Espírito Santo para semear, para plantar nesta terra fértil e receber o milagre de Deus. 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
1: Queridos ouvintes, recebam a paz do Senhor Jesus Cristo. Esse quem vos fala, presbítero Joel Batista, direto e ao vivo, aqui dos estúdios da nossa sede estadual da Igreja Pentecostal Deus e Amor. Estamos ao vivo, ouvintes, neste momento, já nesta manhã, em prosseguimento da campanha Revelação com Promessa. A minha Bíblia está aberta no livro de Mateus, capítulo 7, e o versículo 7, que diz assim: Pedi e dar-se-vos-á, buscai, encontrareis, batei e abrirá-se-vos-á. Porque aquele que pede, recebe, o que busca, encontra, e ao que bate, se abre. E qual dentre vós é o homem que pedindo-lhe pão, o seu filho lhe dará uma pedra? Pedindo-lhe peixe, lhe dará uma serpente? Se vós, pois, sendo maus, sabeis dar boas coisas aos vossos filhos, quanto mais vosso Pai, que está no céu, dará bens aos que lhe pedirem. Oramos a Deus. Maravilhoso Deus, soberano e eterno Pai, nesta hora de oração, meu Deus, eu me coloco em tua presença, em oração, nesta manhã, meu Deus, de propósito da campanha Revelação com Promessa. Senhor, estamos aqui para clamar e buscar a tua face, Senhor. Visita, meu Deus, este amado e dileto ouvinte que está no propósito desta campanha de oração. Contempla agora, meu Deus, o pedido de cada pessoa conforme está escrito na tua palavra. Pedi, pedi e dá-se-vos-á. Buscai e encontrareis. Batei e a porta se abrirá. Estamos buscando, estamos clamando, estamos, meu Deus, no propósito, revelação com promessa, porque nós cremos na promessa do Senhor Jesus, a qual disse para nós clamar, buscar o Senhor enquanto se pode achar, invocar o Senhor enquanto está perto. E aqui estamos buscando, clamando, meu Deus, visita a tua igreja, visita o teu povo, Senhor, repreendendo o inimigo, repreendendo toda a obra maligna, Senhor, que tem lutado contra esta vida, tem lutado contra este ouvinte, esta família, Senhor, esta perturbação maligna, a opressão maligna, a pressão, o desânimo, a dúvida, a falta de fé. Repreende agora, meu Deus, todo impedimento que está lutando contra esta pessoa para não receber, para não tomar posse, para não conquistar, para não conseguir, para não se levantar, para não ir trabalhar. Meu Deus, repreende agora esta obra do inimigo que tem lutado contra esta empresa, este trabalho, este projeto, Senhor. Faz a obra, meu Deus.

Sim, meu Deus, nós oramos e pedimos, meu Pai, em nome de Jesus, venha pelejar, Senhor, para esta família,

Meu Deus, prosseguimos orando, clamando por esta família, por este ouvinte, Senhor. Visita, meu Deus, neste momento, a vida deste casal, Senhor. A vida também da Shirley, que pede oração, meu Deus, para que o Senhor venha dar vitória na audiência de reconciliação com a Luísa e com seu filho João Vitor. Meu Deus, visita agora a reforma, o projeto de reforma da sua casa. Visita, meu Deus, o João Vitor, liberta ele, Senhor. Venha, meu Deus, salvar o Gregório. Visita agora a Raíza, liberta ela e toda a família. Visita, meu Deus, a Dailton, libertação da medicação forte. Senhor, visita agora também o Dionel, lá do sertão do Maruim, São José. Visita, meu Deus, também a Jocélia, de São João Batista. Oramos por ela e toda a sua família. Oramos pela Evanilda, de Itapema, e toda a sua família também. Alcança agora com livramento, com a proteção divina. Oramos pelo Odair. Visita ele e abençoa sua vida. Visita o Rogério. Alcança o Rogério, meu Deus, com a providência divina, com a bênção, em nome do nosso Senhor e Salvador Jesus Cristo. Visita também o teu servo, pastor Flávio de Porto Belo, e toda a sua família, sua esposa Michele, seu filho Daniel, sua filha também, a Sara. Meu Deus, abençoa o teu servo. Visita, meu Deus, a Elaine Cristine Andrade. Visita também seu esposo Reginaldo. Visita também, Senhor, pastor Francisco Andrade, Jeová Andrade, Fabiana, Francisco, a irmã Nazaré, toda a família, Senhor. Visita, meu Deus, a nossa irmã Ionara Mara Araújo Costa, que também sempre ora conosco. Visita o David da Silva, do sertão do Maruim, e toda a família. Visita a Reni Souza, de Mostarda, Rio Grande do Sul. Visita o pastor Dalmir, do bairro Serraria, e toda a sua família, o seu trabalho. Visita também a Jéssica, que também tem ajudado a obra do Senhor, tem sido uma fiel dizimista, abençoando a sua vida. Abençoa também a Zenilda Gancho. Visita, meu Deus, o Egídio de Indaial, que também entrou no propósito. Meu Deus, abençoa ele, sua família, a qual ele fez um propósito, revelação com promessa, este voto de R$100 e já enviou o Pix aqui, já enviou o comprovante. Meu Deus, abençoa ele neste grande propósito em prol da família, a qual também ele está dizendo aqui, eu fui revelado às 7 portas fechadas, e ele também tomou posse, Senhor, da providência. Meu Deus, visita ele, visita agora este grande propósito que ele fez, entra com providência. Visita também a Stephanie Nunes, meu Deus, abençoa a vida dela, abre as portas para que ela tenha acesso até o seu esposo, abençoa mesmo, abrindo as portas e salvando, libertando a família, em nome de Jesus, ó Pai. Meu Deus, oramos agora pela Kênia Gonçalves, abençoa sua vida e o propósito que ela fez de ser uma fiel dizimista. Abençoa também o Cláudio, abençoa também a Rúbia, que fez o propósito, meu Deus, enviou para nós aqui o seu comprovante do dízimo. Abençoa ela, abençoa a Tatiane do bairro Costeira, Florianópolis, abençoa a Heloísa Pimentel de Almeida, abençoa a Débora Maria da Cunha, abençoa o Áureo de Andrade, visita a Cíntia de Biguaçu. Visita, meu Deus, em oração, o Valcir Serafim. Visita o Luciano.

que foram chamadas para o propósito. Meu Deus, surpreende a tua serva, a Elisete Maria Paulino. Visita, meu Deus, agora também a Fabiana, que entrou no propósito pela saúde. E ela também pede aqui, meu Deus, que o Senhor entre com providência, meu Deus, na saúde. Visita agora a Fabiana, que fez o voto, meu Deus, este grande propósito que ela fez, meu Deus, aqui conosco, aqui na Igreja Deus e Amor, na campanha Revelação com Promessa. E nós oramos agora pela vida da Fabiana Cristina da Silva Florencio Blecker. Visita ela, Senhor, agora, dando vitória. Visita, meu Deus, Alice Helena Claudino. Visita agora, Pai, o propósito que ela fez de uma fiel dizimista. Visita também, nesta oração, a Sandra Fonseca, de Itapema, Meia Praia, que também fez o voto contigo, Senhor, revelação com promessa na área da saúde. Ó Deus, visita agora a Sandra Fonseca, de Itapema, Meia Praia. Surpreende ela com o propósito que ela fez, meu Deus, na sua vida. Visita também a Inara Anguim de Lima. Visita também agora o Antônio Valdeci Ferreiro, Ferreira Velho. Visita agora Andréia. Visita o presbítero Rodrigo José Coelho. Visita, meu Deus, agora, nesta oração a qual nós apresentamos, a Cristina, Espírito Santo, que fez também um propósito aqui, meu Deus, na obra do Senhor. Visita agora a tua filha, prosperando e abençoando a sua vida. Meu Deus, nós oramos agora em favor da Taciane de Itajaí, a qual pede oração em favor do seu sogro, José Eduardo Alban e família. Visita agora, Senhor, toda a família da Taciane de Itajaí. Socorre, abençoa, salva, cura. Ah, meu Deus, abre as portas e dê vitória completa para Taciane de Itajaí e toda a sua família. Meu Deus, nós oramos agora em favor também do João Carlito Marques Evangelista. Ó Deus, visita o teu servo, abençoando, consagrando, prosperando, multiplicando tudo em sua vida, abençoando a família, abençoando, meu Deus, a sua casa, abençoando os projetos. Venha, meu Deus, consagrar, abençoar, surpreender, multiplicar grandemente a vida do teu servo João Carlito Marques Evangelista. Pai, visita ele agora. Meu Deus, visita a Karina Sobre Fernandes. Visita o Emerson de Moraes. Visita o Marcos Grancel. Visita, meu Deus, a Edinalva, a Eliane, Amanda Cristina Andrade Galvão, Josué Pacheco, a Flávia de Araucária, o Leonardo Veiga, a Sofia Valdir. Visita Elisiane de Palhoça. Visita o Carlos Alberto Polver. Visita o Valdir Camargo, o Tiago Castorino. Visita o Ageu dos Santos de Tijuca. Visita, meu Deus, a Salete de Balneário Camboriú. Visita Maria Lene Simone de Lima. Visita o Daniel de Souza, a Gabriela Osquim da Silva, o presbítero Geovan Andrade, o Robson Sam. Visita a Malu Larissa Freita. Visita a Kellen Blecken. Visita o Ezequiel de Tijuca. Visita a Ellen Regina da Silva. Visita o Milton Rabelo, a Sofia, a Rosane Veiga dos Santos, o Marcelo Serafim. Visita o Carlos Alberto Germano. Visita a Marilene de Oliveira Osquim. Visita a Cleide Aparecida Dias de Florianópolis. Visita, meu Deus, também nesta oração, ó, o Jurandir de Itapema. Visita, meu Deus, a Vera Boaventura. Visita o Rosalino Vieira de São José, a Jéssica Thaís Legenda. Visita a Rafaela. Visita a Janete da Barra do Aririú Palhoça. Visita a Gabriela, Senhor. Visita agora toda a família, Senhor. Vai visitando, meu

Deus, neste momento também, a Eliane, visita o Daniel Machado, visita o Lindomar de Bombinhas, visita a Luciana Conceição da Silva Figueiredo, visita a Nayara de Porto Belo, Senhor, ali do bairro Perequê, visita o presbítero Miqueias, visita o Flávio Teixeira, visita a Débora, visita o Alex, vai visitando toda a família, todos que estão ligadinhos com o rádio, a Voz da Libertação, vai consagrando agora, vai dando vitória, meu Deus, para toda a família que está ligadinha no programa Voz da Libertação. Visita, meu Deus, agora esta pessoa que entrou no propósito aqui, meu Deus, revelação com promessa, e está junto conosco nesta grande campanha. Venha surpreender este ouvinte, venha surpreender esta família que está entrando no propósito, Senhor. Revelação com promessa. Esta grande campanha do mês de julho, venha surpreender esta igreja, venha surpreender este povo, Pai, salvando, curando, libertando, em nome de Jesus Cristo, Senhor. Visita mesmo, Senhor, a todos que estão no grande propósito, revelação com promessa, e estão, meu Deus, clamando agora. Olha aí quantos propósitos, quantas pessoas que estão entrando conosco neste propósito de oração, meu Deus, revelação com promessa. E estou enviando aqui, meu Deus, o seu compromisso, Pai, meu Deus, visita agora, Senhor, em nome de Jesus Cristo, Senhor, em nome de Jesus Cristo, Pai, confirma, meu Deus, o grande milagre, Senhor, em nome de Jesus, Pai, vai operando, vai abençoando, Senhor, glória a Deus, aleluia, confirma, Senhor, a vitória completa, em nome de Jesus Cristo, Senhor, confirma mesmo, Pai, a bênção, meu Deus.

Sim, meu Deus, visita a tua serva, a Elisete Maria Paulino, que entrou no propósito dos R$ 1.000, Senhor, através desta revelação divina que o Senhor passou ao pastor Samuel Dolor. Olha aí, meu Deus, a tua serva que já fez esse propósito para que o Senhor venha curar de todas as doenças nos corpo, Pai. Toda doença no corpo, no alto da cabeça, planta do pé, venha repreender, meu Deus, a enfermidade. Visita agora também a sua filha Renata, Aparecida Paulino e toda a família Paulino. Ó Deus, visita agora ali na cidade de Itapema. Venha, meu Deus, curar. Venha, meu Deus, visitar agora o seu cunhado no hospital. Visita Irineu Nadim. Visita ele agora. Visita, meu Deus, o Irineu Nadim lá no hospital, meu Deus, em Itajaí. Visita agora, Senhor, ali no hospital Marieta de Itajaí. Agora, a vida do Irineu, Senhor, eu creio que o milagre está chegando lá. Que a vitória está chegando lá nesta manhã, em nome de Jesus Cristo, opera o grande milagre, Senhor, meu Deus, visita agora toda a família, Senhor, o Ebing, visita agora, Senhor, toda a família da tua serva, vai visitando toda a família, o Ebing, e também, Senhor, a família Paulino, em nome de Jesus, garante a vitória, garante a bênção, meu Deus, pelo poder que há no sangue de Jesus Cristo, meu Deus, vai visitando a tua igreja, visita o teu povo, visita os ouvintes que estão ligadinho conosco na programação de rádio, a Voz da Libertação, meu Deus, visita agora também a tua serva, Aparecida Costa, da cidade de Bebedouro, São Paulo, que também, meu Deus, vai entrar no propósito no mês de julho, o mês profético, o mês 7, o mês que traz o tema da campanha de oração agora, revelação com promessa. Visita a irmã Aparecida Costa de Bebedouro, São Paulo, que também está entrando no propósito, junto conosco, meu Deus, na oferta de R$ 100, neste propósito. Ó Deus, visita a tua serva, que neste mês agora, já é o mês 7, é o mês da revelação com promessa, é outra campanha, e o valor, meu Deus, do voto é R$ 100, visita ela agora, neste propósito, em favor da sua saúde, repreende toda a enfermidade física, mental, depressão, repreende todo o mal e dá vitória para ela. Vai visitando a Marlene, Senhor, lá no bairro Ponta das Cana. Visita a irmã Marlene, visita o irmão Adir, visita a família, visita o presbítero Valdir, irmão Valdir, irmã Valmira, visita um juvenal, a irmã Ana que ora conosco, visita agora o José Lopes, a irmã Valmira, visita, meu Deus, também a vida, Senhor, do irmão Manuel, a irmã Rose, visita agora o irmão Milton, a irmã Maria, visita toda a família ali no bairro Ponta das Cana, que ora conosco, meu Deus, vai visitando o teu povo, vai visitando a tua igreja, vai operando. Opera maravilhas nesta manhã, Senhor. Estamos na campanha Revelação com Promessa. Vai operando maravilhas mesmo, Senhor, neste grande propósito, Revelação com Promessa. Vai consagrando a vida deste povo que aqui está em oração comigo. Meu Deus, faz a obra completa, faz o milagre completo aqui agora, neste grande propósito, Senhor, abençoando, salvando, curando, libertando, dando vida e vida com abundância, Pai. Meu Deus, faz a obra, faz o milagre, Senhor, acontecer na vida deste amado e dileto ouvinte que está no propósito. Confirma, Senhor, o grande milagre. Confirma, Senhor, a grande vitória. É pelo sangue de Jesus Cristo que nós oramos e repreendemos todo o mal. Visita agora o teu povo. Visita agora a tua igreja, Pai.
visita este ouvinte, visita esta pessoa enferma, paralítica, cancerosa, aidética, esta pessoa que está, meu Deus, no leito de um hospital. Venha dar vitória, Senhor, venha salvar esta alma, venha libertar esta vida, Senhor, venha, meu Deus, fazer um grande milagre acontecer na vida deste trabalhador, na vida deste ouvinte, Senhor. Meu Deus, opera mesmo, opera o grande milagre, Senhor, na vida desta pessoa, Pai. Venha salvar, venha libertar, meu Deus, venha, meu Deus, abençoar a vida desta pessoa que está entrando no propósito, Senhor, a campanha Revelação com Promessa. Venha operar mesmo, Senhor, o grande milagre para a glória do Pai, do Filho e do Espírito Santo de Deus. Ó Deus, opera mesmo com poder e autoridade, Senhor. Venha salvar as almas, venha salvar, meu Deus, venha libertar, meu Deus, venha confirmar a grande vitória pelo poder que há no sangue de Jesus Cristo, Senhor. Confirma, Senhor, a vitória completa. É no nome de Jesus Cristo que nós oramos, meu Deus, e nós te pedimos, ó Pai, visita agora os ouvintes que estão no mês de julho fazendo propósito, fazendo campanha. Venha, meu Deus, socorrer, venha, meu Deus, surpreender, venha dar vitória completa, Senhor. Oh, glória a Deus, aleluia. É, oh Deus, opera maravilha, Senhor, na vida deste amado e dileto ouvinte, a qual fez o propósito em prol da tua obra. Oh, glórias a Deus, visita agora esta família, Senhor, visita agora esta pessoa, dando vitória completa pelo poder que há no sangue de Jesus Cristo, Senhor. Meu Deus, visita agora este ouvinte, esta família, visita agora esta pessoa que está clamando comigo, orando, meu Deus, buscando a tua face em oração, em propósito, nesta manhã, Senhor. Vai tocando na família, vai operando, vai salvando, vai dando vida, vai dando vitória completa nesta manhã, meu Deus, em nome de Jesus. Levanta o caído, levanta esta pessoa que está acamada, que está enferma, Senhor. Visita agora este amado e dileto ouvinte, liberta ele, salva ele, cura ele, Senhor. Vai curando todas as feridas, vai curando agora a enfermidade que está ali lutando contra esta pessoa. Entra com providência agora, repreende toda obra maligna, Senhor, em nome de Jesus Cristo, Pai. É no nome de Jesus que nós oramos e pedimos a providência divina, o milagre sobre a vida deste ouvinte, sobre a vida desta pessoa que está, meu Deus, do propósito, revelação com promessa. Senhor, confirma, meu Deus, a vitória na vida deste amado e dileto ouvinte. É no nome de Jesus que nós oramos. É no nome de Jesus que nós clamamos, ó Pai, e pedimos a providência divina. Em nome de Jesus, peleja por esta casa, peleja por este ouvinte, peleja por esta família, Senhor. Em nome de Jesus Cristo, vai pelejando, Senhor, vai salvando, vai curando, vai dando vida, e vida com abundância. É no nome de Jesus Cristo, Senhor, garante a vitória, garante a bênção, garante o livramento, garante, meu Deus, a resposta, Senhor, garante, meu Deus, a vitória completa, Senhor, em nome de Jesus Cristo, Senhor, garante mesmo a vitória, a resposta divina, Senhor. Nesta hora de oração, nós oramos pelo irmão Egídio de Indaial, meu Deus, visita o teu servo, visita agora este grande propósito que ele fez, a qual ouviu no rádio, e ele está, meu Deus, neste propósito que foi revelado, meu Deus, que tem 7 pessoas, meu Deus, com portas fechadas, mas o Senhor está repreendendo o espírito de inveja e está dando vitória para ele na família, no casamento. Receba agora, ó, vitória, o livramento, em nome de Jesus Cristo. Peleja por ele, Senhor, dando vitória completa.
Em nome de Jesus Cristo, Pai, vai abençoando, vai operando, vai dando vitória agora. É pelo sangue de Jesus Cristo, Senhor. É pelo sangue de Jesus Cristo. Nós oramos agora e pedimos, meu Deus, a vitória completa na vida também desta irmã. Oramos agora em favor, meu Deus, da Zenilda. Ó Deus, visita agora a Zenilda Goldino de Almeida, que pede oração em favor da família, em favor dos filhos. Visita, meu Deus, o Greiço, visita o Galdino de Almeida, visita o Greiço, o Galdino de Almeida, Senhor, para que o Senhor venha abrir as portas para ele. Visita agora, Senhor, visita também o Gateson, Galdino de Almeida, meu Deus, Aguinaldo, visita, meu Deus, agora vai operando maravilha. Visita, Senhor, agora também o seu esposo, o Messias de Almeida. Visita também o seu netinho, Davi de Almeida, Benjamin de Almeida, Caleb Borges, Isabel Borges e toda a família, Noras e também a Zenilda Galdino de Almeida. Visita agora, Senhor. Vai visitando, Senhor, todos os ouvintes que estão no propósito, que estão na campanha. Ó Deus, visita agora esta pessoa que está clamando, orando, buscando a Tua face, meu Pai, neste grande propósito. Ó Deus, contempla agora todos que estão no propósito, adorando, glorificando ao Senhor neste propósito, meu Deus. O projeto, a revelação com promessa, venha operar, venha salvar, venha curar, meu Deus, venha dar vitória completa no nome de Jesus Cristo. É a campanha Revelação com Promessa. Garante a vitória agora pelo poder que é no sangue de Jesus Cristo, Senhor. Garante mesmo a vitória completa para esta irmã, para este ouvinte, Senhor, que está em oração conosco, buscando a Tua face. Ó Deus, contempla agora este querido e amado irmão que não cessa de orar, que não cessa de buscar a presença de Deus, está ali em jejum, em clamor agora. Ó Deus, visita agora este ouvinte, visita agora esta pessoa, dando vitória, dando livramento, abençoando o projeto, abençoando a empresa, abençoando a família, abençoando o filho, abençoando a casa. Aleluia, meu Deus, visita agora, Senhor, a família, visita agora o teu povo que não cessa de buscar a Tua presença, Senhor. Visita agora o irmão Carlos da cidade de Brusque, abençoa o teu servo, abençoa sua família, abençoa sua casa, dando vitória completa nesta manhã, Senhor. Em nome de Jesus Cristo, nós te pedimos, ó Pai, surpreende o teu povo com a bênção completa nesta manhã, abençoando em nome de Jesus. Nós te pedimos, meu Deus, visita agora nesta oração também a vida, Senhor, da Ana. Visita agora a Denise, visita o seu pai, o Angelim, visita agora a irmã Lúcia, visita, meu Deus, toda a família. Vai operando agora o milagre na vida da Denise, lá no bairro Perequê, em Porto Belo. Repreende a fúria do inimigo, Senhor, e dá vitória para tua filha, em nome de Jesus Cristo. Nesta manhã, faz o milagre acontecer, meu Deus, em nome de Jesus Cristo. Em nome de Jesus, nós oramos agora em favor da tua serva, a irmã Marlene, lá em Biguaçu, meu Deus. Deus, eu oro pela tua serva, venha dar saúde para ela, venha repreender a pressão alta, venha repreender a diabetes alta, venha curar, venha dar vitória para ela neste exato momento de oração, meu Deus, cura a tua serva. Cura, meu Deus, cura mesmo a nossa irmã Marlene, lá em Biguaçu, Senhor. Visita a tua serva neste momento, trazendo cura, trazendo solução, trazendo vitória, livramento para ela, através da oração. Vai tocando, vai operando, vai salvando, vai dando vida, vai dando vitória neste momento, Pai, para a tua serva. Em nome de Jesus, meu Deus, visita agora, visita agora.
agora, visita agora, meu Deus, venha abençoar, venha visitar a igreja, venha visitar o teu povo, meu Deus, visita agora, Senhor, também, a tua serva, a nossa irmã Juscelia, visita agora, meu Deus, a tua filha, que entrou nesse grande propósito, da grande campanha, revelação com promessa, venha, meu Deus, confirmar este grande milagre, surpreendendo a tua serva com esta grande resposta na grande campanha do mês de julho, o mês profético, revelação com promessa, confirma, meu Deus, a promessa, o milagre, a cura, a restauração, abre as portas no trabalho da tua serva, abençoando o trabalho das suas mãos, prosperando e dando vitória completa em nome de Jesus, ó Pai. Confirma, meu Deus, a bênção na vida do teu povo que está em oração conosco agora, clamando, meu Deus, olha aí quantas pessoas mandando mensagem que estão também no propósito, estão clamando agora, visita, meu Deus, o Gabriel, venha curar o Gabriel, Senhor, venha dar vitória para o Gabriel neste momento, venha tocar na saúde do Gabriel em nome de Jesus, visita agora, meu Deus, visita mesmo toda a igreja, a todos os ouvintes, dando vitória, Senhor, oh glória a Deus, aleluia, meu Deus, abençoa mesmo o grande propósito, a visita, meu Deus, à igreja, visita o teu povo, dando vitória na campanha, a campanha revelação com promessa, vem abrir as portas, vem repreender a miséria, a doença, vem repreender a inveja, o atrapalho, as barreiras, visita agora, meu Deus, o teu servo, nosso querido irmão, meu Deus, Tiago Castorino, visita o teu servo neste momento de oração, meu Deus. Nós oramos em favor do teu servo, Tiago Castorino, visita ele, visita também a sua esposa, irmã Priscila, visita o seu filho, o Henrique, visita a Lara, visita também o seu pai, o Joaquim, visita também a sua mãe, a Valmira, visita, meu Deus, a sua sogra, a irmã Zolemir, visita também a Sara, visita o Lucas, visita, meu Deus, também, ó Deus, o Jonathan, visita também a Esther, toda a família do teu servo, ó Deus, visita neste momento de oração, também a nossa irmã Josimara, lá na cidade de Camboriú, alcança sua casa, sua família e a todos da sua casa, meu Deus, dando livramento, operando milagre, visita agora, meu Deus, irmã Josimara, abençoando em nome de Jesus, ó Deus, visita agora, nem oração, meu Deus, visita, meu Deus, agora, Senhor, dando vitória completa, meu Deus, para a família, em nome de Jesus Cristo, Senhor, vai visitando, vai operando, Senhor, visita agora também a Marilu, ali do bairro Botecas, abençoa o seu trabalho, abençoa a sua vida, sua casa, seu trabalho, abençoa seu esposo, seu filho, ó Deus, abençoa mesmo grandemente a tua serva, que tem sido uma fiel dizimista na tua obra, recompensa ela, prospera e multiplica, meu Deus, grandemente, abençoando o trabalho das suas mãos, a sua saúde, o seu casamento, a sua vida espiritual, ó Deus, sustenta a tua serva, abençoando os seus projetos, dando vitória em todas as áreas da sua vida, em nome de Jesus Cristo, ó Pai, nós oramos e apresentamos a todos os ouvintes, Senhor, que estão conectados, ligadinho comigo no rádio, a voz da libertação, nesta manhã, meu Deus, nós oramos e pedimos, ó Pai, que estamos juntos, unidos, aleluia, aqui junto no propósito, glória a Deus, aleluia, Senhor, vai visitando este ouvinte, vai visitando, meu Deus, a nossa irmã Irma, do bairro Capoeira, Senhor, visita a tua serva, a qual está também conectado com rádio A Voz da Libertação, visita, meu Deus, irmã Irma, visita os seus filhos, visita o Cláudio, visita, meu Deus, também as suas filhas, a Ana Cristina, visita, meu Deus, agora, visita, meu Deus, também os seus irmãos e irmãs, vai dando vitória à família, vai pelejando, vai curando, vai sarando, vai dando vida, vai dando vitória neste momento de oração,
oração, ó Pai. Nós te pedimos, certo da resposta. Toca, meu Deus, na saúde da tua serva. Venha dar saúde ao corpo físico da irmã Irma, do bairro Capoeiras. Visita ela agora. Vai tocando, vai repreendendo a enfermidade, a paralisia, a enfermidade nos ombros, na lombar, nos ossos, nos nervos. Toca, Jesus, e dá saúde para a tua serva, em nome de Jesus. Nós oramos agora também, meu Deus, em oração também por todos que estão clamando conosco. Visita agora o teu servo, visita agora nosso irmão pastor Adelar, do bairro Sertão do Maruim. Visita ele agora, meu Deus, curando, sarando, dando vida, dando vitória, livramento, sustentando com teu Espírito Santo. Ó Deus, peleja pelo teu servo, nosso irmão Adelar, peleja pela sua casa, sua família. Meu Deus, visita agora, visita também o presbítero, pastor Flávio, visita, meu Deus, o pastor Flávio de Porto Belo, a sua igreja, a qual pastorei ali no bairro, ali, Senhor, no bairro, no centro de Tijuca, Senhor, visita agora o pastor Flávio e toda a família. Ah, meu Deus, peleja por ele, peleja pela sua casa, sua família, garante a vitória, meu Deus, garante a bênção, garante, meu Deus, a vitória, pelo poder que é no sangue de Jesus Cristo, Pai. Venha abençoar, venha pelejar, Senhor, venha repreender o inimigo, venha jogar por terra todo mal, Pai. Visita agora, visita, visita, meu Deus, nossos irmãos ouvintes que estão na audiência da programação A Voz da Libertação, que estão sempre sintonizados. Nós oramos agora, meu Deus, em favor, meu Deus, da tua filha também, que está sintonizado com rádio, meu Meu Deus, visita ela agora, visita ela neste momento de oração, ó Pai. Venha repreender a enfermidade, venha repreender a tribulação, venha repreender, meu Deus, todo ataque maligno, toda opressão, toda tristeza, toda angústia, toda decepção, toda palavra de ofensa, toda palavra negativa, Pai, repreende agora, dá um livramento para a Carol, dá um livramento, meu Deus, para ela agora, vai visitando, meu Deus, a vida da Carol, meu Deus, garante, meu Deus, a vitória completa, Senhor, em nome de Jesus Cristo. Nós te pedimos, ó Pai, certo da vitória na vida da Caroline, ó Deus, toca agora, dá saúde para ela, dá livramento, abre as portas em sua vida, repreende o inimigo, repreende toda a seta maligna, peleja agora pela vida da Caroline, Senhor, ó Deus, faz o milagre acontecer, ainda hoje, meu Deus, peleja por ela e dá vitória, vitória, vitória, vitória, agora. Agora é pelo nome de Jesus que nós oramos, certo? Que o Senhor já está pelejando pela Caroline e a vitória é certa em nome de Jesus. Visita, meu Deus, agora a Rosângela Áurea, visita agora a Rosângela, Pai, venha dar vitória para tua serva neste momento de oração, a qual nós colocamos em tuas mãos o pedido de oração da tua serva. Visita ela agora neste momento, dando vitória, livramento, abrindo as portas, pelejando por ela, repreendendo toda a seta do inimigo, que toda a obra do inimigo seja desfeita, pelo poder que é no nome de Jesus Cristo, enfermidade, obra maligna, sai agora em nome de Jesus, peleja por ela, Pai, dando vitória, livramento, em nome de Jesus Cristo, Pai, é no nome de Jesus, nós oramos agora pela vida do Paulo Roberto, visita o teu servo ali no bairro Potecas, abençoa o trabalho, a família, o projeto, a igreja, os membros, ó Deus, visita ele agora, a qual pede oração, meu Deus, em favor da irmã Laurici, que é mãe do Fernando, que está se recuperando da cirurgia. Visita agora a irmã Laurici Cardoso, no bairro Bela Vista de São José. Visita tua serva, Pai, garante a bênção na saúde, no projeto, na família. Visita mesmo a irmã Laurici, dando vitória, dando livramento, curando, sarando. Ó Deus, peleja pela tua serva,
neste momento de oração, Pai, peleja por ela, Senhor, alcança o grande milagre aqui agora. É pelo nome de Jesus Cristo que nós oramos e pedimos a bênção, pedimos, meu Deus, a providência divina. É no nome de Jesus, meu Pai, garante a vitória agora, garante a bênção agora, em nome de Jesus Cristo, meu Deus, vai pelejando, vai salvando a nossa irmã, meu Deus, que pede oração também, a nossa irmã Maria Rosa, lá de Palmas, de Governador Celso Ramos, visita agora o irmão Taurino também, visita o teu servo, meu Pai, dando vitória completa. Visita agora, meu Deus, a irmã Castorina, lá no estado do Paraná. Visita a tua serva, meu Deus, dando vitória completa, livramento, saúde, nesta manhã, meu Deus. Ó Deus, visita agora a irmã Castorina, no Paraná. Visita agora também os seus filhos. Visita agora a sua casa. Visita agora o seu projeto. Venha abrir as portas. Venha dar certo, Senhor, para que ela venha fazer a viagem aqui, meu Deus, para Joinville. Visita agora a nossa irmã Castorina, abre as portas para ela e abençoa os seus filhos, salva eles, traz eles para o Evangelho, liberta eles, levanta eles novamente na tua presença, no caminho da salvação, Pai. Garante a vitória nesta manhã, em favor dos filhos da nossa irmã Castorina, lá na cidade de Cascavel, ali no Paraná, a qual ora conosco pelo link da rádio, e está ali, meu Deus, orando, buscando a tua face agora. Entra com providência, em nome de Jesus Cristo, ó Pai.

0: entregamos em tuas mãos, ó Pai, a oração nesta manhã, Pai. Recebe o nosso propósito, recebe, meu Deus, a nossa campanha, recebe, Senhor, as lágrimas, o voto, o jejum, o clamor deste ouvinte. Traz vitória nesta família, Pai. É que nós te pedimos agora, certo da resposta, certo do milagre, para a glória do Pai, do Filho e do Espírito Santo de Deus. Amém e amém, Jesus.
1: Mas anjos estão aqui.

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São 8 horas e 57 minutos. Lembrando que hoje é o Círculo de Oração Jardim de Deus, nesta manhã. Estará pregando a palavra de Deus o cooperador Ayrton, um jovem Ayrton, que recém chegou ali do estado do Belém do Pará. E ele vai estar pregando a palavra de Deus nesta manhã, no culto do Círculo de Oração Jardim de Deus, aqui na sede estadual da Igreja Pentecostal de Uzeamur. E você, ouvinte, é o nosso convidado especial para estar aqui, para receber a bênção de Deus na sua vida, na sua casa, sua família. Não perca tempo, venha conosco receber a bênção de Deus no culto do Círculo de Oração Jardim de Deus.

8:59, você está sintonizado com o programa Voz da Libertação, manhã de terça-feira, manhã com Deus. Mande a sua participação no nosso WhatsApp, DDD 48, o WhatsApp é 3207-8283. Deus abençoe, mãe Ivanilda de Itapema. Deus abençoe, irmã Josélia de São João Batista. Deus abençoe, Carlos de Brusque. Deus abençoe, irmã Marlene Santos de Ponta das Canas. Deus abençoe, Aparecida Costa de Bebedouro, São Paulo. Deus abençoe também, irmão Dionel do Sertão, do bairro Sertão e Maruim, São José. Deus abençoe, irmã Shirley, aí do bairro de Fátima. Povão de Deus está ligado conosco. Deus abençoe, irmão Egídio de Indaial, Santa Catarina. Deus abençoe, irmã Elisete Maria Paulino, na audiência conosco também. Ligado no rádio, a Voz da Libertação. Vamos identificar a emissora de rádio. Logo depois, voltaremos com vocês.

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0: E nesta tarde de terça-feira, a campanha O Que Queres Que Eu Te Faça, temos a presença confirmada do homem de Deus, cooperador Romildo, pregando a palavra de Deus e orando pelos dons do Espírito Santo, nessa tarde de terça-feira, no prosseguimento da campanha O Que Queres Que Eu Te Faça. Não perca tempo, participe conosco do culto na tarde desta terça-feira, aqui na sede estadual da Igreja Pentecostal Deus e Amor. Aguardamos por todos, em nome do nosso Senhor e Salvador Jesus Cristo, nessa tarde de bênção, tarde de milagre.
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0: E atenção, ouvintes, vai ser logo mais, também às 19 horas, a terça-feira dos vencedores, com a presença do presbítero Jessé da Glória. Ele vai estar conosco logo mais às 19 horas, trazendo a palavra de Deus no culto da terça-feira dos vencedores. Nós já temos aí até uma participação do presbítero Jessé da Glória falando com os ouvintes aqui dentro do programa Voz da Libertação sobre a terça-feira dos vencedores no horário das 19 horas.
3: Amados irmãos, recebam a doce paz do nosso Salvador Jesus Cristo, seu irmão em Cristo, presbítero Jessé da Glória, passando aqui nesta programação para te convidar para todas as terças-feiras, no horário das 19 horas, o culto da terça-feira dos vencedores. Estaremos ali juntamente com o irmão pregador da Palavra de Deus para orar por você. Eu te convido a estar conosco no horário das 19 horas, onde o Senhor tem uma bênção especial para a sua vida. Teremos ali temas de campanhas em andamento, onde você pode estar fazendo conosco na terça-feira dos vencedores. Fica aí o meu convite, convite especial da parte de Deus, para você estar conosco na sede estadual de Florianópolis, Avenida Mauro Ramos, 184, no centro da capital dos catarinenses, Florianópolis. Vem estar conosco, o Senhor tem uma bênção especial para a sua vida, uma vitória. Jesus, ele garante a bênção, o milagre na sua vida e na sua família. Deus abençoe, fiquem todos na paz do Senhor Jesus.
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2: Nesta quarta-feira é a quarta do mover das mãos de Deus, plantando fé, colhendo milagres. E ao meio-dia, isso mesmo, culto do trabalhador. Isso, eu quero chamar a sua atenção, você trabalhador que tem esse intervalinho, se desloque até a igreja, venha receber a tua bênção, venha receber o teu milagre. Estará no Santo Altar de Deus o nosso irmão Romildo, sendo usado fortemente na palavra, nos dons de oração e revelação. Ele está aqui juntamente conosco nesta tarde, o nosso irmão Romildo, não é isso mesmo, irmão?
3: Isso mesmo, pastor Maico, também presbítero Joel, que está aqui na sonoplastia. É, amados e queridos ouvintes, esperamos por todos vocês. Amanhã, quarta-feira, do grande mover de Deus, plantando fé, colhendo milagres, no horário das 12 horas. É um culto relâmpago, pastor Maico, em prol do trabalhador. E é um culto cheio de bênçãos, cheio de prosperidade. Deus restaura a vida do empresário, os que trabalham de CLT, os irmãos, vendedor ambulante, tem seus próprios negócios, Deus derrama chuva de bênção. Então eu conto com você, querido ouvinte, irmãos internauta, no horário das 12 horas até o horário das 13 horas, minutinho para as 13 horas, estaremos encerrando o culto em prol do trabalhador, aonde segue também a poderosa campanha direto do altar com os servos de Deus, pastor Samuel e também pastor Michael. Aguardamos, querido ouvinte, pela sua presença, e Deus nosso Senhor estará derramando chuva de bênção em sua vida.
4: Meu nome é Sheila Cristina. Quero relatar algo bem rápido aqui. Eu escrevi, né, na carta, uma carta para Deus. O Senhor me revelava que o Senhor ia abençoar meu CNPJ. Meu CNPJ na época era microempreendedor. E pela misericórdia do Senhor, né, hoje eu tenho, né, um restaurante. Pela misericórdia do nosso Deus, né, do Senhor tem abençoado grandiosamente, né, tem abençoado a obra do Senhor também. As portas jamais se fecham. O Senhor tem mandado clientes de onde eu nem imagino, né, vai naquele lugar. E eu tenho visto que é a mão de Deus. Meu nome é Sheila Cristina, moro nessa cidade Balneário Camboriú.
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6: A paz do Senhor, queridos ouvintes do programa Voz da Libertação. É motivo de alegria, satisfação, nós estarmos se preparando para essa quarta-feira, a quarta-feira maior, a quarta-feira da vitória, a quarta-feira do milagre, aonde eu mesmo, operador Joacir Gonçalves, juntamente com a minha esposa, Marcele Gonçalves, estaremos levando uma mensagem, louvor, a palavra poderosa diretamente do coração de Deus para os vossos corações. Não marque outro compromisso, meu irmão, minha irmã. Queridos, venham nessa quarta-feira receber o teu milagre, que muitas vezes você bateu em algumas portas ou em várias portas e a medicina não respondeu, e outras situações não responderam, mas eu tenho certeza que o Deus, Jesus Cristo de Nazaré, o Mestre da Galileia, aquele a qual que continuamente nós servimos, ele vai entregar o teu milagre nessa quarta-feira, 19 horas. A poderosa campanha Meu Milagre Será Notícia. E para que o seu milagre, meu irmão, minha irmã, seja notícia, é necessário um passo de fé, é necessário a determinação, é necessário você traçar essa meta para quarta-feira, 19 horas, Avenida Mauro Ramos 184, Avenida Mauro Ramos 184, amplo estacionamento, seu veículo vai ficar seguro, porque a gente tem vigilância 24 horas no estacionamento. Você vai conseguir cultuar, clamar a Deus, apresentar os teus projetos a Deus com tranquilidade, porque o teu veículo vai estar guardado e Deus vai entregar para você a grande vitória. Eu já quero fazer um minutinho de oração, presbítero João Batista, para que Deus venha fortalecer, para que Deus venha dar graça, ânimo, para esse irmão, para essa irmã, vim nessa quarta-feira maior. Senhor meu Deus e meu Pai, Deus de poder, Deus de maravilha, Deus de milagres, Senhor. É nessa quarta-feira, Senhor, ó Deus poderoso, aonde, meu Deus, esse irmão, essa irmã, Senhor, já, Senhor, ó Deus, colocou o propósito no seu coração, ó Pai, para que quarta-feira, 19 horas, ele esteja no culto, meu milagre será notícia, e é necessário, Senhor, o Senhor dá força, graça, ânimo, Senhor, para que ele venha, Senhor, paralisa, meu Deus, todo o ataque do adversário, toda a fúria do inimigo, Senhor, todos aqueles projetos, Senhor, de Satanás, meu Deus, para parar, Senhor, ó Deus, a história desse irmão, a história dessa irmã de vitória, Senhor, seja lançada, meu Deus, nas profundezas do abismo, toda seta maligna, Senhor, ó Deus, não vai prosperar, meu Deus, contra esse irmão, contra essa irmã, Senhor, porque a seus anjos o Senhor dará ordem ao seu respeito, meu Deus, dá força, graça, ânimo, Senhor, para que ele e ela venha, Senhor, ó Deus, te cultuar, te adorar, meu Deus, na beleza da sua santidade e receber da tua mão, Senhor, a grande bênção, o grande milagre, Senhor, é nessa quarta-feira, em nome de Jesus. Queridos ouvintes, fiquem todos na gloriosa e doce paz do Senhor Jesus.

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0: Nós estamos na expectativa, porque nós estamos no mês de julho profético, revelação com promessa.
1: É isso mesmo, Pastor Samuel, revelação com promessa. Nós temos a certeza, a nossa expectativa é grande, os sinais de maravilhas. Assim como foi o mês de junho, nós temos a certeza que esse mês de julho não será diferente, mas será maior ainda. Porque as promessas se concretizarão na vida das pessoas. As revelações serão ainda mais fortes e mais evidentes sobre a vida do povo que vira a Igreja Pentecostal Deus e Amor. Você é convidado especial, meu amado ouvinte, convidado a entrar nestes propósitos. Deus, ele tem chamado, o Espírito Santo tem tocado no coração de pessoas. E eu quero convidar você agora, nesse momento, isso mesmo, você. Nós estamos, meus irmãos, na busca e Deus tem preparado as 10 colunas para manter o programa Voz da Libertação. Isso mesmo, 10 colunas com uma oferta especial de R$ 547. Antes de iniciar o mês de junho, Deus lançou esse propósito sobre o meu coração e eu lancei aí. E já teve pessoas que entraram neste propósito. Que Deus vai operar e abençoar grandemente a sua vida no restante deste mês. Até o fim da de 2027 vai ser extraordinária a mudança de vida que você vai ter. Você aí, empresário, você que tem a tua pequena empresa, você que tem a tua lojinha de roupa aí que não sai vendas, você que tem aí a tua lojinha de marmita que parece que parou, barrou tudo, não vai adiante, o teu carrinho aí de lanche, entre neste propósito, você é empresário, que tem grandes empresas, tem também filiais, você está nos ouvindo agora, você é convidado a ser uma dessas colunas e 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
0: O Espírito Santo está convidando você a plantar fé e colher milagres. Nós já temos testemunhos, porque milagres acontecem na campanha Revelação com Promessa, o mês de julho, o mês profético. Vamos acompanhar e ter a nossa fé edificada pelo Senhor.
2: Como que se chama, irmã?
3: Me chamo Rosalba.
2: Qual foi o milagre que a irmã recebeu na revelação do Espírito Santo? O que que a irmã tinha?
3: Eu tinha um caroço aqui, tamanho de um limão.
2: Caroço?
3: Isso, é um tumor, né?
2: Quanto tempo a irmã sentia essa dor, esse sintoma, este caroço?
3: Mais ou menos uns 3 anos, acho.
2: 3 anos?
3: Sim. Aí foi crescendo, crescendo e tava tamanho de um limão. Daí, na hora da oração, o pastor começou a orar. Daí eu vim aqui na frente, no púlpito. Na hora da oração final, eu coloquei a mão e já não tinha sumido.
2: Sumiu?
3: Sumiu.
2: Olha aí, pastor mãe.
3: A honra e glória do Senhor.
2: Jesus curou?
3: Curou.
2: Na oração, através da revelação, sumiu, caro.
3: Sumiu.
2: Como é que se sente agora?
3: Super bem. Feliz.
2: Curado.
3: Curado.
2: Dá glória a Deus.
3: Glória a Deus.
0: Qual o seu nome, minha irmã?
4: É Rose.
0: O que que a senhora recebeu aqui na sede estadual da Igreja Deus e Amor através do Espírito Santo?
4: Eu recebi a cura do câncer.
0: Conta pra nós, como que foi? Como que aconteceu?
4: Eu fiquei de setembro pra cá, eu fiquei muito fraca, eu fiquei que a minha energia do meu corpo saiu, eu passei a não comer mais, eu perdi 11 quilos. E aí eu fui revelada aqui na sede, o Espírito Santo usou o irmão e falou comigo e eu fui pra casa, eu fui feliz.
0: O Espírito Santo revelou que estava curando o câncer.
4: Sim, eu não tenho mais nada, eu fiz os meus exames, 30 exames aqui tem, ó. Eu trouxe aqui, quem quiser ver pode...
0: É pra aplaudir de pé, igreja!
4: Então todos aqui, 30 exames e deu tudo bom, até colesterol que eu tinha, eu não tenho mais. Eu tinha pressão alta, eu não tenho mais. Jesus fez a cura completa, não fez pela metade não, ele fez completa. Eu fui curada em nome de Jesus e eu vou testemunhar aonde quer que eu for convidada. Eu vou abrir a minha boca e vou dizer que só Jesus cura, porque é só ele mesmo que teve misericórdia e me curou.
0: O Espírito Santo revelou, curou, fez os novos exames. O que, que o médico falou?
4: A médica, ela disse, olha, tu regrediu, não tem nada mais aqui, tá tudo bem.
0: É o poder de Deus. Deus abençoe a senhora, viu, minha irmã? Palmas e glória a Deus!
1: Como que é o nome da irmã?
5: Maria.
1: Irmã Maria, qual foi a bênção?
5: Que eu sofria muito, muito assim, do estômago, barriga e tudo, né? E não sabia o que que era, fazia exame, coisa, não dava nada. E Deus usou você pra revelar e revelou que era o pâncreas e eu fiquei curada.
1: Quem realizou esse milagre?
5: Jesus.
1: Deus, ele tem operado na Igreja Deus e Amor e tenha certeza que Deus tem milagres pra você.
6: Como se chama?
7: André.
6: Conte o milagre que Deus curou a sua esposa. Como foi esse milagre?
7: Ela estava doente, fazendo terapia e tal. Eu vim aqui, fiz o voto de R$1.000. Uma semana depois, ela já estava melhorzinha e foi melhorando cada vez mais. Teve tratamento médico, mas eu deixei na mão de Deus, né? Porque só Deus pode curar a gente, né?
6: Quanto tempo ela tinha esse câncer?
7: Tava numa fase 2, assim, né? Já fazia um tempinho.
6: Aí o irmão botou a fé em ação, vou fazer um voto com Deus.
7: Fazia um voto com Deus. Vim aqui, fiz o voto com Deus e ela foi melhorando e agora estou curado.
6: Confirma seu nome e seu endereço.
7: André Vitorino, o exige do Ultra Sabaquim.
6: Como que se chama?
8: Adriana.
6: Qual foi a bênção que a irmã recebeu?
8: A primeira bênção foi o valor de R$1.500 que entrou na conta minha e da minha avó. E essa semana, minha tia estava chorando que ela faz hemodiálise, que ela tem uma fístula no braço, ela não queria passar pro pescoço. E quando eu estava saindo da casa da minha avó nos ingleses, ela veio chorando. Falei, o que, que foi, tia? Eu tô com medo, não tô sentindo mais. Eu falei, peguei o voto e botei bem em cima da fístula, assim, tu vai sentir agora em nome de Jesus e eu vou lá com tá, Vitória. Liguei pra minha avó ontem à noite, ela falou, não precisou fazer uma nova cirurgia.
6: Como é que ela tá agora?
8: Tá curada. Foi um milagre. A minha avó ligou gritando assim, glorificando. Jesus é maravilhoso. Jesus está nessa igreja, irmão. Só creia, continue fazendo voto, porque o nosso Deus, ele responde.
6: Qual o seu nome?
9: É Rose.
6: Qual foi a bênção que a irmã recebeu?
9: Fui receber o meu salário e estava a mais.
6: Tinha uma quantia a mais?
9: Tinha a mais. Graças a Deus eu fiz o voto de R$100.
6: Entrou na campanha e Deus te surpreendeu no salário.
9: Cheguei lá, tinha a mais. Tô feliz, graças a Deus.
6: Que Deus te abençoe.
9: Amém.
1: Olha aí o que Deus tem feito. Deus tem realizado grandes, são os sinais de maravilhas. Você não pode ficar de fora dessa. Você tem que entrar neste propósito. Revelação com promessa, o mês de julho, mês profético. 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
0: É, o Senhor está convidando você a colocar sua fé em ação, você ouvinte, você que acompanha no sítio, você que acompanha no trabalho, você que acompanha no trânsito, entre no propósito, porque o Senhor irá no mês de julho profético honrar a sua fé. Nós somos gratos a Deus pelas bênçãos que Ele tem derramado na vida dos ouvintes, na vida dos irmãos que estão acompanhando o programa Voz da Libertação, Milagres acontecem na igreja, Deus é amor.

0: Só opera na Igreja Pentecostal Deus e Amor, a Igreja Revelada. E eu quero falar algo muito forte de Deus aqui, Pastor Maico. Eu estava na oração hoje da meia-noite até uma hora da manhã, e o Espírito Santo falou no meu coração para convidar aqui três ouvintes que estão enfrentando uma crise financeira, para você entrar no desafio do mês profético e honrar a obra de Deus com uma oferta de R$1.000, honrar o programa de rádio com uma oferta simbólica de R$1.000. 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Vamos acompanhar testemunhos, porque o povo de Deus que entra no desafio alcança a vitória.
1: Seu nome?
2: Nilza.
1: Qual foi o milagre que a irmã recebeu das mãos de Deus?
2: Minha cunhada, ela tinha um câncer no lado aqui direito. Era um câncer maligno. E a semana passada foi confirmado que ela tá curada e não tem mais nada.
1: Saiu o exame?
2: Saiu.
1: Não tem mais câncer?
2: Não tem mais nada.
1: E Deus está operando. A irmã fez o voto?
2: Sim, fiz. Cumpri os votos aqui. Fiz dois e cumpri os dois votos.
1: E já recebeu a bênção?
2: Já recebi a bênção.
1: Recebeu a bênção para tua cunhada e também para a irmã?
2: Para mim também, que fiz os exames.
1: Não deu mais nada?
2: Não, não.
1: Curada?
2: Tô curada.
1: Tá, glória a
2: Deus. Em nome de Jesus, glória a Deus.
3: Como se chama?
4: André.
3: Conte o milagre que Deus curou a sua esposa. Como foi esse milagre?
4: Ela estava doente, fazendo terapia e tal. Eu vim aqui, fiz o voto de R$1.000. Uma semana depois, ela já estava melhorzinha e foi melhorando cada vez mais. Teve tratamento médico, mas eu deixei na mão de Deus, né? Porque só Deus pode curar a gente, né?
3: Quanto tempo ela tinha esse câncer?
4: Tava numa fase 2, assim, né? Já fazia um tempinho.
3: Aí o irmão botou a fé em ação, vou fazer um voto com Deus.
4: Fazer um voto com Deus. Vim aqui, fiz o voto com Deus e ela foi melhorando. Melhorando e agora tô curado.
3: Confirma seu nome e seu endereço.
4: André Vitorino, Ruiz de Dutra Sabaquim.
0: Olha que testemunho verídico, Pastor Maico. Que testemunho forte. Não é o dinheiro, é a fé. É a fé. Ele fez um voto com Deus. Ele fala nas suas próprias palavras de R$1.000, crendo que plantando esse sacrifício de gratidão, crendo que esse voto iria subir como um cheiro suave e agradável diante de Deus. Pela fé ele acreditou, pela fé. E a esposa dele foi curada do câncer. Agora eu te pergunto, ouvinte, R$1.000 paga o câncer? Nós temos o testemunho da irmã, ela trouxe todos os exames. 30 exames, ela foi curada do câncer. A médica falou, regrediu, sumiu, acabou. E ela falou, então eu vou agradecer a Deus com uma oferta de 5.000. 5.000 paga a cura do câncer? 10.000 paga a cura do câncer? Mas pela fé, no nome de Jesus, eles levantaram uma oferta de gratidão. Porque o que acontece, tem pessoa que acha assim, isso é uma barganha, não é. Isso é bíblico. Jesus diz, a palavra de Deus diz, através o autor aos hebreus, inspirados por Deus, inspirado pelo Senhor, no capítulo 11, versículo 6, ele diz, sem fé é impossível agradar a Deus. Jesus diz que se tiver fé, como o tamanho do grão do mostarda, você vai dizer, monte, sai desse lugar e vai para o outro, ele vai. Então, pela fé, essas pessoas usaram a fé e falaram assim, eu vou plantar uma oferta de R$1.000, porque R$1.000 dói no bolso. Eu vou plantar uma oferta de 5.000, porque 5.000 é dinheiro. Mas pela fé, eu acredito que Deus vai me abençoar. Então, o que moveu a mão de Deus para abençoar não foi o valor. Não foi porque o valor foi 1.000 ou o valor foi 5.000. Foi a decisão de fé. Porque todos nós sabemos que quando toca no tocante ao dinheiro, no bolso, a gente estremece. A gente recua, pastor Maico. Envolve a vida financeira, não é fácil. Mas essas pessoas abriram mão para receber. E o interessante é que todo mundo na Bíblia, para receber algo de Deus, precisou abrir mão de algo que era seu. O cego Bartimeu, o cego de Jericó, para receber o milagre, ele precisou abrir mão da capa. Aquela capa, ela representava seu porto seguro. Aquela capa era um passe livre, uma espécie de passe livre que lhe dava legalidade e liberdade para mendigar e estar no meio das pessoas no contexto da época de Jesus, que ele não poderia, ele era impuro. Ele tinha uma deficiência física. Mas ele abriu mão daquela capa, abriu mão daquilo que era necessário para o seu contexto, para pela fé receber o milagre de Jesus. Aquela mulher com fluxo de sangue, ela rompeu a multidão, ela corria o risco no contexto daquela época de ser apedrejada, mas ela abriu mão da zona de conforto, abriu mão, até mesmo pondo a sua vida em risco, e ela disse, se tão somente eu tocar, eu serei curada, e ela foi curada. Então o Espírito Santo está chamando você para abrir mão da dúvida, usar a fé, plantar a fé e colher milagres, porque o Senhor vai honrar você, pastor Mike, eu acredito.
5: Isso nos chama bastante atenção, pastor Samuel. Nós vemos que Deus, ele tem operado grandemente, os sinais de maravilha de Deus têm estado neste lugar. E nós vemos que aqueles que eles somente no eles falarem, vou entrar no propósito, já receberam o milagre. Mas tem aqueles que primeiro eles precisam semear para depois receber o milagre. Então muitos ficam na dúvida, será que eu semeio, mas será que o meu milagre vai vir? A dúvida não provém de Deus. Deus, ele trabalha com sim, sim, não, não. O talvez e o quem sabe foi o ser humano que inventou. Talvez eu vou, talvez eu faça. Mas quando a gente diz e coloca a nossa fé em ação dizendo sim, hoje eu entro no propósito, hoje eu tenho certeza da minha vitória, Deus, ele opera porque ele vê a fé. Como o pastor comentou, a mulher do fluxo de sangue, ela pensou, se eu somente tocar na veste dele, eu serei curado. E quando ela toca, Jesus sente. Então quando você faz o teu ato de fé, de plantar, semear alguma coisa, Deus é quem está vendo e olhando, e é ele quem vai operar os sinais, é ele quem vai fazer. Então semeie na obra do Senhor, aonde tem esta terra fértil, aonde é certeza de germinação da semente e uma árvore frutífica crescer sobre a tua vida. Entre no propósito, revelação com promessa, e receba aquilo que Deus tem já preparado para a sua vida.
6: Seu nome?
7: Maria da Rosa.
6: Qual foi a bênção que recebeu na
7: primeira campanha que Deus, que eu fiz esse voto, pedi para Deus dar o que eu necessitava. Então, para a glória de Deus, eu fiz esse voto, mas passei muita luta para fazer. Quando o pastor falou ali, olha, o voto é de 180 reais. Daí eu disse para Deus, Deus, eu tenho só esse dinheiro para comprar azeite? Meu azeite está só um tanto assim. E eu disse assim, o Senhor sabe que eu não posso, sabe que eu vou fazer esse voto? E eu sentada lá no banco de falando com Deus. O pastor falava aqui, eu falava com Deus lá. Eu disse para Deus, Deus, eu vou dar 50 reais por mês, porque eu não posso, eu só tenho esse dinheiro, não posso dar 180. Aí Deus disse, bota tudo dentro do voto, e eu tinha pegado o voto, só dá 50. Aí o Deus disse assim, coloca o voto tudo, os 180, tudo dentro do voto. Eu disse, oh Deus, e agora? Aí bota, Deus disse, três vezes para mim, eu descoloquei dentro do voto os 180. Aí, irmão, para a glória de Deus, eu saí daqui para a honra, aleluia, para a honra e glória do nome do Senhor Jesus. A senhora disse para mim assim, tu pega o carrinho que eu vou e enche de tudo que tu precisa para levar para tua casa. E eu peguei ela pegou o carrinho e trouxe para mim, enche. Peguei o carrinho e fui botando de tudo que eu precisava. Aleluia. Louvado seja Deus. Aleluia. Irmão, mas o meu agente eu não comprei naquele carrinho. Eu esqueci do agente. O agente que tinha aquele tanto tá durando, irmão. Até hoje eu usando todo dia, desde o tempo que foi feita a primeira campanha. O agente tá durando até hoje, meus irmãos. E não abaixou, não levantou, ficou o mesmo. E tá até hoje, meus irmãos. Eu não podia ficar sem contar essa bênção que Jesus me deu. E eu fiquei, ó, meus amados estão cheios de comida. E a gente não precisa comprar. A gente ainda tem, está durando até hoje. Para a glória de Deus. A gente está lá, prova tem Deus comigo. Que eu digo, meu Deus, mas como? Como que pode, meu Deus? Pois a garrafa não estava cheia, estava um tanto assim. E não enche, mas não acaba. Oh, glória a Deus! Palma para Deus!
0: Aí você acompanha o testemunho da tia Maria, testificando o milagre que Deus fez na vida dela. É lindo, né? 89 anos, e na fé, obedecendo, entendendo que é o Espírito Santo quem fala e quem cumpre. Enquanto você entender, você colocar na cabeça assim, não, é o pastor que está chamando para o propósito, é os pregadores, não. Quando você entender que é o Espírito Santo que está falando, é Ele que revela, é Ele que chama para o desafio, porque esse negócio de desafio não é invenção da nossa cabeça. Foi o próprio Deus que falou para Moisés, aliás, para Abraão, pega Isaac, seu único filho, o filho a quem tu amas, Deus é taxativo, pega aquilo que você ama e entrega lá no Moriá, você vai entregar seu filho como sacrifício. Mas Deus, pastor, não quer sacrifício, Ele quer obediência. Mas obedecer quando Ele chama para sacrificar, sacrificar, aliás, quando Ele chama, é obediência. É obediência. Ou você acha que devolver o dízimo, que não é seu, porque é de Deus, que foi Deus que abriu a porta, você está sacrificando, você está obedecendo. Porque dizimar, ofertar, é mandamento bíblico, é mandamento com promessa. Por isso o Espírito Santo está te chamando para ser uma das 280 colunas que irão plantar fé no mês de julho e colher milagres na presença de Deus, pastor Maicon.
5: Isso mesmo, pastor Samuel, são 280 colunas chamadas pelo Espírito Santo para semear, para plantar nesta terra fértil e receber o milagre de Deus. 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